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1: 21 horas e 57 minutos.
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1: 22h54.
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1: 23 horas e 54 minutos.
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Creio em um só Deus, Pai Todo-Poderoso, Criador do céu e da terra, de todas as coisas visíveis e invisíveis. Creio em um só Senhor, Jesus Cristo, Filho Unigênito de Deus, nascido do Pai antes de todos os séculos. Deus de Deus, Luz da Luz, Deus verdadeiro de Deus verdadeiro, gerado, não criado, consubstancial ao Pai. Por Ele todas as coisas foram feitas e por nós homens, e para nossa salvação, desceu dos céus, encarnou pelo Espírito Santo no seio da Virgem Maria, e se fez homem. Também por nós foi crucificado sob Pôncio Pilatos, padeceu e foi sepultado. Ressuscitou ao terceiro dia conforme as Escrituras e subiu aos céus, onde está sentado à direita do Pai. E de novo há de vir em sua glória, para julgar os vivos e os mortos, e o seu reino não terá fim. Creio no Espírito Santo, Senhor que dá a vida e procede do Pai e do Filho. Igual Pai e Filho é adorado e glorificado. Ele é que falou pelos profetas. Creio na Igreja Una Santa Católica e Apostólica. Confesso um só batismo para a remissão dos pecados e espero a ressurreição dos mortos e a vida do mundo que há de vir. Amém.

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6: Olá, gente amiga, de volta aí com o nosso Falando de Bíblia, divulgando as mensagens da Bíblia do Novo Testamento para toda a região de Pelotas e hoje por internet, né, para o mundo inteiro. E seguindo com o nosso estudo do Apocalipse, estamos vendo que o sétimo selo do livro da vida foi aberto pelo Cordeiro Imolado, por Jesus. E ao abrir o sétimo selo, apareceram sete anjos com trombetas. E cada trombeta que ia sendo tocada, ia acontecendo uma calamidade. Ia se destruindo um terço da terra, um terço do mar, um terço das águas potáveis, rios, etc. Um terço do firmamento, sol, lua, etc. Aí tocaram-se as quatro primeiras trombetas. E agora, no capítulo 9, a partir do versículo 1, livro do Apocalipse, capítulo 9, a partir do versículo 1, vamos ver a quinto anjo, a quinta trombeta. E o quinto anjo tocou. Vi então uma estrela que tinha caído do céu sobre a terra, e foi-lhe dada a chave do poço do abismo. Ela abriu o poço do abismo, e do poço do abismo saiu fumaça, como a fumaça de uma grande fornalha. E o sol e o ar se escureceram por causa da fumaça que saía do poço. Da fumaça espalharam-se gafanhotos sobre a terra, e receberam poder igual ao dos escorpiões da terra. Foi-lhes dito que não danificassem a vegetação da terra, nem as ervas, nem as árvores, mas somente as pessoas que não levassem na fronte a marca do selo de Deus. Não lhes foi permitido matá-las, mas sim atormentá-las durante 5 meses. E a dor que causavam era semelhante à dor da picada de escorpião quando morde alguém. Naqueles dias, as pessoas vão procurar a morte e não a encontrarão. Vão desejar morrer, mas a morte fugirá delas. Os gafanhotos tinham a aparência de cavalos preparados para a guerra. Levavam na cabeça coroas que pareciam de ouro, e as caras deles pareciam rostos humanos. Tinham cabelo semelhante ao cabelo das mulheres, e os seus dentes eram como dos leões. Tinham couraças como couraças de ferro, e o barulho das suas asas parecia o barulho de uma multidão de carros e cavalos correndo para o combate. Tinham caudas como os escorpiões com ferrões, e na sua cauda estava o poder de atormentar as pessoas durante 5 meses. Tinham por rei o anjo do abismo, que em hebraico se chama Abaddon e em grego Apolion. Passou o primeiro ai, mas depois vem ainda outros dois ais. Então, na quinta trombeta, a coisa já vai ficando muito pior. Porque isso não é mais destruição de natureza e tal, agora já é a vinda do demônio. Então, cai uma estrela, abre a tampa do abismo, e de lá, então, vem esse enxame de demônios, que são, parece um gafanhoto, tamanho de cavalo, com coroa na cabeça, dente de leão, cabelo de mulher e etc., e cauda de escorpião e tal. Só que, então, esses demônios...

demônios que são capitaneados, né, que são mandados pelo demônio principal, esses demônios vêm destruir todos aqueles que não têm a marca do Cordeiro, aqueles que não se converteram ao Cordeiro. E é muito interessante, porque não mata eles, tortura. Durante 5 meses, eles vão sofrer, e não vão deixar eles morrer. Eles querem morrer, mas não conseguem morrer, porque estão sendo torturados. O que diz mesmo a quinta trombeta? Que aqueles que não se converterem ao Cristo, que não se converterem à realidade nova da vida, estão fadados a sofrer. Sofrer muito. Atacados pelo mal. E queria só fazer um pequeno paralelo que me parece interessante quando fala que vem uma grande fumaça que escurece o mundo inteiro e tal, tal, e tal, e tal. E em seguida vem esse enxame de gafanhotos e doenças, etc, etc. Façam a leitura que quiser. Mas o nosso país está pegando fogo. Escureceu e choveu cinzas. Estão voltando doenças. Voltam pelas mãos daqueles que querem fazer o mal. Daqueles que espalham por aí notícias e fakes. Daqueles que querem nos enganar. Prestem atenção. Os sinais estão aí. Pergunta: no quinto selo, qual é a grande manifestação?

bases, etc. Destruir todo mundo que não tinha o sinal do Cordeiro. Os que não eram convertidos. Aqueles que se deixam enganar pelo demônio. Pois é. E hoje, estamos aí. Livro do Apocalipse, capítulo 9. Lá no versículo 13. Vamos abrir. Vamos tocar a sexta trombeta. Livro do Apocalipse, capítulo 9, versículo 13. O sexto anjo tocou, e eu ouvi uma única voz, vinda dos quatro cantos do altar de ouro que está diante de Deus. A voz dizia ao sexto anjo, aquele que segurava a trombeta, solta os quatro anjos que se encontram algemados no grande rio, o Eufrates. E foram soltos os quatro anjos que estavam com a hora, o dia, o mês e o ano marcados para matar a terça parte da humanidade. Sempre essa ideia de que matar um terço, destruir um terço, é sinal de que tem ainda recuperação para o resto. O número das tropas de cavalaria, lá no versículo 16, o número das tropas de cavalaria era de 20 mil vezes 10 mil. Eu ouvi bem o seu número. E na minha visão, vi os cavalos e os cavaleiros do seguinte modo. Tinham couraças de fogo, jacinto e enxofre. As cabeças dos cavalos pareciam cabeças de leões, e de suas bocas saía fogo, fumaça e enxofre. A terça parte da humanidade morreu por causa dessas três pragas. Fogo, fumaça e enxofre, que saíam das bocas dos cavalos. Pois o poder desses cavalos estava na boca e na cauda. Suas caudas pareciam serpentes com cabeças, e com essas causavam dano. As demais pessoas, as que não morreram devido a essas pragas, mesmo assim, não se converteram das obras de suas mãos. Não deixaram de adorar os demônios, os ídolos de ouro e de prata e de bronze, de pedra e de madeira, que não podem ver, nem ouvir, nem caminhar. Também não se converteram de seus homicídios, nem das suas magias, nem da sua prostituição, nem dos seus roubos. Então vamos lá. Olha bem o que está acontecendo. Sexta trombeta. Liberar os quatro anjos presos no Eufrates. Lembrando que o rio Eufrates, aquela grande importância ali, né? Como fonte de vida ali para toda aquela região da Ásia, etc. A região, e lá na região do Eufrates, era a região que habitavam guerreiros sanguinários, um povo, os partos, que eram uma tribo guerreira que até os romanos temiam, que já tinham enfrentado os romanos muitas vezes. E eles tinham uma cavalaria destruidora. Então, o João, aqui no seu Apocalipse, ele anuncia que esse tipo de exército é capaz de enfrentar os romanos, mas que mesmo destruindo esse um terço, ainda o restante não se converteu. Mas o que eu acho muito interessante nesse trecho é ele dizer que o que dizimou as pessoas não foram a espada, não foram as lanças, foi o quê? Foram as bocas. Interessante demais, né? Quando eles diziam lá assim, ó, a terça parte da humanidade morreram por causa dessas três pragas, fogo, fumaça e enxofre, que saíam das bocas dos cavalos, pois o poder desses cavalos estava na sua boca, também na cauda, mas principalmente na boca. Não parece para vocês absolutamente similar com o que está acontecendo hoje? O poder do mal que é transmitido por essa brigaiada na qual nós fomos jogados por esses dois grupos políticos, e nós brigando entre nós, os fake news que hoje são a transmissão da mensagem, ou seja, que simboliza uma boca. Então vamos cuidar, gente, vamos cuidar, não vamos ser participantes do mal que assola a nossa sociedade. Olha o livro do Apocalipse, é São João já prevendo isso por volta aí do ano 90. Nós estamos no ano 2019, 2000 anos atrás, São João já prevendo o grande mal
que viria através das bocas, da maledicência, do mal espalhado. Pergunta. No livro do Apocalipse, aí no capítulo 9, nos versículos 18 e 19, João narra três pragas que saíam da boca dos cavalos. Que pragas são essas?

abrimos os sete selos que lacravam o livro. No sétimo selo, anjos tocando sete trombetas. Cada trombeta que tocava, acontecia uma catástrofe. E agora nós estamos na sétima trombeta. Mas antes de ouvirmos a sétima trombeta, que vinha lá do anjo do sétimo selo, vamos lembrar aqui para quem que João está escrevendo. João está narrando o livro da história, né? A história do passado, do presente e do futuro. Ou seja, a nossa história também. O Cordeiro já abriu seis selos e agora, quando ele abre o sétimo selo, aparecem sete anjos com as sete trombetas. A cada trombeta que o anjo toca, vem uma praga sobre a terra. As cinco primeiras trombetas são cinco pragas clássicas. Granizo sobre a terra, sangue, água amarga, água envenenada, escuridão, gafanhoto. Se lembrar, parecem muitos com as próprias pragas do Egito, né? Quando libertam os judeus lá, os hebreus do Egito. Na sexta trombeta, vem essa cavalaria demoníaca, né, que mata um terço dos homens. É um castigo de Deus, mas referência ao povo guerreiro que vivia perto ali de Eufrates, que não havia se rendido aos romanos. Mas, mesmo com essas seis pragas, com tudo isso que aconteceu até hoje, destruição de um terço sobre a terra e a possibilidade da conversão dos outros dois terços, mesmo assim, os opressores do povo não se convertem. Matam, roubam, perseguem os fracos, blasfemam, esparramam fake news, enganam o povo, compram as empresas, os jornais das empresas de televisão para esparramar mentiras, adoram ídolos, mentem, causam julgamentos parciais no judiciário, não praticam a justiça, pelo contrário, praticam a injustiça. E ainda se omitem frente a todo o mal que está por aí. A gente podia se fazer a seguinte pergunta. Aliás, vamos deixar com a pergunta de hoje. De quem mesmo João está

Apocalipse. Só pra gente lembrar, então, o Apocalipse, aquele grande livro da revelação de São João, né? São João tá preso na ilha de Patmos e tem uma grande revelação. Ele vê uma porta de entrada pro céu, e aí ele entra por essa porta, e lá então ele vê o grande trono com aquele que é capaz de tudo, e esse trono cercado por vários outros tronos com os anciãos de roupa branca, com os quatro elementos, com os quatro seres vivos em volta. E aí depois aparece então na mão daquele que tudo pode um livro, um rolo, né? Um livro, um rolo. É, o rolo da vida, aquele que contém tudo, a história, o presente, o futuro, aquele que contém a solução dos problemas que os cristãos estão vivendo naquele tempo. Perseguição do Nero. Cê, lembrando que naquele tempo, no início do cristianismo, os cristãos eram perseguidos, eram presos, torturados, eram muitas vezes colocados na arena lá com leões para lutarem, né? Lutarem entre si, etc, etc. Tá. Então, o que que acontece? Nesse livro está a solução dos problemas, só que o livro está lacrado. O livro está lacrado com 7 selos. Lembrando que o número 7 é aquele número que dá a enormidade, o completo. Então, o livro está completamente lacrado. E aí, São João chora, porque não encontra ninguém com a capacidade de abrir os selos. Até que ele percebe a presença do Cordeiro, o Cordeiro imolado, aquele que é capaz de abrir os 7 selos. Jesus, aquele que foi imolado por nós. E aí, então, o Cordeiro começa a abrir os selos, vai abrindo os selos um a um, e na hora, então, em que ele vai abrir o último selo, este último selo, ele é composto de várias trombetas. Isso é interessante, porque aí ele tem 7 anjos com 7 trombetas. Realmente é uma liturgia, né? É uma celebração. E a cada trombeta que ele vai abrindo, vai acontecendo algo de fantástico, né? Então, na primeira trombeta cai granizo, fogo e 1/3 da terra é destruído. Na segunda trombeta, vem uma bola de fogo, né? Aliás, uma montanha de fogo, né? Que cai no mar e 1/3 de tudo que tem no mar é destruído. Na terceira trombeta, cai do céu uma estrela grandiosa e ela envenena 1/3 de todas as águas doces do mundo. Depois, na quarta trombeta, então, 1/3 do sol, da lua, das estrelas tal, se apaga. Na quinta trombeta, vem o próprio demônio, abre o inferno e saem de lá as pragas, a destruição. Na sexta trombeta, então, aparecem os 4 anjos presos nas 4 regiões onde habitavam os pardos, né? Aqueles que são os guerreiros sanguinários e tal. E de novo, 1/3 de todo é destruído, até que então vai aparecer o sétimo selo, no sétimo selo, a sétima trombeta. Então, lembrando que João está narrando o livro da história, o livro que é o passado, o presente e o futuro, que já abriu 6 selos. E agora, no sétimo selo, aparecem então os 7 anjos com as 7 trombetas. A cada trombeta que o anjo toca, vai caindo todas essas pragas. As 5 primeiras, então, são as pragas: granizo, sangue, água envenenada, escuridão, gafanhoto, etc. Na sexta trombeta, a cavalaria demoníaca, que mata 1/3 dos homens. Castigo de Deus, que vem vindo, vindo, vindo, vindo, vindo, vindo, e os homens ainda não se convertem. E, finalmente, vamos ver, a partir do próximo programa, a sequência com a sétima trombeta. Pergunta: ao abrir o sétimo selo, o Cordeiro se depara com anjos, cada um deles com trombetas. E a cada toque de trombeta vai acontecer uma catástrofe. A pergunta é: quantos anjos com quantas trombetas é a visão?

0: No livro do Apocalipse, capítulo 10. Vamos lá? Livro do Apocalipse, capítulo 10. Abriu? Então vamos lá, vamos pegar a partir do versículo 1. Eu vi ainda outro anjo poderoso descer do céu, vestido com uma nuvem. Sobre a sua cabeça estava o arco-íris, seu rosto era como o sol, suas pernas pareciam colunas de fogo. Tinha na mão um livrinho aberto. Colocou o pé direito sobre o mar e o esquerdo sobre a terra e gritou com voz forte como um leão que ruge. Quando gritou, os sete trovões fizeram ouvir suas vozes. Veja bem, continua a liturgia. Sete, sete, sete. Sete trovões fizeram ouvir suas vozes. E quando os sete trovões acabaram de falar, preparei-me para escrever. Mas ouvi uma voz do céu que me dizia: guarda sob sigilo o que os sete trovões falaram, e não o ponhas por escrito. Então vamos lá. No comecinho aí do capítulo 10, estamos abrindo então finalmente no sétimo selo, o sétimo anjo vai tocar a trombeta. E esse anjo grandioso, com o livrinho aberto e não mais selado, porque o Cordeiro já abriu os selos, esse anjo grandioso vai fazer a grande revelação. Agora vai deixar de ser o segredo, vai ser a revelação. Então vamos lá, versículo 5. E o anjo que eu vi de pé sobre o mar e a terra, levantou a mão direita ao céu e jurou por aquele que vive para todo sempre, e criou o céu e tudo que nele existe, a terra e tudo que nela existe, o mar e tudo que nele existe. Não haverá mais tempo. Nos dias da voz do sétimo anjo, quando ele tocar a trombeta, vai se realizar o plano secreto de Deus que ele anunciou aos seus servos, os profetas. Então vamos lá. Acabou a chance. Agora é o tempo da conversão. É agora. Então o livro faz a revelação que com a vinda de Jesus, com ele abrindo os selos, mostrando todas as catástrofes, todo o mal, toda a desgraça, agora com a vinda dele, é a nossa chance de nos convertermos. É agora o tempo. Pergunta: qual é a citação no finalzinho do versículo 6 do capítulo 10 de Apocalipse?
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Seja bem-vindo a mais um Porta Aberta. Com você, Mariângela Jaguraba. No Porta Aberta desta semana, temos o especial sobre o inventor brasileiro Padre Roberto Landeu de Moura. A reportagem é do colega Jackson Erpen.

0: O jesuíta brasileiro Padre Roberto Landeu de Moura realizou a primeira transmissão pública da voz humana sem fio da história em 16 de junho de 1899, em São Paulo, conectando o Colégio Santana à Ponte Grande. Sacerdote gaúcho, no entanto, não recebeu em vida o reconhecimento internacional que acabou sendo atribuído principalmente ao italiano Guglielmo Marconi, que em 2 de junho de 1896 realizou a primeira transmissão sem fio através do Canal da Mancha usando o sistema prático de telegrafia sem fios. Entre as razões para a falta de reconhecimento de Landeu de Moura estão a falta de apoio financeiro e institucional no Brasil, o isolamento científico do país e a incompreensão, chegando à ridicularização e à destruição de seus aparelhos diante de suas experiências. Ainda assim, suas experiências e patentes fazem dele um pioneiro fundamental da radiocomunicação, cujo conhecimento histórico chegou apenas muito tempo depois. Dando sequência à sua reflexão, a Igreja, Progresso e a Modernidade, Padre Gerson Schmidt nos propõe hoje o incrível Padre Roberto Landeu de Moura. Vamos ouvir.
1: O sacerdote jesuíta Roberto Landeu de Moura, 1861 a 1928, é o verdadeiro inventor do rádio, embora não reconhecido como tal, mas considerado pioneiro da transmissão de voz sem fio e um dos precursores do rádio e da fibra ótica. Anos antes de Guglielmo Marconi, como sacerdote e inventor nascido em Porto Alegre, no estado do Rio Grande do Sul, realizou a primeira transmissão pública da voz humana, sem o uso de fios no Brasil, em 1899. Neste último 30 de junho, recordamos os 98 anos da morte do padre Roberto Landeu de Moura, sacerdote gaúcho que marcou a história não apenas pela dedicação à igreja, mas também por sua contribuição pioneira à ciência e às telecomunicações. Foi o verdadeiro inventor do rádio e do mundo das telecomunicações, não apoiado pelo governo brasileiro na época de seus inventos. Por falta de apoio na época do governo brasileiro, deixou de ser batizado como verdadeiro inventor da radiodifusão. Natural de Porto Alegre, Landeu de Moura faleceu em sua cidade natal em 30 de junho de 1928, aos 67 anos. Hoje seus restos mortais estão colocados na Igreja Nossa Senhora do Rosário de Porto Alegre, paróquia onde atuou como sacerdote pouco antes de morrer. Há poucos anos, o túmulo do pioneiro das telecomunicações estava depositado no Cemitério dos Padres, no bairro Glória, na capital gaúcha, tendo sido um tanto escondido e afastado da verdadeira história desse gênio. O deslocamento dos restos mortais e sua sepultura, localizada anteriormente na periferia da cidade, o colocam num local de destaque, numa igreja de muita peregrinação, Santuário do Sacramento da Reconciliação, local onde ocorrem muitos penitentes. Em reportagem de 30 de julho de 1995, feita por Lúcia Pires, no jornal Gaúcho Zero Hora, descreve assim algumas dessas importantes informações. Se existem controvérsias sobre datas, descobertas e inventos do padre e cientista porto-alegrense Roberto Landeu de Moura, há pelo menos um ponto indiscutível em sua vida. Assim como Santos Dumont, ele foi um profissional desvalorizado em seu próprio país, pelo menos enquanto viveu. Hoje, dia em que se celebra 70 anos de sua morte, isto na ocasião da reportagem, atualmente 98 anos, o padre será lembrado como o homem que, pela primeira vez, transmitiu o som da voz humana à distância sem fios e como precursor das telecomunicações. A reportagem da jornalista formada na Pontifícia Universidade Católica do Rio Grande do Sul, Lúcia Pires, ainda reporta assim: o ineditismo do feito de Landeu de Moura não foi suficiente para garantir ao padre uma vida de glórias. Foi um outro cientista, o italiano Guglielmo Marconi, quem colheu os louros da invenção do rádio. Mesmo depois de transmitir do centro de São Paulo mensagens faladas por ondas luminosas e eletromagnéticas, princípio do rádio, e de registrar patentes no Brasil e nos Estados Unidos dessa e de outras descobertas, o padre Gaúcho morreu no anonimato aos 67 anos em Porto Alegre. Padre Landel de Moura conseguiu, na época, fazer esses registros dos inventos nos Estados Unidos, tendo os principais patentes dos seguintes inventos: transmissor de ondas, precursor do rádio, para transmissão de mensagens, era utilizada a luz, princípio do laser e de fibras ópticas. Lâmpada de três eletrodos, peça fundamental no desenvolvimento da radiodifusão. Telégrafo sem fio e intercomunicador. Em uma entrevista que concedeu ao jornal Última Hora em 1924, Landel disse que sempre trabalhou para o bem da humanidade, tentando provar que a religião não é incompatível com a ciência. Padre Landel deixou muitos cadernos manuscritos, cerca de 40 foram localizados. De suas anotações, segundo Hamilton Almeida, um dos seus principais biógrafos, é nítida a aptidão revelada pelo padre na área das ciências físicas, químicas e biológicas, e também para filosofia, psicologia, parapsicologia e medicina. Em 1967, foi fundada em Porto Alegre a Fundação Padre Landel de Moura, a FEPLAN. Atualmente, a entidade é administrada pela Universidade Federal do Rio Grande do Sul, a URCS. A FEPLAN é uma organização de caráter filantrópico com a finalidade de utilizar a imagem e o som para promover a educação. Em um livro antigo da editora Globo, Rio de Janeiro, Porto Alegre e São Paulo, publicado no ano de 1960, de autoria de Hernani Fornari, sob o título O Incrível Padre Landel de Moura, História Triste de um Inventor Brasileiro, lemos assim o seu prefácio. Se é bem verdade que, no princípio, não foram pequenas as nossas decepções diante da indiferença, da incompreensão e mesmo da descrença de alguns cientistas e técnicos ilustres em relação às descobertas e invenções daquele clérigo, menores não foram, em compensação, as satisfações que tivemos mais tarde, com o apoio, os esclarecimentos e a colaboração que passaram a prestar nos outros técnicos e cientistas, igualmente ilustres e de não menor renome e proficiência, entre os quais avultam esses cujos nomes tivemos, com as expressões do nosso reconhecimento, a honra de gravar no pórtico deste livro. E se muitas vezes vimos, com a assinatura de outros, reeditado quase ipsis literis e sem citação da fonte, está-se a ver o material que íamos tão laboriosamente colhendo e publicando, ainda aí nos sentimos de alguma maneira recompensados e também agradecidos. É que compreendemos que divulgando, embora como resultado de investigações próprias ou de outrem, a vida e as obras do padre Landel de Moura, esses prestimosos articulistas estavam, a seu modo, colaborando conosco, no sentido de chamar a atenção de nossos patrícios para o esquecido e genial físico brasileiro, e assim contribuindo para o reconhecimento de seus direitos e maior glória de seu nome.

0: A história dos inventos e do desenvolvimento tecnológico pode ser compreendida também à luz da providência divina, que se manifesta na capacidade concedida por Deus ao ser humano de conhecer, criar, transformar e colocar a realidade a serviço do bem comum. A inteligência, a criatividade e a sabedoria humanas, iluminadas pela busca da verdade, participam, de certo modo, da obra criadora de Deus, fazendo surgir, ao longo dos séculos, descobertas e tecnologias que transformaram profundamente a vida da humanidade. A Igreja reconhece essa dimensão positiva da ciência e da técnica, recordando sempre que o progresso tecnológico precisa ser orientado pela dignidade da pessoa humana, pela justiça, pela solidariedade e pelo cuidado com a criação. Documentos como a Gaudium et Spes, do Concílio Vaticano II, a encíclica Laborem Exercens, de São João Paulo II, a Caritas in Veritate, de Bento XVI e a Laudato Si, do Papa Francisco, ajudam a compreender que a ciência e a tecnologia são dons e responsabilidades. Quando colocados a serviço do ser humano e do bem comum, podem ser instrumentos pelos quais a inteligência humana, sob a ação da providência, coopera para o desenvolvimento e para a construção de um mundo mais justo e fraterno. Nesse contexto, o padre Gerson Schmidt nos propõe hoje a reflexão Avanços e Inventos da Providência Divina, destacando mais uma vez padre Roberto Landel de Moura, sacerdote, cientista e inventor brasileiro, reconhecido como um dos principais pioneiros mundiais da telecomunicação e o verdadeiro inventor do rádio. Vamos ouvir.
1: O decreto do Concílio Ecumênico Vaticano II, Inter Mirifica, promulgado por São Paulo VI, a 4 de dezembro de 1963, expressa claramente a providência divina dos inventos e da tecnologia que foram surgindo no decorrer da história com a ajuda de Deus, por meio da sabedoria humana recebida do Criador e Pai Providente. Diz assim o primeiro parágrafo, número 1, desse importante documento do Concílio Vaticano II, que retrata sobre os meios de comunicação social. Entre os maravilhosos inventos da técnica, que principalmente nos nossos dias o engenho humano extraiu com a ajuda de Deus, das coisas criadas, a Santa Igreja acolhe e fomenta aqueles que dizem respeito principalmente ao espírito humano e abriram novos caminhos para comunicar facilmente notícias, ideias e ordens. Inter Mirifica, número 1. A Carta Apostólica do Sumo Pontífice, São João Paulo II, o Rápido Desenvolvimento, dirigida aos responsáveis pelas comunicações sociais, no número 2 diz assim: há mais de 40 anos após a publicação daquele documento Inter Mirifica, é muito oportuno voltar a refletir sobre os desafios que as comunicações sociais constituem para a Igreja, a qual, como realçou o Papa Paulo VI, se sentiria culpável diante do seu Senhor se não usasse esses poderosos meios. Exortação Apostólica Evangelii Nuntiandi, número 35, de Paulo VI. Ou seja, se a Igreja não utilizar os modernos meios de comunicação, o rádio, a TV, o telefone, a internet e hoje a inteligência artificial, etc., será culpada diante de Deus no seu trabalho de levar o Evangelho a todos os povos. Isso já dizia em bom tom o saudoso São Paulo VI, na famosa e pioneira exortação apostólica Evangelii Nuntiandi, que aponta a identidade da Igreja como sendo missionária no seu nascituro, embrião e constituição. A Igreja foi constituída para evangelizar. A identidade da Igreja se perde se não evangelizar, como fez potencialmente o apóstolo Paulo, que chegou a dizer um dia desta forma: ai de mim se eu não evangelizar. Primeira carta de Coríntios, capítulo 9, versículo 16. A constituição pastoral Gaudium et Spes, que retrata a missão da Igreja no mundo, no número 5, referenda um título importante da evolução da técnica, e descreve desta forma esta questão da tecnologia. A atual perturbação dos espíritos e a mudança das condições de vida estão ligadas a uma transformação mais ampla, a qual tende a dar o predomínio à formação do espírito, às ciências matemáticas e naturais, e no plano da ação às técnicas fruto dessas ciências. Esta mentalidade científica modela a cultura e os modos de pensar numa maneira diferente do que no passado. A técnica progrediu tanto que transforma a face da Terra e tenta já dominar o espaço. Dentro deste contexto, começamos a aprofundar os inventos e descobertas, e, de modo especial, destacar a figura do inventor do rádio, infelizmente não reconhecido, Padre Roberto Lander de Moura. Há na história da ciência omissões de nomes de sábios e inventores, bem como de fatos e episódios interessantes relacionados com as suas experiências. Muitas invenções estão ainda por ser esclarecidas a fim de saber-se a quem realmente pertence a prioridade delas, uma vez que concomitantemente mais de um sábio fazia experiências em vários países sobre a mesma descoberta. Assim aconteceu quanto à máquina de escrever, à aviação e ao rádio. Citamos apenas esses três inventos por terem eles relações com o Brasil. Sobre o primeiro, foi o padre brasileiro Francisco João de Macedo que, no século passado, deu remodelação total à máquina de escrever que serviu de modelo às suas congêneres atuais. Quanto à aviação, não há dúvida que foi o aeronauta brasileiro Santos Dumont o primeiro que deu a dirigibilidade ao aparelho mais pesado que o ar. E a respeito do rádio, devem-se as primeiras experiências com pleno êxito ao brasileiro padre Roberto Landel de Moura, que patenteou seus inventos em 1902-1903 nos Estados Unidos. Nossa intenção aqui é fazer jus à história do rádio, uma verdadeira história para fazer memória desse que foi um padre e gênio brasileiro não reconhecido como tal, que morreu no anonimato. Uma das obras, embora antigas, quer resgatar dados e informações que resgatam o passado ilustre desse jesuíta gaúcho. A obra judiciosa de Hernani Fornari no livro O Incrível Padre Lander de Moura, História Triste de um Inventor Brasileiro, da editora Globo, Rio de Janeiro, Porto Alegre, São Paulo, de 1960, é como que um patriótico apelo ao Tribunal da Opinião Pública Brasileira, pleiteando o lugar de honra na história da radiotelefonia, a que faz jus o nome glorioso do nosso genial Patrício, o qual, tendo oportunidade de fazer fortuna com seus inventos nos Estados Unidos e cobrir de glória o seu nome, preferiu morrer ignorado por amor à sua pátria. Facilmente se lê assim, numa rápida procura no Google, pelo nome do cônego padre Roberto Lander de Moura, como o pioneiro na radiodifusão. O seu primeiro registro em Conteste, documentado publicamente, é de 13 de junho de 1900, testando com sucesso aparelhos que transmitiram, sem fio, sons e sinais telegráficos. No Brasil, ele usualmente é considerado pioneiro em nível mundial. Nos outros países, sua realização permanece largamente ignorada, embora um crescente número de fontes estrangeiras estejam aceitando sua primazia.

0: A história do padre Roberto Landel de Moura, sacerdote, inventor brasileiro, convida-nos a refletir sobre como grandes contribuições científicas podem permanecer esquecidas ou pouco reconhecidas. No final do século XIX, início do século XX, o sacerdote realizou experiências pioneiras com transmissão da voz e de sinais sem fio, antecipando princípios que seriam fundamentais para o desenvolvimento das telecomunicações e do rádio. Sua trajetória revela não apenas a criatividade de um homem movido pela fé e pela ciência, mas também as dificuldades enfrentadas por aqueles que inovam antes do seu tempo e não encontram o devido apoio ou reconhecimento. Resgatar sua memória, portanto, reconhecer uma parte importante da história da ciência brasileira e refletir sobre a necessidade de valorizar os talentos que, muitas vezes, permanecem à margem da história oficial. Dando continuidade à sua série de reflexões sobre esse sacerdote gaúcho, Padre Gerson Schmidt nos propõe hoje o inventor brasileiro não reconhecido. Vamos ouvir.
1: Frente a tantos inventos dos nossos tempos e a posição da Igreja a respeito da tecnologia, estamos realizando uma história que precisa ser resgatada para fazer jus à memória daquele que foi um gênio esquecido porto-alegrense gaúcho e patriota de seu país, não incentivado em sua época. A Igreja sempre foi cautelosa também no uso e na aprovação dos inventos que acontecem. Conta-se um fato em tom engraçado, na época da invenção do cinema, sobre a posição da Igreja nos seus representantes da época. A história do cinema nasce com o desenvolvimento de uma forma de arte visual criada em tecnologias cinematográficas que teve início no século XIX. Houve exibições cinematográficas primitivas, como a primeira apresentação de imagens em movimento em tamanho real em 1894 em Berlim, por Otomar Antschitz. No entanto, a exibição pública e comercial dos irmãos Lumière em Paris, em 28 de dezembro de 1895, pode ser considerada o marco inicial do cinema. Os primeiros filmes eram em preto e branco, com menos de um minuto de duração, sem som gravado. Conta-se em tom de anedota que no início do cinema a Igreja pensou que era uma coisa do diabo, entre aspas, aquelas imagens em movimento. Tal como o padre Landel de Moura foi acusado de bruxo e satânico em seus geniosos inventos. Quando a Igreja viu que o cinema não era coisa do diabo, então já era coisa do diabo. Ou seja, o cinema já estava sendo usado para fins fora da ética, da moral e dos bons costumes. Não precisamos aqui falar da indústria mais lucrativa que é a pornográfica nos cinemas e nas redes sociais. Sigo aqui no aprofundamento do invento do rádio no Brasil, tentando fazer justiça a uma história mal contada ou ainda a ser recuperada, tendo a fonte no livro de Hernani Fornari, O Incrível Padre Landel de Moura, História Triste de um Inventor Brasileiro, Editora Globo, Rio de Janeiro, Porto Alegre, São Paulo, 1960. O autor descreve assim em seu livro, que é uma pesquisa de décadas. Deixamos no texto descrito, junto à publicação do áudio, também a forma de escrever da época do livro, ou seja, com os erros antigos. Quantas e que amargas decepções experimentou ao ver que o governo e a imprensa de seu país, em lugar de o alentarem com o aplauso, incentivando-o a prosseguir na carreira triunfal, fizeram pouco ou nenhum caso de seus notáveis inventos. Se o reverendo padre Landel de Moura houvesse nascido na Inglaterra, Alemanha ou Estados Unidos, tão logo as suas tentativas de telefonia sem fio demonstrariam o bom caminho em que o sábio inventor havia colocado em termos resolutivos. Mas o reverendo padre Landel é brasileiro, e do Brasil, já disse o famoso naturalista Agassiz, que tudo é grande menos os homens. Perante ele, em tom de queixa, pelo esquecimento ou pouca atenção que os compatriotas prestavam, e seus prodigiosos inventos foi imediatamente contestada com a bondade angelical que caracteriza Padre Landel de Moura, e com a expressão franca e cordial tão peculiar aos filhos do Rio Grande do Sul, mais ou menos nesses termos. Não, meu amigo, não é de toda certa a apreciação do naturalista e ainda menos aplicando-a no meu caso pessoal. Asseguro-lhe que não só o Brasil é grande pelas galas e riquezas que Deus lhe deu, mas também seus filhos o são. Acontece que os brasileiros, com raras exceções, não têm toda a capacidade científica necessária para me acompanhar nas diversas fases que reveste o estudo e a resolução dos complicados problemas que tenho nas mãos. É óbvio que aqueles que não me compreendam, uma razão científica não pode enquadrá-la em seu justo mérito, nem tampouco aplaudir-me e ajudar-me em recursos para prosseguir no estudo e no trabalho. Com certeza supõe que vivo sonhando entre utopias científicas de utilidade aparente. Tenho, entretanto, a consoladora esperança de que, em curto interstício, minhas obras científicas brilharão como o sol de meio-dia, em virtude da sorte de outros inventores, que mais afortunados do que eu irão descobrindo os meus próprios inventos, concedidos e executados por minhas próprias mãos no silêncio de minha pobre e reduzida oficina, onde a ciência manda e a experiência executa, antes de os sábios da Europa e da América darem forma tangível, útil, aplicação pública a obras iguais ou similares às minhas. Bem sei que, em coisas de ciência, o que avança em relação à sua época não deve esperar justiça dos contemporâneos. O que desejo é que o fruto de meus estudos se traduza em proveito e glória de minha pátria, em meu holocausto ao Deus Supremo, que me inspira em minhas investigações e me ilumina com suas divinas luzes para penetrar e ordenar, à minha maneira, esses fatores interessantíssimos da criação que nos ligam aos outros planetas, estabelecendo comunicação entre as esferas mais remotas e as entranhas da Terra que pisamos. Só por isso dou-me por bem, recompensado das pesadas vigílias, do contínuo trabalho, das infinitas penúrias que me custam as invenções que você e alguns íntimos amigos conhecem pormenorizamente e o público somente por alto. Julgue o Brasil, agora, seu iminente filho, e avalie suas notáveis obras. Ainda que a pessoa e a fama do padre Landel de Moura, fama um tanto confusa e lendária, diga-se em tempo, não nos fossem conhecidas, e leitura desse artigo deixa-nos vivamente impressionados, e ao cotejá-los com o texto do telegrama inicialmente transcrito, sintamos-nos subitamente assustados por um pensamento inquietante. Pergunta final. Estariam o padre Landel de Moura e o Brasil sendo furtados em sua glória?

0: Obrigada pela sua participação neste Porta Aberta. Nós voltaremos na próxima semana.
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2: 0:51. 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
5: Queridos irmãos e queridas irmãs, estamos iniciando o nosso programa A Voz do Pastor, um programa semanal que vai ao ar pela Rádio Universidade, a nossa RU. Nós somos a Arquidiocese de Pelotas, portanto, formamos uma igreja particular, isto é, uma parte de toda a Igreja de Cristo, a parte do sul do nosso estado do Rio Grande do Sul. O programa A Voz do Pastor sempre quer ser um encontro do pastor com as suas ovelhas. Iniciemos, pois, este nosso programa A Voz do Pastor.

Como já é uma tradição nossa, o programa A Voz do Pastor tem dois momentos. O primeiro momento é acolhermos a palavra de Deus proposta nas leituras que a Igreja nos oferece para a celebração dominical. E o segundo momento é sempre uma pequena partilha da nossa caminhada pastoral como Igreja Particular de Pelotas, que é a Arquidiocese de Pelotas, que somos todos nós. Iniciando então o primeiro momento, estamos vivendo neste final de semana o 23º domingo do tempo comum. Somos convidados a celebrá-lo intensamente. Irmãos e irmãs, somos a comunidade reunida no dia da Páscoa do Senhor. Somos o povo de Deus convocado para celebrar a vitória de Cristo sobre o pecado e a morte. Neste final de semana, dentro do mês vocacional, rezamos pelas vocações destinadas aos ministérios e serviços na comunidade. São tantas pessoas que são chamadas e se engajam no serviço à Igreja, inseridas numa comunidade cristã. Vamos então rezar juntos a oração da coleta e depois vamos então para as leituras propostas pela Igreja para este 23º domingo do tempo comum. Oremos. Ó Deus, que unis os corações dos vossos fiéis num único desejo, concedei ao vosso povo amar o que ordenais e esperar o que prometeis, para que, na instabilidade deste mundo, nossos corações estejam ancorados lá onde se encontram as verdadeiras alegrias. Por nosso Senhor Jesus Cristo, vosso Filho, que é Deus, e convosco vive e reina na unidade do Espírito Santo, por todos os séculos dos séculos. Amém. O refrão do Salmo responsorial assim reza: Ó Senhor, vossa bondade é para sempre. Completai em mim a obra começada. Ó Senhor, vossa bondade é para sempre. Completai em mim a obra começada. Ó Senhor, de coração eu vos dou graças, porque ouvistes as palavras dos meus lábios. Perante os vossos anjos vou cantar-vos, e ante o vosso templo vou prostrar-me. Ó Senhor, vossa bondade é para sempre. Completai em mim a obra começada.

Vossa bondade é para sempre. Completai em mim a obra começada. Altíssimo é o Senhor, mas olha os pobres, e de longe reconhece os orgulhosos. Ó Senhor, vossa bondade é para sempre. Eu vos peço, não deixeis inacabada esta obra que fizeram vossas mãos. Ó Senhor, vossa bondade é para sempre. Completai em mim a obra começada. A segunda leitura é um trecho da carta de São Paulo aos Romanos. Ó profundidade da riqueza, da sabedoria e da ciência de Deus! Como são inescrutáveis os seus juízos e impenetráveis os seus caminhos! De fato, quem conheceu o pensamento do Senhor? Ou quem foi seu conselheiro? Ou quem se antecipou em dar-lhe alguma coisa de maneira a ter direito a uma retribuição? Na verdade, tudo é dele, por ele e para ele. A ele a glória para sempre. Amém. Palavra do Senhor. Glória a vós, Senhor. Antes de fazermos um pequeno intervalo musical, vamos já aclamar o Evangelho deste 23º domingo do tempo comum. 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Tu és Pedro, e sobre esta pedra edificarei minha igreja, e os poderes do reino das trevas jamais poderão contra ela. Aleluia, aleluia, aleluia.

O Senhor esteja convosco. Ele está no meio de nós. Proclamação do Evangelho de Jesus Cristo segundo Mateus. Glória a vós, Senhor. Naquele tempo, Jesus foi à região de Cesareia de Filipe e aí perguntou a seus discípulos: quem dizem os homens ser o Filho do Homem? Eles responderam: alguns dizem que é João Batista, outros que é Elias, outros ainda que é Jeremias ou algum dos profetas. Então Jesus lhes perguntou: e vós, quem dizeis que eu sou? Simão Pedro respondeu: tu és o Messias, o Filho do Deus vivo. Respondendo, Jesus lhe disse: feliz és tu, Simão, filho de Jonas, porque não foi um ser humano que te revelou isso, mas o meu Pai que está nos céus. Por isso eu te digo que tu és Pedro, e sobre esta pedra construirei a minha igreja, e o poder do inferno nunca poderá vencê-la. Eu te darei as chaves do reino dos céus. Tudo o que tu ligares na terra será ligado nos céus. Tudo o que tu desligares na terra será desligado nos céus. Jesus então ordenou aos discípulos que não dissessem a ninguém que ele era o Messias. Evangelho de Jesus Cristo segundo Mateus. Glória a vós, Senhor. E para concluir este primeiro momento do nosso programa, vamos dar um pequeno espaço para uma meditação.

reflexão sobre a palavra de Deus contida nestas leituras oferecidas pela Igreja para o 23º domingo do tempo comum. O Evangelho de hoje nos coloca diante da pergunta profunda de Jesus dirigida à primeiríssima Igreja: e vós, quem dizeis que eu sou? Pedro responde com fé: tu és o Messias, o Filho do Deus vivo. É a revelação que sustenta a Igreja e a nossa fé cristã. Não é apenas conhecimento humano, mas dom de Deus que nos permite reconhecer Jesus como centro de toda a nossa fé. Isaías, na primeira leitura, nos recorda que a autoridade não se mede pelo poder humano, mas pela fidelidade e serviço. O escolhido por Deus carrega a chave da casa de Davi, símbolo de responsabilidade e serviço ao povo. Tudo está nas mãos de Deus, como Paulo nos lembra em Romanos. Reconhecer a soberania de Deus nos liberta da ilusão do controle e nos convida a confiar plenamente. Ser igreja hoje significa assumir esta mesma missão: ligar e desligar na terra, com amor e justiça, conforme o coração de Deus. Pedro, que hoje é sucedido pelo Papa Leão, é sinal de liderança servidora. E cada cristão é chamado a assumir sua vocação de testemunho no mundo. Deus quer que vivamos com coragem e fidelidade, sabendo que a Igreja, edificada sobre Cristo e animada pelo Espírito, jamais será vencida. Nossa fé é compromisso diário de reconhecer Jesus como Senhor e de agir no mundo como instrumentos da sua vontade, confiando que Deus guia cada passo de nossa vida.

E agora vamos para o segundo momento do nosso programa A Voz do Pastor, que vai pelo ar, pela Rádio Universidade, a nossa RU. Gostaria de iniciar esta partilha da nossa ação evangelizadora como Igreja Particular de Pelotas, a nossa Arquidiocese de Pelotas, que somos todos nós, que estou continuando com as visitas pastorais. Nesta semana que está passando, tive a graça de visitar a paróquia Nossa Senhora Medianeira de Turuçu. Muito obrigado, Padre Cláudio, e toda a liderança da paróquia pela acolhida e por aquele momento tão bonito de reflexão que fizemos juntos. Mesmo que fosse uma noite de chuvisco e de muita neblina, todas as comunidades que formam a rede de comunidades da paróquia Nossa Senhora Medianeira estavam presentes e nós, então, tivemos esse encontro muito bom como pastor e suas ovelhas. Por isso, a visita pastoral é o pastor que vai visitando suas ovelhas. E na próxima semana, então, dia 26, quarta-feira próxima, teremos então a visita à paróquia Nossa Senhora da Luz, aqui da nossa cidade de Pelotas. Portanto, as visitas estão acontecendo e continuam acontecendo. Cada semana, esse encontro do pastor com as suas ovelhas que formam as nossas paróquias. E sempre acentuo nessas visitas, apresentando a minha carta pastoral 2025, Ser Igreja de Cristo, que quem de fato é a Arquidiocese de Pelotas somos nós. Quem são as paróquias? Somos nós. Quem são as comunidades? Somos nós. E a base de tudo isso são os núcleos familiares, porque os núcleos familiares formam a igreja doméstica. E assim a nossa Igreja Particular de Pelotas, ela está em ligação profunda com todas as igrejas particulares do mundo afora. E temos, claro, o Papa como sucessor de Pedro, essa pedra, como fala o Evangelho de hoje, sobre a qual Cristo quis e, de fato, edificou a sua igreja. E também sobre os sucessores dos apóstolos, que são os bispos. Portanto, onde está um bispo, está o alicerce da nossa igreja. E nós, bispos, em comunhão com o Papa, formamos então essa pedra sobre a qual Jesus edificou a Igreja de Cristo, que somos nós, os batizados, os crismados e os eucaristizados. Nós somos a Igreja de Cristo. Gostaria também de acentuar que na próxima semana, nesta semana que estamos entrando, de maneira mais específica, no dia 29 de agosto, portanto, no sábado da semana próxima, teremos então a Assembleia dos Leigos para a eleição da nova coordenação dos leigos. E esta coordenação
eleita pelos próprios leigos, também fazem parte do Conselho dos Leigos. O Conselho de Leigos é muito importante, como o Conselho de Presbíteros, o Conselho de Diáconos, o Conselho de Religiosas e Religiosos. Então, precisamos, depois de um bom tempo de bom trabalho da coordenação ainda em vigor, elegermos então a nova coordenação dos leigos, e será, portanto, na Assembleia dos Leigos que vai acontecer dia 29 de agosto. É muito importante que cada paróquia eleja o seu leigo representante, pois esse leigo representante, ele é membro desta Assembleia. Como também é importante que todos os setores, organismos, movimentos e pastorais elejam o seu representante, porque o representante de todos esses setores, organismos, movimentos e pastorais também são membros desta Assembleia. E durante a Assembleia, então, também vamos reunir para, então, eleger um representante de todas as áreas pastorais, mas também dos movimentos, setores, organismos e pastorais. E, claro, também será eleito um leigo inserido num ambiente. Portanto, dia 29 de agosto, atenção, será no IMDAS, Instituto de Menores Dom Antônio Zátera. Inicia a Assembleia às 9 horas e vai até às 11 horas. Em 2 horas, certamente teremos, então, a nova coordenação dos leigos da Arquidiocese, para podermos caminhar sinodalmente. Como bispo, portanto, pastor da Igreja, eu tenho um conselho dos presbíteros para ouvir os presbíteros e caminhar com eles. Tenho também o conselho dos diáconos para ouvir os diáconos e caminhar sinodalmente com eles. Da mesma forma, o conselho dos religiosos e o conselho dos leigos, para que eu possa ouvir e também caminhar juntos com os leigos, que são a maior parte da nossa Igreja. Todos nós somos a Igreja de Cristo. Também neste espírito de partilha da nossa ação evangelizadora como Igreja Particular de Pelotas, como a Arquidiocese de Pelotas, gostaria de, então, também trazer presente as comunicações que fiz e enviei a todas as pessoas de responsabilidade eclesial, mas também de responsabilidade pastoral. Portanto, foram enviadas a tantas pessoas e que eu gostaria também de colocar aqui estas comunicações que são do mês de agosto. A primeira comunicação: inauguração do lar sacerdotal. Estava prevista a inauguração do lar sacerdotal para nesta sexta-feira, que passou, dia 21 de agosto. Como não conseguimos organizá-la melhor, na reunião do Conselho de Presbíteros, que aconteceu nesta quinta-feira passada, foi decidido uma nova data, que será também comunicada. A segunda comunicação: carta às comunidades e banner de Nossa Senhora de Guadalupe. Na celebração eucarística de
encerramento da 7ª Romaria Arquidiocesana dos Jovens, realizamos também o lançamento de preparação para a 41ª Romaria de Nossa Senhora de Guadalupe. Eles, portanto, estão sendo os portadores deste material a todas as paróquias, comunidades e grupos eclesiais. Também já foi enviado o arquivo da carta às comunidades, que pode e deve ser multiplicado para tanto mais fiéis possíveis. Inclusive, também uma sugestão nesta comunicação. Uma sugestão para os setores, organismos, movimentos e pastorais. Além de multiplicar para todos os seus membros, sugere-se que a carta às comunidades seja lida no início dos próximos dias de formação, que os setores, os organismos, os movimentos e pastorais têm. A terceira comunicação é: primeiro ano de falecimento de Dom Jaime, no dia 29 de agosto próximo, sábado da semana na qual estamos entrando, lembramos o primeiro ano de falecimento de Dom Jaime Henrique Quemelo, nosso bispo emérito. Neste dia, presidirei a celebração eucarística de primeiro ano de falecimento na Catedral Metropolitana São Francisco de Paula, às 17 horas e 30 minutos. Aos presbíteros, mesmo sabendo que o dia e hora não seja fácil de conciliar com a programação litúrgica da paróquia, mas seria uma alegria tê-los como concelebrantes. Aos religiosos e leigos, todos estão convidados para esta celebração de primeiro ano de falecimento. E como última comunicação, a caminhada das crianças. Está se criando já uma bonita tradição, a caminhada das crianças ao Santuário Nossa Senhora de Guadalupe, no dia 12 de outubro, Dia das Crianças, coincidindo com o dia de Nossa Senhora Aparecida, padroeira do Brasil. Neste ano, a caminhada será no dia 11 de outubro, domingo, dia anterior ao dia 12 de outubro. O início da caminhada acontece às 13 horas no Largo da Cascata. O percurso da caminhada é o mesmo que se realiza com o quadro imagem nas nossas romarias e culmina com a celebração eucarística às 15 horas no Santuário Nossa Senhora de Guadalupe. Claro, deste ano eu tenho a possibilidade de participar, portanto, me comprometi para participar desta quarta caminhada das crianças. E falando dessa caminhada, também nesta semana que passou, eu enviei uma comunicação específica sobre esta caminhada das crianças e também um convite. A comunicação é justamente tornar essa caminhada das crianças como também algo arquidiocesano. Assim nós teremos a grande Romaria de todo o povo de Deus, já temos a Romaria dos Jovens e agora também vamos firmar essa caminhada das crianças. E o convite é de ampliarmos a participação de todos os segmentos da nossa arquidiocese. Portanto, nas nossas paróquias e comunidades, se for possível se organizar e, assim, levar as crianças, sejam aquelas que estão na preparação para a primeira Eucaristia, ou então até coroinhas, enfim, as nossas crianças
até dos colégios particulares, que são da nossa igreja, poderão se organizar para participar dessa caminhada, que, né, praticamente começa às 14 horas, mas a partir das 13h30 às 14 horas, já uma concentração das crianças no Largo da Cascata. Às 14 horas, então, o início da caminhada, o mesmo trajeto do quadro imagem de Nossa Senhora de Guadalupe nas Romarias, e às 15 horas, então, a celebração eucarística no Santuário de Nossa Senhora de Guadalupe. Claro que nesse dia também os diáconos permanentes com suas famílias estão programados para a participação desta celebração eucarística das 15 horas no santuário. Mas certamente será um momento bonito e significativo termos a presença numerosa dos diáconos permanentes com suas famílias e as crianças da caminhada. Antes de invocar a bênção de Deus sobre todos e sobre todas, quero também dar os parabéns aos nossos leigos e leigas que assumem algum ministério dentro da igreja. Claro que a primeira missão e a grande missão dos leigos e leigas é de serem sal da terra, luz do mundo no mundo. Portanto, nos ambientes onde se vive, onde se trabalha, enfim, lá onde os leigos estão. Começando pela família, que é a igreja doméstica. Esta é a primeira missão, ser sal da terra, luz do mundo, no meio do mundo. Mas também alguns leigos e leigas são chamados para algum ministério dentro das comunidades, das paróquias, da arquidiocese. Parabéns a todos esses ministros e ministras que assumem algum ministério dentro da igreja para a construção da igreja. Obrigado pela audiência. Invoco sobre todos, sobre todas, a bênção do Deus Todo-Poderoso e Todo-Misericordioso, o Pai, o Filho e o Espírito Santo. Amém.

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1: Alô, amigos, está no ar o programa em português da Rádio Vaticano, Vatican News. E neste domingo, 23 de agosto, a gente traz as últimas notícias sobre o Papa Leão XIV, a Santa Sé e a Igreja no mundo. Nos estúdios hoje, Andressa Colê. E partimos imediatamente aos destaques do programa de hoje. Papa no Ângelus, quem é Jesus para você? Leão propõe exercício de discernimento sobre o caminho da fé que pode ser feito na vida pessoal da igreja e nas escolhas da paróquia. Nos apelos à epidemia de ebola na República Democrática do Congo, o desabamento de uma mina de ouro na República Centro-Africana e os 10 anos do terremoto que matou quase 300 pessoas na Itália. Na visita pastoral a Rimini, Papa visita a Feira do Encontro da Amizade entre os Povos, onde passaram 60 mil pessoas. Leão alerta que agora é a hora da responsabilidade. Temos que ter consciência que o mal não se combate com o mal. A única resposta é o amor. Precisamos nos colocar em jogo para nos libertar do falso realismo que rearma mentes, palavras e nações. Fique com a gente, o programa de hoje começa agora.
2: Cari fratelli e sorelle, buona domenica!
1: O Papa Leão XIV, após voltar da jornada intensa deste sábado de visita pastoral ao norte da Itália, quando cumpriu agenda na República de São Marino e Rimini, rezou a oração mariana do Ângelus com os peregrinos presentes na Praça São Pedro. Ao refletir o evangelho deste domingo, propôs, inclusive, um exercício de discernimento aos fiéis sobre o caminho da fé. Para mim, quem é realmente Jesus? A pergunta, que foi dirigida diretamente aos discípulos, é retomada pelo pontífice e orientada para cada um de nós como um passo fundamental para os discípulos de todos os tempos, permitindo que a nossa fé seja renovada continuamente.
2: La fede, infatti, non ci è data una volta per tutte.
1: A fé não nos é dada de uma vez para sempre, pelo contrário, precisamos constantemente redescobrir o rosto de Cristo e o seu Evangelho, aprofundar a sua mensagem e renovar as escolhas da nossa vida para que sejam coerentes com o que professamos, vencendo a tentação de pensar que já sabemos tudo e de transformar a fé em um costume. Essa pergunta, quem é Jesus para mim e qual o significado da sua presença na minha vida, continua o Papa, nos é colocada diariamente através da oração e ao meditar o Evangelho, mas também quando nos deparamos com as feridas e as necessidades dos irmãos ou nas relações e situações que mais interpelam a nossa consciência. É uma oportunidade, refletiu então Leão XIV, para avaliar se Jesus é apenas uma grande figura da história que disse e fez coisas importantes, ou se é o Cristo de Deus, enviado para transformar a nossa vida. Ao final do Ângelus, antes de invocar Nossa Senhora para ajudar a nos guiar sempre no caminho da fé, o Papa alertou para não nos fecharmos nas nossas convicções e certezas religiosas, mas para nos mantermos abertos a uma relação autêntica com Cristo. Leão XIV orientou como fazer isso, começando a não nos contentarmos com os lugares comuns sobre a fé cristã, como ouvimos dizer durante a vida, talvez até com boas intenções, mas de experimentar novas práticas.
2: Jesus te chama a uma resposta personal.
1: Jesus nos chama a uma resposta pessoal, a conhecê-lo de perto, a nos deixarmos escrutinar a partir da amizade com Ele, em um encontro sempre novo que pode nos exigir percorrer caminhos inéditos e fazer escolhas diferentes das que imaginávamos. Isso é válido tanto para o nosso percurso pessoal, como para o caminho da igreja e para as escolhas pastorais, onde, por vezes, pensamos que basta continuar a fazer como sempre fizemos. É importante, pelo contrário, nos perguntarmos frequentemente: para mim, quem é o Senhor? Conheço-o realmente? O que me pede hoje o seu Evangelho? Que passos e que escolhas deveria tomar?
2: Quali passi e quali scelte dovrei compiere? Cari fratelli e sorelle, nella mia preghiera ricordo spesso la Repubblica Democratica del Congo.
1: Queridos irmãos e irmãs, nas minhas orações recordo frequentemente a República Democrática do Congo, especialmente devido à propagação da epidemia de Ebola, que infelizmente está causando muitas vítimas. Encorajo uma resposta por parte da comunidade internacional, que envolva também as comunidades locais, no trabalho de prevenção para salvar muitas vidas humanas. Foi assim que o Papa Leão XIV começou a série de apelos ao final da oração Mariana do Ângelus deste domingo. Aos fiéis reunidos na Praça São Pedro, o pontífice alertou para o aumento de casos da doença no país, como ampliou a preocupação para a comunidade internacional. Segundo informações divulgadas na última sexta-feira pela Organização das Nações Unidas, a ONU, o Ebola já causou mais de 2.500 mortes em 3 meses e avança de forma exponencial. Desta vez, como explicam os especialistas, o responsável pela contaminação é o vírus Bundibugyo, para o qual não há vacinas ou tratamentos específicos. A discussão ganha ainda mais importância diante de uma descoberta recente, mesmo depois de superar a fase aguda da doença. Alguns pacientes podem permanecer com o vírus alocado em determinadas regiões do organismo. A situação é agravada por conflitos armados, deslocamentos populacionais e circulação de pessoas entre fronteiras, o que dificulta a vigilância, o atendimento médico e o controle de transmissão. Enquanto isso, a ciência luta para entender mais sobre o patógeno e tenta buscar alternativas para combater esse quadro. O Papa Leão XIV, ao final da oração Mariana do Ângelus deste domingo, demonstrou proximidade com orações a famílias que ainda sofrem com tragédias da Itália à República Centro-Africana. No oeste do país africano, na fronteira com Camarões, o deslizamento de terra de uma mina de ouro na última terça-feira, 18 de agosto, fez mais de 100 vítimas fatais, segundo as autoridades. Vídeos que circulam nas redes sociais mostram o momento em que a terra cedeu em uma encosta, com centenas de pessoas nas proximidades. O local, nas últimas horas, foi fechado pelo governo também por descumprimento das normas de mineração e das diretrizes administrativas, e o pontífice se manifestou.
2: Sono vicino anche alla popolazione della Repubblica Centroafricana.
1: Estou também próximo à população da República Centro-Africana que chora as vítimas do deslizamento ocorrido em uma mina em Zamboié. Que o Senhor acolha aqueles que perderam a vida e apoie o empenho em garantir a segurança e a legalidade dos locais de mineração. Antes de saudar romanos e peregrinos provenientes de vários países presentes na Praça São Pedro para o Ângelus, o Papa recordou os 10 anos de um terremoto que deixou marcas profundas na Itália, devastando uma ampla área dos Apeninos. O sisma de magnitude 6.0 da madrugada de 24 de agosto atingiu principalmente as cidades de Amatrice, Accumoli e Arquata del Tronto e 299 pessoas morreram, quase 400 ficaram feridas. E mais de 40 mil ficaram desabrigadas.
2: Domani ricorre il decimo anniversario del terremoto che ha colpito il centro Italia tra Lazio, Umbria e Marche.
1: Amanhã se recorda o 10º aniversário do terremoto que atingiu o centro da Itália entre Lazio, Úmbria e Marche. Rezo pelos falecidos e por suas famílias e por todas as comunidades afetadas. Que a fé e a solidariedade continuem a sustentar o trabalho de reconstrução.
2: Auguro a tutti una buona domenica!
3: Sì, cari amici, è l'ora della responsabilità, specialmente per chi molto ha ricevuto da una millenaria tradizione di fede che si fa cultura.
1: Sim, queridos amigos, é hora da responsabilidade, especialmente para quem muito recebeu de uma tradição milenar de fé que se faz cultura. Havia a Guerra Fria, em 29 de agosto de 82, quando São João Paulo II subiu ao palco da Feira de Rimini para participar da terceira edição do Encontro pela Amizade entre os Povos. Uma intuição do fundador da Comunhão e Libertação, Padre Luigi Giussani, que não permaneceu como um enclave do movimento, mas se tornou com o tempo um cruzamento para a igreja e para a sociedade, um encontro que multiplica os encontros e inspira novos caminhos. E há guerra, ou melhor, há muitas guerras pequenas, grandes, fragmentadas, juntamente com as crises, as divisões, as ideologias, as desigualdades, os desastres ambientais e os negócios da morte, agora que um pontífice, Leão XIV, volta a se dirigir ao público diversificado do evento de Rimini, ao norte da Itália. Políticos, artistas, líderes religiosos, representantes de instituições ou da sociedade civil, jovens, voluntários, testemunhas, todos reunidos no grande auditório em nome dessa amizade, justamente que neste tempo de divisões é um valor que não se pode dar como garantido. Há meses se aguardavam as palavras do sucessor de Pedro, ponte e ponto de referência para a igreja e para o mundo. Ele, Leão, propõe ao meeting de Rimini um discurso e também um apelo de amplo alcance que aborda a atualidade desta humanidade chamada a uma inversão de rota, que se tornou convincente e verossímil pela obra de pioneiros corajosos.
3: Liberiamo dunque la convivenza dal sospetto, la cultura dalla prepotenza, l'educazione dall'ideologia, il lavoro dall'idolatria del profitto, la tecnologia e la finanza dai business della morte.
1: Libertemos a convivência da suspeita, a cultura da prepotência, a educação da ideologia, o trabalho da idolatria do lucro, a tecnologia e as finanças dos negócios de morte. A partir das organizações que criamos e nas quais atuamos, desmascaremos as injustas relações de poder que estão na origem da pobreza e das desigualdades, da guerra e dos desastres ambientais. Desarmemos o desenvolvimento tecnológico quando esse se torna invasivo e destrutivo. Que não haja apenas quem atisse o fogo do cansaço e do desespero, que haja também quem reacenda sonhos e visões, diz o Papa, deixando aos que ouvem uma orientação, o amor, aquele que move o sol e as outras estrelas, como escreveu Dante no último verso da Divina Comédia, que dá título à edição do evento em Rimini. Várias vezes o pontífice faz referência ao grande poeta no seu discurso, no qual cita o concílio, Padre Giussani e os predecessores Francisco, Bento XVI e, naturalmente, João Paulo II, que já há 44 anos havia compreendido a profecia de um encontro como esse.
3: Encontro. Encontro de amicizia. Amicizia tra i popoli.
1: Já só pronunciar estas palavras alegra o coração. Encontro, encontro de amizade, amizade entre os povos. Palavras que adquirem um significado nessas horas, muitas vezes dramáticas, da história do mundo. É a força do amor, o amor que move, que desde os tempos de Dante não desapareceu, nem perdeu vigor, nem intensidade, embora permaneça silencioso de bom grado. Ao contrário das forças ruidosas que abalam a terra, o céu e todas as criaturas, destaca o Papa, evocando o ensinamento dos Papas sobre a misericórdia.
3: Il male non si combatte col male. Come in cielo, così in terra, l'amore è la legge della vita.
1: O mal não se combate com o bem. Assim, na terra como no céu, o amor é a lei da vida, o método da redenção do Messias crucificado. Ao falso realismo, que rearma mentes, palavras e nações, a cultura católica tem hoje de opor o realismo da misericórdia, segundo o qual não pode existir inimigos e todos, mesmo os adversários. São irmãos e irmãs que devem ser olhados nos olhos e encontrados na verdade. O pecado existe, sem dúvida, mas mais forte do que ele é o amor redentor de Cristo, que nos empenha a purificar pensamentos, interesses, hábitos, companhias, projetos, investimentos, todos os aspectos da vida, de tudo que a cultura do poder contaminou.
3: De Cristo, que te empenha a purificar pensieri, interessi, abitudini, frequentazioni, progetti, investimenti, ogni aspetto della vita, da tutto ciò che la cultura della potenza ha inquinato.
1: É, portanto, uma autêntica conversão do povo que o Papa pede. Quantos estão sentados no auditório com suas competências, responsabilidades e recursos podem realmente se colocar a serviço e acompanhar a humanidade no caminho certo? Não aquele que explora a divisão, a alienação e o desespero, mas aquele que serve o reino de Deus e a sua justiça. Ninguém deve se permitir menosprezar a palavra amor, que, como ressalta o Papa, é o próprio nome de Deus. Deus é amor. E no amor nunca há coação, doutrinação, nunca há sedução, engano ou recrutamento. O amor só existe na liberdade, no diálogo vivo, no dom generoso de si mesmo. Amem sempre a Igreja, acrescenta o Papa, repetindo mais uma vez: amem sempre a Igreja.
3: Merita pronunciarlo di nuovo. Amate sempre la Chiesa.

Nesta liturgia do 21º domingo do tempo comum, se reflete sobre o tema do poder. De acordo com a leitura do profeta Isaías, aquele que usa do poder em seu próprio benefício e deixa o povo passar necessidades, deve ser destituído, pois não honra a confiança nele depositada por Deus. Isso é o que se entende com a deposição de Sobna, administrador do rei de Jerusalém, que deixa o povo na miséria e constrói para si um túmulo de alto luxo. Em seu lugar é empossado Eliacim, investido de poderes para abrir e fechar a casa de Davi, ou seja, para que todos tenham vida. Do mesmo modo, Jesus, estando com seus discípulos, dá a eles o poder de abrir e fechar as portas do reino dos céus. Todo e qualquer poder cristão é dado para servir, para dar vida ao povo. Mas Jesus só entrega esse poder aos apóstolos depois de ser identificado por eles como Messias, como aquele que tem a missão de redimir. Portanto, ter poder na igreja, no mundo cristão, significa identificar-se com a missão de Jesus, daquele que lavou os pés de seus discípulos, daquele que disse ter vindo para servir e não ser servido, daquele que não tinha onde reclinar a cabeça. O hino de louvor colocado por Paulo em sua carta aos Romanos nos fala da misericórdia de Deus, que supera nosso conhecimento, nossa justiça, sempre nos servindo, sejamos cristãos ou não. Dentro da perspectiva cristã, o poder deve acabar com o egocentrismo, com a imaturidade e despertar na pessoa generosidade, esquecimento de si e radical entrega à causa da vida. Nesse tempo, quando no Brasil nos preparamos para as próximas eleições, reflitamos sobre nosso poder de voto. Também ele deverá se fazer cumprir como serviço à vida. Vivo em um país democrático e tenho esse poder para desempenhá-lo com dignidade cristã, sendo temente a Deus, reconhecendo que o poder vem dele para que seja concretizado em favor de seus filhos e não em favor de uma ideologia, de um partido, de um grupo de pessoas. Votar deverá ser não apenas um exercício de um poder democrático, mas um ato de religião, um ato de fé na vida.

Alguns dizem que é João Batista, outros que é Elias e outros ainda que é Jeremias. Então Jesus lhe perguntou: e vós, quem dizeis que eu sou?

ligares na terra será desligado dos céus. E então Jesus ordenou aos discípulos que não dissesse a ninguém que ele era o Messias. Claro que Jesus queria convencê-los pela força do seu testemunho.

0: O programa em português da Rádio Vaticano, Vatican News, deste domingo, 23 de agosto, vai ficando por aqui. A gente agradece, como sempre, a sua companhia e a sua audiência e conta com você amanhã, neste mesmo horário. Um forte abraço e até lá!
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2: 1:52. 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

0: manhã, são 8 horas e 5 minutos e começa o programa Palavra Viva. Programa de leigos consagrados da comunidade Fonte Nova e vamos estar ligadinho com vocês até as 9 da manhã. E é um grande bom dia, né? A gente sabe que tá nublado, a gente sabe que o tempo tá estranho, mas a gente tem que louvar e agradecer a Deus, né? Pelo dom da nossa vida, pela nossa família, né? Por tudo aquilo que o Senhor tem nos dado, né? Tem nos colocado na nossa vida. Então que a gente possa louvar e agradecer ao Senhor, né? Louvamos ao Senhor pelo dia que não tem sol, pelo dia que tem chuva. A gente tem que louvar e agradecer porque tudo faz parte da nossa vida, né? Muitas vezes a gente quer tirar da nossa vida, mas aquilo ali, isso faz parte da nossa vida. Precisamos do sol, da chuva, do vento, precisamos de ar. Quanta coisa a gente precisa e muitas vezes a gente não quer. Mas hoje o Senhor vem tocar no teu coração. Hoje Ele, não sei onde você está, mas hoje Ele quer tocar no teu coração. E eu te convido neste momento, você abrir o seu coração. Deixar que hoje o Senhor venha adentrar através da palavra. Aquilo que Ele trouxe para cada um de nós. Hoje que é a nossa pergunta aqui, né, para você, né? Você crê na palavra de Deus? Né? É forte, né? Você crê na palavra de Deus? Então fica essa pergunta aí para você, né? Para você já ir pensando. O que que você... Se você crê mesmo na palavra de Deus, aquilo que o Senhor coloca para cada um de nós. Porque cada dia, né, cada instante Ele coloca uma palavra para nós. Nas missas diárias, na missa de domingo, né, no programa aqui da rádio. Quanta coisa o Senhor nos coloca e muitas vezes a gente quer fugir. Mas hoje o Senhor vem te fazer essa pergunta, né? Você crê na palavra de Deus? Bom dia, Patrícia.
1: Bom dia, Aninha. Bom dia, mesa. Bom dia, povo que nos assiste, que nos escuta, né? Na verdade, quem nos assiste ainda não está assistindo, porque nós estamos com um pequeno probleminha aqui, né, para entrar no Face, mas daqui a pouco a gente consegue, né? Então, aos ouvintes da rádio, nesse momento, o nosso muito bom dia, como tu diz, precisamos do sol e da chuva, né, e tem muita gente reclamando até nesses dias, previsão, não termina essa chuva, glória a Deus, né, que nós temos as chuvas também. E Deus provê, né? Deus provê tudo o que a gente precisa. E a gente vive melhor se louvar a Deus por essas coisas em vez de só reclamar, né? Porque eu aprendi na igreja que a murmuração é a oração pro demônio, né? A oração pro diabo. Então, que o Senhor seja louvado pelo nosso dia, por estarmos aqui nessa rádio hoje de manhã, mais um sábado, dia de Nossa Senhora. Quem puder, né, estar com a palavra na mão, ter a Bíblia por perto, fazer uma anotação. Nós vamos falar sobre a fé hoje de manhã. E a pergunta é essa, você crê?
0: Né?
1: Você crê, crer é fé. Quem sabe você fica aí um pouco atento, tomando seu café, seu chimarrão atento e vai escrevendo. O que é essa fé na sua vida? Se de repente a gente acha que crê muito e daqui a pouco pode se dar conta que a nossa fé está precisando ser alimentada, precisando crescer. Então essa palavra de hoje vem para nos ajudar nesse sentido. Fique atento, seja bem-vindo e avise alguém, mande um recado. Nós tínhamos uma campanha aqui, né, Deia? Acorde alguém. Então, assim, manda um WhatsApp aí para um amigo, você sabe que precisa ouvir a palavra hoje para dar tempo dele partilhar conosco.
0: Com certeza, e precisa estar sempre alimentando, né? A nossa fé, a gente precisa estar sempre alimentando. E esse alimento é a palavra, né? A palavra de Deus que nos dá

0: 3 do nosso encontro aqui. Então, mande uma mensagem, né, Aninha? Depois que eu terminar, ela vai repetir o número, que eu não sei de cor, então por isso que eu já não repito. E para que a gente possa participar juntos e ver a obra de Deus acontecer através da palavra hoje.
1: Então, vou passar aqui também, André, já aproveitar, né, o embalo, né? É 999-37-3882. 999-37-3882. Deixa a sua mensagem, né? Pode fazer pedido de oração também, né? Mas porque aquilo que você entendeu da palavra, né? Participe conosco, né? Você que nos escuta também pela rádio, né? Porque às vezes só o povo do Face participa, né? Mas convido você que está participando nesse momento através da rádio, né? Para a gente não estar conectando ainda o Face. Mas participe conosco, é importante, né? Você está nos ajudando aqui, né? Está comentando conosco aquilo que Deus fez na tua vida, aquilo que Deus vai mudar na tua vida. Quanta coisa Deus quer fazer na tua vida e você não se abriu, ainda não deixou. Bom dia, Otávio.
2: Bom dia, mesa. Bom dia, Leonir. E hoje, para nós católicos, é um dia muito especial para a Igreja Católica. Hoje é o dia da Assunção de Nossa Senhora ao céu, né? Ela que é um exemplo para nós de virtude, de obediência à palavra de Deus. Nós celebramos hoje a Dormição de Nossa Senhora e a sua Assunção ao céu, né? Dogma da Igreja Católica, dogma de fé para nós. Então, no credo apostólico, nós professamos essa fé na ressurreição da carne, na vida eterna. E hoje é um dia especial, né? Porque Maria, aquela que não teve pecado, ela morreu, diz o Papa São João Paulo II, mas ela foi assunta ao céu, né? Então, para nós que temos fé, e a palavra hoje vai perguntar isso, se a gente crê, né? Nós cremos também na ressurreição. Nós cremos que há uma recompensa para aqueles que viverem a fé aqui na terra, que viverem como Maria viveu. Dizia o Frei Raniero Cantalamessa, ela é o tipo da Igreja. Ela é aquele que nós temos que olhar e dizer assim, assim que eu preciso viver. E Maria viveu, conhece aquela frase tão bonita, né? Faça-se em mim segundo
1: a tua vontade.
2: A tua palavra. Que maravilha! Então nós vamos ver hoje o quanto a palavra de Deus é importante para a nossa vida. Quanto nós precisamos olhar para Nossa Senhora e dizer assim, faça-se em mim segundo a tua palavra, Senhor. Porque aí está a nossa salvação. Então, a importância da festa de hoje para nós é essa. Né? A importância, porque relembra aquilo que Deus disse no Gênesis, né? E Deus viu que tudo era bom. O ser humano é bom. Tu é boa, Andréia. Né? A gente é bom. Patrícia, tu é boa. Tu é uma criação boa de Deus. Aninha, tu é uma beleza, né? Uma criação boa, Deus viu que é bom. Quantas vezes a gente esquece disso nessa terra cheia de tantas más notícias, né? A gente pensa assim, bah, mas que racinha ruim. Mas não, a gente é bom. O que nós precisamos é começar a acreditar na palavra de Deus, e Maria nos ensina isso. Então, que programa hoje, né? Dia que a nossa mãe chegou na casa de Deus. Celebramos tudo isso, um dogma da nossa fé, e como é bom saber que Deus olhou e disse assim, tudo é bom. Ponto, né, Ana?
1: Coisa boa, né? Maria chegando no nosso programa também, né?
2: É verdade.
1: Ah, coisa boa, né? Então que a gente possa preparar nosso coração, né, para o momento da palavra. E para a palavra cair no nosso coração, a gente precisa estar com o nosso coração aberto. Coração disposto a deixar a palavra de Deus entrar. Então, para tudo isso, a gente sempre prepara, né? Prepara nosso coração. Então, eu te convido hoje, né? Pega a palavra, a Patrícia já falava, né? Pega a palavra, pega um papel ali para te rabiscar, para te ver aquilo que o Senhor falou para ti, aquilo que pode mudar na tua vida. A tua vida pode dar assim, ó, como um vaso, né? Quebrar, ser destruído, e daqui a pouco o Senhor vem e monta aquele vaso, né? Um vaso mais lindo ainda, como o Otávio dizia, né? Você é bom, né? Um vaso perfeito. Imagina, né? Então eu te convido, né, neste momento. Pega a palavra, pega o papel para te rabiscar, aí uma caneta, se você pode, você que nos escuta pela rádio. Deixa o seu testemunho, né? Entra em contato conosco através do telefone. Mas prepara o teu coração. E para isso a gente vai preparar o nosso coração com uma música.

0: Salmo 49, no Salmo 49, do 1 ao 3. Falou o Senhor Deus e convocou toda a terra, desde o levante até o poente, do alto de Sião, ideal de beleza, Deus refugiu. Nosso Deus em vindo e não se calará, um fogo abrasador o procede. Ao seu redor, furiosa tempestade. O Senhor vem vindo e não se calará. Que hoje a gente possa pedir para o Senhor deixar a porta do nosso coração aberta, para que Ele venha fazer a obra. A obra que Ele escolheu para cada um de nós. Abre teu coração e diz para o Senhor: Senhor, hoje eu abro a porta do meu coração para que Tu entres, para que Tu fales, Senhor Jesus. E para que Tu mude aquilo que precisa ser mudado, precisa ser transformado. Quantas coisas na minha vida eu preciso que mude? Quantas coisas, Senhor, eu preciso que seja transformado? E muitas vezes eu quero do meu jeito, mas hoje, Senhor, eu deixo que Tu faças a obra no meu coração, que Tu me guie, que hoje Tu faças transformação na minha vida, na minha família, no meu trabalho. Quantas coisas a gente pede para o Senhor e muitas vezes a gente quer colocar do nosso jeito. A gente quer que seja tudo pelo nosso jeito. O jeito até o jeito de falar, a gente quer que o Senhor fale. Mas não. Hoje, deixa que o Senhor venha fazer a obra no teu coração. E diz para Ele: entra, Senhor. Eu te dou livre acesso. Deixa que Tu faça aquilo que Tu quiseres, Senhor. Se precisar me quebrar, Senhor, como um vaso, para me transformar novamente, Senhor, me fazer uma pessoa diferente, assim como nós falávamos, né? Somos pessoas boas. O Senhor nos fez pessoas boas, mas precisamos viver a palavra de Deus para seguir sendo bons, sendo firmes na fé, acreditando nessa palavra. Eu te convido hoje, meu irmão, você que pode nesse momento parar um pouquinho. Não sei onde você está, se você está saindo da sua casa, se preparando para o trabalho, já está chegando no trabalho, ligando o teu rádio no carro. Mas eu te convido, escuta a palavra que o Senhor tem para ti hoje. Ele te chama e te convida. Ele não arromba a porta. Ele precisa que você abra essa porta e que se deixe ser levado pela palavra, pelo amor que o Senhor tem por cada um de nós. Sim, Senhor, te pedimos, Senhor, que hoje Tu adentres, Senhor Jesus, em cada lar da nossa cidade, Senhor Jesus. Não só da nossa cidade, mas do interior, do Brasil. Quantas pessoas precisando neste momento, Senhor Jesus. Deixe amor sendo derramado sobre cada um, sobre cada lar, Senhor Jesus. Que nós não conhecemos, Senhor, mas através do Teu Espírito Santo Tu podes adentrar, Senhor. Quantas pessoas neste momento que sofrem, Senhor Jesus, por doenças. Quantas pessoas que sofrem porque perderam alguém. Porque neste momento estão passando por dificuldades financeiras. Quantas pessoas que neste tempo, Senhor Jesus, perderam suas casas, Senhor. Perderam os seus móveis. E neste momento sofrem, Senhor Jesus, porque não conseguem recuperar. Mas, Senhor Jesus, temos a Tua força, Senhor. Soubemos que Tu vai adentrar nos corações e nas casas, Senhor Jesus. E vai fazer a Tua obra, Senhor. Vai fazer essa mudança. E essa mudança, Senhor Jesus, é através da nossa fé. A fé que acreditamos, Senhor Jesus, que tudo pode ser mudado, Senhor Jesus, pela força da oração. Que nós possamos mudar, Senhor Jesus, esse sofrimento, essas dores, tirando essas pedras que não nos deixam crescer, Senhor. O nosso coração vive endurecido. Te pedimos, Senhor, adentra, Senhor Jesus, no mais profundo do nosso coração, do nosso consciente, Senhor Jesus, e fazes a Tua mudança. Porque precisamos, Senhor Jesus, ser sacudidos para que a graça aconteça, Senhor Jesus, na nossa cidade, na nossa família, no nosso estado. Quantas pessoas precisando, e hoje nós te pedimos. Derrama, Senhor, a Tua água viva. Derrama a Tua água viva e vem lavando, Senhor Jesus. Vem lavando tudo aquilo que precisa ser lavado, que precisa ser retirado dos nossos corações. Desses corações que são como torrões, Senhor Jesus, que precisam ser quebrados. Por isso te pedimos, Senhor, envia sobre cada um de nós a Tua bênção, a Tua graça. Glória ao Pai, ao Filho e ao Espírito Santo, como era no princípio, agora e sempre. Amém. E a gente precisa, né, Otávio, dessa água para lavar, né? Tirar todo esse torrão que está duro aí, para amolecer esses nossos corações, né?
1: É verdade, Ana, sabe? Eu acho que a gente só consegue abrir o nosso coração e, como tu dissesse, tirar aquele torrão duro, aquela terra seca, quando a gente tem uma experiência profunda com o amor de Deus, né? Que esse amor é derramado no nosso coração. Quando a gente se sente amado, é muito importante o amor, a presença do amor na nossa vida, de sentir que é cuidado, que é amado, a gente floresce, né? Sem esse amor de Deus é difícil, né? Porque o amor do mundo é tão imperfeito, né? O amor do mundo cobra para amar. O amor de Deus é de graça, já diz a palavra, né? A graça de Deus. Então, como é importante ter essa experiência do amor de Deus? Eu acho que sem esse amor de Deus é difícil, né? Então vamos pedir a graça de ouvir o que Deus tem para nós no dia de hoje, pelo sinal da Santa Cruz. Livrai-nos, Deus, nosso Senhor, dos nossos inimigos. Em nome do Pai, do Filho e do Espírito Santo.
0: Amém.
1: Então a palavra para nós hoje está lá no livro de Amós, capítulo 9, versículos de 11, o versículo 11 e o versículo de 11 a 14. Amós, capítulo 9, versículo de 11 a 14. Naquele dia, levantarei a cabana arruinada de Davi, repararei suas brechas e levantarei as suas ruínas, e a reconstruirei como nos dias antigos, para que herdem o que resta de Edom e de todas as nações sobre as quais o meu nome foi invocado, oráculo do Senhor que executa essas coisas. Eis que vem dias, oráculo do Senhor, em que seguirão de perto o que planta e o que colhe, o que pisa os cachos e o que semeia. O mosto correrá pelas montanhas, todas as colinas se derreterão. Restaurarei então o meu povo de Israel, reconstruirão as cidades devastadas e as habitarão, plantarão vinhas e beberão seu vinho, cultivarão pomares e comerão seus frutos. Vou no versículo 15 também. Implantá-los-ei no seu solo, e não mais serão arrancados da terra que lhes dei. Oráculo do Senhor. Então, essa palavra de hoje, do Senhor para nós, que está lá em Amós, chama promessa de restauração. E realmente, todos nós ali que vivemos a experiência nos grupos de oração, na missão, né? Nos retiros que nós fomos, a gente percebe que a palavra de Deus é de fato uma palavra real. Ele restaura a nossa vida. Vocês estão aqui podem testemunhar isso?
0: Sim.
1: Ele restaura, né? Ele, a ponto de nós mesmos não nos conhecermos mais. Depois de um tempo de adquirir a vida espiritual, de conhecer, de ter contato com a palavra de Deus, de passar por formações, de experimentar a vida de missionário, nós percebemos e nós conversamos entre nós, né? Eu não sou mais a mesma pessoa. Então, Deus é capaz de reconstruir a cabana arruinada da nossa vida, da nossa família. E hoje nós vemos o valor do tempo com Deus, né? Uma das coisas que mais nós vamos perceber, aqueles que vão ter a longevidade, a graça de ter uma vida longa, e talvez alguns vão se cobrar muito, é quando a gente vê o que a gente fez com o tempo da nossa vida, como a gente gastou essa moeda tão cara que Deus nos dá, que é o tempo. Porque o tempo é uma coisa muito mística, né? Porque o tempo que foi perdido não tem como ser recuperado mais, né? O tempo que a gente perdeu com bobagem, que a gente perdeu procrastinando, o tempo que a gente deixou de fazer as coisas que devia fazer, é uma dor que vem na razão. Diz, quanto tempo eu perdi? Até o profeta Isaías diz, né? Ah, se eu tivesse sido atento à palavra do Senhor, quanta coisa eu teria poupado, né? Quantas graças eu teria recebido. Então veja, nós precisamos crer na palavra de Deus. Crer naquela palavra que o Senhor está dando para nós hoje. Vou reconstruir essa casa. E hoje em dia está acontecendo uma realidade das doenças mentais, das doenças da mente, muito grande, porque a gente nota, principalmente nós que vamos em várias cidades, estamos em vários locais diferentes, nós notamos um certo cansaço nas pessoas. O cansaço de lutar por uma vida melhor, o cansaço de esperar um companheiro para viver uma vida melhor, o cansaço de lutar por um trabalho melhor, o cansaço de querer ver os filhos bem, diz, poxa vida, eu luto, luto. Quando eu vejo uma semaninha boa, cai tudo de novo. A gente sente um cansaço nas pessoas, né? Um grande cansaço. E como nós precisamos, o que fazer, qual o primeiro passo a ser dado? A gente aprende na vida que os primeiros passos são os mais importantes, não importa a distância da caminhada. O começo, os pequenos começos, junto à palavra de Deus, são as coisas mais importantes da nossa vida. O primeiro passo é sagrado. E às vezes a gente desfaz o primeiro passo porque é um passo pequenininho, é um pequeno passo, uma pequena mexidinha na minha vida, mas ele é o mais importante, porque ele partiu de uma decisão. Então, as pessoas hoje, elas estão tentando resolver os seus problemas investindo, às vezes, na medicina, num bom médico, isso é um bom passo, mas muitas vezes, em alguns aspectos, não conseguem melhorar, não conseguem reestruturar suas vidas, apesar da grande avanço da técnica da medicina e da grande ajuda de um psicólogo, de um psiquiatra. Mas você tenta melhorar sua saúde, tenta melhorar seu trabalho, seu namoro, a faculdade, enfim, toda a sua vida, o seu casamento, mas por mais que você tenta, às vezes as coisas não melhoram. E nós temos atendido muitas pessoas, por isso falo isso. Lembra do caso da hemorroísa? Diz a palavra, né, que ela já tinha gastado tudo o que tinha tentando melhorar, né? Tudo o que ela tinha, para chegar mais para cá, que o pessoal está me pedindo aqui para aparecer na câmera aqui, né? Então ela tinha gastado tudo o que tinha e já estava há 12 anos. 12 anos esperando para melhorar a sua vida. Que tempo, né? 12 anos. Que cansaço essa mulher não tinha. Muitas pessoas estão vivendo essa realidade hoje. Estão extremamente cansadas e não conseguem ver a mudança nas suas vidas. Nós vamos ver agora que essa resposta está aqui nesse livro de Amós. Então, a importância de dar o primeiro passo. A importância de dar aquele passo que vai mudar a minha vida. Essa é a resposta que a Bíblia vai nos trazer no dia de hoje. Mas como caminhar se a gente não sabe para onde ir? Então a primeira coisa que nós temos que fazer é colocar um objetivo, uma meta na nossa vida. Eu preciso saber aonde estou indo. Eu estava vendo um missionário que foi visitar a África. Eu já falei isso aqui no programa, mas acho que cabe eu trazer isso aqui. E ele disse que se impressionou muito num país lá da África, se eu não me engano era o Congo, onde a pobreza é muito grande, as pessoas não têm trabalho, não chove, não tem alimento. E disse que as pessoas andam tudo caminhando na rua, o dia inteiro caminhando. Ninguém fica em casa, é todo dia caminhando. E ele disse que pegou carona, foi num lugar que ele ia visitar lá, e ele estava indo com o carro, assim, as pessoas tudo caminhando na direção oposta ao carro, né? E as pessoas pedindo carona. E ele disse, mas por que elas estão indo para lá? Por que elas estão pedindo carona? Nós estamos indo para lá. Ele disse, porque aqui as pessoas passam o dia inteiro caminhando, tentando achar comida, pedir alguma coisa, e vão a todos os lugares possíveis e conseguem alguma coisa. Então elas não sabem para onde vão. Passa um carro para lá, espera carona para ver se lá tem alguma coisa. Que triste, né? Então veja, o primeiro passo é traçar uma meta. O primeiro passo é nós termos um objetivo na vida. Uma meta a ser alcançada. Então, para que seja vencido esse cansaço que está na nossa mente, hoje tem avançado muito as pesquisas da mente, do cérebro, e as pessoas têm colocado como é importante nós termos esses objetivos na nossa vida. uma meta a ser alcançada. E veja, uns sintomas que estão acontecendo. Quando chama alguém que está cansado e tenta apresentar uma coisa nova para ela, para você ver. Geralmente pessoas que estão cansadas não gostam de coisas novas, de mudanças. Não é verdade? Ah, não. Vamos numa festa? Não. Vamos no aniversário? Não. Vamos rezar um pouquinho? Não. Quer morrer? Quem sabe? Né? Então as pessoas estão cansadas da vida. Estão cansadas, não aceitam mais as coisas novas, uma nova proposta. Por quê? Porque não tem mais objetivo. Cansou de vez. E, sabe, tem uma capa de um livro, eu estava vendo num podcast, eu não anotei o nome do livro, mas eu acho que cabe trazer aqui também, né? Que a pessoa disse que olhou na capa do livro e dizia assim: hoje em dia você tem que ser esperto. Se você falar, depois negue. Se você mandou uma mensagem, depois negue. Se você assinou alguma coisa, negue mais ainda. Por quê? Porque tem que ser esperto. Ou seja, não precisa ter palavra. Tem que se dar bem na situação. Não importa se você falou, se comprometeu com aquela situação. Não, você tem que se dar bem. E esse é o pensamento que está no mundo de hoje. E por causa desse pensamento, veja, nós temos confundido a palavra de Deus com a palavra humana. Porque tantas pessoas querem se dar bem para cima de nós, como é difícil hoje você acertar uma coisa com uma pessoa e a pessoa não cumprir aquilo. Quem trabalha com vendas, eu estou aqui olhando para a Patrícia, que a gente trabalha com vendas, a gente vê muito isso, né? As pessoas dizem uma coisa e não cumprem aquilo. Ou, se não está, depois passa um tempo, pensou, diz, não vou fazer mais. E a gente fica lá, né? Com todos os projetos na mão, com tudo na mão, e não sai aquilo. Então veja, a gente pensa que Deus é assim também. Mas a palavra de Deus se cumpre na nossa vida. Já dizia o profeta Oséias: Deus não é homem para mentir. Mas o mundo inteiro está assim, as pessoas não cumprem mais a palavra. As pessoas querem se dar bem. Não importa se ela deu a palavra para você, se ela... Sabe? É uma situação muito complicada que nós estamos vivendo hoje. Então, Amós, ele era um agricultor que recebeu... Era um homem muito sério e Deus começou a falar com ele. Mandou 5 mensagens para ele, dar ao povo. Depois você estude o livro de Amós, lá você vê que tem 5 profecias. Eu estou pegando aqui a última, o desfecho, o fechamento, onde ele diz assim: eu vou restaurar a cabana de Davi. E a minha fala é essa para nós hoje, que nós temos que acreditar na palavra de Deus, que não é como a palavra dos homens, que não é como a palavra que promete as coisas e não cumpre. Então, nós precisamos acreditar, e nós temos visto isso, né? O que foi esse grupo de oração essa quinta-feira, né? Os testemunhos fortes que estavam lá, de uma pessoa que ia tirar a sua própria vida, recebeu uma profecia, uma palavra profética lá, saiu daquele grupo crendo, em uma semana aconteceu a graça na vida dela, ela vai mudar completamente a vida dela. De uma pessoa que chegou lá endividada, recebeu uma palavra profética também, em uma semana se resolveu o problema da sua vida, estava lá com um testemunho, comprou uma moto, estava com um capacete, está aqui o testemunho, agora estou tocando aqui, ó. Em uma semana. Então nós temos visto a palavra de Deus acontecer. Por isso eu falo, porque eu tenho visto, eu tenho viajado por aí, tenho visto as promessas de Deus acontecer na vida das pessoas. Por isso falo que Deus não é como um homem que faz questão de querer se dar bem, não importa se a palavra tem valor ou não. Então, a pergunta qual é, Ana?
0: Você crê na palavra de Deus?
1: Deus vai reerguer a sua vida. Mas nós precisamos dar um passo em direção ao Senhor. Dar um passo, quem sabe, é hoje se confessar. Dar um passo hoje, quem sabe, voltar para a Santa Missa. Dar um passo hoje, quem sabe, é pedir perdão para alguém. Dar um passo hoje, quem sabe, é você tomar a decisão de voltar para a casa de Deus. Ah, mas eu tenho vergonha de falar para o padre tudo que eu fiz. Meu irmão, estou há 32 anos direto na missão e digo para você, os padres nem lembram o que você fala. conversando com muitos padres que são meus amigos, os padres nem lembram do que a gente está falando. E a gente fica...
0: Eu complementar isso aí, Otávio, que um padre disse assim, eu acho que eu sofro de uma certa amnésia de confissão, porque termina não me lembro de mais nada.
1: É verdade. Então, veja, precisa dar o primeiro passo hoje, para que Deus, como diz aqui nessa palavra, possa reerguer a sua casa, a sua cabana. E bote uma meta. Eu vou fazer aquilo como Nossa Senhora. Eu vou fazer o que Deus manda na minha vida. E vai atrás das promessas de Deus. Eu tenho visto, estou afirmando para você aqui, eu tenho visto, eu tenho acompanhado. Esse grupo foi especial, né? Porque quantos testemunhos estavam naquele grupo lá, né? Gente que passou em concurso, gente que conseguiu emprego, gente que estava com o imóvel encalhado há anos, foi lá, recebeu uma palavra profética no grupo de oração, vendeu em uma semana. Gente que fez um testemunho lá e disse, eu ia tirar a minha vida. Eu ia acabar com a minha vida, porque de tantos acontecimentos que teve, recebeu uma palavra profética, que ia assinar um contrato, em 3 dias assinou o contrato. A pessoa renasceu. Então, meu irmão, não venha dizer que a palavra de Deus não acontece. Que hoje nós possamos tomar posse, hoje no dia da Assunção, daquela que creu, que foi elevada em corpo, alma e espírito, está lá diante do trono de Deus, porque creu. Faça-se em mim, segundo a tua palavra, Senhor. Vamos pedir a graça, então, Senhor Jesus. Nessa manhã nós queremos te pedir o dom da fé, Senhor. Eu creio, mas aumenta a minha fé, Senhor, para que eu possa acreditar na tua palavra, porque ela se cumpre em minha vida. Ela se realiza na minha vida. Ela restaura a minha família, às vezes arruinada, acabada, destruída, os meus projetos, porque ela tem poder. Que eu dê hoje o primeiro passo, me dá força para dar o primeiro passo, Senhor, para crer nas tuas promessas, porque tu és o caminho, a verdade e a vida. Eu preciso voltar para a casa de Deus. Diga isso, eu preciso voltar para a casa de Deus. Amém.

0: São 8:39 e este é o programa Palavra Viva, programa de leigos consagrados da comunidade Fonte Nova. E esse é o nosso momento da partilha, né? Onde a gente partilha, né? Você crê na palavra de Deus? Eu estava falando, né? E me vinha muito, né? Eu já nem peço mais nada para o Senhor, eu já digo, seja feita a vontade de Deus na minha vida, porque às vezes a gente faz um plano, né? Ah, porque eu vou viajar, vou fazer tal coisa, né? Eu digo, e não sai nada daquilo que a gente quer. E eu já digo, o Valnei me convida, né? Vamos fazer tal coisa? Não, vai ser conforme Deus quer. Porque não adianta, eu faço um plano, o Senhor faz outro para mim e é melhor que aquele que eu fiz. Né? Então a gente tem que louvar e agradecer a Deus, né? E crer na palavra de Deus. E aí vem me tocando muito forte isso, né? Tem que entregar mesmo para Deus, né? Deixar que Ele faça a obra, né? Lógico, a gente tem aqueles nossos sonhos. Claro. Né? Só que eu tenho realizado tantos sonhos, né? Sem pedir para o Senhor, daqueles que eu sonhava lá quando jovem, né? Sonhava, né? Eu mesmo. Eu tinha, a gente teve vários carros, né? E tudo de cores, que, né? E o meu sonho era ter um carro vermelho. Mas eu nunca falei para ninguém, nem para o Volley. E agora há pouco tempo consegui um carro vermelho, né? E eu nem falei nada, o Volley que escolheu e tudo, né? E eu digo assim, o senhor tem pequenos detalhes. Ter um carro é uma bobagem, né? Que nem diz, né?
1: Não,
0: mas
1: não,
0: é para a obra de Deus.
2: A cor do carro,
0: não, mas a cor do carro é uma bobagem. Né? No, detalhes. Mas aquilo que Deus faz com tanto carinho, né? Quando a gente crê nessa palavra dele, né? Que ele faz, né? E eu nem pedi assim para dizer, senhor, eu quero ter um carro vermelho. Não. Simplesmente eu deixei. Eu digo, é um sonho que eu tenho, né? Mas vai se realizar? Não sei, né? Deixar para vontade. Entreguei para Deus. Né? E aconteceu, então, tantas outras coisas mais grandiosas ainda que o senhor já fez na minha vida, né? Né? Exemplo, eu não queria fazer cirurgia nos meus pés, né? E eu consegui não fazer cirurgia nos meus pés, porque eu entreguei para o senhor. Disse, senhor, seja feita a tua vontade. Então, tem coisas assim que, quando a gente entrega, que a gente acredita na palavra de Deus, que a gente crê na palavra de Deus, ele faz, né? No tempo dele, mas ele faz. Então, a gente tem que acreditar e confiar e deixar que ele faça do jeito dele, que é o melhor jeito, né? Com certeza. Patrícia, você crê na palavra de Deus?
3: Cremos, né? Cremos. Eu acho até que hoje em dia, viver crendo na palavra é mais ou menos como andar sobre as águas, né? No tempo lá de Jesus. Porque a gente pisa, né? Onde não enxerga nada firme, né? Tudo na fé. Mas, de qualquer forma, a gente demora uma vida, né? Como tu disse, uma vida para aprender isso. Por causa da nossa dureza, teimosia, né? Tantas coisas que tão arraigadas assim na gente, na nossa formação, até as heranças genéticas e DNA nos dão uma resistência, né, a crer naquilo que a gente não apalpa. É. Sim. Da matéria, né? A gente não pode segurar. Então a gente só começa a segurar essas coisas no momento em que vai vivendo elas, né? E para viver elas tem que andar. Para viver elas tem que dar um passo, né? Como é que é o primeiro passo?
1: Primeiro,
3: né?
1: Passo.
3: O primeiro passo que o Otávio falou aqui no início, que parece ser importância, mas talvez seja o mais importante. Porque o primeiro passo te dá a direção para onde você vai andar, né? O primeiro passo é o desinstalar-se. E aí depois a gente vai, né? Segura na mão de Deus e vai, né? Seja o que Deus quiser. Mas esse primeiro passo a gente deu e vai experimentando, né? Tocando Deus nas experiências de abandono da vida, que Deus tem muita paciência com a gente larga só uma pontinha, ele tudo bem, ele faz com aquela pontinha, aí na próxima a gente larga duas pontinhas, né? E a gente vai largando o fiozinho devagarinho na mão do Senhor. Eu, na minha orientação lá espiritual, com a irmã Betina, um beijo para ela, né? Maravilhosa que ela é, me ajuda muito, ela sempre me disse isso, a paz vai vir no momento em que, como tu disse assim, ó, tudo bem que tu tenha planos, né? Tudo bem que a gente queira coisas, a gente quer assim. Mas a paz é assim, dizer a Deus, eu quero assim, assado, faz... Mas entrega, né? Entrega e o coração vai estar em paz. Se o Senhor der e se o Senhor não der, né? Tem que saber que o Senhor pode mudar os nossos planos. Por não mudar os nossos planos? O fato é que ele tinha outros planos. E a gente não sabia, né? E a paz se dá nesse momento em que a gente se conforma, né, com a vontade de Deus. Se conforma no sentido de, né, tomar a mesma forma da vontade de Deus. Não se rebelar. A gente fica, né, o coração aperto quando a gente se revolta. Ah, eu não queria isso, mas não queria desse jeito. Eu queria do outro jeito. E por que que não? E por que que o fulano tem? Eu não tenho. Então, essa paz, né, que Deus dá é quando a gente vai, mesmo tendo as nossas coisas, assim, eu queria assim, né, mas se tu tiver um outro jeito melhor, eu aceito o teu jeito. Como é difícil. E como é difícil, é um treino de toda a vida, eu acho que é um treino de toda a vida, mas conforme a gente vai experimentando as bondades de Deus, né, esses caprichinhos de Deus que ele faz para nós, os carinhos de Deus, nós vamos perdendo o medo de confiar. Eu comigo é assim, eu fui devagarinho até hoje, né, vou perdendo o medo de confiar em Deus, porque ele foi me dando essas experiências ao longo da vida. Então, o negócio é esse, dá o primeiro passo, caminha, né, confia no sentido de que Deus nunca decepciona, não tem ninguém, né, nunca se ouviu falar de alguém que tenha se decepcionado com Deus quando faz isso, coloca as suas delícias no Senhor, não é? Então é esse o convite de hoje, aproveitando a intercessão de Nossa Senhora, assunto ao céu, que leve esses nossos desejos, mas mais do que isso, a Deus, leve o nosso maior desejo, que seja o de fazer a vontade do Senhor, em primeiro lugar.
0: Amém, olha aí, que linda essa resposta da Patrícia, né? Essa partilha dela, né? Muito profunda, né? André, você crê, André, na palavra de Deus?
1: Creio na palavra de Deus, né? A gente falava no caminhar, né? Já tinha um livro, tem um livro do Dunga que diz o caminho se faz caminhando, né? Então a gente tem que caminhar, trilhar no caminho de Deus, né? Com aquilo que a gente vai já aprendendo, vai se aprofundando, né? E aí até como um pouco da formação que nós tivemos ontem, né? No tempo certo, no momento certo, com as pessoas certas, as coisas Deus vai ajustando, né? Então, nem digo, no meu caminhar a gente tem que ter alguns objetivos, né? Para que, não, eu penso isso, melhorar para frente da minha vida isso. Então, claro, é natural, e é importante que a gente tenha isso, então a gente fica à deriva, né? Mas aí a gente, senhora, esse é meu, é botar no papel, né? Esse é o que eu tenho no meu coração. Agora, nesse meu caminhar, né, que tu faças da tua vontade, né? E aí Deus vai colocando no meio do caminho, né? Bota aquela pessoa, faz essa situação, mostra aquilo ali, né? Então, é se dispor, assim. Primeiramente, é essa resposta que a gente tem que dar. Tu crê? Eu creio. Né? Essa, eu gosto muito daquela passagem que diz, né? Deus não é um homem para mentir, né? Oh, se o Senhor falou que vai acontecer, acontece. Sabe que eu me lembrei também um trechinho de uma... do The Chosen, que a gente viu essa semana, que é uma parte bem marcante ali, né, que mostra que o Tiago menor ali, no seriado, ele tem um problema na perna, ele é meio manco, né, e aí ele vê todas as várias outras pessoas com o mesmo problema, Jesus curando, e ele que tá tão próximo de Jesus ali, não é curado, né?
3: É difícil, né?
1: É difícil, pai, e aí é um momento, assim, de uma conversa tão forte ali, naquele instante, né?
2: Jesus manda ele em missão, né?
1: Manda ele em missão.
2: Curar os coxos.
1: É, curar, exatamente. Ele, aí ele pensava, mas como eu vou fazer isso, se nem tu nem me curou, como é que eu vou curar os outros, né? E achei muito profundo aquilo ali, né? Quer complementar? Tá louco pra falar? Pode falar.
2: É, Jesus, foi muito forte a cena, né? Muito forte, porque Jesus assim, meu Tiaguinho, né? É, eu preciso que tu fique assim hoje, porque as pessoas vão te ver curando os outros manco e vão olhar e vão dizer, pá, que, como é que pode, né? Esse aí manco nos curando. E ele, aí o Tiago começa a chorar e ele diz assim, eu queria te dizer que tu tens que ver o que tá reservado pra ti lá em cima. E aí o Tiaguinho desaba chorar, né? Porque ele manco ali, eu vou curar os outros assim, Senhor. E ele, meu Tiaguinho, e abraça ele, eu digo, imagina,
1: como,
2: né?
1: E como que ele forte tinha que crer isso, né? Em Cristo ali naquele instante, né? Pra que... ter missão talvez na tua maior fraqueza humana aquele, naquele instante, né?
2: Então... E ele rindo, chorando depois, assim, ele, né?
1: Eu creio.
2: Que ver o que te espera lá em cima, por causa dessa tua entrega. Então, às vezes, a gente tá manco ali, pregando a palavra, né, curando os outros, às vezes doente, né? Quantas vezes isso já aconteceu conosco? Mas a gente sabe que a palavra vai acontecer, que Deus tem a hora, o lugar, as pessoas, como foi dito aqui. Então, isso é que importa, né?
0: Eu entendo ele, porque de vez em quando eu manco.
2: E é lá orando para a cura dos outros, né?
0: Às vezes eu tenho que sentar para poder orar. Eu sento, né? Faço oração em pé e depois sento para conversar com a
2: já
0: pessoa.
2: Já pensou dizendo,
0: né?
2: minha.
0: Porque eu sento ali, porque dói, né? Fica
1: e assim, se reporta isso também, né? Quantas vezes a gente vai para o grupo de oração e o nosso dia não foi bom? Né? E a gente tem que ir lá servir, né? A Patrícia que tem que estar lá cantando feliz e alegre, Patrícia. E quantas vezes a gente sabe as batalhas que passou no dia, né? Mas nós cremos nesse Cristo, né? Então não é aquele momento, aquele dia ruim, aquilo ali que vai nos afastar daquela promessa que Deus tem, né?
0: É verdade, né? Deus sabe tudo, né, da nossa vida. Ele é que nos conduz. É só a gente dizer para Ele, Senhor, nos conduz, que eu sou assim, é só carona, né? O Senhor dirige. Né? Mas então, passar, né, o telefone para alguém que queira, né, partilhar mais um pouco aqui conosco, né? Você que nos escuta pela rádio, né? Pelo Face, todo mundo manda mensagem. Tá funcionando, né, André?
1: Funcionando. Manda uma mensagem, um oizinho aí para mim.
0: Manda um oi aqui para André, a gente fica ansioso. Porque é testemunho, né, para o povo que nos escuta pela rádio, né? Quem nos assiste pelo Face, que manda as, né, ali a partilha. Está partilhando com você que também está na rádio, né? Você pode também mandar sua mensagem. É 999-373882. 999-373882. Porque é importante essa partilha, né? Dos irmãos partilharem, né? Até que eles estão na rádio, que podem estar ali escrevendo e mandando uma mensagenzinha para nós, né? É importante quantas pessoas são curadas, né, através de um testemunho. De uma palavra que escutou, de um testemunho. Isso para nós é importante também, né? André, quer, alguém partilhou aí?
1: Não, estou só esperando.
0: Só esperando, ninguém partilhou.
2: É,
0: deu
2: uma bênção no padre aí, né?
1: É, não, mas olha aí a partilha insista, depois a bênção a gente deixa mais pra diante.
0: Olha aí que coisa boa, né? Então, que a gente possa, né, entregar a nossa vida para o Senhor, né? Ele que transforma a nossa vida, Ele que nos encaminha, né? Quantas coisas a gente tem pedido para o Senhor, né? Quantos, a gente pede um serviço. Ah, Senhor, eu quero um serviço assim, assim, assim, né? E coloca nas mãos do Senhor, deixa que o tempo... Ele prepara ali o tempo, ele vem com a graça dele muito maior, né? E é muito bom, né? Saber que tem o Senhor ali por trás de nós, que nem uma criança quando está caminhando, né? A gente vai segurando para ela aprender a caminhar. O Senhor é assim conosco, né? Quando a gente pede as coisas, né? Ele vai nos amparando para a gente ter o melhor.
1: Então, quantas vezes, Daninha, às vezes a gente, né, pede algo que às vezes é essencial para a vida da gente. E a gente não tem a resposta de Deus e não entende, né?
0: É.
1: Aí com o passar do tempo, poxa, eu posso enumerar muitas coisas. Passou o tempo, eu entendi porque naquele momento eu não recebi aquela graça, né? Então é um confiar, né? É um crer. É olhar para frente, o Senhor, eu creio. É, como dizia a Patrícia, e vamos, ponho minhas delícias, né, no Senhor e vamos embora, né? O Senhor sabe o momento certo. Né?
0: É, que não era o tempo, não era nem o lugar, como a gente falava ontem, né? Aquilo ali me chamou a atenção,
1: e nem com,
0: né,
1: as pessoas,
0: e nem
1: aquelas
0: com as pessoas
1: que
0: estavam ali, né? Então tem esse tempo de Deus, né? A música que a Patrícia cantou no início ali, muito bonita, né? Complementou também, né? Então a gente vai vendo que tudo é o tempo de Deus, não é o nosso, né? Que a gente deixa para Ele, que Ele faz a obra. Você já quer ir colocando o nome de quem participou?
1: Tá, temos assim várias cidades participando.
0: Olha!
1: Então quero mandar um abraço então para a Carmen Colecel, um beijo grande ali para a Carmen, para a Aline, a Nari e o Anilton lá de Jaguarão. Jaguarão, que vamos estar segunda-feira lá, né, Otávio?
2: É, temos missão em Jaguarão lá segunda.
1: A comunidade Santa Rita. O Mário que está indo para Porto Alegre, está na estrada lá, mandando um abraço, escutando o programa. Então,
2: meu irmão,
1: um
2: grande abraço,
1: Mário. Deus abençoe a tua viagem. A Gorete, lá de Santa Maria. A Fátima, lá de Pedro Osório. O Antônio, a Simone. O Padre Edson, né, que nos deu uma benção ali, da Colônia Maciel, que Deus abençoe, Mário, também a sua missão. É, nós tivemos lá essa semana, foi uma graça, né, sábado passado.
2: Crisma,
1: né,
2: de adultos, né?
1: Ah, um momento tão lindo, assim. Uma graça muito grande, um grande abraço também para. E que Deus abençoe essa missão, né, do Padre Edson lá também. A Laci, o Breno, a Michele e o Wagner, lá de Pedro Osório, a Clarice, o Felipe, a Ana Paula. E eu recebi uma foto muito querida, muito mimosa. A minha filha amada Esther e a Sofia, as duas sentadinhas, né, escutando o programa, nos vendo aqui. Um grande abraço também. A Isabel também, já deve estar me escutando lá na barriga,
3: na,
1: né?
3: Na barriga.
1: É. É, então, um grande beijo aí para minha netinha Sofia, espero que esteja me escutando, né? E todos os outros, né? Que eu sei que outras pessoas estão me escutando e estão nos vendo, mas que fiquem nessa semana uma bênção e a graça de Deus aí no nosso coração.
0: Coisa boa, né? Bastante gente participou, né? Porque a gente entrou já mais tarde um pouquinho,
1: pois,
0: né?
1: Pelo Face, a gente atrasou, né, um pouquinho hoje aí, né?
0: Uma função aqui do Face, mas tudo se organiza, o Senhor vai ajeitando, né? Quando o Senhor quer, Ele ajeita ali, né? A gente tenta aqui, nosso humano, né? Não dá, o Senhor vai ajeitando. Mas é tudo para a graça de Deus, né? E o que, que nós temos na quinta-feira, Otávio? Tu falava então, no início?
2: Muito bem lembrado, Ana. Toda quinta-feira tem o nosso grupo de oração da Fonte Nova, lá na Igreja da Luz, às 20 horas. E agora também, às segundas, quartas-feiras do mês, lá na Catedral, uma noite louvor, né? E esses têm sido um momento de muita cura, de muita libertação. Como eu disse aqui, os testemunhos que chegaram, as pessoas que receberam, né, aquela palavra profética e veio trazer lá, né, o contrato de emprego, veio trazer. Quantas vitórias, meu Deus! Então, não deixe de estar presente. A gente pode escutar o programa na rádio em casa, claro que pode, mas estar lá no momento da graça faz toda a diferença na nossa vida. Então, quinta-feira às 20 horas na Igreja da Luz, toda quinta, sempre tem. E agora você pode na segunda, quarta do mês, ali na Catedral, a Noite de Louvor. Logo após a missa ali, a gente tem uma Noite de Louvor ali com adoração Santíssimo, né? Quando já veio testemunho dessa última quarta. Então, não deixe de experimentar o poder da Palavra de Deus na sua vida. Dei o primeiro passo, quem sabe o primeiro passo não é o grupo de oração, né, Aninha?
0: Com certeza, né?
1: Lá
0: com
1: em Jaguarão, até nós falando de Jaguarão, ontem até a Helena comentando, já fazia 2 anos, né?
2: Dois anos.
1: Uma vez por mês também tem um grupo lá. Né? Claro, tem outros grupos de oração, né? Na cidade, com certeza. Mas aqui com a Fonte Nova, né? Vou fazer dois anos aí.
2: Um grupo de jovens, de 32 jovens, e já estão começando agora o processo de formação. Esse grupo de oração, né? Começou um processo de formação. Então. É os frutos do Espírito, né? Louvado seja Deus, quanta transformação de vida. Os testemunhos lá são inúmeros, inúmeros. De gente que não ia nem à igreja. Então, louvado seja Deus, né? As maravilhas do Senhor acontecendo em nossas vidas. E fora aí, temos também, vamos participar de um cerco de Jericó em Pedro Osório. Vamos estar dia 29, no final de semana de 29, lá, último final de semana de agosto. Isso. Vamos estar lá no...
1: Em Bagé,
2: no Colégio São Benedito, num encontro para pais de alunos, e também lá no Padre Geriboni, no Esquadrão da Vida, fazendo um retiro. A Aninha, a Patrícia e o Vonei vão estar lá pregando um seminário, uma primeira experiência de oração lá para aquele povo todo, dependentes químicos, irmãos queridos, um abraço se estiver nos escutando, que às vezes estão nos escutando lá. E é missão que não acaba, tem mais coisas, mas a gente vai dizendo aos poucos aqui. Louvado seja Deus, porque a palavra, a semente divina da palavra tem sido jogada por muitos lugares e tem dado muitos frutos, né, Ana?
0: Ah, vou dizer que vai deixar a Patrícia, pode falar, Patrícia, a jornada...
3: Está acontecendo hoje, a 7ª Romaria da Juventude, né, que é uma procissão de jovens que vai até lá, Guadalupe, o Santuário de Guadalupe, com uma série de atividades assim para os jovens, né? Várias paradas, e o pessoal vai caminhando, uns vão de carro, né? Uns vão de carona, mas assim, muita gente vai caminhando e rezando nesse caminho, que cujo caminho, a ideia é esse caminho, né? De purificação, de aumentar a fé, né? De meditar nos mistérios da vida de Jesus e na nossa vida. Então, se você é jovem e hoje está livre, né? Corra até o Santuário de Guadalupe, participe com outros jovens, troque, né, a sua vida, que tá sem os horários, mas é durante o dia, né?
0: Sai às 9 horas da manhã, eu não lembro daquele bairro que tem ali.
3: Sai nas Três Vendas aqui, né?
0: Isso.
3: Saída na comunidade Nossa Senhora de Lourdes, nas Três Vendas, tá? E tem parada na São Miguel, tem parada na Jesus Operário, nas comunidades, né? Depois parada na São Judas, na Santo Antônio. E finaliza a chegada lá no Santuário de Guadalupe. Participe, né? Se você tem essa oportunidade de estar com outros jovens. Às vezes os jovens estão tão perdidos no sentido de que não acham que não tem outros que pensam como eles, né? Acham que não tem outros que têm fé, mas tem uma galera,
0: uma,
3: né?
0: Uma galera. Muitos,
3: vai lá em Guadalupe hoje, você vai ver que galera, quantos jovens estão buscando Jesus ainda, né, na sua vida e querendo ser homens novos e mulheres novas.
0: E eles vão a pé, Patrícia, eles não vão de carro, né? Assim, ó, são os batedores que vão de carro, né? Quem leva o som e vai também de carro, mas os jovens vão a pé.
3: Vão, claro,
0: vão,
3: né?
0: Vão a pé,
3: claro,
0: ali,
1: nós era
0: Deus
1: jovem lá em Barbacena, vou dizer, Otávio, muitos nós fomos, olha quantas graças recebemos, Otávio. Várias romarias, então fica o convite. E Aninha, antes de terminar, eu quero entrar um testemunho aqui, eu quero fechar aqui
0: então,
1: com o chantor,
0: entra aí,
1: então.
0: Porque...
1: A Nara diz para nós, ó, pedir e receberei, para mim é crer. Certo dia, passei em uma linda casa com uma vidraça bem grande. E eu falei, se for da vontade de Deus, um dia terei. E o bom Deus me atendeu. E me deu uma casa com uma parede toda envidraçada.
0: Glória a Deus!
1: Glória a Deus! Para fechar com esse lindo testemunho lá da Nara, lá da Nilton, lá de Jaguarão. Então, que a gente possa sonhar em Deus também, né?
0: Com certeza, né? Então, lembrando que amanhã é dia do Senhor, né? Domingo, dia de buscar a Santa Missa. Nossa cidade, né? Com a graça de Deus, com a bênção de Deus, né? Temos vários locais, vários horários. Não tem como dizer, não pude ir na missa. Então, você que se organize aí, organize ou de manhã bem cedinho, metade da manhã, a tardinha, quanta graça de estarmos lá, né, buscando essa palavra de Deus para saber aquilo que Ele quer para toda a tua semana. E até sábado que vem, se Deus quiser.

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1: 2:51. 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

Seja bem-vindo a mais um Porta Aberta. Com você, Mariângela Jaguraba. No Porta Aberta desta semana, temos o especial sobre o inventor brasileiro Padre Roberto Landeu de Moura. A reportagem é do colega Jackson Erpen.

0: O jesuíta brasileiro Padre Roberto Landel de Moura realizou a primeira transmissão pública da voz humana sem fio da história em 16 de junho de 1899, em São Paulo, conectando o Colégio Santana à Ponte Grande. Sacerdote gaúcho, no entanto, não recebeu em vida o reconhecimento internacional que acabou sendo atribuído principalmente ao italiano Guglielmo Marconi, que em 2 de junho de 1896 realizou a primeira transmissão sem fio através do Canal da Mancha usando o sistema prático de telegrafia sem fios. Entre as razões para a falta de reconhecimento de Landel de Moura estão a falta de apoio financeiro e institucional no Brasil, o isolamento científico do país e a incompreensão, chegando à ridicularização e à destruição de seus aparelhos diante de suas experiências. Ainda assim, suas experiências e patentes fazem dele um pioneiro fundamental da radiocomunicação, cujo conhecimento histórico chegou apenas muito tempo depois. Dando sequência à sua reflexão, a Igreja, Progresso e a Modernidade, Padre Gerson Schmidt nos propõe hoje o incrível Padre Roberto Landel de Moura. Vamos ouvir.
1: O sacerdote jesuíta Roberto Landel de Moura, 1861 a 1928, é o verdadeiro inventor do rádio, embora não reconhecido como tal, mas considerado pioneiro da transmissão de voz sem fio e um dos precursores do rádio e da fibra óptica. Anos antes de Guglielmo Marconi, como sacerdote e inventor nascido em Porto Alegre, no estado do Rio Grande do Sul, realizou a primeira transmissão pública da voz humana, sem o uso de fios no Brasil, em 1899. Neste último 30 de junho, recordamos os 98 anos da morte do padre Roberto Landel de Moura, sacerdote gaúcho que marcou a história não apenas pela dedicação à Igreja, mas também por sua contribuição pioneira à ciência e às telecomunicações. Foi o verdadeiro inventor do rádio e do mundo das telecomunicações, não apoiado pelo governo brasileiro na época de seus inventos. Por falta de apoio na época do governo brasileiro, deixou de ser batizado como verdadeiro inventor da radiodifusão. Natural de Porto Alegre, Landel de Moura faleceu em sua cidade natal em 30 de junho de 1928, aos 67 anos. Hoje seus restos mortais estão colocados na Igreja Nossa Senhora do Rosário de Porto Alegre, paróquia onde atuou como sacerdote pouco antes de morrer. Há poucos anos, o túmulo do pioneiro das telecomunicações estava depositado no cemitério dos padres, no bairro Glória, na capital gaúcha, tendo sido um tanto escondido e afastado da verdadeira história desse gênio. O deslocamento dos restos mortais e sua sepultura, localizada anteriormente na periferia da cidade, o colocam num local de destaque, numa igreja de muita peregrinação, santuário do Sacramento da Reconciliação, local onde ocorrem muitos penitentes. Em reportagem de 30 de julho de 1995, feita por Lúcia Pires, no jornal Gaúcho Zero Hora, descreve assim algumas dessas importantes informações. Se existem controvérsias sobre datas, descobertas e inventos do padre e cientista porto-alegrense Roberto

O ineditismo do feito de Landel de Moura não foi suficiente para garantir ao padre uma vida de glórias. Foi um outro cientista, o italiano Guglielmo Marconi, quem colheu os louros da invenção do rádio. Mesmo depois de transmitir do centro de São Paulo mensagens faladas por ondas luminosas e eletromagnéticas, princípio do rádio, e de registrar patentes no Brasil e nos Estados Unidos dessa e de outras descobertas, o padre gaúcho morreu no anonimato aos 67 anos em Porto Alegre. Padre Landel de Moura conseguiu, na época, fazer esses registros dos inventos nos Estados Unidos, tendo os principais patentes dos seguintes inventos: transmissor de ondas, precursor do rádio, para transmissão de mensagens, era utilizada a luz, princípio do laser e de fibras óticas. Lâmpada de três eletrodos, peça fundamental no desenvolvimento da radiodifusão. Telégrafo sem fio e intercomunicador. Em uma entrevista que concedeu ao jornal Última Hora em 1924, Landel disse que sempre trabalhou para o bem da humanidade, tentando provar que a religião não é incompatível com a ciência. Padre Landel deixou muitos cadernos manuscritos, cerca de 40 foram localizados. De suas anotações, segundo Hamilton Almeida, um dos seus principais biógrafos, é nítida a aptidão revelada pelo padre na área das ciências físicas, químicas e biológicas, e também para filosofia, psicologia, parapsicologia e medicina. Em 1967, foi fundada em Porto Alegre a Fundação Padre Landel de Moura, a FEPLAN. Atualmente, a entidade administrada pela Universidade Federal do Rio Grande do Sul, a URCS. A FEPLAN é uma organização de caráter filantrópico com a finalidade de utilizar a imagem e o som para promover a educação. Em um livro antigo da editora Globo, Rio de Janeiro, Porto Alegre, São Paulo, publicado no ano de 1960, de autoria de Hernani Fornari, sob o título O Incrível Padre Landel de Moura, História Triste de um Inventor Brasileiro, lemos assim o seu prefácio. Se é bem verdade que, no princípio, não foram pequenas as nossas decepções diante da indiferença, da incompreensão e mesmo da descrença de alguns cientistas e técnicos ilustres em relação às descobertas e invenções daquele clérigo, menores não foram, em compensação, as satisfações que tivemos mais tarde, com o apoio, os esclarecimentos e a colaboração que passaram a prestar nos outros técnicos e cientistas, igualmente ilustres e de não menor renome e proficiência, entre os quais avultam esses cujos nomes tivemos, com as expressões do nosso reconhecimento, a honra de gravar no pórtico deste livro. E se muitas vezes vimos, com a assinatura de outros, reeditado quase ipsis literis e sem citação da fonte, está-se a ver o material que íamos tão laboriosamente colhendo e publicando, ainda aí nos sentimos de alguma maneira recompensados e também agradecidos. É que compreendemos que divulgando, embora como resultado de investigações próprias ou de outrem, a vida e as obras do padre Landel de Moura, esses prestimosos articulistas estavam, a seu modo, colaborando conosco, no sentido de chamar a atenção de nossos patrícios para o esquecido e genial físico brasileiro, e assim contribuindo para o reconhecimento de seus direitos e maior glória de seu nome.

A história dos inventos e do desenvolvimento tecnológico pode ser compreendida também à luz da providência divina, que se manifesta na capacidade concedida por Deus ao ser humano de conhecer, criar, transformar e colocar a realidade a serviço do bem comum.

0: A inteligência, a criatividade e a sabedoria humanas, iluminadas pela busca da verdade, participam, de certo modo, da obra criadora de Deus, fazendo surgir, ao longo dos séculos, descobertas e tecnologias que transformaram profundamente a vida da humanidade. A Igreja reconhece essa dimensão positiva da ciência e da técnica, recordando sempre que o progresso tecnológico precisa ser orientado pela dignidade da pessoa humana, pela justiça, pela solidariedade e pelo cuidado com a criação. Documentos como a Gaudium et Spes, do Concílio Vaticano II, a encíclica Laborem Exercens, de São João Paulo II, a Caritas in Veritate, de Bento XVI e a Laudato Si do Papa Francisco, ajudam a compreender que a ciência e a tecnologia são dons e responsabilidades. Quando colocados a serviço do ser humano e do bem comum, podem ser instrumentos pelos quais a inteligência humana, sob a ação da providência, coopera para o desenvolvimento e para a construção de um mundo mais justo e fraterno. Nesse contexto, o padre Gerson Schmidt nos propõe hoje a reflexão Avanços e Inventos da Providência Divina, destacando mais uma vez padre Roberto Landel de Moura, sacerdote, cientista e inventor brasileiro, reconhecido como um dos principais pioneiros mundiais da telecomunicação e o verdadeiro inventor do rádio. Vamos ouvir.
1: O decreto do Concílio Ecumênico Vaticano II, Inter Mirifica, promulgado por São Paulo VI, a 4 de dezembro de 1963, expressa claramente a providência divina dos inventos e da tecnologia que foram surgindo no decorrer da história com a ajuda de Deus, por meio da sabedoria humana recebida do Criador e Pai Providente. Diz assim o primeiro parágrafo, número 1, desse importante documento do Concílio Vaticano II, que retrata sobre os meios de comunicação social. Entre os maravilhosos inventos da técnica, que principalmente nos nossos dias o engenho humano extraiu com a ajuda de Deus, das coisas criadas, a Santa Igreja acolhe e fomenta aqueles que dizem respeito principalmente ao espírito humano e abriram novos caminhos para comunicar facilmente notícias, ideias e ordens. Inter Mirifica, número 1. A carta apostólica do sumo pontífice, São João Paulo II, o rápido desenvolvimento dirigida aos responsáveis pelas comunicações sociais, no número 2 diz assim: há mais de 40 anos após a publicação daquele documento Inter Mirifica, é muito oportuno voltar a refletir sobre os desafios que as comunicações sociais constituem para a Igreja, a qual, como realçou o Papa Paulo VI, se sentiria culpável diante do seu Senhor se não usasse esses poderosos meios. Exortação Apostólica Evangelii Nuntiandi, número 35, de Paulo VI. Ou seja, se a Igreja não utilizar os modernos meios de comunicação, o rádio, a TV, o telefone, a internet e hoje a inteligência artificial, etc., será culpada diante de Deus no seu trabalho de levar o Evangelho a todos os povos. Isso já dizia em bom tom o saudoso São Paulo VI, na famosa e pioneira exortação apostólica Evangelii Nuntiandi, que aponta a identidade da Igreja como sendo missionária no seu nascituro, embrião e constituição. A Igreja foi constituída para evangelizar. A identidade da Igreja se perde se não evangelizar, como fez potencialmente o apóstolo Paulo, que chegou a dizer um dia desta forma: ai de mim se eu não evangelizar. Primeira carta de Coríntios, capítulo 9, versículo 16. A constituição pastoral Gaudium et Spes, que retrata a missão da Igreja no mundo, no número 5, referenda um título importante da evolução da técnica, e descreve desta forma esta questão da tecnologia. A atual perturbação dos espíritos e a mudança das condições de vida estão ligadas a uma transformação mais ampla, a qual tende a dar o predomínio à formação do espírito, às ciências matemáticas e naturais, e no plano da ação às técnicas fruto dessas ciências. Esta mentalidade científica modela a cultura e os modos de pensar numa maneira diferente do que no passado. A técnica progrediu tanto que transforma a face da Terra e tenta já dominar o espaço. Dentro desse contexto, começamos a aprofundar os inventos e descobertas, e, de modo especial, destacar a figura do inventor do rádio, infelizmente não reconhecido, Padre Roberto Landel de Moura. Há na história da ciência omissões de nomes de sábios inventores, bem como de fatos e episódios interessantes relacionados com as suas experiências. Muitas invenções estão ainda por ser esclarecidas a fim de saber-se a quem realmente pertence a prioridade delas, uma vez que concomitantemente mais de um sábio fazia experiências em vários países sobre a mesma descoberta. Assim aconteceu quanto à máquina de escrever, à aviação e ao rádio. Citamos apenas esses três inventos por terem eles relações com o Brasil. Sobre o primeiro, foi o padre brasileiro Francisco João de Macedo que, no século passado, deu remodelação total à máquina de escrever, que serviu de modelo às suas congêneres atuais. Quanto à aviação, não há dúvida que foi o aeronauta brasileiro Santos Dumont o primeiro que deu a dirigibilidade ao aparelho mais pesado que o ar. E a respeito do rádio, devem-se as primeiras experiências com pleno êxito ao brasileiro padre Roberto Landel de Moura, que patenteou seus inventos em 1902-1903 nos Estados Unidos. Nossa intenção aqui é fazer jus à história do rádio, uma verdadeira história para fazer memória desse que foi um padre e gênio brasileiro não reconhecido como tal, que morreu no anonimato. Uma das obras, embora antigas, quer resgatar dados e informações que resgatam o passado ilustre desse jesuíta gaúcho. A obra judiciosa de Hernani Fornari, no livro O Incrível Padre Landel de Moura, História Triste de um Inventor Brasileiro, da editora Globo, Rio de Janeiro, Porto Alegre, São Paulo, de 1960, é como que um patriótico apelo ao Tribunal da Opinião Pública Brasileira, pleiteando o lugar de honra na história da radiotelefonia, a que faz jus o nome glorioso do nosso genial Patrício, o qual, tendo oportunidade de fazer fortuna com seus inventos nos Estados Unidos e cobrir de glória o seu nome, preferiu morrer ignorado por amor à sua pátria. Facilmente se lê assim, numa rápida procura no Google, pelo nome do cônego padre Roberto Landel de Moura, como o pioneiro na radiodifusão. O seu primeiro registro em Conteste, documentado publicamente, é de 13 de junho de 1900, testando com sucesso aparelhos que transmitiram, sem fio, sons e sinais telegráficos. No Brasil, ele usualmente é considerado pioneiro em nível mundial. Nos outros países, sua realização permanece largamente ignorada, embora um crescente número de fontes estrangeiras estejam aceitando sua primazia.

0: A história do padre Roberto Landel de Moura, sacerdote e inventor brasileiro, convida-nos a refletir sobre como grandes contribuições científicas podem permanecer esquecidas ou pouco reconhecidas. No final do século XIX, início do século XX, o sacerdote realizou experiências pioneiras com transmissão da voz e de sinais sem fio, antecipando princípios que seriam fundamentais para o desenvolvimento das telecomunicações e do rádio. Sua trajetória revela não apenas a criatividade de um homem movido pela fé e pela ciência, mas também as dificuldades enfrentadas por aqueles que inovam antes do seu tempo e não encontram o devido apoio ou reconhecimento. Resgatar sua memória, portanto, reconhecer uma parte importante da história da ciência brasileira e refletir sobre a necessidade de valorizar os talentos que, muitas vezes, permanecem à margem da história oficial. Dando continuidade à sua série de reflexões sobre esse sacerdote gaúcho, Padre Gerson Schmidt nos propõe hoje o inventor brasileiro não reconhecido. Vamos ouvir.
1: Frente a tantos inventos dos nossos tempos e a posição da Igreja a respeito da tecnologia, estamos realizando uma história que precisa ser resgatada para fazer jus à memória daquele que foi um gênio esquecido porto-alegrense gaúcho e patriota de seu país, não incentivado em sua época. A Igreja sempre foi cautelosa também no uso e na aprovação dos inventos que acontecem. Conta-se um fato em tom engraçado, na época da invenção do cinema, sobre a posição da Igreja nos seus representantes da época. A história do cinema nasce com o desenvolvimento de uma forma de arte visual criada em tecnologias cinematográficas que teve início no século XIX. Houve exibições cinematográficas primitivas, como a primeira apresentação de imagens em movimento em tamanho real em 1894 em Berlim, por Otomar Anschitz. No entanto, a exibição pública e comercial dos irmãos Lumière em Paris, em 28 de dezembro de 1895, pode ser considerada o marco inicial do cinema. Os primeiros filmes eram em preto e branco, com menos de um minuto de duração, sem som gravado. Conta-se em tom de anedota que no início do cinema a Igreja pensou que era uma coisa do diabo, entre aspas, aquelas imagens em movimento. Tal como o padre Landel de Moura foi acusado de bruxo e satânico em seus geniosos inventos. Quando a Igreja viu que o cinema não era coisa do diabo, então já era coisa do diabo. Ou seja, o cinema já estava sendo usado para fins fora da ética, da moral e dos bons costumes. Não precisamos aqui falar da indústria mais lucrativa que a pornográfica nos cinemas e nas redes sociais. Sigo aqui no aprofundamento do invento do rádio no Brasil, tentando fazer justiça a uma história mal contada ou ainda a ser recuperada, tendo a fonte no livro de Hernani Fornari, O Incrível Padre Landel de Moura, História Triste de um Inventor Brasileiro, Editora Globo, Rio de Janeiro, Porto Alegre, São Paulo, 1960. O autor descreve assim em seu livro, que é uma pesquisa de décadas. Deixamos no texto descrito, junto à publicação do áudio, também a forma de escrever da época do livro, ou seja, com os erros antigos. Quantas e que amargas decepções experimentou ao ver que o governo e a imprensa de seu país, em lugar de o alentarem com o aplauso, incentivando-o a prosseguir na carreira triunfal, fizeram pouco ou nenhum caso de seus notáveis inventos. Se o reverendo padre Landel de Moura houvesse nascido na Inglaterra, Alemanha ou Estados Unidos, tão logo as suas tentativas de telefonia sem fio demonstrariam o bom caminho em que o sábio inventor havia colocado em termos resolutivos. Mas o reverendo padre Landel é brasileiro, e do Brasil, já disse o famoso naturalista Agassiz, que tudo é grande menos os homens. Perante ele, em tom de queixa, pelo esquecimento ou pouca atenção que os compatriotas prestavam, e seus prodigiosos inventos foi imediatamente contestada com a bondade angelical que caracteriza padre Landel de Moura e com a expressão franca e cordial tão peculiar aos filhos do Rio Grande do Sul, mais ou menos nesses termos. Não, meu amigo, não é de toda certa a apreciação do naturalista e ainda menos aplicando-a no meu caso pessoal. Asseguro-lhe que não só o Brasil é grande pelas galas e riquezas que Deus lhe deu, mas também seus filhos o são. Acontece que os brasileiros, com raras exceções, não têm toda a capacidade científica necessária para me acompanhar nas diversas fases que reveste o estudo e a resolução dos complicados problemas que tenho nas mãos. É óbvio que aqueles que não me compreendam, uma razão científica não pode enquadrá-la em seu justo mérito, nem tampouco aplaudir-me e ajudar-me em recursos para prosseguir no estudo e no trabalho. Com certeza supõe que vivo sonhando entre utopias científicas de utilidade aparente. Tenho, entretanto, a consoladora esperança de que, em curto intercício, minhas obras científicas brilharão como sol de meio-dia, em virtude da sorte de outros inventores, que mais afortunados do que eu irão descobrindo os meus próprios inventos, concedidos e executados por minhas próprias mãos, no silêncio de minha pobre e reduzida oficina, onde a ciência manda e a experiência executa, antes de os sábios da Europa e da América darem forma tangível, útil, aplicação pública a obras iguais ou similares às minhas. Bem sei que, em coisas de ciência, o que avança em relação à sua época não deve esperar justiça dos contemporâneos. O que desejo é que o fruto de meus estudos se traduza em proveito e glória de minha pátria, em meu holocausto ao Deus Supremo, que me inspira em minhas investigações e me ilumina com suas divinas luzes para penetrar e ordenar, à minha maneira, esses fatores interessantíssimos da criação que nos ligam aos outros planetas, estabelecendo comunicação entre as esferas mais remotas e as entranhas da Terra que pisamos. Só por isso dou-me por bem, recompensado das pesadas vigílias, do contínuo trabalho, das infinitas penúrias que me custam as invenções que você e alguns íntimos amigos conhecem pormenorizamente e o público somente por alto. Julgue o Brasil, agora, seu iminente filho, e avalie suas notáveis obras. Ainda que a pessoa e a fama do padre Landel de Moura, fama um tanto confusa e lendária, diga-se em tempo, não nos fossem conhecidas, e leitura desse artigo deixa-nos vivamente impressionados, e ao cotejá-los com o texto do telegrama inicialmente transcrito, sintamo-nos subitamente assustados por um pensamento inquietante. Pergunta final. Estariam o padre Landel de Moura e o Brasil sendo furtados em sua glória?

0: Obrigada pela sua participação neste Porta Aberta. Nós voltaremos na próxima semana.
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2: Alô, amigos, está no ar o programa em português da Rádio Vaticano, Vatican News. E neste domingo, 23 de agosto, a gente traz as últimas notícias sobre o Papa Leão XIV, a Santa Sé e a Igreja no mundo. Nos estúdios hoje, Andressa Collet. E partimos imediatamente aos destaques do programa de hoje. Papa no Ângelus, quem é Jesus para você? Leão propõe exercício de discernimento sobre o caminho da fé que pode ser feito na vida pessoal da igreja e nas escolhas da paróquia. Nos apelos à epidemia de ebola na República Democrática do Congo, o desabamento de uma mina de ouro na República Centro-Africana e os 10 anos do terremoto que matou quase 300 pessoas na Itália. Na visita pastoral a Rimini, Papa visita a Feira do Encontro da Amizade entre os Povos, onde passaram 60 mil pessoas. Leão alerta que agora é a hora da responsabilidade. Temos que ter consciência que o mal não se combate com o mal. A única resposta é o amor. Precisamos nos colocar em jogo para nos libertar do falso realismo que rearma mentes, palavras e nações. Fique com a gente, o programa de hoje começa agora.
3: Cari fratelli e sorelle, buona domenica!
2: O Papa Leão XIV, após voltar da jornada intensa deste sábado de visita pastoral ao norte da Itália, quando cumpriu agenda na República de São Marino e Rimini, rezou a oração mariana do Ângelus com os peregrinos presentes na Praça São Pedro. Ao refletir o evangelho deste domingo, propôs, inclusive, um exercício de discernimento aos fiéis sobre o caminho da fé. Para mim, quem é realmente Jesus? A pergunta, que foi dirigida diretamente aos discípulos, é retomada pelo pontífice e orientada para cada um de nós como um passo fundamental para os discípulos de todos os tempos, permitindo que a nossa fé seja renovada continuamente.
3: La fede, infatti, non ci è data una volta per tutte.
2: A fé não nos é dada de uma vez para sempre, pelo contrário, precisamos constantemente redescobrir o rosto de Cristo e o seu Evangelho, aprofundar a sua mensagem e renovar as escolhas da nossa vida para que sejam coerentes com o que professamos, vencendo a tentação de pensar que já sabemos tudo e de transformar a fé em um costume. Essa pergunta, quem é Jesus para mim e qual o significado da sua presença na minha vida, continua o Papa, nos é colocada diariamente através da oração e ao meditar o Evangelho, mas também quando nos deparamos com as feridas e as necessidades dos irmãos ou nas relações e situações que mais interpelam a nossa consciência. É uma oportunidade, refletiu então Leão XIV, para avaliar se Jesus é apenas uma grande figura da história que disse e fez coisas importantes, ou se é o Cristo de Deus, enviado para transformar a nossa vida. Ao final do Ângelus, antes de invocar Nossa Senhora para ajudar a nos guiar sempre no caminho da fé, o Papa alertou para não nos fecharmos nas nossas convicções e certezas religiosas, mas para nos mantermos abertos a uma relação autêntica com Cristo. Leão XIV orientou como fazer isso, começando a não nos contentarmos com os lugares comuns sobre a fé cristã, como ouvimos dizer durante a vida, talvez até com boas intenções, mas de experimentar novas práticas.
3: Jesus te chama a uma resposta personal,
2: Jesus nos chama a uma resposta pessoal, a conhecê-lo de perto, a nos deixarmos escrutinar a partir da amizade com Ele, em um encontro sempre novo que pode nos exigir percorrer caminhos inéditos e fazer escolhas diferentes das que imaginávamos. Isso é válido tanto para o nosso percurso pessoal, como para o caminho da igreja e para as escolhas pastorais, onde, por vezes, pensamos que basta continuar a fazer como sempre fizemos. É importante, pelo contrário, nos perguntarmos frequentemente: para mim, quem é o Senhor? Conheço-o realmente? O que me pede hoje o seu Evangelho? Que passos e que escolhas deveria tomar?
3: Quali passi e quali scelte dovrei compiere? Cari fratelli e sorelle, nella mia preghiera ricordo spesso la Repubblica Democratica del Congo.
2: Queridos irmãos e irmãs, nas minhas orações recordo frequentemente a República Democrática do Congo, especialmente devido à propagação da epidemia de Ebola, que infelizmente está causando muitas vítimas. Encorajo uma resposta por parte da comunidade internacional que envolva também as comunidades locais no trabalho de prevenção para salvar muitas vidas humanas. Foi assim que o Papa Leão XIV começou a série de apelos ao final da oração mariana do Ângelus deste domingo. Aos fiéis reunidos na Praça São Pedro, o pontífice alertou para o aumento de casos da doença no país, como ampliou a preocupação para a comunidade internacional. Segundo informações divulgadas na última sexta-feira pela Organização das Nações Unidas, a ONU, o ebola já causou mais de 2.500 mortes em 3 meses e avança de forma exponencial. Desta vez, como explicam os especialistas, o responsável pela contaminação é o vírus Bundibugyo, para o qual não há vacinas ou tratamentos específicos. A discussão ganha ainda mais importância diante de uma descoberta recente, mesmo depois de superar a fase aguda da doença. Alguns pacientes podem permanecer com o vírus alocado em determinadas regiões do organismo. A situação é agravada por conflitos armados, deslocamentos populacionais e circulação de pessoas entre fronteiras, o que dificulta a vigilância, o atendimento médico e o controle de transmissão. Enquanto isso, a ciência luta para entender mais sobre o patógeno e tenta buscar alternativas para combater esse quadro. O Papa Leão XIV, ao final da oração mariana do Ângelus deste domingo, demonstrou proximidade com orações a famílias que ainda sofrem com tragédias da Itália à República Centro-Africana. No oeste do país africano, na fronteira com Camarões, o deslizamento de terra de uma mina de ouro na última terça-feira, 18 de agosto, fez mais de 100 vítimas fatais, segundo as autoridades. Vídeos que circulam nas redes sociais mostram o momento em que a terra cedeu em uma encosta, com centenas de pessoas nas proximidades. O local, nas últimas horas, foi fechado pelo governo também por descumprimento das normas de mineração e das diretrizes administrativas, e o pontífice se manifestou.
3: Sono vicino anche alla popolazione della Repubblica Centroafricana.
2: Estou também próximo à população da República Centro-Africana que chora as vítimas do deslizamento ocorrido em uma mina em Zambouyé. Que o Senhor acolha aqueles que perderam a vida e apoie o empenho em garantir a segurança e a legalidade dos locais de mineração. Antes de saudar romanos e peregrinos provenientes de vários países presentes na Praça São Pedro para o Ângelus, o Papa recordou os 10 anos de um terremoto que deixou marcas profundas na Itália, devastando uma ampla área dos Apeninos. O sisma de magnitude 6.0 da madrugada de 24 de agosto atingiu principalmente as cidades de Amatrice, Accumoli e Arquata del Tronto e 299 pessoas morreram, quase 400 ficaram feridas. E mais de 40 mil ficaram desabrigadas.
3: Domani ricorre il decimo anniversario del terremoto che ha colpito il centro Italia tra Lazio, Umbria e Marche.
2: Amanhã se recorda o décimo aniversário do terremoto que atingiu o centro da Itália entre Lazio, Umbria e Marche. Rezo pelos falecidos e por suas famílias e por todas as comunidades afetadas. Que a fé e a solidariedade continuem a sustentar o trabalho de reconstrução.
3: Auguro a tutti una buona domenica.
4: Sim, cari amici, è l'ora della responsabilità, specialmente per chi molto ha ricevuto da una millenaria tradizione di fede che si fa cultura.
2: Sim, queridos amigos, é hora da responsabilidade, especialmente para quem muito recebeu de uma tradição milenar de fé que se faz cultura. Havia a Guerra Fria, em 29 de agosto de 82, quando São João Paulo II subiu ao palco da Feira de Rimini para participar da terceira edição do Encontro pela Amizade entre os Povos. Uma intuição do fundador da Comunhão e Libertação, Padre Luigi Giussani, que não permaneceu como um enclave do movimento, mas se tornou com o tempo um cruzamento para a igreja e para a sociedade, um encontro que multiplica os encontros e inspira novos caminhos. E há guerra, ou melhor, há muitas guerras pequenas, grandes, fragmentadas, juntamente com as crises, as divisões, as ideologias, as desigualdades, os desastres ambientais e os negócios da morte, agora que um pontífice, Leão XIV, volta a se dirigir ao público diversificado do evento de Rimini, ao norte da Itália. Políticos, artistas, líderes religiosos, representantes de instituições ou da sociedade civil, jovens, voluntários, testemunhas, todos reunidos no grande auditório em nome dessa amizade, justamente que neste tempo de divisões é um valor que não se pode dar como garantido. Há meses se aguardavam as palavras do sucessor de Pedro, ponte e ponto de referência para a igreja e para o mundo. Ele, Leão, propõe ao meeting de Rimini um discurso e também um apelo de amplo alcance que aborda a atualidade desta humanidade chamada a uma inversão de rota, que se tornou convincente e verossímil pela obra de pioneiros corajosos.
4: Liberiamo dunque la convivenza dal sospetto, la cultura dalla prepotenza, l'educazione dall'ideologia, il lavoro dall'idolatria del profitto, la tecnologia e la finanza dai business della morte.
2: Libertemos a convivência da suspeita, a cultura da prepotência, a educação da ideologia, o trabalho da idolatria do lucro, a tecnologia e as finanças dos negócios de morte. A partir das organizações que criamos e nas quais atuamos, desmascaremos as injustas relações de poder que estão na origem da pobreza e das desigualdades, da guerra e dos desastres ambientais. Desarmemos o desenvolvimento tecnológico quando esse se torna invasivo e destrutivo. Que não haja apenas quem atisse o fogo do cansaço e do desespero, que haja também quem reacenda sonhos e visões, diz o Papa, deixando aos que ouvem uma orientação, o amor, aquele que move o sol e as outras estrelas, como escreveu Dante no último verso da Divina Comédia, que dá título à edição do evento em Rimini. Várias vezes o pontífice faz referência ao grande poeta no seu discurso, no qual cita o concílio, Padre Giussani e os predecessores Francisco, Bento XVI e, naturalmente, João Paulo II, que já há 44 anos havia compreendido a profecia de um encontro como esse.
4: Encontro. Encontro de amicizia. Amicizia tra i popoli.
2: Já só pronunciar estas palavras alegra o coração. Encontro, encontro de amizade, amizade entre os povos. Palavras que adquirem um significado nessas horas, muitas vezes dramáticas, da história do mundo. É a força do amor, o amor que move, que desde os tempos de Dante não desapareceu, nem perdeu vigor, nem intensidade, embora permaneça silencioso de bom grado. Ao contrário das forças ruidosas que abalam a terra, o céu e todas as criaturas, destaca o Papa, evocando o ensinamento dos papas sobre a misericórdia.
4: Il male non si combatte col male. Come in cielo, così in terra, l'amore è la legge della vita.
2: O mal não se combate com o bem. Assim na terra como no céu, o amor é a lei da vida, o método da redenção do Messias crucificado. Ao falso realismo, que rearma mentes, palavras e nações, a cultura católica tem hoje de opor o realismo da misericórdia, segundo o qual não pode existir inimigos e todos, mesmo os adversários. São irmãos e irmãs que devem ser olhados nos olhos e encontrados na verdade. O pecado existe, sem dúvida, mas mais forte do que ele é o amor redentor de Cristo, que nos empenha a purificar pensamentos, interesses, hábitos, companhias, projetos, investimentos, todos os aspectos da vida, de tudo que a cultura do poder contaminou.
4: O amor de Cristo, que te empenha a purificar pensieri, interesse, abitudini, frequentazioni, progetti, investimenti, ogni aspetto della vita, da tutto ciò che la cultura della potenza ha inquinato.
2: É, portanto, uma autêntica conversão do povo que o Papa pede. Quantos estão sentados no auditório com suas competências, responsabilidades e recursos podem realmente se colocar a serviço e acompanhar a humanidade no caminho certo? Não aquele que explora a divisão, a alienação e o desespero, mas aquele que serve o reino de Deus e a sua justiça. Ninguém deve se permitir menosprezar a palavra amor, que, como ressalta o Papa, é o próprio nome de Deus. Deus é amor. E no amor nunca há coação, doutrinação, nunca há sedução, engano ou recrutamento. O amor só existe na liberdade, no diálogo vivo, no dom generoso de si mesmo. Amem sempre a Igreja, acrescenta o Papa, repetindo mais uma vez: amem sempre a Igreja.
4: Merita pronunciarlo di nuovo. Amate sempre la Chiesa.

Nesta liturgia do 21º domingo do tempo comum, se reflete sobre o tema do poder. De acordo com a leitura do profeta Isaías, aquele que usa do poder em seu próprio benefício e deixa o povo passar necessidades, deve ser destituído, pois não honra a confiança nele depositada por Deus. Isso é o que se entende com a deposição de Sobna, administrador do rei de Jerusalém, que deixa o povo na miséria e constrói para si um túmulo de alto luxo. Em seu lugar é empossado Eliacim, investido de poderes para abrir e fechar a casa de Davi, ou seja, para que todos tenham vida. Do mesmo modo, Jesus, estando com seus discípulos, dá a eles o poder de abrir e fechar as portas do reino dos céus. Todo e qualquer poder cristão é dado para servir, para dar vida ao povo. Mas Jesus só entrega esse poder aos apóstolos depois de ser identificado por eles como Messias, como aquele que tem a missão de redimir. Portanto, ter poder na igreja, no mundo cristão, significa identificar-se com a missão de Jesus, daquele que lavou os pés de seus discípulos, daquele que disse ter vindo para servir e não ser servido, daquele que não tinha onde reclinar a cabeça. O hino de louvor colocado por Paulo em sua carta aos Romanos nos fala da misericórdia de Deus, que supera nosso conhecimento, nossa justiça, sempre nos servindo, sejamos cristãos ou não. Dentro da perspectiva cristã, o poder deve acabar com o egocentrismo, com a imaturidade e despertar na pessoa generosidade, esquecimento de si e radical entrega à causa da vida. Nesse tempo, quando no Brasil nos preparamos para as próximas eleições, reflitamos sobre nosso poder de voto. Também ele deverá se fazer cumprir como serviço à vida. Vivo em um país democrático e tenho esse poder para desempenhá-lo com dignidade cristã, sendo temente a Deus, reconhecendo que o poder vem dele para que seja concretizado em favor de seus filhos e não em favor de uma ideologia, de um partido, de um grupo de pessoas. Votar deverá ser não apenas um exercício de um poder democrático, mas um ato de religião, um ato de fé na vida.

0: O programa em português da Rádio Vaticano, Vatican News, deste domingo, 23 de agosto, vai ficando por aqui. A gente agradece, como sempre, a sua companhia e a sua audiência e conta com você amanhã, neste mesmo horário. Um forte abraço e até lá!
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2: 3:50. 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

0: Bem, amigos de todo o Brasil, estamos de volta com o nosso Em Romaria, caminhando juntos nesse terceiro milênio. Nos estúdios da Rádio Vaticano, Silvonei José. Bem, amigos de todo o Brasil, recebemos aqui nos nossos estúdios Daniela Grela. Bom dia, Daniela.
1: Bom dia, obrigada por me receber.
0: E junto com a Daniela, Milena Araújo. Bom dia, Milena.
2: Bom dia, e é uma honra estar aqui com vocês.
0: E eu começo por você, Milena. Conta para nós um pouquinho o que é que você está pronto no nosso Brasil.
2: Ai, muito bom. Olha, nós temos um trabalho, eu sou CEO da editora Inteligência Educacional, certo? E é uma editora que tem algumas pautas que são muito importantes, pautas sociais principalmente. É uma editora educacional e social. Nós atuamos em 18 estados brasileiros, mais de 5 milhões de beneficiados até hoje. E eu gostaria de falar de três pautas muito rápidas. Uma é para a educação antirracista. Imaginam a preocupação que nós temos com as nossas crianças com relação a isso. Somos líderes hoje com esse assunto dentro de todas as escolas no Brasil. Educação climática com a turma do Pererê, do nosso saudoso Ziraldo. Então, que foi uma inovação na época, em 1958, falando de socioambiental. E um que eu gostaria de pautar com mais carinho, que é o esporte para além das fronteiras, que eu tenho como escritor também, o Dr. Pedro Tringraus. Por que eu quero pautar este assunto? Porque nós estamos começando a nossa Copa, certo? E a Copa, ela precisa trazer para os nossos estudantes, os nossos jovens, as nossas crianças, além de esporte, ela também precisa trazer os valores que o esporte promove e podemos também trazer e podemos promover de bem-estar para eles.
0: Iniciamos justamente, que valores traz o esporte?
2: Ah, se você imaginar o quanto uma criança e um jovem consegue perceber como um trabalho em equipe, o respeito às regras, o respeito ao mestre, o respeito às pessoas que estão do seu lado, a empatia. Então, entender que quando você luta, você não briga, você promove um bem-estar do outro, isso é o que o esporte ele consegue fazer. E fico ainda mais feliz de lembrar que o próximo ano esse esporte vai estar vindo também no Brasil com a Copa Feminina. Então teremos uma pauta muito importante de respeito com as mulheres também.
0: Mulher e futebol, dá certo?
2: Claro que dá certo. Nós temos vários exemplos de pessoas e personalidades incríveis. Olha, eu sou corintiana, mas eu tenho que admitir que a Leila está sendo uma inovadora hoje no Brasil, sendo a presidente de um time, como é o Palmeiras. Imagina, há uma mulher à frente de um futebol que teoricamente é machista, mas que está trazendo inovações de muito respeito. O melhor exemplo foi a parceria que ela fez com o estádio do Palmeiras e a segurança pública, em que está permitindo com que no facial, para quem não sabe, o Palmeiras, hoje o estádio do Palmeiras, só entra se você fizer o facial, e com a segurança pública, as pessoas que têm algum problema com lei, certo? Eles acabam sendo já identificados e a segurança consegue prendê-los. E 70% destas prisões que foram feitas graças a uma inovação de uma mulher à frente de um time, e respeitando isso, é pensão alimentícia. Ela fala o seguinte, e eu vou concordar, se o pai tem condições de ir para o lazer, como é que ele não tem condições de pagar a pensão? Isso também é valor, isso também é ética, isso também é trabalhar o que o esporte permite que nós possamos olhar.
0: Será uma grande oportunidade, então, o Mundial Feminino, mas vivemos hoje também, dentro da nossa sociedade brasileira, eu não digo descaso, mas muitas vezes não damos o valor a essa violência que hoje está infligindo as nossas mulheres, e principalmente dentro de casa, o feminicídio.
2: Imagina se nós pudéssemos pegar todos os nossos jovens, desde pequeno, homens e mulheres, e começar a trabalhar junto com o esporte, valores, e vamos falar de fé, muita fé. Se nós conseguimos trabalhar os valores, eles já começam a se respeitar e a respeitar o seu próximo. Isso é um assunto que no esporte você consegue trazer de forma muito leve e trazer de forma muito digna para que esses jovens aprendam. O professor de educação física é o divertido, é o que todos querem estar próximos. Por que não trabalhar esses valores de forma mais intensa? Trabalhar a ética, trabalhar respeito, respeito às mulheres. Imagina o que nós podemos mudar e melhorar o nosso mundo. E vamos falar, sim, de respeito, principalmente às mulheres que estão no futebol, às mulheres que estão trabalhando, às mulheres que estão brincando, certo? Que são as brincadeiras que a parte pedagógica, principalmente das crianças a partir de 5 anos, que vai trazer esses valores e trazer os limites que precisamos ter na nossa juventude.
0: Conversamos também com a Daniela Grelin. Daniela, é claro, a figura da mulher é sempre uma figura central na nossa sociedade, mas ainda nós temos um percurso a ser feito. Ouvindo a Milena falar, me dá entusiasmo de que as coisas realmente estão se movendo no Brasil. Você atua também nesse campo.
1: Sim, eu atuo no enfrentamento da violência contra mulheres e meninas há muitos anos e atualmente sou responsável pelo escritório da No More Foundation no Brasil. E a No More Foundation tem uma larga experiência em utilizar o esporte como alavanca de transformação social para benefício das mulheres e meninas. E nós, no Brasil, estamos diante de duas janelas de oportunidade únicas. E elas são necessárias e especialmente oportunas. Como você bem apontou, o feminicídio ainda é um problema urgente no nosso país. De fato, em 2025, a gente teve aproximadamente 1.500 feminicídios no Brasil. E uma pesquisa recente feita pelo Instituto Datafolha e pelo movimento Mulher 360 indica que, na percepção da sociedade brasileira, esse é o tipo de violência mais urgente, mais grave. Então, a percepção da prioridade no enfrentamento à violência contra as mulheres está lá. No entanto, ainda existe uma lacuna de conscientização e de percepção. E essa lacuna pode ser suprida justamente pela fé, pela cultura e pelo esporte. Essa lacuna tem a ver com o reconhecimento da violência em suas formas que muitas vezes passam desapercebidas, porque são toleradas pelas normas sociais. Então, eu estou falando do controle coercitivo da mulher, da objetificação da mulher. Todas essas violações à dignidade da mulher precedem a forma mais extrema, que é o feminicídio. E se a gente quiser, de fato, mudar os índices de feminicídio, é importante que a gente comece pelas suas raízes culturais, pelas normas sociais. E a gente precisa, portanto, do apoio do esporte, da cultura e das comunidades de fé, que juntas forjam valores, modelam normas sociais. Então, a gente está diante de uma janela

0: anteriores a 2016. E é verdade também que, mesmo após a tipificação desse crime, houve um processo de adaptação das instituições e dos protocolos de investigação de feminicídio para que eles pudessem ser reconhecidos como tal. Então, de certa forma, é normal que esses números viessem aumentando, simplesmente porque não existia antes a tipificação e muito menos os protocolos de investigação que caracterizassem bem esse tipo de crime. Mas é verdade que sim, ano passado batemos o nosso recorde histórico com 1.500 aproximadamente feminicídios por ano. Isso traz o tema a urgência que ele merece. Porque quando a gente está falando da violência contra a mulher e do feminicídio, a gente está falando de algo que atinge as mulheres, mas atinge toda a família, atinge as escolas, atinge as empresas. No Brasil, estima-se que as empresas gastem anualmente mais de R$ 1 bilhão apenas com a conta de absenteísmo decorrente da violência doméstica. Então, de fato, é uma urgência para todas as instituições e não menos para as comunidades de fé, onde se forjam os valores.
1: Você tem ideia que causa o feminicídio ou a violência contra a mulher?
0: Ah, o feminicídio é a face extrema do menosprezo à condição da mulher, né? Que é habilitado, inclusive culturalmente, por normas sociais que desumanizam, que objetificam a mulher e que subordinam a mulher é como se ela fosse menos do que um ser humano digno. Então a gente tem que partir desse ponto básico. As mulheres são seres humanos dotadas da mesma dignidade que os homens? A resposta é sim. Portanto, precisamos, como sociedade, nos mover no sentido de salvaguardar essa dignidade. Ah, e isso se faz pelas normas sociais, pela cultura, pela lei também. E o Brasil evoluiu muito no enquadramento legislativo que protege a mulher, não só com a Lei Maria da Penha, que faz 20 anos esse ano, mas todas as outras, a Lei da Violência Psicológica, todas as outras que foram introduzidas, inclusive nos últimos anos. Mas para que elas tenham o efeito benfazejo desejado, é importante que elas sejam traduzidas em políticas públicas e em normas sociais que precisam ser repensadas, resgatando a dignidade humana.
1: Milena, você falou antes uma coisa de fé e esporte. Como é que se conjuga isso?
2: Como não conjugar fé e esporte? Nós estamos falando de. Falei muito, muito aqui em valores, certo? A fé, ela traz para nós o sentimento mais puro e mais íntimo do ser humano. E se nós conseguimos trazer para a fé, certo? Esses valores e mostrar a importância e permitir com que esses sentimentos eles sejam atravessados, e eu vou repetir, principalmente para as nossas crianças, principalmente para os nossos jovens que estão em formação. É, nós falamos aqui em feminicídio, né? Estava falando em feminicídio. Eu quero falar do meu filho. Eu tenho um filho de 10 anos. Eu quero que o meu filho de 10 anos respeite uma mulher. Se ele respeitar uma mulher, eu já na minha fé na humanidade, ela já começa a ter maior capacidade de ter valores. Então, quando nós falamos em educação, nós estamos falando deste menino que a partir dali ele precisa ter, considerar os valores e a fé na humanidade, para que nós possamos não ter mais esse tipo de situação. Se colocar no lugar do outro, por que não? E quando nós falamos na menina, aí eu quero também na menina de 10 anos, nas colegas do meu filho, nas coleguinhas do meu filho, se elas se sentirem valorizadas, se elas se sentirem iguais, elas não vão deixar com que ninguém as desrespeite. Então, quando nós falamos da importância desse assunto, e quando você vê que um instrumento esporte pode ser um agregador muito grande, é uma defesa que eu faço muito na educação, que é você ter esses dois valores e essa realidade trabalhando. No Brasil tem uma informação que é muito interessante. A educação física no Brasil,

0: Ela está dentro da área de linguagens. O que é a área de linguagens dentro de uma base nacional comum curricular? A área de linguagens, ela está junto com português, língua inglesa, arte e educação física. Isso significa que nós estamos dentro da área de conhecimento, dentro de uma área de linguagens. E o esporte, ele tem que estar ali dentro. Ele tem que estar dentro desse conjunto de valores que estejam sendo trabalhados com esses jovens, com essas crianças. Eu vou sempre defender começarmos com os pequenos. Talvez não sejam as primeiras gerações, talvez a nossa geração ela não vá colher o resultado completo. Mas se nós começarmos com essas crianças, as nossas próximas gerações já serão melhores.
1: Daniela.
2: Eu queria só fazer um resgate histórico. Acho que ninguém entende tão bem a importância de fé mais esporte do que a Igreja Católica. Então, acho que vale fazer o resgate dos torneios organizados pelo Vaticano, no início, né, do século passado, num gesto de inclusão das pessoas com deficiência. E depois, todos nós sabemos o papel, dos Jogos Paralímpicos na promoção justamente da integração e da inclusão dessas pessoas à nossa sociedade. Então, é extremamente importante, porque por meio do esporte você trabalha. Esporte não é só atividade física, é pertencimento, é valores. E o esporte trabalha valores como o respeito ao esforço, à diversidade, o amor pela excelência. Então, todos esses valores que são extremamente necessários e são também uma importante alavanca cultural que serve como contraponto para uma outra corrente cultural para a qual a gente tem que estar atenta e que funciona na direção que a gente não gostaria que funcionasse, que é muitas vezes a objetificação da mulher na letra das músicas. Por exemplo, no mês passado, no Brasil, entre as 10 músicas mais ouvidas no Spotify, cinco se referiam a uma mulher com uma linguagem de muito desprezo e muito vulgar. Tudo isso vai criando um espaço simbólico na mente das pessoas que vai desprezar a condição da mulher ou, por meio do esporte, também dignificar a mulher. Outro ponto importante para as meninas que nos ouvem, a importância da prática do esporte no fomento a certas habilidades que são fundamentais para a mulher mais tarde no mundo do trabalho. 90% das mulheres que chegaram a um cargo de alta direção nas empresas, nas instituições, elas têm uma coisa em comum. Não é um diploma na mesma universidade, não é que vieram do mesmo país, elas praticaram esporte coletivo na juventude, 90%. E a prática do esporte acaba sendo essa escola de trabalho em equipe, liderança, tolerância à frustração, necessidade de tomar decisões e implementá-las, tudo isso é praticado no esporte e prepara a mulher e os homens também, mas a gente está agora falando das mulheres, para posições de liderança mais tarde.
1: Vocês estão me apresentando um quadro de um otimismo enorme, né? Realmente, somos otimistas quando... E eu fico muito feliz porque isso me traz esperança de que as coisas realmente podem mudar, né? Mas tem sempre o primeiro passo a ser dado, né? Ser mais para que se concretizem. E nós vemos hoje uma sociedade, você falava da mulher objeto, né? Nas letras das músicas, né? E entra também um valor agregado que é a economia. Tudo gira em torno de ter lucro, quer dizer, usar o outro para ter alguma coisa a mais. Eu pergunto para você, Milena, e que a gente vem olhando já também para o próximo ano, porque nós teremos as nossas meninas, teremos as nossas mulheres, nossas jogadoras expostas também, sempre num grande mercado. Como evitar que esse mercado destrua esse sonho e essa beleza que vocês constroem?
0: Olha, primeiro nós podemos repensar e começar a pensar o esporte de uma forma mais profissional para as mulheres. O empreendedorismo esportivo, Ele pode ser uma alternativa. Nós falamos muito em escolinhas de futebol para os meninos. Mas e as escolas de futebol para as meninas? E as escolas de futebol para o vôlei? Porque há uma outra esporte. Então vamos falar de várias outras atividades. E por que não? Essa é uma pergunta que eu sempre faço. Por que não as mulheres? Então, pensarmos em empreendedorismo, ela é um ponto-chave, um ponto importante. Nós estamos fazendo alguns estudos também e pensando em... Vou até falar um pouquinho mais sobre empreendedorismo e startups. Por exemplo, startups femininas, elas têm uma alta rentabilidade, rentabilidades maiores do que a do masculina, só que nós temos, as mulheres, menor crédito no mercado. Olha que estranho. Então, normalmente, quem são as pessoas que fazem essas escolhas do mercado são comissões masculinas. Por quê? Porque são só comissões masculinas? Sendo que a rentabilidade feminina, ela quase dobra quando você pensa nisso. E tem um outro fator muito interessante. Quando nós pensamos em inovação, quando nós pensamos em empreendedorismo, quando nós pensamos em desenvolver a veia de crédito feminino, ela também tem um outro detalhe. As empresas que são geradas, que são geridas, né, pelas mulheres, elas normalmente, ou a maioria, ela tem inovações na área social. Olha que interessante. E se nós formos lembrar, isso começa lá de trás. Depois eu até conto, se nós tivermos tempo, algumas histórias de mulheres empreendedoras que, ao perceber que precisava ter um hospital perto, precisava ter uma escola perto dos seus funcionários. E isso começa lá atrás. A própria Leila, já que a gente falou muito de esporte aqui. Se não fosse uma mulher à frente de um clube, será que ela teria pensado nas pensões que os pais não estavam pagando para os seus filhos? Mas ela conseguiu enxergar isso. Então, essa é uma proposta que eu faço. Vamos empreender e vamos fazer empreendedorismo no esporte e rever algumas questões de crédito. É um grande pontapé.
1: Você é empreendedora, então conta para nós.
2: Eu queria voltar a um ponto que você destacou, né? Você falou que a gente trouxe aqui um grande otimismo. Na verdade, eu prefiro a contextualização do Suassuna. Ele falava, eu não sou nem otimista nem pessimista, eu sou um realista esperançoso. E como a esperança é uma das virtudes que nós cultivamos como cristãos, né, é uma das virtudes que fica, como disse o apóstolo Paulo, né, a fé, a esperança e o amor. A que fica é o amor, né? Mas enquanto não estivermos nessa plenitude, a esperança é importante como verbo de ação. E isso é importante para todo empreendedor, obviamente. Todo empreendedor acredita que no impacto que os seus serviços, que os seus negócios, ou no caso do empreendedor social, que a sua intervenção vai construir na sociedade. E é essa força da esperança entendida como ação, entendida como colaboração, não confundida com esperar, mas esperançar, praticar isso por meio do trabalho do empreendedor social é o que nos move. Na verdade, não é porque a gente acredita a priori que todas as nossas inovações sociais vão dar certo. A gente não tem essas certezas a priori, porque a gente trabalha com temas como a violência contra a mulher, que são por demais complexos e sistêmicos. Então, ele sempre envolve, por definição, a colaboração entre múltiplos atores e que tem uma força própria, tem desafios próprios. Mas a gente parte do princípio de que a gente não pode desistir de certas causas. A gente não pode desistir do valor e da dignidade da vida das mulheres. Então, só tem... E não é um tema que se presta à neutralidade. Não tem neutralidade, na verdade. Ou a vida da mulher é digna de respeito, proteção, ou não é. Então, ou você é parte do problema ou é parte da solução. E então, a resposta do empreendedor social é: esse é um tema que diz respeito a todos nós, mulheres, homens, crianças, jovens, todos absolutamente. Não é um problema das mulheres, é um problema da sociedade inteira. E diante disso, eu me sinto convocado em fazer parte da solução, acreditando que ela é possível e que a gente só pode construí-la juntos.
1: A última palavra é tua, Milena, com dois L's. Fantástica. É claro, a gente fala de sonhos, fala de realidade, mas falamos de pessoas. Né? Eu tenho um grande medo é de que as pessoas possam se acostumar, seja com a violência, seja com a guerra, seja com a falta de amor, até com o futebol que você perde no final de semana. Ah, não, isso não. Perdemos alguma coisa todos os dias sem ganhar alguma coisa todos os dias. Não estou falando de valor monetário, não. Estou falando de existência. Quanta existência podemos perder nas nossas escolhas? A minha pergunta é justamente isso. Vocês me demonstram que é possível a gente sonhar com alguma coisa que é realizável. Esperançar, né? Eu sou cheio de esperança, sou nascido com esperança. E a Milena?
0: Com toda certeza. Imagina, se nós não tivermos esperança, esperança no amor, esperança no outro, esperança no que nós podemos fazer melhor, eu não acho que o mundo vai se acostumar com a violência. Isso não faz parte da nossa essência. Eu acredito que a nossa essência é boa, sim. E eu queria até deixar uma frase aqui no finalzinho, já que nós falamos tanto de mulher. E eu vou falar isso também como empreendedora, como uma pessoa que está à frente de uma empresa. Talvez o diferencial feminino nunca tenha sido apenas empreender, mas sempre foi transformar. Eu acho que isso é um ponto importante para nós e para nós não nos acomodarmos com nenhuma coisa, nenhuma situação ruim. E sempre, sim, acreditarmos que podemos ser melhores.
1: Obrigado, Milena. Obrigada, Daniela.
2: Obrigada.
1: Obrigado por vocês trazerem esse raio de sol também, um pouquinho para Roma. Bom retorno à casa.
2: Obrigada.

E assim chegamos ao final do nosso Em Romaria desta semana, agradecendo mais uma vez a sua presença. Voltamos na próxima semana com mais um Em Romaria, caminhando juntos neste terceiro milênio.

Seja bem-vindo a mais um Porta Aberta. Com você, Mariângela Jaguraba. No Porta Aberta desta semana, temos o especial sobre o inventor brasileiro Padre Roberto Landeu de Moura. A reportagem é do colega Jackson Erpen.

0: O jesuíta brasileiro Padre Roberto Landeu de Moura realizou a primeira transmissão pública da voz humana sem fio da história em 16 de junho de 1899, em São Paulo, conectando o Colégio Santana à Ponte Grande. Sacerdote gaúcho, no entanto, não recebeu em vida o reconhecimento internacional que acabou sendo atribuído principalmente ao italiano Guglielmo Marconi, que em 2 de junho de 1896 realizou a primeira transmissão sem fio através do Canal da Mancha usando o sistema prático de telegrafia sem fios. Entre as razões para a falta de reconhecimento de Landeu de Moura estão a falta de apoio financeiro e institucional no Brasil, o isolamento científico do país e a incompreensão, chegando à ridicularização e à destruição de seus aparelhos diante de suas experiências. Ainda assim, suas experiências e patentes fazem dele um pioneiro fundamental da radiocomunicação, cujo conhecimento histórico chegou apenas muito tempo depois. Dando sequência à sua reflexão, a Igreja, Progresso e a Modernidade, Padre Gerson Schmidt nos propõe hoje o incrível Padre Roberto Landeu de Moura. Vamos ouvir.
1: O sacerdote jesuíta Roberto Landeu de Moura, 1861 a 1928, é o verdadeiro inventor do rádio, embora não reconhecido como tal, mas considerado pioneiro da transmissão de voz sem fio e um dos precursores do rádio e da fibra ótica. Anos antes de Guglielmo Marconi, como sacerdote e inventor nascido em Porto Alegre, no estado do Rio Grande do Sul, realizou a primeira transmissão pública da voz humana, sem o uso de fios no Brasil, em 1899. Neste último 30 de junho, recordamos os 98 anos da morte do padre Roberto Landeu de Moura, sacerdote gaúcho que marcou a história não apenas pela dedicação à igreja, mas também por sua contribuição pioneira à ciência e às telecomunicações. Foi o verdadeiro inventor do rádio e do mundo das telecomunicações, não apoiado pelo governo brasileiro na época de seus inventos. Por falta de apoio na época do governo brasileiro, deixou de ser batizado como verdadeiro inventor da radiodifusão. Natural de Porto Alegre, Landeu de Moura faleceu em sua cidade natal em 30 de junho de 1928, aos 67 anos. Hoje seus restos mortais estão colocados na Igreja Nossa Senhora do Rosário, de Porto Alegre, paróquia onde atuou como sacerdote pouco antes de morrer. Há poucos anos, o túmulo do pioneiro das telecomunicações estava depositado no Cemitério dos Padres, no bairro Glória, na capital gaúcha, tendo sido um tanto escondido e afastado da verdadeira história desse gênio. O deslocamento dos restos mortais e sua sepultura, localizada anteriormente na periferia da cidade, o colocam num local de destaque, numa igreja de muita peregrinação, Santuário do Sacramento da Reconciliação, local onde ocorrem muitos penitentes. Em reportagem de 30 de julho de 1995, feita por Lúcia Pires, no jornal Gaúcho Zero Hora, descreve assim algumas dessas importantes informações. Se existem controvérsias sobre datas, descobertas e inventos do padre e cientista porto-alegrense Roberto Landeu de Moura, há pelo menos um ponto indiscutível em sua vida. Assim como Santos Dumont, ele foi um profissional desvalorizado em seu próprio país, pelo menos enquanto viveu. Hoje, dia em que se celebra 70 anos de sua morte, isto na ocasião da reportagem, atualmente 98 anos, o padre será lembrado como o homem que, pela primeira vez, transmitiu o som da voz humana à distância sem fios e como precursor das telecomunicações. A reportagem da jornalista formada na Pontifícia Universidade Católica do Rio Grande do Sul, Lúcia Pires, ainda reporta assim: o ineditismo do feito de Landeu de Moura não foi suficiente para garantir ao padre uma vida de glórias. Foi um outro cientista, o italiano Guglielmo Marconi, quem colheu os louros da invenção do rádio. Mesmo depois de transmitir do centro de São Paulo mensagens faladas por ondas luminosas e eletromagnéticas, princípio do rádio, e de registrar patentes no Brasil e nos Estados Unidos dessa e de outras descobertas, o padre gaúcho morreu no anonimato aos 67 anos em Porto Alegre. Padre Landel de Moura conseguiu, na época, fazer esses registros dos inventos nos Estados Unidos, tendo os principais patentes dos seguintes inventos: transmissor de ondas, precursor do rádio, para transmissão de mensagens, era utilizada a luz, princípio do laser e de fibras ópticas. Lâmpada de três eletrodos, peça fundamental no desenvolvimento da radiodifusão. Telégrafo sem fio e intercomunicador. Em uma entrevista que concedeu ao jornal Última Hora em 1924, Landel disse que sempre trabalhou para o bem da humanidade, tentando provar que a religião não é incompatível com a ciência. Padre Landel deixou muitos cadernos manuscritos, cerca de 40 foram localizados. De suas anotações, segundo Hamilton Almeida, um dos seus principais biógrafos, é nítida a aptidão revelada pelo padre na área das ciências físicas, químicas e biológicas, e também para a filosofia, psicologia, parapsicologia e medicina. Em 1967, foi fundada em Porto Alegre a Fundação Padre Landel de Moura, a FEPLAN. Atualmente, a entidade é administrada pela Universidade Federal do Rio Grande do Sul, a URCS. A FEPLAN é uma organização de caráter filantrópico com a finalidade de utilizar a imagem e o som para promover a educação. Em um livro antigo da editora Globo, Rio de Janeiro, Porto Alegre e São Paulo, publicado no ano de 1960, de autoria de Hernani Fornari, sob o título O Incrível Padre Landel de Moura, História Triste de um Inventor Brasileiro, lemos assim o seu prefácio: se é bem verdade que, no princípio, não foram pequenas as nossas decepções diante da indiferença, da incompreensão e mesmo da descrença de alguns cientistas e técnicos ilustres em relação às descobertas e invenções daquele clérigo, menores não foram, em compensação, as satisfações que tivemos mais tarde, com o apoio, os esclarecimentos e a colaboração que passaram a prestar nos outros técnicos e cientistas, igualmente ilustres e de não menor renome e proficiência, entre os quais avultam esses cujos nomes tivemos, com as expressões do nosso reconhecimento, a honra de gravar no pórtico deste livro. E se muitas vezes vimos, com a assinatura de outros, reeditado quase ipsis literis e sem citação da fonte, está-se a ver o material que íamos tão laboriosamente colhendo e publicando, ainda aí nos sentimos de alguma maneira recompensados e também agradecidos. É que compreendemos que divulgando, embora como resultado de investigações próprias ou de outrem, a vida e as obras do padre Landel de Moura, esses prestimosos articulistas estavam, a seu modo, colaborando conosco, no sentido de chamar a atenção de nossos patrícios para o esquecido e genial físico brasileiro, e assim contribuindo para o reconhecimento de seus direitos e maior glória de seu nome.

0: A história dos inventos e do desenvolvimento tecnológico pode ser compreendida também à luz da providência divina, que se manifesta na capacidade concedida por Deus ao ser humano de conhecer, criar, transformar e colocar a realidade a serviço do bem comum. A inteligência, a criatividade e a sabedoria humanas, iluminadas pela busca da verdade, participam, de certo modo, da obra criadora de Deus, fazendo surgir, ao longo dos séculos, descobertas e tecnologias que transformaram profundamente a vida da humanidade. A Igreja reconhece essa dimensão positiva da ciência e da técnica, recordando sempre que o progresso tecnológico precisa ser orientado pela dignidade da pessoa humana, pela justiça, pela solidariedade e pelo cuidado com a criação. Documentos como a Gaudium et Spes, do Concílio Vaticano II, a encíclica Laborem Exercens, de São João Paulo II, a Caritas in Veritate, de Bento XVI e a Laudato Si, do Papa Francisco, ajudam a compreender que a ciência e a tecnologia são dons e responsabilidades. Quando colocados a serviço do ser humano e do bem comum, podem ser instrumentos pelos quais a inteligência humana, sob a ação da providência, coopera para o desenvolvimento e para a construção de um mundo mais justo e fraterno. Nesse contexto, Padre Gerson Schmidt nos propõe hoje a reflexão Avanços e Inventos da Providência Divina, destacando mais uma vez Padre Roberto Landel de Moura, sacerdote, cientista e inventor brasileiro, reconhecido como um dos principais pioneiros mundiais da telecomunicação e o verdadeiro inventor do rádio. Vamos ouvir.
1: O decreto do Concílio Ecumênico Vaticano II, Inter Mirifica, promulgado por São Paulo VI a 4 de dezembro de 1963, expressa claramente a providência divina dos inventos e da tecnologia que foram surgindo no decorrer da história com a ajuda de Deus, por meio da sabedoria humana recebida do Criador e Pai Providente. Diz assim o primeiro parágrafo, número 1, desse importante documento do Concílio Vaticano II, que retrata sobre os meios de comunicação social. Entre os maravilhosos inventos da técnica, que principalmente nos nossos dias o engenho humano extraiu com a ajuda de Deus, das coisas criadas, a Santa Igreja acolhe e fomenta aqueles que dizem respeito principalmente ao espírito humano e abriram novos caminhos para comunicar facilmente notícias, ideias e ordens. Inter Mirifica, número 1. A Carta Apostólica do Sumo Pontífice, São João Paulo II, o Rápido Desenvolvimento, dirigida aos responsáveis pelas comunicações sociais, no número 2 diz assim: há mais de 40 anos após a publicação daquele documento Inter Mirifica, é muito oportuno voltar a refletir sobre os desafios que as comunicações sociais constituem para a Igreja, a qual, como realçou o Papa Paulo VI, se sentiria culpável diante do seu Senhor se não usasse esses poderosos meios. Exortação Apostólica Evangelii Nuntiandi, número 35, de Paulo VI. Ou seja, se a Igreja não utilizar os modernos meios de comunicação, o rádio, a TV, o telefone, a internet e hoje a inteligência artificial, etc., será culpada diante de Deus no seu trabalho de levar o Evangelho a todos os povos. Isso já dizia em bom tom o saudoso São Paulo VI, na famosa e pioneira exortação apostólica Evangelii Nuntiandi, que aponta a identidade da Igreja como sendo missionária no seu nascituro, embrião e constituição. A Igreja foi constituída para evangelizar. A identidade da Igreja se perde se não evangelizar, como fez potencialmente o apóstolo Paulo, que chegou a dizer um dia desta forma: ai de mim se eu não evangelizar. Primeira carta de Coríntios, capítulo 9, versículo 16. A constituição pastoral Gaudium et Spes, que retrata a missão da Igreja no mundo, no número 5, referenda um título importante da evolução da técnica, e descreve desta forma esta questão da tecnologia. A atual perturbação dos espíritos e a mudança das condições de vida estão ligadas a uma transformação mais ampla, a qual tende a dar o predomínio à formação do espírito, às ciências matemáticas e naturais, e no plano da ação às técnicas fruto dessas ciências. Esta mentalidade científica modela a cultura e os modos de pensar numa maneira diferente do que no passado. A técnica progrediu tanto que transforma a face da Terra e tenta já dominar o espaço. Dentro deste contexto, começamos a aprofundar os inventos e descobertas, e de modo especial destacar a figura do inventor do rádio, infelizmente não reconhecido, Padre Roberto Landel de Moura. Há na história da ciência omissões de nomes de sábios e inventores, bem como de fatos e episódios interessantes relacionados com as suas experiências. Muitas invenções estão ainda por ser esclarecidas a fim de saber-se a quem realmente pertence a prioridade delas, uma vez que concomitantemente mais de um sábio fazia experiências em vários países sobre a mesma descoberta. Assim aconteceu quanto à máquina de escrever, à aviação e ao rádio. Citamos apenas esses três inventos por terem eles relações com o Brasil. Sobre o primeiro, foi o padre brasileiro Francisco João de Macedo que, no século passado, deu remodelação total à máquina de escrever, que serviu de modelo às suas congêneres atuais. Quanto à aviação, não há dúvida que foi o aeronauta brasileiro Santos Dumont o primeiro que deu a dirigibilidade ao aparelho mais pesado que o ar. E a respeito do rádio, devem-se as primeiras experiências com pleno êxito ao brasileiro padre Roberto Landel de Moura, que patenteou seus inventos em 1902-1903 nos Estados Unidos. Nossa intenção aqui é fazer jus à história do rádio, uma verdadeira história para fazer memória desse que foi um padre e gênio brasileiro não reconhecido como tal, que morreu no anonimato. Uma das obras, embora antigas, quer resgatar dados e informações que resgatam o passado ilustre desse jesuíta gaúcho. A obra judiciosa de Hernani Fornari, no livro O Incrível Padre Landel de Moura, História Triste de um Inventor Brasileiro, da editora Globo, Rio de Janeiro, Porto Alegre, São Paulo, de 1960, é como que um patriótico apelo ao Tribunal da Opinião Pública Brasileira, pleiteando o lugar de honra na história da radiotelefonia, a que faz jus o nome glorioso do nosso genial Patrício, o qual, tendo oportunidade de fazer fortuna com seus inventos nos Estados Unidos e cobrir de glória o seu nome, preferiu morrer ignorado por amor à sua pátria. Facilmente se lê assim, numa rápida procura no Google, pelo nome do cônego padre Roberto Landel de Moura, como o pioneiro na radiodifusão. O seu primeiro registro em Conteste, documentado publicamente, é de 13 de junho de 1900, testando com sucesso aparelhos que transmitiram, sem fio, sons e sinais telegráficos. No Brasil, ele usualmente é considerado pioneiro em nível mundial. Nos outros países, sua realização permanece largamente ignorada, embora um crescente número de fontes estrangeiras estejam aceitando sua primazia.

0: A história do padre Roberto Landel de Moura, sacerdote, inventor brasileiro, convida-nos a refletir sobre como grandes contribuições científicas podem permanecer esquecidas ou pouco reconhecidas. No final do século XIX, início do século XX, o sacerdote realizou experiências pioneiras com transmissão da voz e de sinais sem fio, antecipando princípios que seriam fundamentais para o desenvolvimento das telecomunicações e do rádio. Sua trajetória revela não apenas a criatividade de um homem movido pela fé e pela ciência, mas também as dificuldades enfrentadas por aqueles que inovam antes do seu tempo e não encontram o devido apoio ou reconhecimento. Resgatar sua memória, portanto, reconhecer uma parte importante da história da ciência brasileira e refletir sobre a necessidade de valorizar os talentos que, muitas vezes, permanecem à margem da história oficial. Dando continuidade à sua série de reflexões sobre esse sacerdote gaúcho, Padre Gerson Schmidt nos propõe hoje o inventor brasileiro não reconhecido. Vamos ouvir.
1: Frente a tantos inventos dos nossos tempos e a posição da Igreja a respeito da tecnologia, estamos realizando uma história que precisa ser resgatada para fazer jus à memória daquele que foi um gênio esquecido porto-alegrense gaúcho e patriota de seu país, não incentivado em sua época. A Igreja sempre foi cautelosa também no uso e na aprovação dos inventos que acontecem. Conta-se um fato em tom engraçado, na época da invenção do cinema, sobre a posição da Igreja nos seus representantes da época. A história do cinema nasce com o desenvolvimento de uma forma de arte visual criada em tecnologias cinematográficas que teve início no século XIX. Houve exibições cinematográficas primitivas, como a primeira apresentação de imagens em movimento em tamanho real em 1894 em Berlim, por Otomar Anschitz. No entanto, a exibição pública e comercial dos irmãos Lumière, em Paris, em 28 de dezembro de 1895, pode ser considerada o marco inicial do cinema. Os primeiros filmes eram em preto e branco, com menos de um minuto de duração, sem som gravado. Conta-se em tom de anedota que no início do cinema a Igreja pensou que era uma coisa do diabo, entre aspas, aquelas imagens em movimento. Tal como o padre Landel de Moura foi acusado de bruxo e satânico em seus geniosos inventos. Quando a Igreja viu que o cinema não era coisa do diabo, então já era coisa do diabo. Ou seja, o cinema já estava sendo usado para fins fora da ética, da moral e dos bons costumes. Não precisamos aqui falar da indústria mais lucrativa que a pornográfica nos cinemas e nas redes sociais. Sigo aqui no aprofundamento do invento do rádio no Brasil, tentando fazer justiça a uma história mal contada ou ainda a ser recuperada, tendo a fonte no livro de Hernani Fornari, O Incrível Padre Landel de Moura, História Triste de um Inventor Brasileiro, Editora Globo, Rio de Janeiro, Porto Alegre, São Paulo, 1960. O autor descreve assim em seu livro, que é uma pesquisa de décadas. Deixamos no texto descrito, junto à publicação do áudio, também a forma de escrever da época do livro, ou seja, com uns erros antigos. Quantas e que amargas decepções experimentou ao ver que o governo e a imprensa de seu país, em lugar de o alentarem com o aplauso, incentivando-o a prosseguir na carreira triunfal, fizeram pouco ou nenhum caso de seus notáveis inventos. Se o reverendo padre Landel de Moura houvesse nascido na Inglaterra, Alemanha ou Estados Unidos, tão logo as suas tentativas de telefonia sem fio demonstrariam o bom caminho em que o sábio inventor havia colocado em termos resolutivos. Mas o reverendo padre Landel é brasileiro, e do Brasil, já disse o famoso naturalista Agassiz, que tudo é grande menos os homens. Perante ele, em tom de queixa, pelo esquecimento ou pouca atenção que os compatriotas prestavam, e seus prodigiosos inventos foi imediatamente contestada com a bondade angelical que caracteriza Padre Landel de Moura, e com a expressão franca e cordial tão peculiar aos filhos do Rio Grande do Sul, mais ou menos nesses termos. Não, meu amigo, não é de toda certa a apreciação do naturalista e ainda menos aplicando-a no meu caso pessoal. Asseguro-lhe que não só o Brasil é grande pelas galas e riquezas que Deus lhe deu, mas também seus filhos o são. Acontece que os brasileiros, com raras exceções, não têm toda a capacidade científica necessária para me acompanhar nas diversas fases que reveste o estudo e a resolução dos complicados problemas que tenho nas mãos. É óbvio que aqueles que não me compreendam, uma razão científica não pode enquadrá-la em seu justo mérito, nem tampouco aplaudir-me e ajudar-me em recursos para prosseguir no estudo e no trabalho. Com certeza supõe que vivo sonhando entre utopias científicas de utilidade aparente. Tenho, entretanto, a consoladora esperança de que, em curto interstício, minhas obras científicas brilharão como o sol de meio-dia, em virtude da sorte de outros inventores, que mais afortunados do que eu irão descobrindo os meus próprios inventos, concedidos e executados por minhas próprias mãos no silêncio de minha pobre e reduzida oficina, onde a ciência manda e a experiência executa, antes de os sábios da Europa e da América darem forma tangível, útil, aplicação pública a obras iguais ou similares às minhas. Bem sei que, em coisas de ciência, o que avança em relação à sua época não deve esperar justiça dos contemporâneos. O que desejo é que o fruto de meus estudos se traduza em proveito e glória de minha pátria, em meu holocausto ao Deus Supremo, que me inspira em minhas investigações e me ilumina com suas divinas luzes para penetrar e ordenar, à minha maneira, esses fatores interessantíssimos da criação que nos ligam aos outros planetas, estabelecendo comunicação entre as esferas mais remotas e as entranhas da Terra que pisamos. Só por isso dou-me por bem recompensado das pesadas vigílias, do contínuo trabalho, das infinitas penúrias que me custam as invenções que você e alguns íntimos amigos conhecem pormenorizamente e o público somente por alto. Julgue o Brasil, agora, seu iminente filho, e avalie suas notáveis obras. Ainda que a pessoa e a fama do padre Landel de Moura, fama um tanto confusa e lendária, diga-se em tempo, não nos fossem conhecidas, e leitura desse artigo deixa-nos vivamente impressionados, e ao cotejá-los com o texto do telegrama inicialmente transcrito, sintamo-nos subitamente assustados por um pensamento inquietante. Pergunta final. Estariam o padre Landel de Moura e o Brasil sendo furtados em sua glória?

0: Obrigada pela sua participação neste Porta Aberta. Nós voltaremos na próxima semana.
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2: 4:49. 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
7: Olá, amigos, está no ar o programa em português da Rádio Vaticano, Vatican News, e neste domingo, 23 de agosto, a gente traz as últimas notícias sobre o Papa Leão XIV, a Santa Sé e a Igreja no mundo. Nos estúdios hoje, Andressa Collet. E partimos imediatamente aos destaques do programa de hoje. Papa no Ângelus, quem é Jesus para você? Leão propõe exercício de discernimento sobre o caminho da fé que pode ser feito na vida pessoal da igreja e nas escolhas da paróquia. Nos apelos à epidemia de Ebola na República Democrática do Congo, o desabamento de uma mina de ouro na República Centro-Africana e os 10 anos do terremoto que matou quase 300 pessoas na Itália. Na visita pastoral a Rimini, Papa visita a Feira do Encontro da Amizade entre os Povos, onde passaram 60 mil pessoas. Leão alerta que agora é a hora da responsabilidade. Temos que ter consciência que o mal não se combate com o mal. A única resposta é o amor. Precisamos nos colocar em jogo para nos libertar do falso realismo que rearma mentes, palavras e nações. Fique com a gente, o programa de hoje começa agora.
8: Cari fratelli e sorelle, buona domenica!
7: O Papa Leão XIV, após voltar da jornada intensa deste sábado de visita pastoral ao norte da Itália, quando cumpriu agenda na República de San Marino e Rimini, rezou a oração mariana do Ângelus com os peregrinos presentes na Praça São Pedro. Ao refletir o evangelho deste domingo, propôs, inclusive, um exercício de discernimento aos fiéis sobre o caminho da fé. Para mim, quem é realmente Jesus? A pergunta, que foi dirigida diretamente aos discípulos, é retomada pelo pontífice e orientada para cada um de nós como um passo fundamental para os discípulos de todos os tempos, permitindo que a nossa fé seja renovada continuamente.
8: La fede, infatti, non ci è data una volta per tutte.
7: A fé não nos é dada de uma vez para sempre, pelo contrário, precisamos constantemente redescobrir o rosto de Cristo e o seu Evangelho, aprofundar a sua mensagem e renovar as escolhas da nossa vida para que sejam coerentes com o que professamos, vencendo a tentação de pensar que já sabemos tudo e de transformar a fé em um costume. Essa pergunta, quem é Jesus para mim e qual o significado da sua presença na minha vida, continua o Papa, nos é colocada diariamente através da oração e ao meditar o Evangelho, mas também quando nos deparamos com as feridas e as necessidades dos irmãos ou nas relações e situações que mais interpelam a nossa consciência. É uma oportunidade, refletiu então Leão XIV, para avaliar se Jesus é apenas uma grande figura da história que disse e fez coisas importantes, ou se é o Cristo de Deus, enviado para transformar a nossa vida. Ao final do Ângelus, antes de invocar Nossa Senhora para ajudar a nos guiar sempre no caminho da fé, o Papa alertou para não nos fecharmos nas nossas convicções e certezas religiosas, mas para nos mantermos abertos a uma relação autêntica com Cristo. Leão XIV orientou como fazer isso, começando a não nos contentarmos com os lugares comuns sobre a fé cristã, como ouvimos dizer durante a vida, talvez até com boas intenções, mas de experimentar novas práticas.
8: Jesus te chama a uma resposta personal.
7: Jesus nos chama a uma resposta pessoal, a conhecê-lo de perto, a nos deixarmos escrutinar a partir da amizade com Ele, em um encontro sempre novo que pode nos exigir percorrer caminhos inéditos e fazer escolhas diferentes das que imaginávamos. Isso é válido tanto para o nosso percurso pessoal, como para o caminho da Igreja e para as escolhas pastorais, onde, por vezes, pensamos que basta continuar a fazer como sempre fizemos. É importante, pelo contrário, nos perguntarmos frequentemente: para mim, quem é o Senhor? Conheço-o realmente? O que me pede hoje o seu Evangelho? Que passos e que escolhas deveria tomar?
8: Quali passi e quali scelte dovrei compiere? Cari fratelli e sorelle, nella mia preghiera ricordo spesso la Repubblica Democratica del Congo.
7: Queridos irmãos e irmãs, nas minhas orações recordo frequentemente a República Democrática do Congo, especialmente devido à propagação da epidemia de Ebola, que infelizmente está causando muitas vítimas. Encorajo uma resposta por parte da comunidade internacional, que envolva também as comunidades locais, no trabalho de prevenção para salvar muitas vidas humanas. Foi assim que o Papa Leão XIV começou a série de apelos ao final da oração mariana do Ângelus deste domingo. Aos fiéis reunidos na Praça São Pedro, o pontífice alertou para o aumento de casos da doença no país, como ampliou a preocupação para a comunidade internacional. Segundo informações divulgadas na última sexta-feira pela Organização das Nações Unidas, a ONU, o Ebola já causou mais de 2.500 mortes em 3 meses e avança de forma exponencial. Desta vez, como explicam os especialistas, o responsável pela contaminação é o vírus Bundibugyo, para o qual não há vacinas ou tratamentos específicos. A discussão ganha ainda mais importância diante de uma descoberta recente, mesmo depois de superar a fase aguda da doença. Alguns pacientes podem permanecer com o vírus alocado em determinadas regiões do organismo. A situação é agravada por conflitos armados, deslocamentos populacionais e circulação de pessoas entre fronteiras, o que dificulta a vigilância, o atendimento médico e o controle de transmissão. Enquanto isso, a ciência luta para entender mais sobre o patógeno e tenta buscar alternativas para combater esse quadro. O Papa Leão XIV, ao final da oração Mariana do Ângelus deste domingo, demonstrou proximidade com orações a famílias que ainda sofrem com tragédias da Itália à República Centro-Africana. No oeste do país africano, na fronteira com Camarões, o deslizamento de terra de uma mina de ouro na última terça-feira, 18 de agosto, fez mais de 100 vítimas fatais, segundo as autoridades. Vídeos que circulam nas redes sociais mostram o momento em que a terra cedeu em uma encosta, com centenas de pessoas nas proximidades. O local, nas últimas horas, foi fechado pelo governo também por descumprimento das normas de mineração e das diretrizes administrativas, e o pontífice se manifestou.
8: Sono vicino anche alla popolazione della Repubblica Centroafricana.
7: Estou também próximo à população da República Centro-Africana que chora as vítimas do deslizamento ocorrido em uma mina em Zambouyé. Que o Senhor acolha aqueles que perderam a vida e apoie o empenho em garantir a segurança e a legalidade dos locais de mineração. Antes de saudar romanos e peregrinos provenientes de vários países presentes na Praça São Pedro para o Ângelus, o Papa recordou os 10 anos de um terremoto que deixou marcas profundas na Itália, devastando uma ampla área dos Apeninos. O sisma de magnitude 6.0 da madrugada de 24 de agosto atingiu principalmente as cidades de Amatrice, Accumoli e Arquata del Tronto e 299 pessoas morreram, quase 400 ficaram feridas. E mais de 40 mil ficaram desabrigadas.

0: tradizione di fede che si fa cultura.
1: Sim, queridos amigos, é hora da responsabilidade, especialmente para quem muito recebeu de uma tradição milenar de fé que se faz cultura. Havia a Guerra Fria, em 29 de agosto de 82, quando São João Paulo II subiu ao palco da Feira de Rimini para participar da terceira edição do Encontro pela Amizade entre os Povos. Uma intuição do fundador da Comunhão e Libertação, Padre Luigi Giussani, que não permaneceu como um enclave do movimento, mas se tornou com o tempo um cruzamento para a igreja e para a sociedade, um encontro que multiplica os encontros e inspira novos caminhos. E há guerra, ou melhor, há muitas guerras pequenas, grandes, fragmentadas, juntamente com as crises, as divisões, as ideologias, as desigualdades, os desastres ambientais e os negócios da morte, agora que um pontífice, Leão XIV, volta a se dirigir ao público diversificado do evento de Rimini, ao norte da Itália. Políticos, artistas, líderes religiosos, representantes de instituições ou da sociedade civil, jovens, voluntários, testemunhas, todos reunidos no grande auditório em nome dessa amizade, justamente que neste tempo de divisões é um valor que não se pode dar como garantido. Há meses se aguardavam as palavras do sucessor de Pedro, ponte e ponto de referência para a igreja e para o mundo. Ele, Leão, propõe ao meeting de Rimini um discurso e também um apelo de amplo alcance que aborda a atualidade desta humanidade chamada a uma inversão de rota, que se tornou convincente e verossímil pela obra de pioneiros corajosos.
0: Liberiamo dunque la convivenza dal sospetto, la cultura dalla prepotenza, l'educazione dall'ideologia, il lavoro dall'idolatria del profitto, la tecnologia e la finanza dai business della morte.
1: Libertemos a convivência da suspeita, a cultura da prepotência, a educação da ideologia, o trabalho da idolatria do lucro, a tecnologia e as finanças dos negócios de morte. A partir das organizações que criamos e nas quais atuamos, desmascaremos as injustas relações de poder que estão na origem da pobreza e das desigualdades, da guerra e dos desastres ambientais. Desarmemos o desenvolvimento tecnológico quando esse se torna invasivo e destrutivo. Que não haja apenas quem atisse o fogo do cansaço e do desespero, que haja também quem reacenda sonhos e visões, diz o Papa, deixando aos que ouvem uma orientação, o amor, aquele que move o sol e as outras estrelas, como escreveu Dante no último verso da Divina Comédia, que dá título à edição do evento em Rimini. Várias vezes o pontífice faz referência ao grande poeta no seu discurso, no qual cita o concílio, Padre Giussani e os predecessores Francisco, Bento XVI e, naturalmente, João Paulo II, que já há 44 anos havia compreendido a profecia de um encontro como esse.
0: Encontro. Encontro de amicizia. Amicizia tra i popoli.
1: Já só pronunciar estas palavras alegra o coração, encontro de amizade, amizade entre os povos, palavras que adquirem um significado nessas horas, muitas vezes dramáticas, da história do mundo. É a força do amor, o amor que move, que desde os tempos de Dante não desapareceu, nem perdeu vigor, nem intensidade, embora permaneça silencioso de bom grado. Ao contrário das forças ruidosas que abalam a terra, o céu e todas as criaturas, destaca o Papa, evocando o ensinamento dos Papas sobre a misericórdia.
0: Il male non si combatte col male, come in cielo, così in terra, l'amore è la legge della vita.
1: O mal não se combate com o bem. Assim na terra como no céu, o amor é a lei da vida, o método da redenção do Messias crucificado. Ao falso realismo, que rearma mentes, palavras e nações, a cultura católica tem hoje de opor o realismo da misericórdia, segundo o qual não pode existir inimigos e todos, mesmo

0: adversários. São irmãos e irmãs que devem ser olhados nos olhos e encontrados na verdade. O pecado existe, sem dúvida, mas mais forte do que ele é, o amor redentor de Cristo, que nos empenha a purificar pensamentos, interesses, hábitos, companhias, projetos, investimentos, todos os aspectos da vida, de tudo que a cultura do poder contaminou.
1: Que ci impegna a purificare pensieri, interessi, abitudini, frequentazioni, progetti, investimenti, ogni aspetto della vita, da tutto ciò che la cultura della potenza ha inquinato.
0: É, portanto, uma autêntica conversão do povo que o Papa pede. Quantos estão sentados no auditório com suas competências, responsabilidades e recursos podem realmente se colocar a serviço e acompanhar a humanidade no caminho certo. Não aquele que explora a divisão, a alienação e o desespero, mas aquele que serve o reino de Deus e a sua justiça. Ninguém deve se permitir menosprezar a palavra amor, que, como ressalta o Papa, é o próprio nome de Deus. Deus é amor. E no amor nunca há coação, doutrinação, nunca há sedução, engano ou recrutamento. O amor só existe na liberdade, no diálogo vivo, no dom generoso de si mesmo. Amem sempre a Igreja, acrescenta o Papa, repetindo mais uma vez, amem sempre a Igreja.
1: Merita pronunciarlo de novo. Amate sempre la Chiesa!

Nesta liturgia do 21º domingo do tempo comum, se reflete sobre o tema do poder. De acordo com a leitura do profeta Isaías, aquele que usa do poder em seu próprio benefício e deixa o povo passar necessidades, deve ser destituído, pois não honra a confiança nele depositada por Deus. Isso é o que se entende com a deposição de Sobna, administrador do rei de Jerusalém, que deixa o povo na miséria e constrói para si um túmulo de alto luxo. Em seu lugar é empossado Eliacim, investido de poderes para abrir e fechar a casa de Davi, ou seja, para que todos tenham vida. Do mesmo modo, Jesus, estando com seus discípulos, dá a eles o poder de abrir e fechar as portas do reino dos céus. Todo e qualquer poder cristão é dado para servir, para dar vida ao povo. Mas Jesus só entrega esse poder aos apóstolos depois de ser identificado por eles como Messias, como aquele que tem a missão de redimir. Portanto, ter poder na igreja, no mundo cristão, significa identificar-se com a missão de Jesus, daquele que lavou os pés de seus discípulos, daquele que disse ter vindo para servir e não ser servido, daquele que não tinha onde reclinar a cabeça. O hino de louvor colocado por Paulo em sua carta aos Romanos nos fala da misericórdia de Deus, que supera nosso conhecimento, nossa justiça, sempre nos servindo, sejamos cristãos ou não. Dentro da perspectiva cristã, o poder deve acabar com o egocentrismo, com a imaturidade e despertar na pessoa generosidade, esquecimento de si e radical entrega à causa da vida. Nesse tempo, quando no Brasil nos preparamos para as próximas eleições, reflitamos sobre nosso poder de voto. Também ele deverá se fazer cumprir como serviço à vida. Vivo em um país democrático e tenho esse poder para desempenhá-lo com dignidade cristã, sendo temente a Deus, reconhecendo que o poder vem dele para que seja concretizado em favor de seus filhos e não em favor de uma ideologia, de um partido, de um grupo de pessoas. Votar deverá ser não apenas um exercício de um poder democrático, mas um ato de religião, um ato de fé na vida.

Alguns dizem que é João Batista, outros que é Elias, e outros ainda que é Jeremias. Então Jesus lhe perguntou: e vós, quem dizeis que eu sou?

O programa em português da Rádio Vaticano, Vatican News, deste domingo, 23 de agosto, vai ficando por aqui. A gente agradece, como sempre, a sua companhia e a sua audiência e conta com você amanhã, neste mesmo horário. Um forte abraço e até lá!

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2: Alô, Brasil! Está no ar o programa Viva a Vida da Pastoral da Criança.
3: Olá, você que nos acompanha em cada programa. Que bom que você está com a gente novamente.
2: No programa de hoje, nós vamos conversar sobre um assunto que precisa de toda a sua atenção. Nós vamos falar sobre o combate ao fumo e os males que ele traz para a nossa saúde.
3: Nesta semana, comemoramos o Dia Nacional de Combate ao Fumo, cujo objetivo é conscientizar as pessoas sobre os males do cigarro e incentivar a prevenção e o abandono do uso de qualquer forma de tabaco.
2: Queremos conversar também sobre o cigarro eletrônico, cujo uso tem crescido muito no Brasil, especialmente entre os jovens.
3: Você quer saber um pouco mais sobre isso? Então continue aqui, porque o programa Viva a Vida já está no ar.

0: trago amanhã. O fumo é a droga mais devastadora que conhecemos, causa doenças muito graves e pode até levar à morte.
1: Apesar dos avanços na redução do consumo de cigarros, uma das preocupações recentes é o crescente uso dos cigarros eletrônicos, também conhecidos como pod ou vape.
0: Para conversar sobre o combate ao fumo, está aqui a doutora Ana Leia Clementino, médica pediatra. Ela atua também como líder da Pastoral da Criança em Londrina, Paraná.
1: Doutora Ana Leia, o que são os cigarros eletrônicos ou vapes?
2: Os cigarros eletrônicos, que também são conhecidos como vapes, são aparelhos movidos por bateria que aquecem um líquido e produzem um aerossol que é inalado pelo usuário. Esse líquido geralmente tem nicotina, aromatizantes e diversas outras substâncias químicas. Ao contrário do que muitas pessoas pensam, não é somente vapor de água. O aerossol contém partículas muito finas, metais pesados e compostos tóxicos que podem sim causar danos ao organismo. Muitos modelos ainda permitem altas concentrações de nicotina, favorecendo mais ainda a dependência. Além disso, os sabores e a aparência moderna acabam atraindo principalmente adolescentes e jovens. Por isso, os especialistas alertam que esses produtos representam, sim, um importante problema de saúde pública e não devem ser considerados uma alternativa segura ao cigarro comum.
0: A nicotina é o principal componente do cigarro eletrônico. O que é a nicotina e como ela age no organismo?
2: A nicotina é uma substância altamente viciante presente no tabaco e também na maioria dos cigarros eletrônicos. Quando ela é inalada, chega ao cérebro em poucos segundos, estimulando a liberação de dopamina, que é um neurotransmissor relacionado à sensação de prazer. Esse efeito faz com que a pessoa queira usar o produto repetidamente, levando à dependência. Então, em crianças, adolescentes e gestantes, os riscos são ainda maiores, porque o cérebro continua em desenvolvimento até cerca dos 25 anos, e a nicotina pode prejudicar a memória, a atenção, o aprendizado e o controle das emoções. Ela também aumenta a frequência cardíaca, a pressão arterial, favorecendo doenças cardiovasculares. Então, por isso, a nicotina é considerada uma das substâncias que mais causam dependência no mundo.
1: Por que os cigarros eletrônicos não são liberados no Brasil?
2: No Brasil, a venda, a importação e a propaganda de cigarros eletrônicos continuam proibidas pela Anvisa. Essa decisão foi mantida porque existem muitas evidências de que esses produtos fazem mal à saúde e ainda não demonstraram segurança nem benefícios suficientes para a população. Então, estudos mostram que eles aumentam o risco de dependência da nicotina, podem causar doenças pulmonares e cardiovasculares, além de favorecer o início do tabagismo entre adolescentes. Outro problema é que muitos produtos vendidos ilegalmente apresentam composição desconhecida e sem controle de qualidade. Então, a proibição busca proteger principalmente crianças e jovens, reduzindo a exposição a um produto que oferece riscos importantes à saúde.
0: O cigarro eletrônico, doutora, também vicia, causa dependência?
2: Sim, o cigarro eletrônico pode causar dependência tanto quanto ou até mais que o cigarro convencional. Muitos dispositivos usam sais de nicotina que permitem concentrações muito elevadas dessa substância e facilitam a sua absorção pelo nosso corpo. Além disso, como o vape costuma produzir menos irritação na garganta e tem sabores agradáveis, muitas pessoas acabam usando o aparelho durante todo o dia sem perceber a quantidade de nicotina que estão consumindo. Então, com o tempo, surgem sintomas de abstinência, como irritabilidade, ansiedade e dificuldade de concentração quando a pessoa tenta parar. Por isso, o cigarro eletrônico não deve ser visto como um produto inofensivo, mas como uma importante fonte de dependência química.
1: Doutora Ana Leia, os cigarros eletrônicos fazem menos mal do que os cigarros convencionais?
2: Não existe evidência de que os cigarros eletrônicos sejam seguros. Embora alguns estudos indiquem que eles possam produzir menos substâncias tóxicas do que o cigarro convencional, isso não significa que eles sejam inofensivos. Eles expõem o pulmão a diversos compostos químicos capazes de provocar inflamação, irritação das vias respiratórias, piora da asma, aumento do risco de infecções respiratórias.

0: Doutora Ana Leia, o que o cigarro eletrônico causa no pulmão?
1: Já foram descritos casos de lesões pulmonares conhecidas como EVALI, E-V-A-L-I, que é uma sigla em inglês para descrever especificamente a lesão pulmonar associada ao uso de cigarros eletrônicos ou vape, que pode levar à internação e até à morte. A EVALI é uma inflamação pulmonar aguda que pode ser grave. Nesses casos, a pessoa pode apresentar tosse, falta de ar, dor no peito, febre, calafrios, cansaço, náuseas, vômitos, diarreia, dor abdominal e alterações importantes no raio-x ou na tomografia de tórax. Portanto, trocar o cigarro convencional pelo eletrônico não elimina os riscos à saúde pulmonar.
2: Muita gente usa o cigarro eletrônico para combater o vício de fumar. Ele ajuda mesmo a pessoa que já fuma a parar de fumar o cigarro convencional?
1: Em situações muito específicas, algumas pesquisas mostram benefício quando são utilizados produtos regulamentados com acompanhamento profissional e apoio comportamental. Mas a segurança a longo prazo ainda não é conhecida. Então, os resultados dessas pesquisas não justificam o seu uso por jovens, gestantes ou não fumantes ou a recomendação do uso desses cigarros como forma de parar de fumar. E na prática, muitas pessoas acabam usando os dois produtos ao mesmo tempo, mantendo a dependência do vape. Então, o tratamento com melhores resultados continua sendo o acompanhamento profissional associado a medicamentos aprovados quando são indicados e apoio comportamental. Por isso, atualmente, o Ministério da Saúde, a Sociedade Brasileira de Pneumologia e a Anvisa não recomendam o cigarro eletrônico como tratamento para parar de fumar. Quem deseja abandonar o cigarro deve procurar uma unidade de saúde, porque o SUS oferece tratamento gratuito para cessação do tabagismo em vários municípios do Brasil.
0: Doutora Ana Leia, de que maneira o cigarro eletrônico é perigoso para os não fumantes?
1: Bom, mesmo quem não fuma pode ser prejudicado. O aerossol liberado pelo cigarro eletrônico tem nicotina, partículas ultrafinas e outras substâncias químicas que ficam no ambiente e podem ser inaladas por pessoas próximas. Crianças, gestantes, idosos e pessoas com doenças respiratórias são especialmente vulneráveis. Além disso, quando o uso se torna comum em ambientes sociais, aumenta a curiosidade e a experimentação entre os adolescentes, favorecendo o início da dependência. Então, assim como acontece com o cigarro convencional, o ideal é manter ambientes totalmente livres da fumaça e do aerossol produzido pelos dispositivos eletrônicos.
2: Doutora Ana Leia, que riscos esses cigarros eletrônicos trazem para o meio ambiente?
1: Os cigarros eletrônicos também causam impactos ambientais muito importantes. Muitos são descartáveis e têm plástico, baterias de lítio, metais pesados e componentes eletrônicos que contaminam o solo e a água quando são descartados de forma inadequada. Os cartuchos ainda podem conter resíduos de nicotina e outras substâncias tóxicas. Além disso, o aumento do consumo gera mais lixo eletrônico, que é difícil de reciclar. Então, além dos prejuízos para a saúde das pessoas, os cigarros eletrônicos representam um sério problema para o meio ambiente.
3: Pare!

0: E agora, gente, nós vamos conversar com a Maria Inês Monteiro de Freitas, coordenadora nacional da Pastoral da Criança. Maria Inês, o que você gostaria de comentar sobre o tema do programa de hoje?
1: O uso do cigarro eletrônico é um desafio crescente, especialmente entre os jovens. Muitas vezes apresentado como uma alternativa menos prejudicial do que o fumo de cigarro normal. Para muita gente, ele é visto como algo moderno, inofensivo e até socialmente aceitável. No entanto, essa é uma ideia completamente falsa. O cigarro eletrônico também contém substâncias nocivas, pode causar dependência e traz riscos reais à saúde. A prevenção, ela vem do diálogo e informação. Os líderes da Pastoral da Criança conversam com as famílias e comunidades sobre o tema, especialmente com as gestantes, sobre os perigos do fumo. Cuidar da própria saúde é um ato de responsabilidade e também de amor à vida.
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3: Vamos conversar também com a Maria José Pereira de Melo, líder da Pastoral da Criança da Paróquia Nossa Senhora Mãe dos Homens, de João Câmara, Rio Grande do Norte.
0: Maria José, que orientações os líderes da Pastoral da Criança dão para as famílias, mães e gestantes sobre os perigos de fumar?
4: Os nossos líderes orientam que o fumo é prejudicial para quem fuma e também para as pessoas que convivem no mesmo ambiente com o fumante, principalmente as crianças, que correm o grande risco de ter infecções de ouvido, complicações respiratórias, principalmente pneumonia. A orientação para a gestante é que ela deve evitar fumar, pois assim aumenta o risco de aborto, deslocamento de placenta, parto prematuro e baixo peso do bebê ao nascer.
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3: E agora chegou a hora de ouvirmos aquela mensagem de otimismo e de esperança de Dom Frei Severino Klasen, arcebispo de Maringá, Paraná, e presidente da Pastoral da Criança.
5: À luz da fé, somos chamados a cuidar da vida como um dom precioso. É o que diz Jesus no Evangelho: eu vim para que todos tenham vida, e uma vida saudável, não uma vida viciada. Por isso, tudo aquilo que prejudica a saúde, que cria dependência, precisa ser questionado. A verdadeira liberdade não está em experimentar tudo, mas em escolher aquilo que promove a vida. Diante disso, somos convidados a fazer escolhas mais conscientes, valorizando a saúde, a dignidade e o bem-estar. Evangelizar, anunciar a boa nova, é dar garantias para que ninguém viva dos vícios, mas seja uma pessoa positiva, inteira, completa, feliz.

0: por hoje é só, gente. Agradecemos a todos que nos acompanharam neste programa.
1: Não esqueça de visitar o nosso site. Anote aí, www.pastoraldacrianca.org.br.
0: Tchau, gente, e até o próximo Viva a Vida.
1: Até lá, pessoal.
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1: 5 horas e 56 minutos.
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3: No trecho do Evangelho de hoje, Mateus fala dos fariseus que tinham ouvido dizer que Jesus tinha feito calar os saduceus. Esses fariseus se reuniram em grupo e foram até Jesus para experimentá-lo. Colocaram-lhe esta pergunta: Mestre, qual é o maior mandamento da lei? Jesus não se esquivou da pergunta e respondeu-lhes: Amarás o Senhor teu Deus de todo o teu coração, de toda a tua alma e de todo o teu entendimento. Esse é o maior e o primeiro mandamento. O segundo é semelhante a esse: Amarás ao teu próximo como a ti mesmo. Toda a lei e os profetas dependem desses mandamentos. Para os fariseus, que eram mestres da lei, Jesus conseguiu expressar-lhes claramente o cerne de todas as leis: o amor a Deus e o amor ao seu semelhante. Esse cerne tornou-se a grande mensagem do cristianismo de todos os tempos. Ser cristão, isto é, ser discípulo missionário de Jesus Cristo, é viver o amor a Deus e o amor ao semelhante. A humanidade será mais feliz na medida em que as pessoas mais queiram viver esse amor a Deus e ao semelhante. Com a bênção do Deus misericordioso, o Pai, o Filho e o Espírito Santo. Amém.
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1: 6:27. 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

0: Amém. Oferecimento do Santo Terço. Divino Jesus, nós vos oferecemos este rosário que vamos rezar, contemplando os mistérios de vossa redenção. Concedei-nos, por intercessão de Maria, vossa Mãe Santíssima, a quem nos dirigimos, as virtudes que nos são necessárias para bem rezá-lo e a graça de ganhar as indulgências anexas a esta santa devoção. Creio em Deus Pai, Todo-Poderoso, Criador do céu e da terra, e em Jesus Cristo, seu único Filho, nosso Senhor, que foi concebido pelo poder do Espírito Santo, nasceu da Virgem Maria, padeceu sob Pôncio Pilatos, foi crucificado, morto e sepultado, desceu à mansão dos mortos, ressuscitou ao terceiro dia, subiu aos céus, está assentado à direita de Deus Pai Todo-Poderoso, donde há de vir a julgar os vivos e os mortos. Creio no Espírito Santo, na Santa Igreja Católica, na comunhão dos santos, na remissão dos pecados, na ressurreição da carne, na vida eterna. Amém.
1: Pai nosso que estais no céu, santificado seja o vosso nome. Venha a nós o vosso reino. Seja feita a vossa vontade, assim na terra como no céu.
2: O pão nosso de cada dia nos dai hoje. Perdoai as nossas ofensas,

0: Ave Maria, cheia de graça, o Senhor é convosco, bendita sois vós entre as mulheres, e bendito é o fruto do vosso ventre, Jesus.
1: Santa Maria, Mãe de Deus, rogai por nós, pecadores, agora e na hora de nossa morte. Amém.
0: Ave Maria, cheia de graça, o Senhor é convosco, bendita sois vós entre as mulheres, e bendito é o fruto do vosso ventre, Jesus.
1: Santa Maria, Mãe de Deus, rogai por nós, pecadores, agora e na hora de nossa morte. Amém.
0: Ave Maria, cheia de graça, o Senhor é convosco, bendita sois vós entre as mulheres, e bendito é o fruto do vosso ventre, Jesus.
1: Santa Maria, Mãe de Deus, rogai por nós, pecadores, agora e na hora de nossa morte. Amém.
2: Glória ao Pai, ao Filho e ao Espírito Santo.
1: Como era no princípio, agora e sempre. Amém.
0: Contemplamos os mistérios gozosos. No primeiro mistério, contemplamos a anunciação do arcanjo São Gabriel à Nossa Senhora. Pai nosso que estais no céu, santificado seja o vosso nome. Venha a nós o vosso reino, seja feita a vossa vontade, assim na terra como no céu.
1: O pão nosso de cada dia nos dai hoje, perdoai as nossas ofensas, assim como nós perdoamos a quem nos tem ofendido. E não nos deixeis cair em tentação, mas livrai-nos do mal. Amém.
0: Ave Maria, cheia de graça, o Senhor é convosco. Bendita sois vós entre as mulheres, e bendito é o fruto do vosso ventre, Jesus.
1: Santa Maria, Mãe de Deus,
0: rogai por nós, pecadores, agora e na hora de nossa morte. Amém. Ave Maria, cheia de graça, o Senhor é convosco. Bendita sois vós entre as mulheres, e bendito é o fruto do vosso ventre, Jesus.
1: Santa Maria, Mãe de Deus,
0: rogai por nós, pecadores, agora e na hora de nossa morte. Amém. Ave Maria, cheia de graça, o Senhor é convosco. Bendita sois vós entre as mulheres, e bendito é o fruto do vosso ventre, Jesus.
1: Santa Maria, Mãe de Deus, rogai por nós, pecadores, agora e na hora de nossa morte. Amém.
0: Ave Maria, cheia de graça, o Senhor é convosco. Bendita sois vós entre as mulheres, e bendito é o fruto do vosso ventre, Jesus.
1: Santa Maria, Mãe de Deus, rogai por nós, pecadores, agora e na hora de nossa morte. Amém.
0: Ave Maria, cheia de graça, o Senhor é convosco. Bendita sois vós entre as mulheres, e bendito é o fruto do vosso ventre, Jesus.
1: Santa Maria, Mãe de Deus, rogai por nós, pecadores, agora e na hora de nossa morte. Amém.
0: Ave Maria, cheia de graça, o Senhor é convosco. Bendita sois vós entre as mulheres, e bendito é o fruto do vosso ventre, Jesus.
1: Santa Maria, Mãe de Deus, rogai por nós, pecadores, agora e na hora de nossa morte. Amém.
0: Ave Maria, cheia de graça, o Senhor é convosco. Bendita sois vós entre as mulheres, e bendito é o fruto do vosso ventre, Jesus.
1: Santa Maria, Mãe de Deus, rogai por nós, pecadores, agora e na hora de nossa morte. Amém.
0: Ave Maria, cheia de graça, o Senhor é convosco. Bendita sois vós entre as mulheres, e bendito é o fruto do vosso ventre, Jesus.
1: Santa Maria, Mãe de Deus, rogai por nós, pecadores, agora e na hora de nossa morte. Amém.
0: Ave Maria, cheia de graça, o Senhor é convosco. Bendita sois vós entre as mulheres, e bendito é o fruto do vosso ventre, Jesus.
1: Santa Maria, Mãe de Deus, rogai por nós, pecadores, agora e na hora de nossa morte. Amém.
0: Ave Maria, cheia de graça, o Senhor é convosco. Bendita sois vós entre as mulheres, e bendito é o fruto do vosso ventre, Jesus.
1: Santa Maria, Mãe de Deus, rogai por nós, pecadores, agora e na hora de nossa morte. Amém.
0: Glória ao Pai, ao Filho e ao Espírito Santo.
1: Era no princípio, agora e sempre. Amém.
0: Ó bom Jesus, perdoai-nos, livrai-nos do fogo do inferno, levai as almas todas para o céu e socorrei principalmente as que mais precisarem.
2: No segundo mistério, contemplamos a visita de Nossa Senhora à sua prima Santa Isabel. Pai nosso que estais no céu, santificado seja o vosso nome. Venha a nós o vosso reino. Seja feita a vossa vontade, assim na terra como no

0: Ave Maria, cheia de graça, o Senhor é convosco. Bendita sois vós entre as mulheres, e bendito é o fruto do vosso ventre, Jesus.
1: Santa Maria, Mãe de Deus, rogai por nós, pecadores, agora e na hora de nossa morte. Amém.
0: Ave Maria, cheia de graça, o Senhor é convosco. Bendita sois vós entre as mulheres, e bendito é o fruto de vosso ventre, Jesus.
1: Santa Maria, Mãe de Deus, rogai por nós, pecadores, agora e na hora de nossa morte. Amém.
0: Ave Maria, cheia de graça, o Senhor é convosco. Bendita sois vós entre as mulheres, e bendito é o fruto do vosso ventre, Jesus.
1: Santa Maria, Mãe de Deus, rogai por nós, pecadores, agora e na hora de nossa morte. Amém.
0: Ave Maria, cheia de graça, o Senhor é convosco. Bendita sois vós entre as mulheres, e bendito é o fruto do vosso ventre, Jesus.
1: Santa Maria, Mãe de Deus, rogai por nós, pecadores, agora e na hora de nossa morte. Amém.
0: Ave Maria, cheia de graça, o Senhor é convosco. Bendita sois vós entre as mulheres, e bendito é o fruto do vosso ventre, Jesus.
1: Santa Maria, Mãe de Deus, rogai por nós, pecadores, agora e na hora de nossa morte. Amém.
0: Ave Maria, cheia de graça, o Senhor é convosco. Bendita sois vós entre as mulheres, e bendito é o fruto de vosso ventre, Jesus.
1: Santa Maria, Mãe de Deus, rogai por nós, pecadores, agora e na hora de nossa morte. Amém.
0: Ave Maria, cheia de graça, o Senhor é convosco. Bendita sois vós entre as mulheres, e bendito é o fruto do vosso ventre, Jesus.
1: Santa Maria, Mãe de Deus, rogai por nós, pecadores, agora e na hora de nossa morte. Amém.
0: Ave Maria, cheia de graça, o Senhor é convosco. Bendita sois vós entre as mulheres, e bendito é o fruto do vosso ventre, Jesus.
1: Santa Maria, Mãe de Deus, rogai por nós, pecadores, agora e na hora de nossa morte. Amém.
0: Ave Maria, cheia de graça, o Senhor é convosco. Bendita sois vós entre as mulheres, e bendito é o fruto do vosso ventre, Jesus.
1: Santa Maria, Mãe de Deus, rogai por nós, pecadores, agora e na hora de nossa morte. Amém.
0: Ave Maria, cheia de graça, o Senhor é convosco. Bendita sois vós entre as mulheres, e bendito é o fruto do vosso ventre, Jesus.
1: Santa Maria, Mãe de Deus, rogai por nós, pecadores, agora e na hora de nossa morte. Amém.
0: Glória ao Pai, ao Filho e ao Espírito Santo.
1: Como era no princípio, agora e sempre. Amém.
0: Ó bom Jesus,
1: perdoai-nos e livrai-nos do fogo do inferno.
0: Levai as almas todas para o céu e socorrei-as,
1: principalmente as que mais precisarem.
2: No terceiro mistério, contemplamos o nascimento de Jesus Cristo na pobre gruta em Belém. Pai nosso que estais no céu, santificado seja o vosso nome. Venha a nós o vosso reino, seja feita a vossa vontade, assim na terra como no céu.
1: O nosso de cada dia
2: nos dai hoje, perdoai as nossas ofensas, assim como nós perdoamos a quem nos tem ofendido. E não nos deixeis cair em tentação, mas livrai-nos do mal. Amém. Ave Maria, cheia de graça, o Senhor é convosco. Bendita sois vós entre as mulheres, e bendito é o fruto do vosso ventre, Jesus.
1: Santa Maria,
2: Mãe de Deus, rogai por nós, pecadores, agora e na hora de nossa morte. Amém. Ave Maria, cheia de graça, o Senhor é convosco. Bendita sois vós entre as mulheres, e bendito é o fruto do vosso ventre, Jesus.
1: Santa Maria,
2: Mãe de Deus, rogai por nós, pecadores, agora e na hora de nossa morte. Amém. Ave Maria, cheia de graça, o Senhor é convosco. Bendita sois vós entre as mulheres, e bendito é o fruto do vosso ventre, Jesus.
1: Santa Maria,
2: Mãe de Deus, rogai por nós, pecadores, agora e na hora de nossa morte. Amém. Ave Maria, cheia de graça, o Senhor é convosco. Bendita sois vós entre as mulheres, e bendito é o fruto do vosso ventre, Jesus.
1: Santa Maria,
2: Mãe de Deus, rogai por nós, pecadores, agora e na hora de nossa morte. Amém. Ave Maria, cheia de graça, o Senhor é convosco. Bendita sois vós entre as mulheres e bendito é o fruto do vosso ventre, Jesus.
1: Santa Maria, Mãe de Deus, rogai
2: por nós, pecadores, agora e na hora de nossa morte. Amém. Ave Maria, cheia de graça, o Senhor é convosco. Bendita sois vós entre as mulheres e bendito é o fruto do vosso ventre, Jesus.
1: Santa Maria,
2: Mãe de Deus, rogai por nós, pecadores, agora e na hora de nossa morte. Amém. Ave Maria, cheia de graça, o Senhor é convosco. Bendita sois vós entre as mulheres e bendito é o fruto do vosso ventre, Jesus.
1: Santa Maria,
2: Mãe de Deus, rogai por nós, pecadores, agora e na hora de nossa morte. Amém. Ave Maria, cheia de graça, o Senhor é convosco. Bendita sois vós entre as mulheres e bendito é o fruto do vosso ventre, Jesus.
1: Santa Maria,
2: Mãe de Deus, rogai por nós, pecadores, agora e na hora de nossa morte. Amém. Ave Maria, cheia de graça, o Senhor é convosco. Bendita sois vós entre as mulheres e bendito é o fruto do vosso ventre, Jesus.
1: Santa Maria,
2: Mãe de Deus, rogai por nós, pecadores, agora e na hora de nossa morte. Amém. Ave Maria, cheia de graça, o Senhor é convosco. Bendita sois vós entre as mulheres e bendito é o fruto do vosso ventre, Jesus.
1: Santa Maria,
2: Mãe de Deus, rogai por nós, pecadores, agora e na hora de nossa morte. Amém. Glória ao Pai, ao Filho e ao Espírito Santo. No princípio, agora e sempre. Amém. Ó bom Jesus, perdoai-nos, livrai-nos do fogo do inferno, levai as almas todas para o céu,
1: e socorrei principalmente as que mais precisarem.
0: No quarto mistério, contemplamos a apresentação de Jesus no templo e a purificação de Nossa Senhora. Pai nosso, que estais no céu, santificado seja o vosso nome. Venha a nós o vosso reino, seja feita a vossa vontade, assim na terra como no céu.
1: O pão nosso de cada dia nos dai hoje, perdoai as nossas ofensas,

0: Maria, cheia de graça, o Senhor é convosco. Bendita sois vós entre as mulheres, e bendito é o fruto do vosso ventre, Jesus.
1: Santa Maria, Mãe de Deus, rogai por nós, pecadores, agora e na hora de nossa morte. Amém.
0: Ave Maria, cheia de graça, o Senhor é convosco. Bendita sois vós entre as mulheres, e bendito é o fruto do vosso ventre, Jesus.
1: Santa Maria, Mãe de Deus, rogai por nós, pecadores, agora e na hora de nossa morte. Amém.
0: Ave Maria, cheia de graça, o Senhor é convosco. Bendita sois vós entre as mulheres, e bendito é o fruto de vosso ventre, Jesus.
1: Santa Maria, Mãe de Deus, rogai por nós, pecadores, agora e na hora de nossa morte. Amém.
0: Ave Maria, cheia de graça, o Senhor é convosco. Bendita sois vós entre as mulheres, e bendito é o fruto do vosso ventre, Jesus.
1: Santa Maria, Mãe de Deus, rogai por nós, pecadores, agora e na hora de nossa morte. Amém.
0: Ave Maria, cheia de graça, o Senhor é convosco. Bendita sois vós entre as mulheres, e bendito é o fruto do vosso ventre, Jesus.
1: Santa Maria, Mãe de Deus, rogai por nós, pecadores, agora e na hora de nossa morte. Amém.
0: Ave Maria, cheia de graça, o Senhor é convosco. Bendita sois vós entre as mulheres, e bendito é o fruto do vosso ventre, Jesus.
1: Santa Maria, Mãe de Deus, rogai por nós, pecadores, agora e na hora de nossa morte. Amém.
0: Ave Maria, cheia de graça, o Senhor é convosco. Bendita sois vós entre as mulheres, e bendito é o fruto do vosso ventre,

0: Maria, cheia de graça, o Senhor é convosco. Bendita sois vós entre as mulheres, e bendito é o fruto de vosso ventre, Jesus.
1: Santa Maria, Mãe de Deus, rogai por nós, pecadores, agora e na hora de nossa morte. Amém.
0: Ave Maria, cheia de graça, o Senhor é convosco. Bendita sois vós entre as mulheres, e bendito é o fruto do vosso ventre, Jesus.
1: Santa Maria, Mãe de Deus, rogai por nós, pecadores, agora e na hora de nossa morte. Amém.
0: Ave Maria, cheia de graça, o Senhor é convosco. Bendita sois vós entre as mulheres, e bendito é o fruto do vosso ventre, Jesus.
1: Santa Maria, Mãe de Deus, rogai por nós, pecadores, agora e na hora de nossa morte. Amém.
0: Glória ao Pai, ao Filho e ao Espírito Santo.
1: Como era no princípio, agora e sempre. Amém.
0: Ó meu Jesus, perdoai-nos, livrai-nos do fogo do inferno, levai as almas todas para o céu e socorrei principalmente as que mais precisarem.
2: No quinto mistério, contemplamos o menino Jesus perdido encontrado no templo entre os doutores. Pai nosso que estais no céu, santificado seja o vosso nome. Venha a nós o vosso reino, seja feita a vossa vontade, assim na terra como no céu. Cada dia nos dai hoje, perdoai as nossas ofensas, assim como nós perdoamos a quem nos tem ofendido. E não nos deixeis cair em tentação, mas livrai-nos do mal. Amém. Ave Maria, cheia de graça, o Senhor é convosco. Bendita sois vós entre as mulheres, e bendito é o fruto do vosso ventre, Jesus.
1: Santa Maria, Mãe de Deus,
2: rogai por nós, pecadores, agora e na hora de nossa morte. Amém. Ave Maria, cheia de graça, o Senhor é convosco. Bendita sois vós entre as mulheres, e bendito é o fruto do vosso ventre, Jesus.
1: Santa Maria,
2: e a Mãe de Deus, rogai por nós, pecadores, agora e na hora de nossa morte. Amém. Ave Maria, cheia de graça, o Senhor é convosco. Bendita sois vós entre as mulheres, e bendito é o fruto do vosso ventre, Jesus.
1: Santa Maria,
2: e a Mãe de Deus, rogai por nós, pecadores, agora e na hora de nossa morte. Amém. Ave Maria, cheia de graça, o Senhor é convosco. Bendita sois vós entre as mulheres, e bendito é o fruto do vosso ventre, Jesus.
1: Santa Maria,
2: e a Mãe de Deus, rogai por nós, pecadores, agora e na hora de nossa morte. Amém. Ave Maria, cheia de graça, o Senhor é convosco. Bendita sois vós entre as mulheres, e bendito é o fruto do vosso ventre, Jesus.
1: Santa Maria, Mãe de Deus,
2: por nós, pecadores, agora e na hora de nossa morte. Amém. Ave Maria, cheia de graça, o Senhor é convosco. Bendita sois vós entre as mulheres, e bendito é o fruto do vosso ventre, Jesus.
1: Santa Maria,
2: e a Mãe de Deus, rogai por nós, pecadores, agora e na hora de nossa morte. Amém. Ave Maria, cheia de graça, o Senhor é convosco. Bendita sois vós entre as mulheres, e bendito é o fruto do vosso ventre, Jesus.
1: Santa Maria,
2: Mãe de Deus, rogai por nós, pecadores, agora e na hora de nossa morte. Amém. Ave Maria, cheia de graça, o Senhor é convosco. Bendita sois vós entre as mulheres, e bendito é o fruto do vosso ventre, Jesus.
1: Santa Maria,
2: e a Mãe de Deus, rogai por nós, pecadores, agora e na hora de nossa morte. Amém. Ave Maria, cheia de graça, o Senhor é convosco. Bendita sois vós entre as mulheres, e bendito é o fruto do vosso ventre, Jesus.
1: Santa Maria,
2: Mãe de Deus, rogai por nós, pecadores, agora e na hora de nossa morte. Amém. Ave Maria, cheia de graça, o Senhor é convosco. Bendita sois vós entre as mulheres, e bendito é o fruto do vosso ventre, Jesus.
1: Santa Maria,
2: Mãe de Deus, rogai por nós, pecadores, agora e na hora de nossa morte. Amém. Glória ao Pai, ao Filho e ao Espírito Santo.
1: Como
2: era no princípio, agora e sempre. Amém. Ó bom Jesus, doai-nos, livrai-nos do fogo do inferno. Levai as almas todas para o céu
1: e socorrei principalmente as que mais precisarem.
2: Agradecimento. Infinitas graças vos damos, soberana Rainha, pelos benefícios que todos os dias recebemos de vossas mãos liberais. Dignai-vos agora e para sempre tomar-nos debaixo de vosso poderoso amparo. E em vosso louvor vos saudamos cantando uma salve, Rainha.

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4: Estamos aí caminhando na leitura do livro do Apocalipse, perdendo um pouco o medo daquele livro que nos trazia medo, vendo que são previsões bacanas, né, de João, sobre o que está acontecendo com os cristãos. E nesse programa de hoje eu queria deixar aqui um abraço muito especial a vocês, nossos companheiros da CAEX, que no nosso tratamento, dia a dia, vão construindo uma possibilidade de vida nova. Para vocês, companheiros, nossa oração, e não se esqueçam, firmes, só por hoje. Abram então agora aí o livro do Apocalipse, sua Bíblia, no livro do Apocalipse. Livro do Apocalipse, capítulo 7. Afinal de contas, então, quando o Cordeiro abre o sexto selo, vem a perseguição e a morte àqueles que estão perseguindo os cristãos, na visão aí de João. E o que acontece então com aqueles que estão sendo perseguidos, com os cristãos, aqueles que aderiram à proposta do Cristo? Capítulo 7, versículos a partir do primeiro. Depois vi quatro anjos postados nos quatro cantos da terra. Eles seguravam os quatro ventos da terra para que o vento não pudesse soprar na terra, nem no mar, nem nas árvores. Vi ainda um outro anjo que subia do lado onde nasce o sol. Ele trazia consigo o selo do Deus vivo e gritou em alta voz aos quatro anjos que tinham recebido o poder de danificar a terra e o mar. E ele exclamou: não façais mal à terra nem ao mar, nem as árvores, até que tenhamos marcado a fronte dos servos do nosso Deus. Então, ouvi o número dos que tinham sido marcados. Eram 144 mil de todas as tribos dos filhos de Israel. Da tribo de Judá, 12 mil. Da tribo de Rubem, 12 mil. Da tribo de Gad, 12 mil. E vai aí, enunciando todas as tribos, como cada um com 12 mil. Tá. Vamos dar uma paradinha aqui para a gente já tentar entender um pedaço disso aqui. Então, aparecem os anjos. E os anjos agora vão, então, segurar as catástrofes que vão acontecer com a Terra. Eles se postam nos quatro cantos da Terra para impedir as tormentas, os tornados, os raios, a inundação, o fogo, etc. Eles vão impedir que o mal aconteça até que sejam marcados aqueles que são os fiéis, marcados na fonte, os servos de Deus. Lembrem-se, isso volta a uma passagem lá do início, lá no Êxodo, quando eles vão sair do Egito e quando vem a grande peste que vai matar os primogênitos, quando Moisés lança uma praga, né, a décima praga, que é a morte de todos os primogênitos, humanos e animais dos egípcios, que os judeus, para não serem, os hebreus no tempo, né, para não serem atingidos pela peste, eles então matam o cordeiro e pintam o umbral da casa de sangue. Lembra disso? Era a marca para que eles não sofressem o extermínio que os judeus, que os egípcios iam sofrer. Aqui, João já está tendo uma visão apocalíptica do mundo inteiro. Não é mais só a escravidão deles no Egito, é o mundo inteiro. Então, de novo, precisamos marcar aqueles que são os servos de Deus. E curiosamente, eles dão o número daqueles que vão ser marcados, que é os 144 mil. Mas isso nós vamos ver no próximo programa. Pergunta. Logo no início do capítulo 7, lá no versículo 1, falam em anjos postados nos cantos da terra. Quantos anjos eram esses?
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5: Sete horas e dois minutos.
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2: Sete horas, nove minutos, 7:09, manhã de segunda-feira, dia 24 de agosto de 2026. Muito bom dia a você que acompanhava a programação de início de manhã aqui na Rádio Universidade. Bom dia a você que ligou o rádio agora, seja no bom e velho Rádio Raiz, seja através dos aplicativos Rádios Net, Tudo Rádio, também pelo YouTube. Já estamos no ar aqui ao vivo com imagens, né? Pelo YouTube, já você tem as nossas imagens aqui, né? Então, o nosso muito obrigado pelo carinho, pela companhia. A gente faz o convite para que sigamos juntos até às 9:30 da manhã, com muita informação, muita notícia. Notícia daqui, para quem vive aqui, e notícias da região, do estado, do Brasil e do mundo. Pelotas está registrando, neste momento, 4 graus e 5 décimos, né? De acordo com os dados meteorológicos da Embrapa Clima Temperado. Umidade relativa do ar 93%, sensação térmica de 4,5 graus. Os ventos se deslocam a 1,6 km horários. Baixa temperatura, hein? Muito baixa temperatura, 4,5 graus. Frio em Pelotas, né? Estamos começando essa segunda-feira, 24 de agosto, com muito frio. Bom dia, hoje é segunda, né? Como eu disse agora há pouco, 24 de agosto, são 7 horas e 11 minutos. Eu sou o Sérgio Correa. E o Bom Dia RU é a sua melhor companhia para começar o dia sempre com muita informação aqui da nossa cidade de Pelotas, da região, do estado do Brasil e do mundo. 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Este fica ligado 24 horas, você envia mensagem e recebe logo a seguir, né, o retorno, a resposta, tá bem? No Instagram você pode marcar @ Rádio Universidade e interagir com a gente. Todos os conteúdos que são discutidos, entrevistas, né, assuntos aqui no Bom Dia RU, vão para o nosso Instagram e você acompanha, né? 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Você sabia que estamos com um comercial no ar, né? Ao vivinho, né? Então aqui, ó, um joinha para você que está nos acompanhando, né? Tá bem? Então tá bem. Vamos trazer o bom dia do Héctor. Héctor Zequir, que está aqui com a gente, atua na produção e também contribui na apresentação do Bom Dia Rio. Bom dia, Héctor. Bom Segunda dia. Semana, né? Segunda ou terceira?
3: Terceira.
2: Terceira semana?
3: Terceira. Bom aí. Dia, Sérgio. Sempre um prazer contribuir. Bom dia ao Leonir, bom dia ao Daniel, aos nossos ouvintes do Bom Dia RU, do rádio tradicional, às plataformas digitais, pelo YouTube, agora sempre estimulando a presencialidade no YouTube, porque tu ganha os benefícios indiretamente, tendo acesso à imagem do entrevistado quando é presencial, vendo as artes produzidas pela nossa equipe e tendo direito à interatividade e à construção da notícia também. É um prazer estar dando início a uma nova semana, agora com a volta do inverno como é, frio, com momentos de sol, e só de não ter aquela chuva intensa já tem uma esperança de ser uma semana bem mais tranquila.
2: É, mas não sei se chegaremos ao final dela sem chuvas, né?
3: Vamos ser esperançosos.
2: Tenho dúvida, é a esperança, né?
3: Vou trazendo a previsão do tempo.
2: Exato, exatamente. Vamos saber disso, tá bem? O Héctor Zequir já nos trouxe o seu bom dia, agora é hora e vez de quem? De quem? Daniel Kurz. Daniel Kurz vai nos trazer.
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4: Bom dia, bom dia, bom dia. Um bom dia caloroso aí para todos aí. Sérgio, o Héctor, o Leonir, o Virgílio, a toda a nossa equipe da manhã aí da Rádio Universidade e a todos os nossos ouvintes. Caloroso abraço essa manhã gelada, né? Tá frio realmente, ô Sérgio, mas no ritmo que a gente andava, Sérgio, eu prefiro esse frio aí do que aquela chuvarada toda. E você já cantou a pedra aí, né? Quinta e sexta aí vem chuva de novo, né? Mas vamos torcer que não que venha calminha aí, sem maiores exageros. Sérgio, nós temos neste momento na Juscelino Kubitschek um veículo Clio que acabou batendo em uma árvore, está sendo retirado aí pelo pessoal do guincho, dos agentes de trânsito, e em seguida a Juscelino Kubitschek vai estar liberada aí para o tráfego normal aí, pessoal próximo ali da São Francisco, então vai estar liberada essa a Juscelino para essa passagem aí, já que um veículo nessa madrugada acabou aí batendo numa árvore, foi abandonado, aí não se sabe o porquê, né? Mas o veículo está sendo retirado aí para o depósito, em seguida Juscelino vai estar funcionando normal e segue essa segunda-feira. Temos um pouco de nebulosidade, teremos provavelmente o sol, daqui a pouco o Héctor vai confirmar, mas o pessoal que vai sair de casa saia preparado. Um friozinho seco, mas é um friozinho gostoso, Sérgio. Esse friozinho assim, eu fico com ele sempre, se fosse na comparação com a chuva que a gente teve aí nas últimas semanas. Então, segue o frio! Tá bom assim? Bom dia!
2: Bom dia, Daniel, bom dia. Quem pretende, né, transitar pela Juscelino, né, a gente avisa aí. Uma das vias está obstruída, segundo a informação do Daniel. Após a retirada desse veículo, aí sim a rua será avenida, né? Uma das vias da Avenida Juscelino Kubitschek estará desobstruída. Já já o Héctor traz a previsão do tempo. Antes eu quero trazer aqui uma mensagem do Marcelo, lá do Vasco Pires, ele que nos informa que os ônibus já estão circulando normalmente em todo o trajeto no bairro Vasco Pires, né, que havia sido suspenso em razão das condições das ruas, né, aquele problema da chuva também. Só que ele disse que a porta do ônibus caiu no bairro Obelisco, né? Tivemos que trocar de ônibus na empresa, né? Então a manutenção, né, não está em dia, né? Porta do ônibus caiu, imagina, com esse frio a porta do ônibus cai. Aí trocaram de ônibus, menos mal, menos mal. Quem vai nos trazer as condições do clima, a previsão do tempo? Primeiro a vinheta, depois eu falo do Héctor Zequino.
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2: Sete horas mais 19 minutos, 7:19, o Hector Zequir nos informa como será o tempo para esta segunda-feira.
3: Vamos então para a previsão do tempo desta segunda-feira, dia 24 de agosto. No momento, Pelotas registra 3 graus, com céu predominantemente nublado. O dia de hoje dá continuidade à sequência de tempo firme e frio estabelecida após o período de chuvas. Características desse período refletidas no dia de hoje são o céu limpo, embora com períodos nublados, o vento pouco intenso, ainda que gelado, e as médias baixas, sem muitas crescentes. Quanto a alterações na temperatura, Pelotas no dia de hoje terá um crescimento tímido da temperatura. Durante a manhã, podemos chegar nos 2 dígitos, com 11 graus, às 11 horas da manhã. Já ao decorrer da tarde, atingir o pico de 13 graus, com previsão de duração somente às 15 horas. A partir das 18 horas, voltamos às temperaturas de 1 dígito, que diminuem conforme a noite se aproxima. Este período pode registrar até 2 graus durante a manhã seguinte. No geral, pode-se concluir que será um dia de médias baixas, sol entre nuvens e uma readaptação quanto ao decorrer do inverno. A manhã de hoje deve amornar até o pico de temperatura à tarde e esfria gradualmente ao decorrer da noite. Voltando aos trilhos da estação do inverno, lidamos hoje com um dia tímido e sem muitas alterações para dar um início calmo a esta nova semana.
2: 7 horas mais 20 minutos, obrigado ao Hector Zequir nos trazendo as informações do tempo para esta segunda-feira, né? 4 graus e 7 décimos a temperatura em Pelotas nesse momento. A umidade relativa do ar está na casa dos 94%, aumentou um ponto. Aumentamos aqui, a temperatura aumentou 2 décimos e a sensação térmica ficou nos 4 graus e 6 décimos, né? Os ventos, 1,6 quilômetros horários é a velocidade dos ventos. Chegando os destaques dessa segunda-feira, as notícias que serão destaque, né? Nos portais de notícias, nos jornais televisivos e também nos jornais radiofônicos, assim como provavelmente, né, nos jornais impressos, não de hoje, de amanhã, né? Porque o que aconteceu agora é só no jornal impresso de amanhã. Chegando aí os nossos destaques desta segunda-feira. Rio Grande do Sul registra temperaturas abaixo de zero durante a madrugada.
3: Primeiros animais inscritos para participar da Expo Inter começam a chegar no Parque Assis Brasil em Esteio nesta segunda-feira.
2: Homem mata companheira em Nova Prata, na Serra Gaúcha.
3: Aplicativo CNH do Brasil passa a informar, a partir de hoje, aos motoristas a passagem por pedágios sem cancela.
2: Dois motociclistas morrem em disputa de racha aqui em Pelotas. Um terceiro motociclista está hospitalizado em estado grave e três pessoas que assistiam à competição também ficaram feridas.
3: Familiares de pessoas desaparecidas poderão fornecer material genético para identificação durante mobilização nacional.
2: Prefeitura de Pelotas amplia os espaços de inovação e tecnologia na rede municipal de ensino.
3: Ministério Público do Rio Grande do Sul inaugura a primeira promotoria especializada em enfrentamento à violência extrema e ECA digital do país.
2: Escolas das redes pública e privada de Pelotas já podem se inscrever para o desfile cívico de 7 de setembro.
3: Ministério da Saúde alerta para um golpe que usa o nome do Departamento Nacional de Auditoria do SUS.
2: E ainda hoje, aqui no Bom Dia RU, às 8 horas, estaremos recebendo Daniela Cardeal, que é presidente do Sinde Energia RS, ela que vai falar sobre projetos de transição energética, desenvolvimento regional e o papel dos municípios na agenda da energia renovável, além de oportunidades e investimentos no setor energético gaúcho. Um evento que acontece logo mais, a partir das 18 horas, 17 horas, depois a gente confirma, aqui na Associação Comercial de Pelotas. Conversa conosco conosco também, às 8h30 da manhã, o médico e professor Alexandre Mauch, sobre a Rede Lilás da UCPEL. E às 9 da manhã vamos receber Denis Dias Nunes, presidente da FEDERARROZ, para falar sobre as perspectivas para a próxima safra de arroz diante da previsão de El Niño. Estas e outras notícias você acompanha a partir de agora no Bom Dia Rio, que está apenas começando. É, vem com a gente até 9h30 da manhã, porque o Bom Dia Rio tem hora marcada com notícias daqui para quem vive aqui.

0: 7:24, 7:24, vamos trazendo então as notícias internacionais, nacionais, do estado, daqui a pouquinho as notícias daqui para quem vive aqui, mas vamos dando sequência. E as notícias que você acompanha a seguir tem como fontes a Polícia Civil Estadual, o Instituto Nacional de Meteorologia e o portal GZH do Grupo RBS. Rio Grande do Sul registra temperaturas abaixo de zero durante a madrugada. A temperatura mínima foi registrada em São José dos Ausentes com menos 2 graus, conforme o Instituto Nacional de Meteorologia. Também na Serra, São Francisco de Paula marcou 0,3 negativos. Em Soledade, os termômetros marcaram 0 grau. Na madrugada passada, de domingo, 13 cidades haviam registrado marcas negativas. Aqui no Rio Grande do Sul, a Defesa Civil do Estado mantém um alerta de frio para as áreas do sul, né? Principalmente onde nós estamos aqui, nas regiões de Bagé, Piratini, Jaguarão, aqui em Pelotas e na Serra, nos campos de cima da Serra, até terça-feira, até amanhã, então, o alerta de muito frio para estas áreas.
1: Primeiros animais inscritos para participar da Expo Inter começam a chegar no Parque Assis Brasil, em Esteio, nesta segunda-feira. Os primeiros animais começam a chegar a partir das 8 horas da manhã de hoje. Equipes da Secretaria da Agricultura, Pecuária, Produção Sustentável e Irrigação vão realizar atividades de inspeção clínica e, no total, entre animais rústicos e de argola, foram 7.926 inscritos. A 49ª edição da feira começa neste sábado e vai até o dia 6 de setembro.
0: Homem mata companheiro em Nova Prata, na Serra Gaúcha. O crime ocorreu na rua Tancredo Neves, no bairro Basalto, conforme a Polícia Civil. O casal convivia há um ano e meio, um homem de 67 anos e a mulher de 47 anos. A vítima, que ainda não teve a identidade divulgada, não possuía medidas protetivas em vigor, mas havia registrado ocorrência policial em agosto de 2025 por violência psicológica e ameaça. Após o crime, o homem tirou a própria vida. Esse é o segundo caso de feminicídio registrado em 2026 em Nova Prata e é o 52º, né, número 52, no Rio Grande do Sul, apenas neste ano.
1: Aplicativo CNH do Brasil passa a informar, a partir de hoje, aos motoristas a passagem por pedágios sem cancela. A ferramenta vai avisar quando o motorista passar por um pedágio eletrônico chamado Free Flow e também informar como pagar a tarifa, independentemente de onde a cobrança foi feita. Em abril, o Ministério dos Transportes suspendeu a aplicação de multas para motoristas que não pagaram os pedágios eletrônicos. Quem ainda tiver débitos em aberto tem até novembro para regularizar a situação.
0: Dois motociclistas morrem em disputa de racha em Pelotas e um terceiro motociclista está hospitalizado em estado grave. Conforme a Polícia Civil, três pessoas que assistiam à competição também ficaram feridas. A ocorrência foi no bairro Três Vendas, na Avenida Padre Roberto Oliveira da Silva, e o caso está sendo investigado pela Polícia Civil. Triste situação, né? A gente trazendo essas informações aqui que nos deixa muito triste. Dois jovens perdem a vida, né? Essa é uma notícia que tem registro na Polícia Civil e foi veiculada pelo portal GZH, né? E hoje pela manhã eu ainda confirmei aqui com o pessoal da Secretaria de Transporte e Trânsito, porque estas ocorrências, quando acontecem com, digamos assim, tem só dano material, né? A Secretaria de Trânsito é acionada. Quando há vítimas, né? Que acontece um acidente com vítimas, é a ocorrência atendida pela Brigada Militar. E aí leva para a DPPA, né, todo o processo para ser registrado na Polícia Civil. Mas é muito triste mesmo a gente ter que noticiar numa segunda-feira de manhã. Imagina para essas famílias, né, as famílias perderem dois jovens, um no hospital em estado grave e três pessoas que assistiam essa competição ficaram feridas também, né? É complexo, é triste. Se é triste para nós, imagina para as famílias. São 7 horas mais 30 minutos. Vamos atualizar a nossa audiência, Hector? Vamos ver quem está conosco no YouTube?
1: Vamos lá, já temos presenças marcadas conosco. Maria Pinto manda o seu bom dia. Cláudia Caceres, bom dia, amigos. Boa semana para todos. Assistindo vocês na TV com este frio e prestigiando vocês. Um grande abraço gelado. E manda um emoji, aquele que está congelando
0: o frio. Os rostinhos de gelo, né?
1: Sim. Tereza Salomão, bom dia, Héctor e Sérgio, com seus sóis. E graças a Deus, nessa última semana, o sol voltou a aparecer. Então, sim, o emoji está mais do que nunca atualizado. Leonardo Parso, bom dia, equipe Rio e a todos. E o Cláudio Ferreira, da comunicação aqui, da UCPEL. Aqui, bom dia,
0: tá
1: pessoal.
0: Com a gente.
1: Conosco.
0: Obrigado, cara. E tem mais uma da Cláudia Cáceres, sim, lá. Na... Ah, é essa aqui que ela botou, exato, né? Sim. Assistindo aqui, né? Que maravilha, prestigiando. Muito obrigado. Mesmo com os rostinhos ali, né, congelados, a gente agradece sempre a Dona Maria Pinto, a Cláudia Cáceres, a Tereza Salomão, o Leonardo Parso e o Cláudio Ferreira, que está com a gente, o nosso socorrista aqui, né?
1: Ah, é?
0: Sim. Nosso socorrista. Bom, aqui no WhatsApp do Hora Marcado, Adãozinho Cunha, lá na Balsa, bom dia. O Vanderlei do Sítio Floresta está me ligando agora, acertou o horário, hein? Um abraço, querido amigo, muito obrigado. Obrigado pelo carinho, pela companhia, né? Quem mais aqui? Deixa eu ver esse telefone. A Dona Yolanda e o seu José Belete, a família Belete, obrigado pelo carinho. Toninho Amaral, lá na Tiradentes, a Nilza Ávila, na Coab Fragata, o Ricardo do Piquete dos Desgarrados, o Leandro Fagundes está com a gente, o Cláudio Homero Ávila, a Helena Verlang lá no Fragata, a Carmenzinha Rios, olha, tem gente de aniversário. Excelente semana, Sérgio, diz ela, minha neta Luísa está de aniversário, te amamos, Lu, um beijo, Luísa, né? Feliz aniversário, que Deus te abençoe. Quantos aninhos está fazendo aí, Carmenzinha? Coloca pra gente aí, né? Quantos aninhos a Lu tá fazendo? E eu sempre digo, quando alguém utiliza, né, o microfone de uma rádio para desejar um feliz aniversário, para parabenizar alguém, é uma forma de dizer eu te amo publicamente. Publicamente, né? Que legal, é muito legal, né? Então vou pedir para a Carmenzinha que nos diga quantos anos a Lu está completando, né? Vou pedir para ela, vamos ver se ela está nos ouvindo, ela vai nos enviar a mensagem, né? Bom, o Marcelo do Vasco Pires já havia nos passado aquela mensagem sobre o ônibus circulando normal no bairro Vasco Pires, apenas a porta do ônibus caiu ali no obelisco, né? Trocaram de ônibus na empresa, né? Trocaram de ônibus. Família Pacheco, bom, a Carmen, a Dona Jaci, o Joaquim, o Paulo Bom e a Ana Caroline, o Carlos Araújo lá na Paulo Guilain, o Paulo Schulet no Balneário dos Prazeres, o Alexandre Luiz e a Cláudia, bom dia, obrigado pelo carinho de todos, né? De todos, muito obrigado mesmo. A gente agradece. São 7 horas 33 minutos, nós vamos ao nosso primeiro intervalo, já já estaremos de volta.
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0: 7:37, 7:37. Vamos dando sequência ao nosso Bom Dia Rio desta segunda-feira, né? 4 graus e 9 décimos, está subindo de 2 em 2 décimos, a temperatura vai se alterando, não teremos... talvez uma amplitude térmica de 5 graus aí, quando o Héctor falou que por volta de 11 horas poderemos ter 11 graus, né? Entre 10 e 11 graus, teremos aí tranquilamente uma amplitude térmica de 5, 6 graus, poderemos ter ainda no dia de hoje, né? Nesse momento, de acordo com o site da Embrapa Clima Temperado, a temperatura registrada é 4 graus e 9 décimos, umidade relativa do ar 94%, sensação térmica de 4,9 também, né? E os ventos continuam a 1,6 quilômetros horários, é a velocidade, a força dos ventos nos seus deslocamentos. Vamos dando sequência então com notícias daqui, para quem é daqui, e também notícias, né? Internacionais, nacionais, do estado, que são de interesse de todos. Familiares de pessoas desaparecidas poderão fornecer material genético para identificação durante uma mobilização nacional. Quem nos traz mais informações é Héctor Zequir.
1: A coleta ocorre entre os dias 24 e 28 de agosto. No Rio Grande do Sul, todos os postos médico-legais participam da ação. Em Pelotas, o ponto de coleta estará disponível no Instituto Geral de Perícias, na rua Fernando Osório, número 300. O telefone para contato é o 53-3225-5875. A mobilização é destinada principalmente a familiares que ainda não forneceram material genético à perícia. O DNA será comparado com perfis de pessoas não identificadas, vivas ou falecidas, cadastrados nos bancos de dados. A coleta pode ser feita com um cotonete na parte interna da bochecha ou com uma pequena gota de sangue. Os interessados devem levar documento de identidade, informações sobre o registro do desaparecimento e, se possível, objetos pessoais da pessoa desaparecida que possam conter material genético. Essas informações vêm da Secretaria de Comunicação do Governo do Estado.
0: Obrigado, Héctor Zequir. Prefeitura de Pelotas amplia os espaços de inovação e tecnologia na rede municipal de ensino. 6 escolas estão recebendo novos laboratórios Maker, com equipamentos como impressoras 3D, notebooks, kits de eletrônica e ferramentas de informática. Quem nos traz mais informações é a repórter Nicole Cabral.
2: A Secretaria Municipal de Educação de Pelotas, por meio do Centro Tecnológico Educacional de Pelotas, o CETEP, e em parceria com o IFRS, o FIPEL e FURG, avança na implantação de laboratórios Maker nas escolas da rede municipal. Nesta nova etapa, 6 escolas recebem os equipamentos. As escolas municipais de ensino fundamental Cecília Meirelles, Afonso Viseu, Olavo Bilac, João da Silva Silveira, Dom Francisco Barreto e o Colégio Pelotense. A EMF João da Silva Silveira, localizada na zona rural, foi a primeira escola beneficiada nesta fase. A unidade recebeu uma impressora 3D, notebooks e filamentos, ampliando as possibilidades de aprendizagem e experimentação para os estudantes. Segundo o projeto, os laboratórios contam com kits de impressão 3D, kits de corte a laser, equipamentos de eletrônica e ferramentas básicas de informática. As experiências desenvolvidas são documentadas e compartilhadas entre as escolas participantes. O projeto Conecta Makers prevê a implantação de 45 laboratórios Maker em escolas públicas de diferentes regiões do Rio Grande do Sul. Em Pelotas, as atividades são realizadas no turno inverso e buscam estimular a criatividade, a experimentação, o pensamento crítico e o contato dos alunos com a ciência e tecnologia. Com informações da Prefeitura Municipal de Pelotas, da redação da Rádio Universidade, Nicole Cabral. A Secretaria Municipal de Educação...
0: Obrigado a Nicole Cabral. Escolas da rede pública e privada de Pelotas já podem se inscrever para o desfile cívico de 7 de setembro. Quem nos traz os detalhes é Héctor Zequir.
1: O prazo para preencher o formulário termina em 28 de agosto. A Secretaria Municipal de Educação coordena as inscrições. Entidades educacionais e associações representativas também podem participar do evento. O desfile ocorrerá na manhã de 7 de setembro, na Avenida Bento Gonçalves. A programação terá participação do Exército, Marinha, Brigada Militar, Guarda Municipal, Defesa Civil, Polícia Civil e Secretaria de Trânsito. Essas informações vêm da Secretaria de Comunicação da Prefeitura de Pelotas.
0: Obrigado, Héctor Zequir, trazendo as informações do 7 de setembro. Leilão do Detran RS oferece veículos e sucatas nesta terça e quinta-feira. O Fernando Moraes tem mais informações.
3: Duas edições do leilão virtual de veículos e sucatas do Detran RS estão marcadas para esta semana, na terça, dia 25, e na quinta-feira, dia 27 de agosto. Os eventos começam às 10 horas da manhã e os interessados precisam se cadastrar no site do leiloeiro responsável até 24 horas antes do início. Na terça-feira, o leilão reúne veículos de Portão, Montenegro, São Sebastião do Caí, Triunfo, São Jerônimo, Taquari e Charqueadas, sob responsabilidade do leiloeiro Naio de Freitas Halp. Serão oferecidos 335 veículos conservados, aptos à circulação, além de 50 lotes de sucatas destinados exclusivamente a centros de desmanches de credenciados. Já na quinta-feira, o leilão envolve lotes dos depósitos de Pelotas, Santa Vitória do Palmar e Rio Grande, sob responsabilidade do leiloeiro Volney Zacarias. Nesta edição, serão 317 veículos conservados e 45 lotes de sucata, que reúnem centenas de veículos. Os editais, com a relação completa dos lotes, regras de participação e endereços para visitação, estão disponíveis no site do Detran RS, em detran.rs.gov.br, no menu Veículos, Leilões, Calendário de Leilões. A visitação aos lotes pode ser feita nos 4 dias úteis antes de cada leilão, das 9 da manhã às 5 horas da tarde. O Detran RS também alerta para golpes com falsos leilões e recomenda que os interessados confirmem sempre as informações e os editais no site oficial antes de fazer qualquer pagamento. Com informações do Governo do Estado do Rio Grande do Sul, da redação da Rádio Universidade, quem falou foi o repórter Fernando Moraes.
0: Obrigado, Fernando Moraes. O Ministério Público do Rio Grande do Sul inaugurou a primeira promotoria especializada em enfrentamento à violência extrema e ECA digital do país. Quem nos traz as informações é Héctor Zequir.
1: A nova unidade vai atuar na prevenção de casos de radicalização e na proteção de crianças e adolescentes no ambiente digital. A promotoria também vai apoiar investigações, coordenar ações com outros órgãos e fortalecer a cooperação nacional e internacional. O trabalho dá continuidade às ações desenvolvidas pelo Núcleo de Prevenção à Violência Extrema. Em 2026, a atuação do Ministério Público contribuiu para impedir 6 atentados, sendo 5 no Brasil e 1 no exterior. Até agosto, o núcleo analisou 263 ocorrências relacionadas à violência extrema. A maior parte dos casos envolve adolescentes e tem relação com o ambiente escolar. O Ministério Público também realizou capacitações em dezenas de municípios e adotou medidas preventivas para evitar novas ameaças. Essas informações vêm da Secretaria de Comunicação do Ministério Público do Rio Grande do Sul.
0: Obrigado, Héctor Zequir, que segue conosco aqui, trazendo informações sobre o Ministério da Saúde, que está alertando para um golpe que usa o nome do Departamento Nacional de Auditoria do SUS. Nos traz os detalhes o Héctor Zequir.
1: Os golpistas enviam mensagens pelo WhatsApp e oferecem vantagens ilegais para alterar documentos e evitar fiscalizações. O Ministério esclarece que as auditorias seguem procedimentos oficiais e nunca envolvem cobranças, pagamentos ou promessas de interferência nos resultados. Os órgãos responsáveis informam as auditorias pelos canais institucionais. O caso já foi encaminhado à Polícia Federal e às demais autoridades para investigação. Gestores que receberem esse tipo de mensagem não devem enviar documentos nem fazer qualquer pagamento. O Ministério orienta as vítimas a guardar a mensagem, o número de telefone e os demais registros da abordagem, pois esses dados podem auxiliar a apuração das autoridades. Essas informações vêm da Secretaria de Comunicação do Ministério da Saúde.
0: Obrigado, Héctor Zequir. Hora do esporte no Bom Dia Rio.
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0: Chegando aqui no Bom Dia Rio, as informações da dupla Brapel. Ah, é, exatamente. E quem nos traz as notícias do Esporte Clube Pelotas é Fernando Moraes.
3: E o Esporte Clube Pelotas empatou por 3-3 contra o Passo Fundo em partida disputada na tarde de ontem, válida pela sétima rodada da divisão de acesso. Jogo que aconteceu no estádio da Boca do Lobo e marcou a estreia do técnico Alessandro Telles frente ao comando da equipe em sua quarta passagem, a terceira como treinador. E olha, foi um jogo bastante movimentado. Logo aos 2 minutos de partida, o Pelotas abriu o placar. Em jogada pela direita, o Thiago André fez o cruzamento e o Mauri na segunda trave chegou cabeceando. O goleiro Igor Pavão ainda conseguiu tirar a bola, mas ela já havia cruzado a linha, fazendo 1-0 para o Pelotas. Logo na sequência, não deu nem 2 minutos, o Passo Fundo foi lá e respondeu. Cobrança de escanteio do Pablo, Patricão subiu de cabeça, o Guilherme Medina fez a defesa, mas a bola sobrou para o camisa 9 do Passo Fundo colocar para o fundo das redes. Depois, o Passo Fundo virou a partida em uma nova jogada, desta vez pela lateral cobrada pelo Léo Ferraz, o desvio na primeira trave do Patricão e o Gui Vieira chegou cabeceando, tirando do goleiro Guilherme Medina, virando o jogo para o Galo do Planalto. Ainda na primeira etapa, o Lobo teve um pênalti a seu favor, um pênalti bem questionável, inclusive o Passo Fundo publicou uma nota e um vídeo do lance mostrando a mão do jogador Greck, que supostamente estaria fora da grande área. O lance é bem difícil mesmo, até pelo ângulo da câmera, mas foi marcado pelo auxiliar e o Brandão converteu a penalidade, deixando tudo igual. Placar de 2-2, que foi assim para o intervalo. E durante os 15 minutos de pausa, o presidente Rodrigo Brito reclamou muito com o delegado da partida, inclusive chegou a entrar em contato com o diretor de competições da Federação Gaúcha, segundo o mandatário Auro Cerulho, o técnico Márcio Nunes, da equipe do Passo Fundo, que estava suspenso para este confronto. Ele teria entrado no vestiário e dado ordens aos jogadores durante o intervalo. Isso também foi motivo de polêmica, o presidente falou na entrevista coletiva sobre, e foi uma grande reclamação. Mas o jogo seguiu normalmente na segunda etapa, o jogo ainda com ânimos mais tensos, e o Pelotas em uma bola parada, cruzamento do Mauri na cobrança de escanteio, e Vitor Oliveira cabeceou, deixando o Lobo na frente mais uma vez, fazendo 3-2. Pelotas tentou administrar o resultado, tentou manter a calma, mas acabou sofrendo um empate em mais um lance de bola parada, onde o Patricão conseguiu chutar dentro da pequena área, deixando tudo igual mais uma vez, 3-3, esse que foi o placar final da partida. O Pelotas, que teve a ausência do Adson, ele retorna para o próximo confronto, mas perde o Brandão. O jogador acabou sendo expulso ao atingir o atleta do Passo Fundo num lance onde buscava alcançar a bola. Foi um choque muito forte ali por parte do Brandão e ele acabou recebendo o vermelho direto, desfalca o Lobo. Então, na próxima partida, o Pelotas que enfrenta o Glória às 7 horas da noite de quarta-feira. E em entrevista coletiva, o técnico Alessandro Telles explicou a saída do goleiro Milton Rafael. Ele não só saiu do time titular, como também está deixando o Sport Clube Pelotas. O arqueiro, segundo o comandante Auro Cerulho, não aceitou ficar no banco de reservas, disse que seria ruim para a carreira dele e optou por rescindir o seu contrato, ao que a diretoria do Pelotas concordou. E agora o Lobo parte ao mercado para encontrar um goleiro experiente para disputar ali junto do Guilherme Medina, que foi titular nesse confronto, e também do Renan Carvalho. Então o Pelotas se reapresenta já nesta segunda-feira e inicia os trabalhos para enfrentar a equipe do Glória em jogo atrasado pela sexta rodada da competição. Informações do Lobo para a Rádio Universidade, falou o repórter Fernando Moraes.
0: 7:52, obrigado ao Fernando Moraes. Agora quem está chegando é o Lucas Fabião, ele que está chegando com as informações do Grêmio Esportivo Brasil.
6: Estamos chegando com as informações do Grêmio Esportivo Brasil nesta segunda-feira, aqui na programação da Rádio Universidade. E o Chavante venceu a equipe do Amoré pelo placar de 1-0 no último sábado e está de volta ao G8 da competição, entre as equipes que estão avançando à próxima fase. O gol do jogo foi de Gabriel Borbeck e o Brasil venceu a primeira diante do seu torcedor na sétima rodada da divisão de acesso. Para a partida, havia a expectativa de Júlio César Nunes promover alterações buscando essa primeira vitória diante do torcedor, mas também de retomar o caminho das pontuações e voltar à zona de classificação. Isso se confirmou. O Brasil teve muitas mudanças na escalação inicial. Começando pelo gol, Carlos Eduardo, goleiro de outros tempos, de outras passagens do Brasil, está de volta e reestreou. Ele tinha sido relacionado na última rodada, quando o Brasil perdeu para o Sportivo, ele ficou no banco, mas dessa vez estreou. Também houve mudança no esquema tático. Júlio César Nunes desfez do seu tripé de meio-campistas, tirou o meio-campista e colocou o atacante de velocidade, buscando uma equipe mais ofensiva. Com isso, a escalação inicial do Brasil contra o Aimoré veio com Carlos Eduardo no gol, lateral direito Thiago Henrique improvisado, dupla de zaga Lula e Rafael Dumas, lateral esquerdo foi Matheus Streit, escolhido no lugar do Otávio. Os volantes foram Anderson Recife e Silas, ambos retornando ao time titular, e como um camisa 10 estava Garré. De um lado, Davi Torres, do outro, Silvano. Eram os pontas do Brasil, o centroavante Gabriel Morbeck. Com isso, o Brasil, na primeira etapa, teve suas oportunidades, muitos chutes para fora, não acertando a meta, e o primeiro tempo terminou zerado. No segundo tempo, o Brasil seguiu tentando criar, e aos 22 minutos da segunda etapa, Vinícius recuperou a bola, fez um lindo passe para Davi Torres, que na velocidade entrou na área, tocou para o meio e Gabriel Morbeck, com categoria, sem marcação, fez o gol do jogo. Com isso, o Brasil no sábado, com a vitória, tinha subido a quinta colocação. Mas os resultados paralelos ajudaram de certa forma, porque o Brasil poderia até mesmo ficar fora da zona de classificação. Mas isso não acontece. O Brasil termina a sétima rodada como oitavo colocado, o último time na zona de classificação, com 9 pontos. Com isso, o Brasil começa a sua preparação para o próximo desafio, que será na quinta-feira. O Brasil vai jogar novamente no estádio Bento Freitas contra o Brasil de Farroupilha. Aquele jogo adiado da quinta rodada foi marcado para a próxima quinta-feira. Uma mudança até mesmo na logística do Brasil, que em tempos normais, na oitava rodada, ia na quarta-feira encarar a Apafute em Caxias do Sul. Mas essa oitava rodada vai ser realizada apenas na semana que vem, no início, no dia 1º, no dia 2 de setembro. Com isso, o Brasil não viaja, fica na cidade, se representa inclusive nessa segunda-feira, depois de folgar no domingo, de olho nesse próximo desafio, o Brasil jogando novamente em casa, pagando o jogo que estava devendo. Para esse confronto, não poderá contar com Vinícius. Vinícius tomou o terceiro cartão amarelo e está fora da partida. De resto, Júlio César Nunes tem todo mundo à disposição. A expectativa de Gedeilson retornar, ele seguiu afastado por problemas familiares, mas há expectativa que retorne. Mas fica sem o Vinícius e a expectativa do Gedeilson. De resto, todo mundo à disposição do que vem contando Júlio César Nunes. E o Brasil tenta, com essa sequência em casa, se firmar dentro do G8 da competição. Mas eu sou o Lucas Fabião e volto na nossa programação esportiva para seguir falando do Chavante. Até lá!
0: Obrigado, Lucas Fabião, com as informações do Grêmio Esportivo Brasil. Agora é hora e vez do João Antônio Ferreira e o comentário esportivo. Bom dia, João.
7: Muito bom dia a todos ligados aqui na programação da Rádio Universidade. Eu sou João Antônio Ferreira, chegando com o comentário esportivo dessa segunda-feira. Uma rodada levemente positiva para a dupla Brapel nesse final de semana. Uma rodada que os jogos que foram disputados, né, da sétima rodada começaram no sábado, com o Brasil recebendo a equipe do Aimoré no estádio Bento Freitas e vencendo por 1-0 com o gol do centroavante Gabriel Morbeck. É um jogo bastante equilibrado, um jogo, né, muito movimentado, as duas equipes buscando o jogo, mas que no detalhe, no segundo tempo, o Brasil conseguiu, né, numa boa jogada do Venício, um bom passe do Venício nas costas da defesa, o David Torres recebendo o passe já na entrada, entrando na área, invadindo a área pelo lado esquerdo e dando passe para o Patricão, que apareceu livre no meio da área como centroavante para marcar o gol, né, empurrar para o fundo das redes, tirando do goleiro. Uma vitória importante, como a gente falava, né? Não só o desempenho, mas o Brasil precisava, acima de tudo, do resultado, dos 3 pontos, e foi o que aconteceu. Mesmo com as dificuldades, né, oscilando ali momentos bons e momentos de um pouco mais de pressão do Aimoré, a equipe do Brasil conseguiu, né, se sobressair em relação ao adversário, vencer por 1-0, e com esse resultado chega a 9 pontos, e nesse momento é o 8º colocado aí nessa classificação geral, né, tá 6 pontos atrás do líder Passo Fundo, né, que é o líder com 15 pontos, mas pelo menos já entrou agora na zona aí do G8, né, dos 8 que se classificam para a próxima fase. Já o Pelotas, ontem na Boca do Lobo, empatou em 3-3 contra o Passo Fundo, né, o Passo Fundo que chegava para a competição sem ter tomado gols, né, e disputando aí a primeira colocação ponto a ponto, né, com a mesma pontuação que a equipe do Veranópolis. Como o Veranópolis foi derrotado em casa, o Passo Fundo assumiu a liderança isolada agora com esses 15 pontos, né, dos 14 que tinha, fez mais um, foi a 15, e o Pelotas com o resultado, né, fica na 9ª colocação, o primeiro fora da zona de classificação, com 8 pontos. O jogo começou bom para o Pelotas, logo no início conseguiu fazer um gol com o Mauri, uma jogada pela direita, bem trabalhado. O Thiago André fez o cruzamento e o Mauri cabeceou meio esquisito. Ele cabeceou para baixo, mas a bola bateu ainda na perna dele, entrou no canto. O goleiro Igor Pavan tentou tirar meio que de carrinho com a perna e não conseguiu. A bola já havia entrado. 1-0 para o Pelotas. Basicamente, no lance seguinte, Patricão, né, num escanteio, ele cabeceou para baixo, no meio da defesa. O goleiro, o Guilherme Medina, fez a defesa, mas no rebote o Patricão empurrou para o fundo das redes, 1-1. Né, a equipe do Passo Fundo virou o jogo ainda no primeiro tempo, numa jogada de latereio, um desvio do Patricão na primeira trave, e o Guilherme Vieira fez o gol, né, de cabeça, se antecipando ao Iago Lucas, que estava na lateral direita, cabeceou para baixo, cabeceou no canto, não deu para o goleiro Medina. 2-1 para a equipe do Passo Fundo. Pelotas empatou com um pênalti muito polêmico, né, uma finalização de média distância do Mauri que bateu no braço do jogador. Honestamente, até agora não tenho a certeza se foi pênalti ou não. No primeiro momento achei que tinha sido, nas últimas imagens que vi, né, com aquele lance, o frame a frame ali, né, uma velocidade mais lenta do lance, parece realmente que o jogador ele está totalmente fora da área e que o braço não está nem em cima da linha ainda, né. Reclamação muito grande, inclusive, do Passo Fundo em relação à marcação aí do Wagner Echevarria, que inclusive foi, né, teve dúvidas do lance, né, o auxiliar, que acabou marcando e o Wagner ele assinalou a penalidade. Então, bem batida pelo Brandão, 2-2 ainda no primeiro tempo. No segundo tempo, o jogo seguia, né, bastante equilibrado. Pelotas foi começando a ganhar um pouco mais de espaço, conseguiu uma virada no escanteio, cruzamento do Mauri e o cabeceio firme do Vitor Oliveira, mas ainda, né, mais para o final ali do jogo, o Patricão novamente, né, numa jogada de bola parada novamente, um cruzamento de escanteio que a defesa não conseguiu cortar, Patricão no meio da área finalizou cruzado, vencendo o goleiro Guilherme Medina, 3-3 no placar. E o Pelotas ainda teve o Brandão expulso, né, por conta de um lance ali um pouco mais forte, levantou demais o pé, acabou acertando o atleta adversário, vermelho direto para o Brandão, segunda expulsão do centroavante do Pelotas. Com o resultado, então, né, o Pelotas ficando ainda fora, né, com os resultados, o Pelotas ficando fora do G8, o Brasil é o oitavo colocado, e ambos voltam agora a jogar no meio da semana. O Pelotas na quarta-feira, no jogo atrasado contra o Glória, e Brasil na quinta-feira, no jogo atrasado contra o Brasil de Farroupilha, né, possibilidade, em caso de vitória, de ambos se consolidarem um pouco mais dentro desse G8, mas a gente vai trazer mais informações, debater um pouco mais sobre o que foram esses resultados, já começar a projetar os jogos do meio da semana durante a nossa programação aí desta segunda-feira aqui na Rádio Universidade. Uma boa semana, um bom dia a todos, um grande abraço e até mais!

8:03, 8:03. Ficamos por aqui com o esporte, né? Vamos trocar nossa trilha. Obrigado ao João Antônio Ferreira, trazendo o comentário esportivo. Quero fazer aqui alguns registros antes de chamar o Daniel Kurz, né? Antes da gente chamar o Daniel Kurz. Eu, sábado, circulei ali pela Estrada do Engenho, né? Que é o nosso tradicional dique. Bom, primeiro, as bombas

Ali tem um canal ao lado. Aliás, ali não. Ali ela já está fora da Estrada do Engenho. Né? Já está fora da Estrada do Engenho. Aquele canal, não. Mas todos os canais, a Meneghetti, ao lado do Carrefour e ao lado do shopping, eles desaguam num corpo hídrico, onde a Casa de Bombas Leste, ela pega água, né, nesse corpo hídrico e joga para dentro do canal São Gonçalo. As bombas no sábado não estavam funcionando. Talvez, né, o Sanep entenda que não há necessidade de baixar esses canais, né, ou talvez não tivesse o volume de água suficiente para fazer a sucção, né, de um lado e jogar para o outro. Bom, esse é um dos registros que eu queria fazer. O segundo registro é que o nível do canal São Gonçalo não está dentro do normal. Se você passar ali na Estrada do Engenho, vai observar a parte do restaurante e das oficinas ali do veleiro Saldanha da Gama, estão com água, né? Estão com água. E é um local que normalmente, quando o canal São Gonçalo está no seu nível normal, você circula ali na volta do restaurante de carro, você consegue circular na margem do canal ali, a pé, de carro, dentro das dependências do veleiro, do clube veleiro Saldanha da Gama. E essas regiões que eu estou falando, elas estão com água, né? Não dá para perceber da Estrada do Engenho, você não consegue ter a percepção se dentro do restaurante ou dentro das oficinas tem água, mas no entorno tem água. No entorno tem água. Então, para você acessar essas dependências lá do Saldanha da Gama, você precisa entrar na água. Então, o nível do canal São Gonçalo, ele está recebendo muita água da Lagoa Mirim, que choveu semana passada na região do Uruguai, choveu em Jaguarão, choveu em Santa Vitória do Palmar, e essa água vem pela Lagoa Mirim e entra no canal São Gonçalo. Inclusive, o fluxo, que é perceptível, porque o canal São Gonçalo é o único canal que tem duas correntes. Ele tem uma por cima e uma por baixo. Mas a corrente de cima, no sábado à tarde, era bem visível, né, a correnteza em direção à Lagoa dos Patos. Ele vinha de Rio Grande, do lado de Rio Grande, em direção à Lagoa dos Patos, é lógico, porque aí o que acontece? Ele entra na lagoa e a lagoa leva toda essa água para o mar, né? Leva para a barra lá em Rio Grande. Então, aqui feitos esses registros... Ah, e um terceiro registro, ou segundo, que eu quero fazer aqui, é assim, ó, a Estrada do Engenho... quem se desloca da Tiradentes em direção à Ferreira Viana... fica à direita fica o canal São Gonçalo, à esquerda fica esse corpo hídrico, que é um canal, né? Um canal onde recebe todas essas águas. A prefeitura está deixando crescer uma vegetação que depois vai ser difícil qualquer limpeza, qualquer acesso ao canal. É aquela vegetação que normalmente ela cresce na margem de canais, que são margens umedecidas, quando pega sol, essa vegetação cresce. E ela já vem fechando a estrada. Né? Eu, particularmente, né, vou tentar acessar o secretário de Defesa Civil, Milton Martins, para saber se a prefeitura vai deixar, porque depois... Quando necessário for retirar essa vegetação para colocar alguma bomba, para alguma limpeza, aí tem que ter licença dos órgãos ambientais, tem que ter um monte de coisa. Enquanto essa vegetação é pequenininha, né, eu creio que é possível fazer uma poda. Não sei, mas não estou aqui afirmando. Eu acredito que possa ser feita uma poda para manter a margem da Estrada do Engenho para o lado da cidade, limpa e visível e acessível a esse canal, né? Mas vai crescendo, crescendo, como é a entrada da cidade ali pela João Goulart, né? Pela Avenida João Goulart. Antes você enxergava o canal Santa Bárbara, você enxergava a cidade, foram crescendo vegetações, e hoje a gente anda em meio ao mato, né? Em meio ao mato, na entrada da cidade, você entra ali, são arbustos por todos os lados e a gente não tem como visualizar o canal Santa Bárbara, a não ser naquelas entradas que a prefeitura fez. Então fica aqui o nosso registro. Daniel Kurz.

0: Bem, para fechar essa primeira hora conosco, já já vamos conversar, né? Já já temos aqui vamos conversar com a Daniela Cardial, presidente do Sindi Energia, mas antes vamos conversar com o Daniel Curso.
1: Sérgio, para contribuir um pouquinho aí com a sua questão aí do Canal São Gonçalo, a gente tem dados aí da rede de monitoramento do governo do estado do São Gonçalo do dia 17. Ele estava a 1,32 m. Hoje ele está com 1,90 m. São praticamente 60 centímetros a mais em relação ao dia 17. Não tenho dados mais antigos para ter uma ideia do nível normal aí do São Gonçalo, mas essa é a medida que se tem na eclusa. Então, que ele estaria do dia 17 para cá 60 centímetros acima do seu nível. Destaque para a sinaleira da Neto com Anchieta, Sérgio, que está desligada aí. Aí não sabe se é mau funcionamento, falta de energia ou se levaram os cabos. Então, quem vai passar pela Neto com Anchieta, fique atento para essa condição aí, que a sinaleira está desligada, não está funcionando. E tem o registro aqui de um acidente entre dois veículos na Dom Joaquim com Anchieta. Então, atenção, quem for passar aí na Dom Joaquim com Anchieta, né, aquela passagem que habitualmente o pessoal faz ali, o contorno da Dom Joaquim para vir para o centro da cidade, passando ali pela Anchieta, há pouco tempo aí nós tivemos um acidente naquele local. E lá na JK, o carro foi retirado, lá bem próximo ali do posto JK, foi retirado um veículo Clio que acabou batendo numa árvore na madrugada, foi abandonado, e o guincho da Secretaria de Transporte e Trânsito fez a retirada do veículo. Trânsito fluindo normalmente na Juscelino Manhã, que a gente vai recebendo nesse momento o sol entre algumas nuvens, Sérgio, mas ele vai se fazer presente hoje. Bom dia.
0: Bom dia, obrigado, Daniel. Atualizando, né? Acidente na Dom Joaquim com Anchieta, sinaleira da Neto com Anchieta também. Você que vai trafegar por essas regiões da cidade, né? Fico alerta aqui, né? E obrigado ao Daniel trazendo a contribuição aí com o nível do São Gonçalo, que não é o mesmo, exatamente. Eu saí pela primeira vez esse ano, assim, com dedicação a olhar esses locais, né? Ali no quadrado, famoso quadrado, né? Tá a mesma coisa. A gente percebe ali um pouquinho do nível da água, um tanto quanto mais alta, mas ali o que acontece? Quando a água sobe, ela primeiro tem uma tendência de invadir, né, a outra margem, que é a cidade de Rio Grande, que é muito campo e é mais horizontalizada, né? Uma área mais horizontal, então a água tem uma tendência de se espalhar para Rio Grande, uma vez que não encontra barreiras, né? Aqui ela vai encontrar barreiras no entorno da cidade, aqui na região da Balsa, do Porto e também no bairro Simões Lopes. Vamos ao intervalo comercial. No nosso retorno estaremos conversando com a presidente do Sindi Energia RS, que hoje participa de um evento aqui na Associação Comercial de Pelotas.
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3: 8:13.
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0: 8:17, 8:17, o Leonir Bade já vai, né, nos conectar aqui com a presidente do Sind Energia, Daniela Cardial, ela que é presidente do Sind Energia RS, e a gente vai falar um pouquinho, né? Hoje acontece um evento aqui na Associação Comercial de Pelotas e a partir de agora a gente passa a conversar com a presidente do Sind Energia RS, Daniela Cardial, sobre os projetos de transição energética, desenvolvimento regional e também o papel dos municípios na agenda da energia renovável, além de oportunidades e investimentos no setor energético gaúcho. Bom dia, Daniela, prazer em recebê-la aqui no Bom Dia Rio, na rádio da Universidade Católica de Pelotas.
7: Bom dia, é um prazer estar com vocês. Peço desculpas pela voz. Mas acordei um pouquinho rouca hoje.
0: É, mas quem não está com a voz diferente com esse clima, né?
7: Quer dizer, então, né? Haja saúde.
0: Exatamente, né? A gente passou semanas aí que fomos todos pasteurizados, né? Com temperaturas de 30 graus e depois a temperatura cai para 4, 5 graus, né?
7: Então, exatamente. É. Mas o negócio é não parar. É tomar um chazinho e seguir de Porto Alegre para Pelotas.
0: É verdade. Bom, nos conte um pouquinho, o Sindicato da Indústria de Energia Renovável do Rio Grande do Sul, o Sind Energia, vai realizar hoje, né, a 4ª edição do Encontro de Municípios Renováveis, né? E Pelotas foi o município escolhido para esse evento. E o que vai ocorrer na Associação Comercial logo mais?
7: Sim, é um prazer a gente estar realizando essa 4ª edição aí em Pelotas. A CP tem sido uma grande parceira, assim como nós. Os outros 3 que nós realizamos, só para voltar até um pouquinho para explicar,
0: claro,
7: né,
0: para
7: o pessoal, essa iniciativa. Nós aqui, enquanto entidade que representa a indústria, as empresas do setor de renováveis, e aí quando pensa em renováveis, são todas as energias, né? Todos os modelos de geração, solar, eólica, hídrica, bioenergias, o tão recente, famoso hidrogênio verde. Também quando a gente pensa em eólicas, é eólicas na terra, é eólicas no mar. Mas, e não fica só na parte da geração, tá? Nós também temos empresas aqui, indústrias do setor de transmissão, né? Então, as redes de alta tensão. Nós também discutimos bastante a parte da comercialização, os armazenamentos, né, que estão surgindo agora também, as histórias dos BESS, né, dos sistemas de armazenamento em baterias para energia. Então, assim, esse nosso grupo de mais de 100 empresas entendeu que era muito importante a gente não só fazer as discussões internamente, mas levar as discussões para dentro do Estado, para os municípios. Né? E ali a gente convidar todos os pares, setor público, privado, academia, ONGs, representantes da sociedade. Então, quando nós lançamos essa iniciativa no ano passado, durante o South Summit, foi, de fato, foi uma gigantesca inovação para o nosso setor. Né? Foi muito bem recebido e desde o momento zero, o Badesul, por exemplo, ele foi o nosso agente financeiro que apoiou. Só que agora em Pelotas, nessa quarta edição, a gente está trazendo até uma novidade. Nós expandimos esse apoio só para vocês verem o tamanho do interesse, e não só em energias, mas em investimentos relacionados com energias. Nós estaremos aí com o Badesul, com o BRDE e com a InvestRS. Né? Caixa Econômica Federal também está entrando. Então, por que é importante falar dos agentes financeiros e não só das empresas que desenvolvem os projetos? Porque é o que nós estamos precisando hoje para o Estado, né? Bons investimentos,
0: exato.
7: Trazer recursos para a gente melhorar a situação social. E aí não, é que segurança de fornecimento de energia, a gente reforça bastante isso. Segurança de fornecimento de energia, ela não é só essencial para a gente ligar o telefone na parede. É para ligar o equipamento no hospital. Né? Então, quais são os investimentos que são necessários? Quais que a região quer? Quais que a região tem dúvida, né? O que que as pessoas, os proprietários, os veículos de comunicação ainda precisam ter de informações para bem levar essas discussões? Esse é o tema central do nosso Municípios Renováveis. Né? Então, hoje vai ser um prazer levar aí para a região sul, sediando em Pelotas. O prefeito de Pelotas vai estar junto, a prefeita de Rio Grande também vai estar junto. Nós convidamos o prefeito de Santa Vitória do Palmar, estamos ainda aguardando a confirmação. Mas e por quê? Porque a gente quer falar de investimentos que estão acontecendo aí na região.
0: Sim.
7: Né? E investimentos, desde dos que já aconteciam e que está no momento de discussão, como por exemplo a refinaria rio-grandense, né? Que em se transformando em biorrefinaria, é assim, acho que um dos maiores legados que a gente vai ter aí para a região sul, mas também tudo que está vindo de solar, de biogás, de biomassa, de eólicas na terra, de eólicas no mar, todos os sistemas de transmissão, distribuição, enfim, tudo isso a gente vai dar uma conversada hoje de noite.
0: Sim. O prefeito de Santa Vitória do Palmar, né, ele provavelmente deve estar, uma vez que ele é o presidente da Zona Sul, né, presidente da Associação dos Municípios da Zona Sul, e é o município que está sendo contemplado com um novo parque eólico, né, então já tem um parque eólico, um novo parque eólico, e qual o papel desses eventos, digamos assim, você já deixou claro aqui, é discutir as formas de produção de energia, mas discutir também o potencial dos municípios?
7: Claro, porque o potencial dos municípios, às vezes, ele não está só ligado em receber aquele empreendimento. Né? Então, assim, a gente precisa fazer planejamento. Né? Então, essas conversas, elas... Primeira coisa é botar todo mundo na mesa, abrir a sala,
0: sim,
7: convidar todos para entrar na mesa, né, e discutir. E aí quando a gente pensa, por exemplo, agora nós estamos fazendo uma discussão aqui no Rio Grande do Sul desses sistemas de armazenamento de energia. No Brasil a gente vai ter esse ano o primeiro leilão de baterias destinados a fazer o consórcio com energia. Tá? O que são essas baterias? Elas são só para a gente fazer grandes parques com baterias? para a gente poder melhorar a confiabilidade de entrega de energia, que a energia renovável, a gente sabe, ela é extremamente importante, ela é abundante, mas ela não tem toda hora, né? Não temos sol o dia inteiro, não é toda hora que venta, né? As águas sobem e descem também dos níveis, então a gente não tem uma garantia de que vai estar 100% com uma reserva, vai lá, joga e teremos energia, que é diferente das tradicionais, né? Carvão, diesel, enfim. E aí, das fósseis, que querendo ou não, a sociedade já entendeu a importância da gente mudar, né? Então, quando a gente fala, por exemplo, de sistemas de baterias, são só para grandes empreendimentos ou a gente poderia pensar em termos projetos para melhorar a confiabilidade de energia e regionalmente, hospitais, colégios, próprios prédios públicos ligados aos governos municipais, terem sistemas de placas solares e baterias juntos, né? Então, é esse tipo de discussão de mostrar como é possível a gente aproximar e com a lupa da cidade, a gente vê aonde que aquela cidade tem interesse em ter energia renovável. Quer descarbonizar toda a cadeia de logística, quer ter transporte público de baixo carbono, né? Então, todas essas discussões a gente entende que quando a gente senta com os representantes do poder público e civil do local, a gente consegue ver as oportunidades e as dores locais, né? Que às vezes a gente falha. Somos uma entidade nacional, regional, trabalhamos com várias nacionais, né? Apoiamos várias nacionais, desde a nacional de eólica, a nacional de solar, a nacional de hídricas. Só que o que a gente pode fazer no local, quando o município não tem uma entidade no local que faça essa representatividade? Então, aí, por isso que vai ser tão importante a gente dar uma olhada, ver nós levarmos o que a gente está vendo de investimento, mas, ao mesmo tempo, entendermos o que os municípios querem de investimentos. Porque a maioria desses empreendimentos, eles são licenciáveis, inclusive por um mecanismo que se chama Estudo de Impacto Ambiental. Sim. E o estudo de impacto ambiental, ele obriga a ter contrapartidas locais. Ele obriga a ter investimentos locais também em unidades de conservação. Então, é bom a gente conversar com quem está ali no dia a dia para ver, ok, vamos fazer investimento, mas será que a gente quer só o investimento lá do antigo que a gente tinha nas contrapartidas ambientais, que era de fazer uma educação ambiental, de levar um panfletinho no colégio, de fazer jogos com os alunos, ou não? A gente quer instalar placas solares, a gente quer instalar sistemas de bateria, a gente quer cisternas de águas nos colégios. Então, eu acho que assim, ó, é uma discussão de uma modernização de ritos e de uma aproximação das partes, que a gente sentiu muito tempo, muita falta dessa aproximação de partes.
0: E mudança de comportamento dos investidores, né, Daniela? Porque quando a gente fala em Sindi Energia RS, é o sindicato das indústrias, é bom que se diga, né?
7: Isso.
0: Das indústrias. E também, talvez, uma situação de produção de energia elétrica que a grande massa populacional não sabe, a energia elétrica ela é gerada, né? Hoje, por exemplo, com a queima do carvão aqui em Candiota, ela é gerada através das hidrelétricas e, ao mesmo tempo que ela é gerada, ela é consumida. Né? Porque ela é pulso elétrico, né? Quer dizer, cada quilowatt ou cada terawatt produzido, né? Ele chega numa subestação, ele é rebaixado para um ramal de média tensão que vai alimentar cidades, que depois, através de outros circuitos de baixa tensão, vão alimentar cidades. E essa energia ela é permanentemente consumida, ela está sendo produzida e consumida. E hoje, claro, interligado, o operador nacional é todo interligado, ligado, a energia que é gerada aqui em Santa Vitória pode ser consumida lá no Pará, seja onde for, porque é gerado lá e há trocas de créditos de energia, né? Vai me corrigindo se eu estiver errado.
7: Não, eu estou feliz e fica, olha, é feliz e honrada de estar falando com quem entende muito bem também do sistema elétrico, não é exatamente isso.
0: Então, a importância desse evento que vocês fazem aqui, quem já tem um sistema solar em casa com baterias, sabe o que é faltar energia e ter a bateria, né? Porque o sistema de energia solar ele tem duas modalidades. Uma que é geração e consumo, que não tem as baterias. Então, quando falta a luz, também falta a luz gerada pela energia solar, mesmo que seja no verão. Por quê? Porque você não pode gerar energia e devolver na rede da concessionária, né? E aí, quem tem bateria tem energia elétrica, né? A importância também de investidores quererem participar desse evento, Daniela, queria que tu falasse um pouquinho sobre isso, diante do que eu falei aqui, né?
7: Sim, sim, não, e é exatamente isso. E aí pensa, coloca na conta, vamos colocar, adicionar custo nessa conta, né? Produzimos aqui em Santa Vitória do Palmar, tem lá uma usina operando, injetando energia na rede, que de fato pode ser consumida lá no Pará. Mas a probabilidade maior, quando a gente fala em probabilidade estatística, é de que ela seja consumida no Sudeste, que é o nosso centro de demanda do país. É a nossa região eletrointensiva, é onde a gente tem mais demanda, mais necessidade de entregar energia. Aí pensa aqui, qual é o custo de nós produzirmos aqui do Rio Grande do Sul e enviarmos para o Sudeste, ou do Nordeste enviar para o Sudeste? O sistema de transmissão vai ser quase 3 vezes maior, né? Quando Sim. A gente leva lá do norte do país até o sudeste do país, do que nós levamos aqui. Aí pensa que tem um custo para isso. Porque o sistema de transmissão, toda essa energia, essa corrente passando, ela aquece os cabos. A gente tem perdas. Tem perdas do sistema, a gente tem o custo de geração lá, o custo de geração aqui. Então, o que nós estamos falando hoje? Do momento do Rio Grande do Sul. O Rio Grande do Sul ficou quase 10 anos em um apagão de não ter mais sistema de transmissão robusto com margem para escoamento, com espaço nesse cabo para a gente enviar energia. E sabe o que aconteceu nesse período? Nós continuamos crescendo um pouco, né? Então a gente teve um crescimento de demanda e nós importamos energia. Nós importamos quase 30% da energia que a gente precisa aqui. Então, a gente, por mais que a gente tenha todas as fontes, tenha toda uma indústria metalmecânica, todo um agro precisando, né? Pensa em irrigação, como a gente precisa de energia, e a gente importa energia. Então, o que nós estamos mostrando hoje? Que sempre é importante no planejamento nós termos esses sistemas de transmissão operando full, com capacidade. A falta de capacidade de transmissão, ela engessa o Estado. Nós ficamos aí, de fato, 8 anos sem ter novos parques eólicos, que são grandes produtores de energia. Não quero desmerecer, pelo contrário, a gente valoriza muito no sindicato todas as energias, mas querendo ou não, quando a gente fala em um projeto de eólica, ele normalmente é um projeto médio, né? Médio, hoje em dia, vai ter, o quê? 300 megawatts? Né? Um projeto... Não se compara um solar ou uma PCH, que uma PCH de 30 megawatts é excelente de uma PCH, né, grande. Então, assim, nós precisamos sempre ter conexão, e hoje o Estado do Rio Grande do Sul tem conexão. Hoje o Estado do Rio Grande do Sul está voltando com esses grandes projetos, né, das eólicas, por exemplo, porque nós temos essa margem. E com isso a gente volta àquela questão do custo. A gente vai conseguir despachar a energia produzida aqui, que vai ser utilizada, melhor utilizada, nos centros de consumo, né? E principalmente aqui no estado, né? Porque se tem uma coisa que a gente não quer mais é ser dependente, né? Nós estamos aí buscando essa autossuficiência energética do Rio Grande do Sul, né? De gerar esses 30% que nós precisamos, mas é claro que um pouquinho mais, né? Porque estamos falando de um estado que tem potencial, tem margem de conexão, tem gente olhando para esses bons investimentos. Então a nossa visão agora, inclusive, acabamos de fazer o lançamento do nosso programa RS+5, que mostra como nós podemos ter uma adição de 5 gigawatts no Rio Grande do Sul até 2030 e, com isso, promover essa virada de chave. Passarmos a ser exportadores de energia do que importadores.
0: Sim, deixar de comprar e produzir, né?
7: Só pro Bem produzir.
0: Só para o nosso ouvinte que está acompanhando, traduz para ele o que é PCH.
7: PCH é a pequena central hidrelétrica. Nós temos as grandes hidrelétricas, e quando todo mundo pensa em grande hidrelétrica no Brasil, lembra de Itaipu, né? Uma gigantesca operação, extremamente importante, tem um papel significativo aqui na produção de energia, na segurança energética do Brasil, do Paraguai e Argentina. E quando a gente fala em pequenas centrais hidrelétricas, a gente está falando em barramentos que eles não precisam necessariamente ter um reservatório grande atrás, né? A gente chama, inclusive, elas são operadas muitas a fio d'água. Então, fica passando fio. Quando o rio está baixo, a água fica ali acumulada. Quando o rio sobe, ela verte, ela passa por cima do barramento, né? Então, é um modelo que ele trouxe uma possibilidade da gente criar menores empreendimentos, mais bem distribuídos no estado, né? Ao mesmo tempo, não causar o impacto de ter grandes áreas alagadas, não causar o impacto social de ter pessoas deslocadas. Então, esse modelo, ele veio trazendo mas veio trazendo lá dos anos 70, né? As PCHs aí, elas já têm uma história gigante aqui no estado. E hoje, o que a gente está vendo são resultados de estudos ambientais desses modelos de pequenas centrais hidrelétricas que mostram como elas são importantes para regeneração local, principalmente quando a gente fala em ambiental. E isso é um ponto que pouquíssima gente sabe, por isso que eu fiquei tão feliz na sua pergunta do que é uma PCH.
0: Sim.
7: Há áreas no Rio Grande do Sul, no Brasil, no mundo, que não tem acompanhamento de monitoramento ambiental. Muitas vezes, na beira dos rios, né, nessas áreas mais encaixadas, sobe o rio, leva tudo, desce o rio, fica aquela, né, aquela situação assim de muita madeira ali acumulada. Isso. Vamos pensar só nas coisas boas, orgânicas que aparecem, né? Não sei falar nos sofás e geladeiras. Mas nas PCHs, aqui no Brasil, a gente tem visto um movimento da regeneração dessas áreas de preservação permanente no entorno até 50 vezes maiores do que uma área que não tem, porque a gente monitora, a gente consegue impedir caça, né, que ainda existe caça ilegal, a gente consegue impedir o corte, né, supressão de vegetação, porque a gente vai ter o monitoramento ali dentro que vai estar acontecendo. Então, nós inclusive estamos retomando aí, conversando com várias entidades, inclusive com o Ministério Público, uma visão de como que a gente poderia pensar em uma modernização de pequenas centrais hidrelétricas aqui no Rio Grande do Sul, em função dos nossos eventos extremos de secas e cheias, né? É um ponto bem importante. Não é muito, eu vou dizer que não, o perfil, as PCHs aqui no estado do Rio Grande do Sul, elas são localizadas mais na região norte, né? Precisamos ter grandes quedas d'água, rios encaixados, mas é importante porque quando a gente pensa, por exemplo, em Bagé, que é no sul do estado, que é uma região que sofre muito também com secas e cheias, e se a gente tivesse nas cabeceiras do rio um acompanhamento melhor, a gente poderia ter uma regularização, um acompanhamento e uma valorização hídrica maior. Então, impacta na Zona Sul.
0: Claro. Daniela, um questionamento. Já existe essa estrutura de bancos de baterias no Brasil, em algum local?
7: A nível de P&D, sim. Né? Mas a nível de usinas de geração, de ampla utilização, não. Por isso que esse ano nós estaremos fazendo, o governo federal, aliás, né? E nós estaremos acompanhando, o governo federal vai fazer o primeiro leilão de baterias. E só que nós temos ainda um ponto que também é importante, por isso que nós gostamos de mostrar a importância de todos conversarem, que é a falta de produção também local, né? Temos já empresas brasileiras que produzem baterias, né? WEG, eu acho que seria um belo exemplo, mas nós precisamos aumentar também a produção local. Então, para termos outros projetos, mas de fato esse ano vai ser o primeiro teste aí das baterias, dos sistemas de usinas de baterias, né?
0: Sim, eu fiz a pergunta exatamente por isso, porque como não há, pelo que tu citaste aqui, a importância das PCHs, como não há uma produção constante, existem períodos de seca, eles também, a produção deles poderia ser encaminhada para essa grande central de baterias. É uma forma de comercializar a energia produzida, né? E ao mesmo tempo armazenar a energia produzida também.
7: Sim. De fato, assim, todos os modelos de renováveis, eles vão ser beneficiados e eles poderão consorciar com o uso de baterias, né? E aí a gente consegue aumentar bastante a confiabilidade de entrega do sistema e reduzindo, e aí aqui eu até acho que é um recado muito importante para a sociedade, quando a gente fala em transição energética, a gente não fala em extinção energética, né? Então a gente respeita muito, principalmente as famílias que trabalham, que dependem, né, de modelos ainda tradicionais, né, como carvão. Mas a gente sabe que numa matriz crescente, o espaço do carvão, ele não vai aumentar muito o espaço das renováveis, e o espaço do carvão não tem como aumentar na mesma proporção, né? Então, claro que o carvão do Rio Grande do Sul, ele é uma riqueza local, que pode e deve, com todo o respeito socioambiental e econômico, ser explorado, mas não necessariamente para gerar energia, né? Então, por isso que a gente... Só que modelos tradicionais, eles dão 100% de confiança de entrega, né? É, sim, só pegar, liga o forno e bota ali a nossa reserva, né, de mineral. Só que, olha, quando a gente pensa em carvão, o carvão também, né, é mais uma coisa que é utilizado, inclusive, na medicina, para uma produção de equipamentos, medicamentos. Quando a gente pensa em todos os minérios que nós temos aqui no Rio Grande do Sul, são essenciais para tantos outros usos. E aí, por isso que é tão bom a gente pensar que as renováveis poderão entrar na matriz e, com os sistemas de bateria, trazer mais confiança e diminuir a entrada de fontes que não das fósseis.
0: Sem dúvida. A minha pergunta, já confesso o meu desconhecimento, né? Então vou me socorrer de ti se tu consegue respondê-la. Eu tenho curiosidade essa questão das grandes estruturas de bateria, porque a bateria tradicional que a gente conhece, né, ela armazena energia, mas para ser usada em corrente contínua, não em corrente alternada, né? Uhum. A corrente contínua é aquela do automóvel, do caminhão. Não, né? E aí eu questiono, essas baterias são novos modelos, novas tecnologias, ou ainda é a mesma tecnologia do automóvel, só que aí ela passa por uma, de alternada, passa por uma placa retificadora, armazena em corrente contínua ali, né? E depois passa novamente para ser liberada em corrente alternada, seria isso?
7: Olha, eu como especialista, como uma pessoa que eu acabo me dedicando mais para a geração,
0: sim,
7: eu vou dizer que nessa parte do armazenamento a gente vai ter que conversar hoje de noite.
0: Tu tá igual a mim, então.
7: O que eu sei é que a única diferença, não, eu sei que tem várias diferenças, inclusive, sim, sexta-feira nós tivemos ali no sindicato a oportunidade de conversar com especialistas em baterias, né? Foi assim, do modelo, no sentido de as baterias que a gente tem no carro, elas duram o quê? 5 anos?
0: É, né? Mais ou menos. Quando vem novo, depois são 3 anos. Né?
7: Isso, né? Mas então vamos falar em sistemas novos. 5 anos. Esses projetos de grandes baterias aí para armazenamento de energia, eles já vão durar 20 anos.
0: Ah, né? Sim. Num primeiro momento.
7: É diferente, tá? Mas aí, por isso que assim, a gente tem que sempre estar disposto,
0: claro,
7: a aprender, claro, e claro, reconhecer quando é importante aprender, né?
0: Sim, nem sempre se sabe tudo também, né?
7: Não. E a gente, o que a gente estava conversando também muito na sexta-feira? Esses tipos de baterias, eles têm cuidados essenciais e importantes, né? Como qualquer tipo de outros sistemas de baterias têm, mas como eles armazenam muita energia dentro, a gente estava falando da importância de trazer depois cursos para cá para falar, sim, sobre isso, e não só para a sociedade, mas até para assim, ó, para bombeiros, que daqui a pouco vão todo mundo, né, a cidade inteira, a gente tem, exato, o licenciamento ambiental de empreendimentos, ele vai acontecer, desses empreendimentos de bateria também, e todos têm que estar sabendo como é que elas operam, né?
0: Sim.
7: Então, assim, há riscos, há benefícios, então vamos colocar tudo na mesa para a gente poder entender, porque 20 anos, pelo que eles nos falaram, é um período mínimo. Né?
0: Sim,
7: e como no mundo a gente não tem sistemas de bateria desses grandes, grandes operando há muito tempo, a gente ainda não tem, não chegou no limite, não se sabe claro. Se é 20, se é 23, se é 25, 21.
0: Claro. Sem dúvida.
7: Muitas novidades.
0: Sem dúvida, coisa boa. Daniela Cardial, presidente do Sind Energia RS, para a gente fechar, faz um convite para o pessoal logo mais aqui na Associação Comercial. São 8 horas 44 minutos.
7: 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Nós já estamos com um quórum ali bem interessante, mas ainda tem espaço. Então, serão todos bem-vindos para estarem conosco hoje, falando sobre bons investimentos aí para a região sul do estado.
0: Ok, muito obrigado pela tua participação, trazendo essa novidade, né? E para investidores, para os prefeitos, é muito importante a presença dos prefeitos aqui, porque isso certamente vai suprir uma demanda necessária. Nós temos uma demanda muito alta aqui na região, normalmente de dezembro até fevereiro, ou de novembro a fevereiro, que é o período da irrigação das lavouras de arroz, né? Uhum. Que praticamente muitos equipamentos são ligados, estruturas de levante, de irrigação, e depois, posteriormente, também os processos de secagem de arroz, e é uma área de energia, nós vamos precisar dela enquanto o mundo for mundo, né? Então, muito obrigado pela tua presença aqui.
7: Eu que agradeço, e agradeço essa boa comunicação do tema, porque é muito importante não só a gente conversar sobre qualquer tema, né, na vida, mas a gente ter um pouquinho mais de, eu fico muito feliz quando eu vejo assim, esse conhecimento, porque a boa comunicação é essa. Ela leva o dado real, o dado atualizado, né? Porque muitas vezes a gente às vezes quer passar uma comunicação de uma oportunidade ou de uma dificuldade, e a gente às vezes não consegue. Então, assim, muito obrigado por estarem tão a par do sistema aí de energia.
0: Sim, muito obrigado. Eu que agradeço também, né, por poder fazer fluir esse tema, né, conversando com quem tem um grande conhecimento, que é o teu caso. Muito obrigado e um bom dia.
7: Um bom dia, uma ótima semana para todos.
0: Até logo mais. Tchau, tchau.
7: Tchau, tchau.
0: Conversamos com Daniela Cardial, presidente do Sind Energia, que realiza um evento, né? Todos vocês que acompanharam, o quão importantes são essas ações, né? Para quando se precisa de energia elétrica ou para quando se pensa em gerar energia elétrica para suprir as necessidades do Brasil. Né? Isso é muito importante. São 8 horas 47 minutos. Vamos ao intervalo comercial? Já, já estaremos de volta.
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1: 8 horas e 47 minutos.
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0: 8:51, 8:51, já vou chamar o Daniel Curso para fechar a nossa segunda hora, né? 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Vamos chamar o Daniel Curso para conversar conosco, nos trazer a atualização das ruas.
1: Sérgio, destaque, a prefeitura passou aí durante todo o final de semana trabalhando aí com patrolas para todos os lados, especialmente na colônia, naqueles locais ali, especialmente onde os ônibus não podiam passar, e hoje já está normalizado aí o trânsito dos ônibus que fazem o trajeto Cidade Pelotas, né? Cidade, ou melhor, Colônia Pelotas, Pelotas Colônia, todos os trajetos estão normais nos seus horários habituais, já que um mutirão de patrolas e de retroescavadeiras esteve trabalhando no final de semana, tanto nas estradas como também algumas pontes que foram danificadas com as águas dos últimos dias. E o processo prossegue hoje nas ruas da cidade. O pessoal teve um mutirão na Vila Princesa, mas tem outros bairros também que estarão recebendo, especialmente nessas áreas aí onde passam o transporte coletivo inicialmente, que estão sendo recuperadas, já que as últimas semanas foram de muitas chuvas e realmente ainda tem muito trabalho para ser realizado. Então fiquem atentos, né? O pessoal até pode mandar, enviar aí mensagem para o nosso WhatsApp da Rádio Universidade, identificando se viu alguma patrulha trabalhando em algum ponto aí dos bairros. Mas essa indicação, segue o mutirão para recuperação das nossas ruas, né, que não são pavimentadas e que ficaram num estado deplorável devido às chuvas das últimas semanas, Sérgio. Então, o mutirão continua.
0: Obrigado, Daniel, trazendo boas notícias, né? Boas notícias. E o prefeito, em entrevista aqui à Rádio Universidade, aqui no Bom Dia Rio, ele havia dito, né, que durante as chuvas não há como passar máquina. Passa, em seguida a chuva faz o estrago naquela rua que é de terra novamente. Então, tem que esperar o tempo firmar, secar, para depois entrar, né, com a máquina fazendo aquele patrulhamento, retirando, digamos assim, aplainando ali a rua, né? Movimentando todo aquele material e colocando outro material, até mesmo para que o solo fique mais compactado, né? Retirando os buracos. É que a cidade é muito grande, nós temos muitas vias, né, de terra, e não vai ser fácil até conseguir atualizar antes que chova novamente, né? Fazer essa manutenção até que chova novamente. Bom, são 9:57, nós vamos ao intervalo comercial e daqui a pouquinho nós estaremos no nosso retorno conversando com, né, o Denis Dias Nunes, ele que é presidente da FederArroz, sobre as perspectivas para a próxima safra de arroz diante da previsão de El Niño. Se segue chovendo, como plantar? Vamos falar de arroz, mas tem o arroz, tem a soja, tem outras culturas de verão, e que se seguirmos nesse ritmo, né, para uma semana, chove duas, três, para mais uma, chove duas, três, não teremos condições de plantio. É o que nós vamos saber, se haverá condições de plantio ou se não haverá condições de plantio. O Marcos Ferreira nos enviou uma imagem, para quem nos acompanha pelo YouTube, você já vai ver, que fios foram roubados ali na Avenida Saldanha Marinho, exatamente na esquina da Lobo da Costa, né? Você que observa a imagem, você vê o prédio da CE Equatorial, né? Ao fundo ali tem um poste com os fios dependurados, os fios foram roubados. E você vê ao fundo o prédio da CE Equatorial. Então, Avenida Saldanha Marinho, esquina Lobo da Costa, né? Vamos aguardar aí se o Marcos nos passa uma mensagem dizendo quais fios, se são os fios da iluminação pública ali, ou se... Já passou, Héctor? Já passou?
2: Diz que são fios de energia elétrica que iluminam a praça. Fios de baixo que ligam as luminárias.
0: Sim, são os fios, então, que fazem parte do circuito elétrico das luminárias da praça, do centro da Avenida Saldanha Marinho, né? Que foram furtados. Certamente mais uma parte da avenida, porque aquela parte da Tiradentes até o Museu do Sanep, ali onde era o antigo Colégio Dona Antônia, aquela parte já estava às escuras, por furto não só dos fios, mas furto também das luminárias, né? E agora o furto dos fios, né, que fazem parte do circuito elétrico que alimenta as luminárias do centro da Avenida Saldanha Marinho. Assim é difícil viver numa cidade, né, em que as próprias pessoas não contribuem, né, furtam os fios, tirando a possibilidade ali no verão das pessoas utilizarem aquelas academias ao ar livre que existe ali na Avenida Saldanha Marinho, tirando a possibilidade de segurança no interior da avenida, porque nas laterais existe a iluminação pública nos postes, mas ali no interior da avenida, né, que é cuidada, é ajardinada, tem as academias, como eu já citei, tem uma pista de caminhada também ali, por ali passam ciclistas, né? Essa é a cidade que a gente mora. O que está acontecendo com Pelotas, né? É isso que a gente precisa saber. O que está acontecendo com Pelotas? Porque nós não cuidamos mais do nosso patrimônio. 75 toneladas de lixo foram retiradas, recolhidas dos canais a semana passada. É complicado, né? É difícil viver numa cidade onde parece que não existe o espírito de sociedade, o espírito de convívio comunitário, né? Vamos ao intervalo comercial, já a gente volta.
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1: 9 horas e 1 minuto.

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0: máximos e os ventos se deslocam a 8 km horários. Deixa eu só fazer umas atualizações aqui. A gente precisa... Quero só fazer um registro. As inscrições, né, para o curso de medicina da UCPEL já estão abertas, viu? É só acessar o site ucpel.edu.br. Então, não perca tempo. Faça a sua inscrição para o curso de medicina aqui na Universidade Católica de Pelotas, acessando o site ucpel.edu.br. Tá bem? Dado o recado aqui para todos, né? Dado o recado aqui para todos. Quero enviar um abraço muito especial aqui para os meus amigos, o Feliciano e a Maria. Obrigado pelo carinho, pela companhia. A Cristina Carlotto está conosco também. Bom dia, como é bom começar a semana, ouvir falar sobre energia, progresso em nossa região, obrigado. O Robson da SUSEP também está com a gente, o Luiz Silva também, bom dia. O Cádio Miranda, a Mara Lúcia Marques, a Marion, bom dia. O José Tarouco, gostaria de agradecer, tu é único que faz alguma coisa por nós, cobra das autoridades que esqueceram do povo, obrigado. Saúde, obrigado. Obrigado, meu irmão, muito obrigado. A Elaine também está conosco lá na Ferreira Viana. O Antônio Carlos do Vasco Pires, a Carmenzinha Rios, né? Ela colocou aqui o nome, 17 anos está fazendo, né? A Lu está fazendo 17 anos, obrigado, viu, Lu? Muito obrigado. Seu Hipólito, a Dona Ana, o João Pedro está com a gente, o Nestor, o Vanderlei do Sítio Floresta eu já havia anunciado, né? Falando em Vanderlei do Sítio Floresta, tem o Vanderlei, a Daiane, a Liliane, a Patrícia, a Gabriela Vargas. Um abraço, querido Vanderlei. José Vanderlei, né? Um abraço a esse querido amigo, viu? Muito obrigado, né? Então, gente, olha, se inscreva no canal do YouTube aqui, acompanhe o programa pelo YouTube que você vai estar sempre aqui conosco, né? Sempre. O Antônio Carlos lá do Vasco Pires, a Anne Soares também me ligando. Obrigado pelo carinho de todos, viu? Muito obrigado mesmo. Agora, né, eu tenho que abrir aqui uma imagem, já pedi solicitação aqui, o Héctor já vai me liberar, né, para que a gente comece uma entrevista. Deixa eu só tirar o som aqui do telefone, né, para que não haja problema. Já estaremos recebendo aqui o Denis Nunes, que é o presidente da Federarroz, para falarmos de questões muito importantes aqui, né, relacionadas ao plantio da próxima safra, né? Estamos aguardando o acesso dele, o Héctor já conversa com ele, estamos aguardando o acesso dele para que possamos iniciar a entrevista aqui. E eu volto a lembrar, né, você acessa aí a possibilidade de se inscrever no curso de medicina da Universidade Católica, né? Pelo site, o site da Católica, tá bom? E também quero convidar a todos que nos acompanham, você que nos acompanha, que nos manda mensagem pelo WhatsApp, se inscreve ali no canal Rádio Universidade, né? Se inscreve no canal Rádio Universidade. E aí você participa conosco aqui no YouTube, você vê o programa, né? Pode ver pelo telefone, pode ver pelo computador, pode ver em casa também, na televisão, quem quiser ver, né? Já temos retorno aí do nosso convidado? Ainda não, ele ainda não acessou aqui conosco, né, Héctor?
1: Estamos no aguardo.
0: Ainda não acessou. Você já contactou com ele aí?
1: Sim.
0: Então, vamos aguardando, né? Se não, vamos fazer por telefone, né? Se não, em último caso, vamos por telefone, né? Leonir, eu acho que nos conecta com ele por telefone, né? E a gente pode fazer a entrevista por telefone com o Denis, né? Talvez tenha algum problema de conexão, né? Com a internet, eu não sei se ele fala a partir de Santa Vitória do Palmar, né? E a gente vai conversar com ele, que é presidente da Federarroz. É algo

0: é uma pauta muito importante a partir do momento em que nós temos previsões de El Niño, de chuva, e que essa chuva, né, pode atrapalhar, sem dúvida alguma, o plantio do arroz. E isso atrapalha um dos cereais mais consumidos no Brasil e no mundo, né? Tá na linha já conosco? Ah, já tá na linha conosco aqui o presidente da Federarroz, Denis Dias Nunes. Bom dia, Denis. Prazer em falar contigo mais uma vez.
1: Boa, bom dia, Sérgio. Bom dia, os ouvintes. Tudo bem, Sérgio? Aqui, realmente, o El Niño esse ano tá mostrando que veio para atrapalhar com bastante força, né, Sérgio? Já tivemos chuvas muito intensas no sul aí, na região, principalmente no litoral sul, né?
0: Sim.
1: A gente sempre com o El Niño tem que tomar muito cuidado, né? Tem que aproveitar as janelas de plantio, tá preparado com as lavouras bem drenadas para que a gente não perca aí o momento ideal de plantio. Né?
0: Essa é uma pergunta inicial, assim, porque causa uma preocupação em todos nós, porque o arroz é um dos carros-chefes aqui da economia de toda a região, principalmente cidades como Santa Vitória do Palmar, Arroio Grande, Jaguarão, cidades que têm extensas áreas com plantio de arroz, aqui São Lourenço do Sul também, Pelotas, né, nas suas áreas que ainda restam lavouras de arroz aqui. Mas qual é a preocupação, como é que a Federarroz está trabalhando com essa perspectiva de clima, né, de chuva e chuvas intensas nesse período, né, que pode comprometer a safra de arroz, e nós vamos falar de arroz, mas também soja e outras culturas, né? Isso nos preocupa muito aqui na região, porque pode causar, né, uma dificuldade econômica muito grande, né?
1: Com certeza, viu, Sérgio? A Federarroz sempre alerta, né, para esses momentos aí de... É óbvio que nós temos por trás também todas as consultorias, o Instituto Rio Grandense do Arroz, Embrapa, e todos os consultores em questão de clima que estão sempre alertando, né, e sempre fazendo, sempre indicando o melhor manejo para essas épocas, né? E a Federarroz, embora seja uma entidade política, né, que, aliás, uma entidade política classista, né, que está preocupada com o andamento econômico, com todos os fatores, né, inerentes à cultura do arroz, à cadeia do arroz, mas também faz essa parte de conselho técnico, né, dentro do possível. É claro que nós não temos uma equipe técnica capacitada, nem corpo suficiente para que a gente atenda assim os produtores, mas a gente sempre faz este alerta, né, conjuntamente com todas as entidades de institutos de pesquisa, de extensão, né, seja, como eu já falei, IRGA, Embrapa, Ematera, e mais os consultores privados aí das fazendas, né, sempre tem se batido que é um ano muito perigoso, né, nós podemos perder o momento correto de plantio, isso a gente sabe que no arroz diminui muito a produtividade, nós já estamos aí com uma dificuldade muito grande esse ano, devido ao endividamento, devido juros altos, devido a todas essas condições que se tem esse ano, então não podemos perder produtividade, né?
0: Aproveitando a tua manifestação em não perder produtividade, não perder o período correto, né? O arroz normalmente ele tem um ciclo de 100 a 140, 150 dias, né? É o ciclo dele, né? É uma pergunta, não estou fazendo uma afirmação. E aí eu te pergunto assim, qual é o período inicial de plantio e o período limite de plantio do arroz aqui na região sul?
1: Olha, o período inicial de plantio depende assim da região, mas é começo de setembro, tá? Aí vai depender, fronteira oeste é mais quente, zona sul um pouco mais frio, mas os produtores sempre procuram dentro do possível, começar aí no, em setembro. Muitos produtores já estão começando no começo de setembro, né? Nós temos fazendas importantes, granjas importantes, como a Quatro Irmãos, que começam agora em princípio de setembro. Mas o nosso limite máximo ideal é final de outubro. Passando do final de outubro, aí nós já temos risco aí de entrar esse ano, claro que El Niño, né, mas em anos normais, de entrar um período de seca aí em novembro, as lavouras necessitarem de banho, né, de irrigação forçada para nascer, ou atrasar a chuva. Isso faz com que atrase também o nascimento. Nós já começamos a sair da época ideal, né, que são... Por que época ideal, né? Que são os dias maiores no período reprodutivo. Que é interessante, então, que as lavouras entrem nesse período reprodutivo nos dias maiores, que são a partir aí de 21 de dezembro.
0: Sim.
1: Então, mas assim, o ciclo, como tu tinhas falado, varia, sim, dependendo da variedade, aí de 110 a 130 dias, 100, 100, as mais longas aí, 140 dias. Vai depender, isso sempre depende, é sempre bom ter em conta que o arroz depende do acúmulo térmico, né? Quanto mais acúmulo térmico, mais adianta o ciclo, né? Então vai depender se o verão for mais quente no período vegetativo ou mais frio.
0: Aquele ditado popular é água no pé e sol na cabeça, né? Mas eu te pergunto assim, na perspectiva de iniciar em setembro, né? Muitas lavouras têm que haver uma preparação da terra e tal. Essa situação de El Niño até agora, ela provoca um atraso para esse início de setembro na questão de preparar a terra e também de plantio, né? Terra úmida demais, ou não? Ainda estamos dentro de uma previsibilidade, dentro da possibilidade de plantio.
1: Não, atrapalha sim, Sérgio, com certeza, tá? Embora esses produtores, essas fazendas que começam a plantar cedo em setembro, normalmente já estão com suas terras adiantadas, né? Ou eram áreas de soja, ou foi, teve um veranico aí, que aconteceu aí por maio e junho, né? Se não me falha a memória, que deu para adiantar bastante os preparos, né? Para antecipar o preparo de solo, mas também nós temos muita lavoura hoje de arroz em cima das áreas de verão, verão passado de soja, onde só se faz as taipas. Isso também está adiantado. Então, mas mesmo assim, né, é óbvio que nós não temos 100% das áreas prontas. Tem sim, e começa a atrapalhar sim com a nossa, começa a atrapalhar com o nosso manejo de solo, com certeza, né?
0: Sim. Ainda se usa aquela técnica do dessecante na área que tá cultivada ali, com algum tipo de gramínea, coisa assim?
1: Sim, positivo, né? Esse é um manejo muito tradicional,
0: Sim.
1: muito usado, sim, até porque a gente usa hoje, durante o inverno, com cobertura, né? Muitos produtores têm cobertura de inverno para
0: Exato.
1: proteção de solo, para usar também com a integração lavoura-pecuária. Então há necessidade que se desseque, né? Que se mate essa vegetação,
0: Sim.
1: para que a gente possa instalar a próxima cultura,
0: E fica
1: que é o
0: mais
1: adubo.
0: ágil, né? Fica mais ágil, né? Pelo menos fica mais rápido a preparação do solo, né? Denise, uma outra preocupação: vocês não trabalham com a possibilidade, tu citaste aqui desde o início, né? Observação de janelas para plantio, né? Outro risco que se corre, que eu gostaria que tu falasse também, é de frio na floração, né? Porque o tempo tá louco, né? Em julho fez 37 graus, 35 graus, e a gente não sabe se daqui a pouco, setembro, início de outubro, a gente não vai ter temperaturas como estamos tendo hoje, que iniciamos com 4 graus e meio aqui em Pelotas, né? Eu queria que tu falasse um pouquinho dessa situação também, mas vocês não trabalham com a possibilidade de não plantar, né? Isso jamais.
1: Não, com essa possibilidade de não plantar, não, né? A gente tem dito só para os produtores que tem que ter cuidado com a área, ainda temos um estoque de passagem grande. Se nós pudermos reduzir produção ainda este ano, é importante. Mas todos os produtores já têm seus compromissos, né? E com certeza não se tem essa possibilidade de não plantar. É óbvio que as temperaturas podem ocorrer, sim, Sérgio, temperaturas mais frias no começo do plantio, mas hoje a gente tem uma proteção na semente muito grande, né? Então essa semente ela aguenta muito tempo ainda no solo até ter um período de calor suficiente para que ela possa germinar, né? Então o importante na realidade hoje em dia, Sérgio, é colocar a semente no solo, né? Para que a gente no momento que ela tiver temperatura, ela já está posta, ela já começa a germinar, né?
0: Sim. E a partir daí, depois também vai precisar de água e ter uma boa lavoura, um bom sistema de drenagem, né?
1: Isto, com certeza, né? Nós precisamos ainda no começo da germinação de emergência, porque nós não fazemos, né, que nem Santa Catarina, um pré-germinado que semeio na água, né?
0: É, exato.
1: Tá sempre. Então, nosso é necessário para que esse nascimento ocorra ainda com oxigenação, com solo seco. Então, é importante sim a drenagem nesses anos de El Niño, mais ainda, né? Mais ainda. A drenagem é muito importante. E aí, consequentemente, assim que ocorrer a emergência, o nascimento aí, quanto antes possível entrar com a irrigação, melhor a produtividade, né? Hoje, cada vez se recomenda uma entrada com água mais cedo, né?
0: Sim. E depois vai utilizando aí todas as metodologias, né? É, caso os dias sejam nublados, aumenta um pouco da ureia, né? Para fazer a fotossíntese e assim vai indo. Mas deixa eu te perguntar, tu falasses em Santa Catarina, o pré-germinado ainda utiliza, a indústria de foguetes é que gostava do pré-germinado, né? Porque tinha que espantar os pássaros ali para não comer as sementes, né? Ainda se utiliza essa metodologia, não?
1: Olha, eu acredito que Santa Catarina nós temos uma incidência, né? Onde ocorria, Sérgio, era aqui no sul, né? Principalmente aí no litoral, devido à migração de ser uma rota migratória, né? De
0: Sim,
1: pássaros, de marrecas,
0: exato.
1: de outros pássaros que são muito. Que são muito, que ataque, que consome muito sim o arroz pré-germinado, mas eu acho que Santa Catarina, eu não me recordo, mas eu acho que eles não têm esse problema, viu? Não é um problema que seja. E aqui no Rio Grande do Sul nós temos outras áreas, né, que são pré-germinadas, como ali na volta de Torres, aqui no entorno do entorno também de Porto Alegre. Existem também áreas com pré-germinado. Mas eu confesso que eu não vejo não esse tipo de para afugentar pássaros, até porque eu acredito que aqui não tenha muita rota migratória, viu?
0: Sim. Não, perfeito. Eu lembro disso em Arroio Grande. Arroio Grande tinha muito aqui, né? Algumas lavouras do pré-germinado que utilizavam os foguetes, né? Era dia e noite foguete, foguete para espantar os pássaros, né? Denis,
1: Com
0: tchau.
1: certeza, Santa Vitória também, e não espantava. O pior de tudo era que não espantava ainda, Sérgio.
0: Sim. Bom,
1: Ele acostumava com o seguinte e acabava não dando mais.
0: o resultado, né? Não dava o resultado esperado, né? É, e aí o pessoal foi voltando para o modelo normal de plantio, o modelo convencional?
1: Porque assim, né, Sérgio, teve momentos que nós não tínhamos muita saída devido ao arroz daninho, vermelho e preto, que estava se multiplicando muito.
0: Sim.
1: Com o advento do Clearfield, nós, com aquela molécula, nós conseguimos aí um herbicida que nós conseguimos colocar essa molécula no arroz que deu uma resistência à imidazolinonas, viu?
0: Sim.
1: E aí fez com que nós conseguíssemos limpar a área de vermelho e preto sem necessidade do pré-germinado. Ele entrou aí no momento que nós não tínhamos outra alternativa, mas depois, quando surgiu o CL, o Clearfield, nas nossas variedades, começou lá com 422, se não me engano, se não me falha a memória, né? Depois nós tivemos Puitar, e aí fez com que a gente conseguisse limpar as áreas e conseguimos voltar a cultivar no seco.
0: Sim. Bom, que bom. Só para a gente fazer um fechamento aqui, Denis, qual é a situação dos produtores, né, que tinham compromissos que não foram saudados e que discutiam, digamos assim, né, no bom sentido, buscavam junto ao governo federal uma securitização, um realinhamento das suas dívidas, né? Em que situação estão os produtores de arroz aqui do Rio Grande do Sul, mais precisamente da Zona Sul?
1: Sérgio, saiu o governo emitiu uma medida provisória, tá? Fazendo uma renegociação e tem certos enquadramentos que a gente ainda está discutindo, está tentando através das entidades que o governo altere e abra mais um pouco o leque, porque há necessidade de alguns produtores de serem atendidos e onde esta medida provisória não estava cobrindo. Então, ainda tá rodando essa medida provisória, alguns produtores já estão encaminhando aí os seus laudos técnicos para fazerem a renegociação das dívidas que já possuíam, mas ainda está rodando no Ministério da Fazenda estudos, né, da equipe técnica do Ministério da Fazenda para que se mude o enquadramento e consiga atingir, esta medida provisória consiga atingir a um maior número de produtores possíveis, né? Então, estamos assim com esta demanda e com esta interrogação ainda, estamos muito próximo do próximo plantio, né? Isso está nos trazendo assim um certo transtorno, uma certa ansiedade, né, de como vai ser resolvido. Mas isso já está acontecendo, viu, Sérgio? Já tá ocorrendo, já a medida provisória já saiu, alguns vão ser atendidos e outros está se trabalhando para que se abra mais o leque, para que consigam atender o maior número possível dos produtores.
0: Sim, é o que todos nós esperamos, né? Para que se entre numa próxima safra com um problema a menos na cabeça, né? Quer dizer, já tem o El Niño, já tem essa questão de encontrar a janela certa, tem que lidar com o clima, tem que lidar com todas as dificuldades e ainda com o passivo do passado, né? Então, é necessário que tudo seja agilizado da melhor forma possível. Denis, muito obrigado pela tua participação aqui conosco. Quero te pedir que sejas portador de um abraço ao Arthur Chagas, que é o jornalista, né, que é o responsável pela assessoria da Federarroz, que é quem agenda as entrevistas conosco, né? Ele que é muito gente fina, eu falei para ele que era da Rádio Universidade, ele botou: sou ouvinte e fã, né? Que legal, que bacana. Então, muito obrigado pela tua presença conosco, trazendo aqui a perspectiva da Federarroz, esse trabalho que é feito, né, pela Federarroz, hoje presidida pelo Denis Dias Nunes, aqui produtor rural de Santa Vitória do Palmar, né, que representa a todos os produtores de arroz do Rio Grande do Sul, né, mas sediado em Santa Vitória do Palmar, que conhece realmente os problemas da região. Muito obrigado pela tua presença mais uma vez conosco aqui, antecipando, e a gente vai voltar a falar mais próximo aí do período de plantio, para irmos, né, pelo menos trazendo as boas notícias aqui para os produtores de arroz.
1: Obrigado, Sérgio. Nós aqui agradecemos a atenção aí, viu? A disponibilidade.
0: Obrigado, um abraço, um bom dia de trabalho e uma boa semana.
1: Obrigado igualmente para você.
0: Conversamos com Denis Dias Nunes, produtor rural aqui de Santa Vitória do Palmar, presidente da Federarroz, falando sobre as perspectivas, né, da nova safra. Tem que encontrar uma janela para conseguir plantar. Janela o que que é? Tempo seco, tempo de sol, como está hoje, né? A semente já tem maior resistência ao frio, então ela, quando encontrar o clima, né, a situação térmica ideal, ela vai germinar, né? E depois é uma questão de controle da água, mesmo que chova nas lavouras, porque as lavouras de arroz irrigado, o arroz ele fica submerso, né? Fica só com a pontinha da planta recebendo sol para fazer a fotossíntese, mas a raiz fica submersa na água. Então, se chover, é cuidar da lavoura para fazer o escoamento certo, deixar a lâmina d'água necessária para, né, o crescimento da planta e aguardar, né? A gente só não pode chover até fevereiro, março, porque aí tem período de colheita, né? Aí tem colheita, aí fica complicado e é o que a gente não quer exatamente, né? Por questões de conseguirmos colher e por questões econômicas. Muitas cidades, né? Rio Grande, Jaguarão, Santa Vitória, é a agricultura que movimenta a economia da cidade, né? Da cidade. Além disso, movimenta a economia da região também, porque todos esses grãos, em sua grande maioria, são beneficiados aqui em Pelotas. Então, fica aqui o registro e o nosso agradecimento, né, ao produtor rural, né, orizicultor Denis Dias Nunes, que é presidente da Federarroz, que já conversa conosco aqui pela segunda vez, desde que eu estou aqui, né, desde março, fiz contato com eles e eles prontamente, né, dispostos a conversar com a gente, trazendo as informações. São 9 horas 32 minutos, vamos ficando por aqui com esse Bom Dia Rio de hoje. Vamos ouvir o Héctor Zequir, daqui a pouco eu chamo o Daniel, não sei se o Daniel já está a postos aí, quer entrar antes do Héctor? Vamos ver se o Daniel está em condições de fazer o fechamento conosco aqui, se tem mais alguma informação das ruas, né? Esse sonzinho é o sonzinho de espera do Daniel.
2: Perfeito, perfeito. Agora foi religado aí o mumble que a gente estava pedindo aí, que foi desligado. Sérgio, apenas para destacar que o sol não apareceu mais diretamente nessa manhã, temos nebulosidade, né? Uma nebulosidade resistente, né? O sol ainda não conseguiu vencer completamente essa barreira e segue a sinaleira, né? A sinaleira da Anchieta com Neto apagada. Então quem for passar naquela região ali, fique atento. A sinaleira está apagada, desligada desde a madrugada. É o destaque final nesta manhã de segunda, Sérgio. Bom dia para todos.
0: Obrigado, Daniel Curso, trazendo aí o fechamento, né? Novamente a questão da sinaleira lá, da Neto com Anchieta, né? O semáforo que continua sem estar em funcionamento. Héctor Zequir, mais uma segunda-feira, fechando o Bom Dia Rio.
3: Fechando o Bom Dia Rio e dando início à semana. Um prazer dar início a mais uma semana no Bom Dia Rio com a equipe e com os ouvintes, claro. De forma que refaço o convite para quem puder, obviamente, acompanhar a gente no YouTube. Hoje, por exemplo, as entrevistas por meio do telefone, nós tivemos Artes com a Identidade Visual da Rádio Universidade, / o CEPEL. E também nós, no nosso canal, estamos com quase 5 mil inscritos. Estamos no momento com 4.960, por volta disso. Então, fica o convite para acompanhar. Quem acompanha, se não é inscrito no canal, acompanhe, se inscreva no canal, ative o sininho para receber as notificações que o canal notifica quando transmissões da Rádio Universidade vão ocorrer.
0: Exato, né?
3: Então, fica esse convite para interagir conosco e marcar sua presença conosco.
0: É aquele alerta, né? É. Olha, vai começar uma transmissão, né?
3: Imperdível.
0: Então a gente convida, convite feito, né? Tarefa dada, agora convidamos os nossos ouvintes que se inscrevam no nosso canal e acompanhem o Bom Dia Rio, porque ali você, mesmo que não esteja no ar, você vê a imagem de quem está conversando conosco, você vê a fotografia, né? Ou a fotografia da pauta que estamos falando, né? Normalmente na entrevista é a fotografia da pessoa que conversa conosco. Bem, chegamos ao final desse Bom Dia Rio de hoje, segunda-feira, 24 de agosto de 2026. com 8 graus e 4 décimos de temperatura, 84% a umidade relativa do ar, 8 graus e 4 décimos de sensação térmica, os ventos se deslocando a 4,8 quilômetros horários. Agora nós vamos para a redação preparar o Bom Dia Rio de amanhã com muito carinho, com muita informação para você que nos acompanha. Bom dia a todos, fiquem com Deus e amanhã nós temos hora marcada com o Bom Dia Rio às 7 da manhã. Tchau, tchau e até lá.
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7: Hoje celebra-se a festa litúrgica de São Bartolomeu, que é identificado com o Natanael do Evangelho, israelita de verdade e sem falsidade, e foi apresentado a Jesus por Filipe. Segundo antiga tradição, foi grande evangelizador da Índia e da Armênia, onde encontrou o martírio. O Evangelho de hoje, tirado de João, narra o episódio da apresentação de Natanael a Jesus. Filipe encontrou-se com Natanael e lhe disse: "Encontramos aquele de quem Moisés escreveu na lei e também os profetas, Jesus de Nazaré, o filho de José." Natanael disse: "De Nazaré pode sair coisa boa?" Filipe respondeu: "Vem ver." Jesus viu Natanael que vinha para ele e comentou: "Aí vem um israelita de verdade, um homem sem falsidade." Então Natanael, vencendo o preconceito, fez um ato de fé: "Mestre, tu és o Filho de Deus." Impressiona nesse episódio da apresentação de Natanael o comentário de Jesus: "Aí vem um israelita de verdade, um homem sem falsidade." Quantas pessoas nos dias de hoje podem ser chamadas de pessoas de verdade e pessoas sem falsidade? Infelizmente, cada vez mais vive-se menos com a verdade e é-se com falsidade. Com a bênção do Deus misericordioso, o Pai, o Filho e o Espírito Santo. Amém.
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1: Estamos aí caminhando na leitura do livro do Apocalipse, perdendo um pouco o medo daquele livro que nos trazia medo, vendo que são previsões bacanas, né, de João, sobre o que está acontecendo com os cristãos. E nesse programa de hoje eu queria deixar aqui um abraço muito especial a vocês, nossos companheiros da CAEX, que no nosso tratamento, dia a dia, vão construindo uma possibilidade de vida nova. Para vocês, companheiros, nossa oração, e não se esqueçam, firmes, só por hoje. Abram então agora aí o livro do Apocalipse, sua Bíblia, no livro do Apocalipse. Livro do Apocalipse, capítulo 7. Afinal de contas, então, quando o Cordeiro abre o sexto selo, vem a perseguição e a morte àqueles que estão perseguindo os cristãos, na visão aí de João. E o que que acontece, então, com aqueles que estão sendo perseguidos, com os cristãos, aqueles que aderiram à proposta do Cristo? Capítulo 7, versículos a partir do primeiro. Depois vi quatro anjos postados nos quatro cantos da terra. Eles seguravam os quatro ventos da terra para que o vento não pudesse soprar na terra, nem no mar, nem nas árvores. Vi ainda um outro anjo que subia do lado onde nasce o sol. Ele trazia consigo o selo do Deus vivo e gritou em alta voz aos quatro anjos que tinham recebido o poder de danificar a terra e o mar. E ele exclamou: não façais mal à terra nem ao mar, nem às árvores, até que tenhamos marcado a fronte dos servos do nosso Deus. Então, ouvi o número dos que tinham sido marcados. Eram 144 mil de todas as tribos dos filhos de Israel. Da tribo de Judá, 12 mil. Da tribo de Rubem, 12 mil. Da tribo de Gad, 12 mil. E vai aí, enunciando todas as tribos, como cada um com 12 mil. Tá, vamos dar uma paradinha aqui para a gente já tentar entender um pedaço disso aqui. Então, aparecem os anjos, e os anjos agora vão, então, segurar as catástrofes que vão acontecer com a Terra. Eles se postam nos quatro cantos da Terra para impedir as tormentas, os tornados, os raios, a inundação, o fogo, etc. Eles vão impedir que o mal aconteça até que sejam marcados aqueles que são os fiéis, marcados na fonte, os servos de Deus. Lembrem-se, isso volta a uma passagem lá do início, lá no Êxodo, quando eles vão sair do Egito e quando vem a grande peste que vai matar os primogênitos, quando Moisés lança uma praga, né, a décima praga, que é a morte de todos os primogênitos, humanos e animais, dos egípcios, que os judeus, para não serem, os hebreus no tempo, né, para não serem atingidos pela peste, eles então matam o cordeiro e pintam o umbral da casa de sangue. Lembra disso? Era a marca para que eles não sofressem o extermínio que os judeus, que os egípcios iam sofrer. Aqui, João já está tendo uma visão apocalíptica do mundo inteiro. Não é mais só a escravidão deles no Egito, é o mundo inteiro. Então, de novo, precisamos marcar aqueles que são os servos de Deus. E curiosamente, eles dão o número daqueles que vão ser marcados, que é os 144 mil. Mas isso nós vamos ver no próximo programa. Pergunta. Logo no início do capítulo 7, lá no versículo 1, falam em anjos postados nos cantos da terra. Quantos anjos eram esses?
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1: 9:57.
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1: Pontualmente, 10 horas, 10 da manhã, temperatura em Pelotas, 10 graus. É, tudo 10 para você por aqui. A máxima para hoje será de 13, a mínima foi 8, sol entre nuvens. E a previsão boa é que não tem chuva. Amanhã a temperatura mínima será de 7, máxima 14, sol e nuvens. Amanhã na terça-feira, quarta-feira um pouquinho nublado, com mínima 11, máxima 18. O sol vai aparecer mais no final do dia. Vamos começar com o dia nublado. Quinta-feira vai dar praia, vai dar calor, 14 a 23, chuva o dia inteiro, 16 milímetros. Na sexta-feira vamos começar a madrugada e amanhã com chuva, período da manhã, 15 a 21, as temperaturas 7 milímetros. Depois, na sexta-feira, tudo nublado. Sábado não chove, mas céu fechado, mínima 14, máxima 18. E domingo a chuva deve chegar só à noite, na madrugada, com 3,5 milímetros, oscilando para a semana que vem. Daqui a pouco a gente confere a temperatura e a previsão. Mas na certeza, está começando para você aqui no ponto 1160. 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

0: clássico de Electric Light Orchestra, 1981, Twilight Prodigy. Lembra dessa trilha? Na abertura, na adrenalina, pra você comigo na operação de rádio, está Leonir Bade da Silva. Produção e apresentação, Beto Vetromilli. 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
0: Abastecido, carregado, taxiando e decolando o Boeing do futebol online com as manchetes de hoje. No sábado, em bom desempenho, Brasil afina um pouquinho os instrumentos.

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batidão dos anos 90, Santa Maria, lembra dessa? É, pra você, resgatei no arquivo da playlist do Futebol Online. Ah, 999-02-3414, 999-02-3414, mensagem chegando por aqui, algumas de fim de semana, é, deixa eu ver, depois eu vou ouvir o que que é aqui, quem é que mandou pra mim aqui, ah, beleza, onde é que é esse evento, 13 de setembro, ah, legal, tem festa aí, vindo aí pra setembro. Grande Felipe Lang, obrigado pela dica aqui, depois a gente vai olhar aqui. É, tem eventos aí em Pelotas. Seguindo por aqui na interatividade, fim de semana aí bombou, é, muita movimentação da turma. Iniciando com meu querido Luiz Fernando Pelotinhas, trazendo muitas informações pra gente nos destaques nacionais, mas as efemérides do dia de hoje. Hoje é Dia Nacional da Comunidade Ucraniana. Dia da Infância e Dia do Artista.

0: nesse tom, adrenalina alta. É, segunda-feira bombada. Meu querido Adão Marques circulando na cidade no seu táxi, levando futebol online. Bom dia, amigo. Obrigado. Na Polícia Civil em Lajado. Grande irmão Juliano de Leon. Na escuta, Beto, um abraço. Abraço aos amigos de Lajado, da Polícia Civil. Ligados conosco também por aí. É o estado já começando a se chegar. O Pedro Cardoso tá conosco. Ex-Tablada, agora Tamandaré. É, fala, Beto. Bom dia. Importante a vitória do Chavante sábado. Veio na hora certa. Aí, bruxo, pra ti não falares que eu só participo do programa nas quartas e nas sextas. KKK. Sempre participei nos outros dias. Tá brincando, que tu manda muito na quarta-feira do sofá e na sexta por causa dos filmes, né? Mas foi uma provocação boa, ele tá rindo aqui. Acho que esquecesse, uma baita semana pra todo mundo. Não, eu te meti uma cornetinha pra tu vir sempre. Valeu, querido. Olha o Antônio Pérez chegando também. Bom dia, Beto, uma boa semana pra todos nós. Ontem fui no jogo do Pelotas, gostei do que vi. Na minha opinião, o time melhorou. Se der tempo para o Teles trabalhar, eu acredito que se classifica entre os oito. E não falei que tinha mimimi no vestiário. O goleiro, hein? Né, Rafael, tava se achando dono do clube. Não, tem o que já foi, né? Vai pegar o Penha, né? Pediu pra sair, né? É o que tava jogando aí, o goleiro aí. Daqui a pouco a gente vai falar do Pelotas também. Tem trilha sonora no tempero da interatividade do futebol online. Hoje, Pop Mix Internacional.
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0: É, segunda-feira assim, no clima, no Tô e no Pique pra você. Alô, Paulo Coa, em Porto Alegre. Bom dia, Beto. Ontem vi o jogo do time do Pelotas, melhorou. Melhorou um pouco. Ainda falta ajustar alguma coisa, principalmente a zaga. Claro que falta. O Alessandro também chegou em cima, eu falei, né? Ah, mas já foi outra cara do Pelotas, não tem a menor. Aliás, eu disse pra vocês que o problema não era o time em si, era o treinador que já tinha perdido o grupo. Falei a semana inteira ou não falei? Ah, do Brasil disse pra vocês também. Ah, mimimi. Calma, não é essa baba o time do Brasil, a coluna mestra, a espinha dorsal, o Carlos Eduardo, Dumas. Aí jogou esse rapaz aí, o Anderson Recife, jogou pra mim o melhor jogador do jogo, em termos táticos. Destaque pra mim o Recife, que é o pilar da sustentação do time do Brasil, e aí o resto jogou. Ainda com ajustes que faltam, né? Aí o Garré e o Morbeck fez o gol, tá aí, ó. É, os caras, não é o super time, não vamos mentir também, né? Mas tá longe de ser uma baba. Tá aí, fez um bom jogo, né? Comentei o jogo, falei pra vocês a semana inteira. O Júlio César não tinha tempo de arrumar. É, falei aqui. Se fosse essa baba toda, eu já tinha dito pra vocês, como era aquele time da Série D, que o Gilson tava tirando leite de pedra e ainda tava classificando o Brasil, mas tava longe de ser time de acesso e não sei o quê, né? Tá aí. O meu querido e do Pelotas também ontem, os bonecos já cartearam, já criaram triangulação, já criaram jogada, mas a zaga ainda tá vazando, né? Mas aí é uma questão de tempo agora, o cara vai chegando, o Alessandro vai arrumando, né? Mas soltou o time do Pelotas. Ontem tu viu o time do Pelotas trabalhar a bola aqui lá em Veranópolis, eles foram pra comer maçã, pra passear na serra, eles foram lá pra fazer outra coisa. Eles não estavam nem aí pro Daniel Franco. Te disse, tava rachado com o treinador, o grupo. Os caras olhavam pra cá, olhavam pra lá. Ontem tu viu jogada, cruzamento, escanteio, cabeceio. Ah não, aí era outro time, né? O Robertson Floripa, Maciel, bom dia, Beto, aqui alimentando saguis e ligado no FOL. Parece que o Chavante agora entrou no espírito da divisão de acesso. Exatamente. Ou seja, nós estamos com a dupla Brapel nesse momento numa transição de ajuste. Já vamos alinhando, Bruxo. Vamos tirando o fundo aí que eu já vou abrir essa pauta primeiro aqui. Não estamos com dois super times, não estamos com máquinas destruidoras de adversários, mas nós estamos com equipes minimamente em condições de disputar a divisão de acesso. Ponto. Subir. Aí é outra história que lá na frente a gente vai saber. O Veranópolis, que era o bicho papão, já tomou uma trinca do Santa Cruz, tomou 3-0 em casa antes. É, vai vendo. Vai vendo, não é assim, vai chegar no peitaço, não é assim. É um campeonato que se tu sair bem, tu vai ter que manter depois. Via de regra, acontecendo nos últimos tempos aí, com alguma exceção, acho que o Santa Maria, aquele ano, depois tem que olhar ali. Não é bem um campeonato de arrancada. Claro, tu não pode ficar lá na rabeira, que nem tá o Lajadense, né? Ah, aí não, aí terminou, aí vai pro inferno. Mas não é um campeonato de arrancada, é um campeonato de chegada, divisão de acesso. Esse modelo esdrúxulo aí que eles escolheram, desde o ano passado, a gente já começou a perceber. Tu arrancar bem é importante, mas e o fôlego para aguentar? Quando eu digo fôlego, não é só preparo. É o ritmo, é a intensidade, é o desgaste, é o quarta, domingo, viagem. Daqui a pouco o Veranópolis já sentiu um pouquinho. Não viu o jogo, mas tomou 3 em casa ontem do Santa Cruz. Olha o Santa Cruz, hein? Que reforçou, veio da copinha, já engrossou com o Brasil aqui, tomou aquele gol no finalzinho. A divisão de acesso, tchê, é um campeonato que aos poucos que a gente está vendo esse modelo que está aí, que eu para mim não gosto, eu já falei para vocês que isso aí é o inferno, desse modelo de turno único, porque está sempre correndo atrás. Essa semana aí o que foi a pressão no Brasil e a pressão no Pelotas em termos de resultado, em termos de desempenho, de treinadores e já manda embora e mimimi. Por quê? O torcedor, ele de uma forma geral, ele tem o direito de cobrar, mas ele poderia também entender. Não precisa ser de futebol, porque a grande maioria não entende futebol, tática, bastidores, mimimis das coisas. Mas ele olha o jogo, ele vê. Pô, pega os caras aí que estão... É só tu olhar. É que às vezes também tem que acompanhar o futebol online, o Sport da RU aqui, que tem muita informação, né, tia? A equipe aqui, a gente está trabalhando desde sempre com as equipes, com a base, com a formação. Times que continuaram com treinadores, que continuaram com uma base... que ajustaram. Então, não... Aí tu pega um que se remonta, o outro que já montou 3 times dentro do Bento Freitas, o Pelotas que montou 2, um que veio e um que estava. Troca treinador, quer dizer, calma, é um ajuste complicado de fazer, não é simples assim. Mas vimos evoluções do Brasil no sábado, comentei o jogo, e ontem vi também evolução no Pelotas no jogo da Boca do Lobo. Detalhes, claro, Roberto Carlos, tão pequenos, e nós dois já dizia isso. Faltam detalhes para o Brasil? Claro que sim. Por exemplo, destaque do Brasil que eu falei ontem para você, aliás, no sábado aqui. O Brasil tem um cara que, para mim, ele corre muito para trás. Quando eu digo corre para trás, porque ele é voluntarioso para ajudar. Mas se ele posicionar um pouquinho mais à frente, desgastar menos e encontrar... Precisa casar, isso é tempo, né? Isso é treino. Agora é que o Júlio César vai conseguir botar os bonequinhos ali no quadrado, que é a parceria com o Garré, né? Que o Anderson Recife, que eu destaquei no jogo para vocês, durante quem ouviu a transmissão, eu destaquei para vocês. Não adianta ter boneco faceiro se a estrutura defensiva não tiver ajustada, alinhada, compactada. O Anderson Recife, que não é um craque de bola, mas foi um cara extremamente importante para esse meio-campo do Brasil, com o combate, o desarme, ele não deixou o Aimoré jogar. E além disso, o Dumas veio muito bem na função de zagueiro, saindo e até de trás, lançando com a perna esquerda o Dumas, de vez em quando, uma bola em progressão, numa contenção boa ali. Então o Brasil ajustou um pouquinho mais a defesa, teve dificuldades na lateral direita, teve que improvisar o Thiago Henrique, que não é dali, ele é um volante zagueiro. Para sair pela lateral tem que ter evolução, tem que ter fluência. Ele até que não comprometeu, o Thiago Henrique foi um pouquinho ali no lado esquerdo, lado direito e tal, fez uma jogada no lado, cruzamento, mas é aquilo ali. Querer que o Thiago Henrique fluísse que nem um lateral de ouvido, não, aí não dá para tirar do cara o que ele não tem. O Gedeilson não tá aí, tá com situação de família. Bom, quando voltar, ajusta ali. Aí tu tem do outro lado o Strait, tu ainda tem a opção do Otávio, que é marcador, mas também sabe sair. E tá chegando esse rapaz, o Sonny Anderson, que não joga desde junho, mas aí outro problema, vai esperar na fila. Aí que começa o Brasil a arrumar o time do Brasil, que desde aquela estreia, o jogo de passo fundo, né? O Anderson Recife estava fora. Aí a gente viu lá o Sportivo jogando dentro do meio campo do Brasil, né? Pá, botou o Garré de volante. Não, não botou o Garré de volante. Não botou o Garré de volante. O Garré, quem viu, por exemplo, o jogo de sábado, o Garré o tempo inteiro sem a bola, ele volta na linha dos volantes quase sempre para ajudar a marcar. Tudo bem, é uma característica dele, ele tem fôlego para isso? Tem. Mas se desgasta muito, é um cara que quanto mais produzir para frente, mais o Brasil tem chance de atacar melhor. Mais o Brasil tem potencial para desenvolver a jogada. Mais o Morbeck vai receber bola, mais tentativa de finalizar ganha o Brasil. Então, tu tem é que sustentar o volante. E eu disse na jornada... Faz lembrar, mas ainda não na plenitude, o Leandro Leite. Pô, saudade do Leandro Leite. Ah, não tinha, com ele ali no meio não tinha. Ah, é, era ele e não tinha. Então, esse cara que às vezes aqui é contestado, porque agora todo mundo quer volante perfumado, volante Nutella, não tem que ter volante. Aqui no interior gaúcho, no Brasil, que é o caso da pauta primeiro, depois vai pro Pelotas, no Brasil. Com a característica que o Brasil tem que ter de um time que jogue, mas que marque, que combata divisão de acesso, no barro, no ganha, perde, perde, ganha, não tem condições de jogar com volante perfumado, tem que jogar com um volante de característica que marque. Se der para jogar, se der para chegar na frente, se ele tiver um bom passe, é virtude. A primeira necessidade nesse campeonato horroroso aí de turno único é marcar. O volante tem que marcar, combater, não deixa o adversário criar. O Anderson Recife está fazendo isso no meio-campo do Brasil. Basicamente isso aí no campo do Brasil. Foi na frente o primeiro tempo, deu um chute, passou quase perto da gaveta. No segundo tempo deu outro chute. Tudo bem, se der para experimentar, vai. Mas não é a primeira função dele. A primeira função é marcar. Quando tu consegue marcar, quando tu consegue combater... Tu alivia um pouco os meias que tem que voltar para toda hora compor ali, embora eles voltem na linha, mas de se desgastar para dar combate. Não é característica do meia dar combate. Ele tem que posicionar, ele tem que tirar o espaço. Tudo bem, é um coletivo, mas Senão tu mata o meia. Aí quando tu pega a bola, o cara tá com uma língua de gravata desse tamanho, não arranca, não consegue, né? Aí mata o time no segundo tempo. Então, esse é um primeiro aspecto do lado do Brasil que depois conseguiu evoluir. O Davi Torres, esse foi bem, entrou pelo lado direito, depois caiu para a esquerda, tentou chutar, fez o cruzamento pro segundo tempo pro Morbeck. O bom passe do Vinícius que entrou, fez o passe bom. O Silvano, acho que deu uma engravatada, porque deve ter dado uma cansada, estava sem ritmo. E aí, no segundo tempo, ele teve que sair, tudo bem, do jogo. Primeiro tempo, o Brasil armava só pelo lado esquerdo, porque o lado direito aqui, o Thiago Henrique só visitava o ataque, porque não é a dele, né? Ali, quem rodou muito foi o Davi Torres, né? Para experimentar, trabalhar por dentro. Ainda depois foi pro lado esquerdo para tentar bater. Isso é conjunto, isso é tempo, isso é ajuste, e o Júlio César está tentando, né? Pode ser que agora, para o Brasil de Farroupilha, a evolução dessa organização técnica melhore. Porque, taticamente, está bem. Tu consegue olhar o time do Brasil. O Pelotas... O problema do Pelotas é exatamente a definição defensiva dos zagueiros. O combate... Claro que o Patricão tem 1,96m, mas a primeira... Aquela bola para trás, acho que é o gol de empate, é o segundo gol do passo, não é o Patricão que cabeceia. Olhem de novo, é o zagueiro, um defensor do Pelotas que dá um cabeceio para trás. E aí o jogador do Passo Fundo bota na rede, de cabeça. Tudo bem, foi um erro técnico, mas foi uma falha técnica, de posicionamento, de marcação. Agora o Alessandro vai tentar encaixar esse sistema de defesa do Pelotas. O problema é que é o seguinte, quando tu não tem a altura do Patricão, quando tu não consegue subir com 3 metros de altura, velho, tu não vai fazer falta, né? Mas tu vai subir no corpo do Patricão, com ele. Não deixa o Patricão jogar sozinho. Encosta e sobe, só sobe com ele, porque o corpo dele já não vai ter a mobilidade de fazer a cabeçada. Isso que eu tô dizendo pra você, você conhece com quem que eu aprendi? Com a Ládio, com o Pablo, o Surubim, com o Silva. A vida inteira eu ouvi a zagueirada explicar isso aí. Costa no cara, não deixa o cara subir sozinho. Se ele subir sozinho, aí é pra ele, né? Mas não vai fazer falta empurrar o cara. Bota o corpo e combate o cara. Não tem altura, vai no corpo dele. Sobe um pouquinho com ele. Não deixa ele subir sozinho, só isso. Às vezes já diminui a ação de cabeceio do atacante. Então... Pelotas teve problemas de posicionamento na marcação, na definição de quem marca quem e o quê. Em relação ao sistema de defesa do Pelotas, foi um problema que ontem ficou visível, né? Em relação também àquele último gol ali do arremate, a sobra, o Patricão bateu sozinho lá no outro canto, enfim. São ajustes que o Alessandro vai ter que corrigir. E normalmente o que acontece? Os treinadores começam a arrumar a defesa para frente. Mas o Pelotas para ontem precisava jogar. Que não estava conseguindo, não estava tendo esse tipo de atitude com Daniel Franco. Todo mundo sabe que o Alessandro Telles é ofensivo. Gosta de jogar, soltar o time e organizar. Ele fez isso outra vez com o Pelotas. E o Passo Fundo, que estava zeradinho, sem tomar gol, tomou 3 do Pelotas. 3. Ou seja, quem faz 3 gols é porque construiu ofensivamente. Quem faz 3 gols é porque atirou no gol do adversário 3 vezes. Quem faz 3 gols mostrou repertório técnico para evoluir e atacar. Ou seja, também é uma questão de tempo para melhorar a desenvoltura do Pelotas. E o Passo Fundo todo mundo viu aí. Difícil, time duro, complicado de jogar. Hoje é o líder. Com um empate ele ficou líder. Porque o Veranópolis perdeu, ficou com 14, ele ficou com um empatezinho e tal. E o jogo, o mais interessante da emoção do jogo, é que o Pelotas já saiu ganhando com uma bola trabalhada, triangulada e cruzamento para a área e caixa. Mas aí veio essas questões que eu falei aqui do Passo Fundo, erros de posicionamento, de marcação, definição na zaga, e o Passo Fundo virou para 2-1. E o Pelotas ainda conseguiu empatar. No primeiro tempo foram 4 gols. 4 gols no primeiro tempo, hein? E foi pênalti, o cara tá com as mãos dentro da área, quando bate na mão dele tá dentro da área. Ali não tem VAR, claro que o juiz não vai ver, vou explicar por que o juiz teve dúvida para marcar. Porque o juiz está na linha do lance e quem tá na paralela é o Bandeira. O Bandeira tem a profundidade do lance, o juiz não tem. Ele tem a lateralidade do lance, ele vê onde tá o braço do cara. O juiz não, o juiz tá vendo o cara de frente, ele não sabe bem onde é que tá o braço. E o Bandeira sinalizou pênalti, o jogador do Pelotas deu um chute. em direção ao gol e o jogador tá voltando, deu nas mãos dele dentro da área. Ele estava com as mãos dentro da área. Bateu o pênalti, caixa. E aí veio o segundo tempo e a perspectiva era essa. O que vai acontecer? Bom, aconteceu uma coisa que estava se desenhando para favor do Pelotas. O Pelotas faz o terceiro gol, sai ganhando, toma a virada 2-1 e faz uma virada 3-2. Ou seja, competiu, criou, finalizou. Uma questão que o Pelotas não vinha fazendo em todos os jogos aí, praticamente com dificuldades. É uma máquina o Pelotas, nem de perto. Mas é um time que tem potencial também para evoluir, ajustar e construir. Quem faz 3 gols numa partida tem repertório para construir e para atacar. E aí, no fim, o erro, detalhe, né? O escanteio. Sobrou ali dentro da área, o rebote, Patricão desmarcado. Mas não foi ele que cabeceou, ele estava atrás. Ele estava mais para trás da linha do pênalti, um pouquinho ali. E aí ele meteu com o pé, meteu no canto, empatou. 3-3. É um jogador que, pela natureza dele, tu já tem que definir a marcação do Patricão. Sempre, o jogador, quando a gente estava vendo o treinador fazer palestra, quando tu tem um definidor, quando tu tem um centroavante, quando tu tem um atacante, que por natureza ele já tem altura, é perigoso no cabeceio, tu já tem que definir quem marca. De preferência, às vezes, se tu não tem um zagueiro com altura, daqui a pouco tu tem um centroavante, tu manda vir na área. O centroavante vinha. Não sei se agora eles começam com esse pebolinho deles de videogame, eu não sei se eles fazem. Manda vir. Tem que encostar alguém no cara. O cara que é o diferencial do ataque adversário, ele tem que ter uma marcação especial, ele tem que ter uma atenção especial. Senão tu faz aquilo ali que ele fez ontem. Livre. Meteu uma de cabeça ali, depois no rebote meteu de novo, aí depois no segundo tempo ele meteu a outra. Tu tem. Olha, o Patricão vem pra área. Quem é que vamos definir no Patricão? É tu, define, é tu, é contigo. Define! É um jogador que tu não pode deixar pelo setor. Ah, vou marcar setor. Nem sei se é isso aí que o Alessandro mandou fazer. Não, esse futebol do Tite, essa bonecada toda aí de planilhagem aí que eles criaram no futebol, é marcação pro setor, isso. Pau fincado de pebolim, ninguém define. O cara entra no meio e caixa. Tem que definir quem marca o Patricão, quem marca o centroavante, ou quem marca o zagueiro do Aimoré, que é cabeceador. Tem que definir. Aquele é teu, vai com ele até o fim, não custa nada. Se o cara errar a marcação, pô, errou. Errou, mas tem que assumir. Então, esse é um detalhe técnico que ainda também está sendo ajustado. E o fato foi esse. O desastre poderia ter sido pior com a virada do Passo Fundo e a derrota, mas o Pelotas teve força, disposição e empenho para virar o jogo. E aí, no fim, tomou o gol pelo erro do Pelotas e mérito também do Patricão, que o Passo Fundo hoje é o líder da competição. Então, não foi para ninguém que o Pelotas cedeu. Foi para o líder da competição, que faz uma bela campanha. Depois, teve aquele mimimi ali. Eu, para mim, era o Márcio Nunes que estava na beira do campo, a não ser que me mostrassem diferente a imagem. A polêmica do Márcio Nunes não teria entrado no vestiário. Eu achei até que era ele na beira do campo, senão ele é muito parecido, o auxiliar dele. Que não podia, estava expulso. E aí surgiu a bronca que ele teria entrado no vestiário. E aí a direção do Pelotas, o presidente Rodrigo Brito, botou o boca no trombone, tem que botar, tem que pegar aí, ué. Se tem registro, aí, se tem imagem, manda para a federação. Manda para a federação, não pode, se está expulso, está suspenso, ele não pode nem transitar na porta do vestiário ali, entendeu? Então faz esses migué velho de baixo, isso é antigo na bola, né? Os caras faziam nos anos 90, 2000, agora não dá mais, né? Em resumo, o Brasil fez o seu trabalho que tinha que fazer, que era ganhar, deu uma arrumadinha um pouco mais, já deu um pouco mais de leveza para jogar, falta entrosamento para acertar evolução. O Carlos Eduardo não foi exigido, mas trabalhou, porque o Aimoré botou 5 bolas no gol do Brasil, porém, sem exigir do goleiro. O Carlos Eduardo praticamente fez intervenções. Chutes fracos, mas no gol. Também não foi exigido. Não deu para analisar o Carlos Eduardo, mas também não foi exigido. O Davi já foi mais exigido em outros jogos do que ele. Mas aí o que acontece? Aí tu começa a olhar por que talvez o Carlos Eduardo foi menos exigido. A zaga com melhor consistência, o volante na cabeça da área, marcando e não deixando chegar. Aí tu começa a ver outras coisas, entendeu? Do jogo, para construir o desempenho. E o Pelotas teve esse momento aí, que foi o ruim, foi no finalzinho. Mas construiu, cresceu, botou 3, dá confiança, tem potencial, dá para melhorar. Essa é a realidade inicial desse papo de hoje, da nossa dupla Brapel em relação ao fim de semana esportivo, que, se não foi plenamente satisfatório, foi muito positivo, porque não perdemos em casa, o Brasil ganhou, o Pelotas empatou, somamos 4 pontos contra 2 times do grupo de cima, né? O Aimoré perdeu, então caiu um pouquinho, mas o Aimoré vinha em quarto lugar. E o Passo Fundo, que o Pelotas empatou, é o primeiro, é o líder da competição. Então, também não houve nenhum desastre nos clubes da cidade, nem nada que tive. Ah, agora! Não, agora estamos indo para a briga. Agora compramos o ingresso, entramos no baile. O Brasil já está na primeira sala do baile e o Pelotas está na porta com o ingresso para entrar. Quarta-feira joga contra o Glória. Eu acredito até que poderá vencer, mas dependendo do jogo, tem potencial, mostrou potencial. E o Brasil também, com o Brasil de Farroupilha, também a gente viu melhorias no Brasil. Então, temos uma projeção otimista para quarta e quinta-feira. Projeção otimista de 2 vitórias. E aí, realmente, nós vamos entrar no baile das cobras para brigar por uma classificação. As primeiras aqui, para a gente começar nesse trabalho de hoje, né, Leonir? Meio-dia nada, que meio-dia? 10h32, vamos pro intervalo, cafezinho e já voltamos.
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Tá legal, de volta ao Futebol Online, 10 horas 36 minutos, segunda-feira, dia do Pop Mix Internacional pra você, Grupo The Farm, All Together Now.

0: Tá legal no clima dos anos 90, no Pop Mix Internacional, futebol online com as principais do futebol. Luiz Adão Cunha da Balsa, palmeirense, bom dia. Bom dia, Beto. Na escuta, um abraço, querido. Obrigado também pra ti. Vou te meter um coração verde aqui, né? Beleza, então. Também Mauro Ávila. Mauro Ávila mandando pra gente aqui. Bom dia, Beto. Abençoada semana pra todos nós. Juntos, tocando juntos. Obrigado, querido, aí. Assistindo sempre o YouTube. Também mensagem que chega pra mim aqui. Quem é que mandou? É, dona Ieda? Tá assinando Ieda aqui, né? Ieda Silva, lá do Sítio Floresta. É, Sítio Floresta, olha aqui, ó. Mandou outro dia. Ela mandou pra mim hoje. É de hoje essa mensagem. Bom dia, Ieda Silva, Sítio Floresta. Olha aí, mais um bairro legal, sempre ligado. Ela disse assim: eu sou gremista, mas acho que vou torcer para qualquer time, pois o Grêmio e o Inter estão uma vergonha, kkk. Vendo a camisa do Grêmio, parece que perderam o foco das oportunidades de fazer gols. E como diz o ditado, quem não faz, leva. É verdade, hein? Obrigado aí a dona Ieda, lá no Sítio Floresta. Ela diz assim: abraços, que na verdade prevaleçam, o seu programa é verdadeiro, máximo respeito. Muito obrigado, dona Ieda, obrigado pelo carinho, obrigado pela mensagem, mas eu digo sempre, não é o elogio, é a compreensão do trabalho. Esse é o valor para mim, mais que o elogio, que é importante, é o reconhecimento do trabalho. Obrigado pela senhora aí, obrigado também aos amigos do Sítio Floresta, ligados no futebol online. Do Sítio Floresta para Coab Tablado, Carlos Roni Feijó e a turma ligados lá também. O Robertson Maciel voltou lá em Florianópolis. Também achei que o Recife foi o destaque, junto com o Garré e o Morbeck. Mas todos arrastaram o bumbum no chão. Esse é o chavante que o torcedor quer ver. Exatamente, o Brasil competiu, né? Falei do Dumas, também teve um papel importante o Dumas naquela marcação ali e tal. Num conjunto, alguns se destacaram, um pouquinho aqui, um pouquinho ali. Mas no conjunto, o Brasil, ainda precisando melhorar e ajustar, foi bem. O Brasil foi bem, ganhou do Aimoré, né? Wagner Lizakovski, lá na sua concessionária. Abraço, querido irmão. Mandou pra mim um bom dia, Beto, com chimarrão e laptop ligado no futebol online. Já estou na escuta. Segundou, Beto, a zaga do Pelotas é muito fraca e o goleiro não sai do gol. O goleiro entrou ontem, né? Na fogueira aí, mas não é... Ali eu acho que até a questão de posicionamento mesmo, né? Porque também goleiro caçador de borboleta que sai cheio e volta pra dizer, é brabo, né, bruxo? Mas falta ajustar, né? Isso aí é treino, né? Não vou nem comentar sobre o gol, diz o Wagner aqui. Segunda divisão é um inferno. O Pelotas tem obrigação de classificar entre os 8 e ponto. Tem que vir mais peças para o Teles. Vão vir. Vai vir um goleiro. A tendência é que venha mais um goleiro. E mais o Hermel, né, que tá lá no... Os dois estão no Berlândia, hein? É, que fase tá o Berlândia, hein? Abraço, bruxo, e boa semana pra nós. Obrigado, queridão. Tamo junto, segue na trilha, que eu sigo na interatividade total do futebol online. 10h40.
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0: É clássica, anos 80 no Pop Mix Internacional. É Toto, África. Abraço ao Nilson, Garra Chavante, ligado com a gente aí no YouTube. Bruxo, joinha pra ti assistindo aí no canal, abração aí pra ti. Pessoal da Garra Chavante, todo mundo ligado com a gente. Abraço, queridão. Meu querido Alexandre Sica Costa, o Tubarão, turma 73, Assis Brasil 76. Beto, bom dia, amigo. Acho que melhorou o Pelotas. Agora tem que ver esse centroavante aí. Três partidas, duas expulsões. Aí complica. A expulsão de ontem eu vou refinar a favor do jogador. Eu não me lembro da expulsão do Passo Fundo, porque o que menos consegui ver foi jogo naquela neblina, né? Agora, do Gaúcho em Passo Fundo. Agora, ontem, é visível. Ele levanta o pé para atender a... Ah, é uma jogada para cartão. Não estou questionando se é jogada para cartão. Mas não foi um lance de agressão. Ele levanta o pé para buscar a bola. Sol, pega o lance. Pode ser que ele não tenha visto o jogador. O jogador também se atirou nos Azevém, né? E o juiz foi rigoroso, na minha opinião. Podia dar um amarelo ali, mas vermelho? Tem que ler a regra aí. Ele não teve a intenção de agredir o adversário. Então, ainda assim, temos que analisar o critério da arbitragem. Nessa aí, eu acredito que ele fica advertido por um amarelo, uma outra situação, mas pra rua... Não sei se o Etiveria se preocupou com aquele pênalti que o Passo Fundo reclamou, aí deu uma compensada, eu não sei. É palpite. Então, futebol a gente sabe como é que funciona. Tô no Fragata, diz aqui o Mauro Ávila. Tá, isso aí, no Fragata também, o Fragata, Coab Tablada, City Floresta. Daqui a pouco começa a chegar os bairros aí todos da cidade ouvindo futebol online. Valeu, querido. Pedro Guimarães, Aurélio Cerulho, bom dia. Bom dia, Beto, ótimo programa a todos. Quarta-feira, todos na boca do lobo. É, já mobilizou o torcedor, né? Já deu uma moral, né? Deixa eu ver que horas é o jogo aqui. Jogo do Pelotas é 7 da noite, quarta-feira. E o Brasil, quinta-feira. Quinta-feira, 7 da noite também. Então tem dupla Brapel, quarta e quinta. 7 da noite. Boca do Lobo e na quinta no Bento Freitas, tá? Olha, dois jogos em Pelotas, tá bom, hein? Dá pra escolher os dois ou aquele de preferência, né? Meu querido Aires Mesquita, bom dia Beto Vetromilho, estou sempre na escuta no condomínio Azaleia. Pois é, o Chavante, a segunda partida da segundona com uma... Hein? Chavante, segunda partida na segundona. Não, o Brasil está na sexta partida, eu acho, tem uma atrasada aqui. É, o Brasil está na quinta partida de seis, quinta. Abraço aí para ti. Boa semana também, Beto, Abarço, Aires Mesquita, abraço pro condomínio Azaleia. A interatividade segue. No tempero hoje é bom, é variado. É do Pop Mix Internacional, 10h44.
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0: Odyssey, going back to my roots, yeah. É, anos 80. (99) 02 34 14, interatividade segue por aqui, só chegando e só chegando. Olha aí só que legal. Tá aqui o João Luiz do Amaral, lá do João Luiz do Laranjal, desculpa. João Luiz do Laranjal, bom dia, Beto. Do Brapel não venceu o Passo Fundo. É, o Brasil também não ganhou, né? Foi lá, né? A diferença é essa. 0-0. Acho que teve uma bola na trave pra cada um lá, né? Não, o Passo Fundo é osso duro, velho. O Passo Fundo é assim pra ganhar do Passo Fundo. Não é? O time tá arrumado, forte, time forte, tem estratégia. Patricão na área é complicado, marcar o cara é alto, 1,96m, a gente já viu. É, não é assim, né? Mas acho que os dois estão se arrumando para chegar lá, diz aqui o João Luiz do Amaral, que é do Laranjal, que é Chavante. Anderson Recife, melhor em campo, concordo. É, eu falei para você sábado, que assim, ó, Tiramos o fundo aí um pouquinho, Leonir. Primeira coisa que eu olho não é o meia fricoteiro que joga e se a jogada do gol foi bonita. Eu olho é o seguinte, qual é a estrutura que está mantendo o time arrumado? É a defesa. Quando essa estrutura tá organizada, tu, em primeiro lugar, tu tem dificuldade do adversário fazer gol em ti. Tu tem que estar aprumado ali, alinhado ali, encaixado ali, zagueiro marcando, combatendo, bola aérea, tirando, volante, segunda bola defensiva, que é onde às vezes mais acontece as derrotas, é nesse rebote, famoso rebote. A segunda bola é o famoso rebote. Ofensiva quando tá no ataque, defensivo quando tá na defesa, tá? Só para explicar, porque nem todo mundo entende a nomenclatura do futebol, a gente dá uma resenhada aqui. E, então é importante essa bola, a segunda bola defensiva, até para tu armar um contra-ataque, para tu sair de trás, né? Ganhar a segunda bola, a famosa ganhar a segunda bola, é isso aí. E o Anderson Recife, só tu olhar, não precisa fazer força, não sei, às vezes, claro, eu sei que o torcedor em geral olha, ele quer ver o jogo, ele quer ver onde tá a bola. A gente tem uma visão apurada pelo tempo, treinada para ver isso aí. Primeira coisa que eu olho o volante, onde é que tá aqui? Porra, ali ganhou o Recife, pô, ali tirou de calcanhar, pô, ali ganhou do cara, pô, ali antecipou, pô, marcou, pô, fez falta, pô. Pô, tá bem o Recife. Aí tu começa a ver o scout sem precisar de planilha. É só tu olhar o jogo ali. Digo, ó, tá bem o Recife, hein? E aí tu começa a ver que o Brasil tá tendo consistência ali. Aí o Aimoré não consegue pressão pra chegar. Chegou, criou, algumas vezes arremessou no gol, mas sem pressão. E o Garré, pra mim, que é um jogador diferenciado, a gente não pode sonegar essa avaliação, ela grita aos olhos. Eu preciso entender o seguinte, se ele encontrar um pouco mais de azeite nessa engrenagem aí do meio campo, dá para melhorar muito o time do Brasil ofensivamente. Melhorar mesmo. Vai ter que ajustar, o Silvano entrou, esse rapaz, o Davi Torres também, aí muda aqui, muda ali. Tu vê que os caras têm a percepção da jogada, mas às vezes o passe não sai na medida, o cara não entendeu a jogada, pode deslocar, fazer. Aí é o treinador, né? Faz uma estratégia, faz a jogada porque não sei o que, sai por aqui, entra por ali, aquela coisa toda que eu não vou entrar em detalhes aqui. Passagem do lateral, lançamento, cruzamento, isso é desenho tático. Mas aí é no treino, aí é no campo, aí tem que fazer o boneco fazer. E não é, o vídeo é bom, ajuda, ilustra. Trabalhei com vídeo a minha vida inteira aí na ou lecionando em academia ou até no futebol. Não importa, o vídeo é bom, é um elemento adicional. O que eu vi, o que eu ouvi, já esqueci. O que eu vi, ainda lembro. Mas o que eu fiz, eu aprendi a fazer. Ou seja, essa frase eu ouvi na faculdade uma vez de um professor. Não adianta tu ficar na teoria, porque a gente discutia muito a questão técnica e numa época na universidade, na ESEF. Ah, o tecnicismo. Ah, vem cá, velhinho, como é que eu vou dar uma aula se eu não sei aplicar uma regra, se eu não sei pegar numa bola, se eu não sei explicar um lance? Eu minimamente tenho que aprender um lance, um passe, um arremesso, como é que funciona. Eu tenho que vivenciar na quadra alguma coisa, eu não vou ser jogador. Mas eu vou ter que vencer, vou trabalhar com preparação física. Eu tenho que saber como é que funciona a fisiologia, a musculação. Eu tenho que ver, tenho que entender, tenho que fazer o gesto para perceber. E o futebol é isso. Tu tem que parar um pouquinho com essa teoria da planilha e botar o boneco no campo a realizar o exercício técnico, tático, cognitivo. Porque aí o Tico e o Teco vão memorizar, vão saber onde é que eu boto essa bola, como é que eu bato, como é que o cara corre, o tempo dele, a velocidade dele, aonde eu infiltro esse passe, onde é que ele gosta de receber a bola. No vídeo dá tudo certo. No campo é que é o problema. Aí não sai. Ah, a gente olhou, vi, claro, com chuva, com barro. Não estou entrando agora nesse quesito. Estou falando do contexto. É na prática que se aprende. Aqui na UCPL tu aprende fazendo, né? Tu já entra na prática aí, nos cursos tu entra fazendo. Então tem que aprender fazendo, velho. Não tem outra forma de tu sentir a realidade do jogo se tu não perceber o lance. Como é que tu vai jogar, como é que tu vai bater na bola, entendeu? Então isso é uma questão interessante a gente falar depois. Por quê? Porque a gente sabe que os treinadores gostam muito da planilha e do vídeo, mas o vídeo é um elemento didático adicional. Não pode ser treino de vídeo a vida inteira, porque senão não precisa vídeo, não precisa jogar, não precisa treinar. Tu faz assim, ó, Vamos dar aula de vídeo. Manda um vídeo para cada um no WhatsApp. Fica em casa estudando vídeo. Amanhã a gente se reúne aqui para olhar o vídeo, tirar as dúvidas na aula. E domingo a gente se apresenta pro jogo, vamos só pro vídeo, não precisa treinar mais. Não, tem que treinar, velho, tem que treinar, bater falta, bater escanteio, meter o pé na bola para meter o passe, o tempo, a grama. Se a grama tá pesada, se a grama tá boa, se tá bem aparada, se tá ruim, se tem cacuruto, tá irregular. É prática, futebol é treino, é gesto técnico. Então eu sou defensor da prática com, evidentemente, amparo na teoria, né? Sem dúvida nenhuma. Então essa realidade que o Brasil está enfrentando agora é isso, é um ajuste. E eu falava do Garré no jogo, que tu percebe que o Brasil tenta, mas não, às vezes não vai, não evolui, não acerta o passe. Não. O Morbeck, com esse rapaz aí, o Garré, com o que eu vi de movimentação desse jogo do Davi Torres, Silvano crescendo um pouquinho mais, só esses três, esses quatro aí, das três mais o Morbeck, eu não vou nem entrar no detalhe das opções. Se tu arruma esses bonecos aí e fizer o concatenado bonitinho, tu é obrigado a, no mínimo, meter três passes de assistência pro Morbeck por jogo. No mínimo. Três, um de cada um. No mínimo, se tu, cada um conseguir. Tu tem que construir isso aí, treinando. Morbeck se movimentando, onde é que o Morbeck... Ah, eu já sei que ele sai pra esquerda pra receber aqui, eu pifo ele ali, entendeu? É isso aí, então... O Brasil pode melhorar com ajustes que ainda vão fazer os jogadores e o treinador. 10h52, hora certa, Cidadela Buffet. Futebol online segue na interatividade total.
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0: É dos anos 80, 82 pra você. Essa trilha sonora hoje tá legal, hein? Caprichei na playlist, nem vou me purpurinar, ô bruxo. É o grupo War, You Got the Power, versão remix.

0: Tá legal, 999-02-3414, segue a interatividade, é uma atrás da outra, que maravilha. O Fabiano, sócio chavante de Porto Alegre, bom dia Beto, Fabiano de Porto Alegre, acompanhei teus comentários no Jogo do Brasil. Como sempre, uma leitura transparente do jogo, obrigado querido. Concordei com tudo, o time entrou com mais vontade e mais organizado. Tem que ganhar quinta para se firmar no G8, grande abraço. O meu palpite, né? Eu não vi o Brasil de Farroupilha ainda jogar, tá? Engrossou com o União. Aliás, eu errei. O Brasil de Farroupilha jogou em casa e não lá em Frederico Westphalen. Tava ganhando o União e empatou com pênalti. Eu não vi esse time jogar do Brasil de Farroupilha. Deixa eu ver a tabela aqui. É, estão com 7, né? O Brasil tá com 9. Pelotas tá com 8. Gaúcho com 7, hein? Brasil de Farroupilha pra morto não dá, hein? Então tem que abrir o olho. Mas eu acredito. Pelo que eu vi do Brasil com o Aimoré, não vi o Brasil de Farroupilha, né? Dá pra fazer o jogo aí, em casa, com mais confiança. Dá pra fazer uma vitória aí, legal, quinta-feira. Valeu, Fabiano. Áureo Oliveira no Fragata, ligado conosco aqui. Pô, esse teu Grêmio aí também tá uma graça. Vou te mandar um coração verde do Farroupilha, porque tá feio teu Grêmio, hein, Bruxo? Bom dia, Beto. Tô na escuta no Fragata, Áureo Oliveira. Do Fragata, do Sítio Floresta. De onde mais? Do Azaleia. Onde mais? Laranjal. Lá no Fragata de novo, João Carlos da Coab Lindóia. A cidade, ouvindo a cidade no futebol online, que maravilha. Bom dia, Beto. Mesmo sem mandar mensagem, estou sempre na audiência. Com certeza, meu querido. Tu e a Coab Lindóia inteira. Obrigado pelo carinho de sempre. Na Coab Pel, Ricardo Cavaleiro Bento. Bom dia, Beto. Dupla Brapel só está participando da 2. Abraço. Não, a gente vai ser mais otimista. Eu acredito que nós fizemos 2 bons jogos, adversários diferentes, com características diferentes, mas cumprimos uma boa missão fim de semana. A dupla Brapel faturou 4 pontos aí contra os times de cima, né? Os times de cima aí, velho. Eu gostei do que eu vi nos dois lados, né? Com ajustes ainda. Valeu, querido. Obrigado. Cristiane Vitória, chavante. Bom dia, Beto. Infelizmente o nosso chavante tá terrível, hein? O time do Brasil não tá legal. Olha, desculpa, Bruno, mas eu acho que... Não sei se tu teve tempo de ver o jogo. Realmente, não tá essa máquina que venderam pra ti aí, né? Mas tá longe da baba, que eu digo há horas, hein? Não é? O time do Brasil não é ruim. Não, não. Beto, terminou o jogo. Meu cachorro desceu do sofá e deitou na caminha dele com aquela cara de tristeza. E com esse time não vamos conseguir subir com esse time. Abraço. Cristiane, eu não vou garantir subida de ninguém, nem do Veranópolis, nem do Passo Fundo, porque a gente sabe que depois vem o tropeço do mata-mata. Mas não foi essa... Não, o Brasil não foi esse desespero, sabe? Jogou bem o Brasil no conjunto. Contra um bom time do Aimoré, bem treinado, ajustado. Não, o Brasil foi bem no conjunto. Ah, tem que melhorar, até o Júlio César falou, eu falei no comentário, o Brasil tem, beleza, mas tem que arrumar aqui e ali, e o próprio técnico disse, não, nós temos que melhorar muito ainda, é certo ele, tem que ser assim. Valeu, Cristiane. O nosso querido Ezequiel Camil. Bom dia, Beto, eu tinha criticado a contratação do Alessandro Telles, ontem o jogo é o retrato do técnico do Pelotas, faz gols, mas toma e deixa a vitória escapar. Nada de novo no front. Não, é que aí é uma questão de momento. Tu tem que olhar quem é que estava do outro lado fazendo gol no Pelotas. Ou no Pelotas, ou no Veranópolis. O Passo Fundo está bem arrumado. O Passo Fundo está bem arrumado. Se a gente não olhar para esse lado também... E o Passo Fundo que não tomava gol e tomou 3 do Pelotas. Então, tem alguma coisa boa aí também. É que tu tem que marcar melhor, né? Posicionar melhor, ficar mais esperto. Olha o Patricão, define a marcação do Patricão. Ah, o Patricão entra pela esquerda, vai com ele até no banheiro, não tem problema. Tira ele do jogo, não deixa subir sozinho. É isso aí. Mas se arruma. Valeu, Bruxo. Júlio César, o Áureo Cerulho. Bom dia, Beto. Tomás Bastos no Berlândia, ex-Caxias, isso. Cairia como uma luva nesse meio campo do Pelotas, mas eu acredito que hoje não vem. Não vem. Não sei, né? É, o Hermel tá lá, o goleiro do Berlândia também, parece que tá vindo aí. É, daqui a pouco é uma negociação, né? Porque eu tenho amigos na diretoria do Berlândia, que eu ligo pra lá. E o Cristiano, em destruindo o Metropolitano na segunda divisão catarinense. E nós aqui, tendo que aturar o Brasão e o Brandão. É, faz parte, né, bruxo? É do jogo, né? Mas o Brandão, o problema dele foi, eu acho que foi essa expulsão ontem, né? Só isso que ficou ruim, mas fez o gol de pênalti, bateu bem, tirou o goleiro pro lado, meteu no canto. Quem manda pra mim aqui... Quem é o Mob, Tião? Ô, Mob... Do 9447, não tem o teu nome aqui, tá com um apelido, Mod. Bom dia, Beto, não pude assistir o jogo do meu chavante, porque eu tava trabalhando. Vou confiar no teu comentário. Aquele show de horrores lá do Bento Freitas ainda tá na minha mente. Não, mas com certeza não foi Trem Fantasma nesse fim de semana. Não, o Trem Fantasma tava desligado, foi um pouquinho mais ameno. Foi uma roda gigante, pouquinho de montanha-russa. Mais longe do circo de horrores, com certeza. Valeu. Cássio Curz e a família no Fragata, ligados conosco também aqui no Futebol Online. Um coraçãozinho verde aí pra eles, obrigado. Ainda seguindo por aqui, vamos na trilha, porque sabe aonde eu vou agora? Bairro Getúlio Vargas, na interatividade do Futebol Online.
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0: Eu tenho time ao som do pai do pop, Michael Jackson, Thriller. 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É, os bairros, ouvindo os bairros, a cidade, ouvindo a cidade do Futebol Online, no bairro Getúlio Vargas, no BGV. Meu querido Amaral, espero que agora em diante a turma do sofá e da internet vá a campo, pois nossos clubes merecem esse apoio. Depois não adianta mimimi, concordo contigo, ó. Tem treinador de planilha, mas tá cheio de torcedor safrista, que só vão nas boas e querem promoção de ingresso. É, também tem. Ele meteu a planilha, eu sou planilhado. Ele meteu a planilha, não sei do que é, do trabalho dele, ó. Até planilhado, bruxo, grande planilhado. Tá aqui também, todos os dias aqui, né? Ah, ele é agente comunitário de saúde, por isso que ele é planilhado, ele usa uma planilha. Grande Amaral, não lembrava, agente comunitário de saúde, grande Amaral, todos os dias aí na planilha. Tá certo, bruxo, tem que planilhar eles mesmo. Valeu, bom trabalho pra ti. Seguindo na interatividade por aqui, quem chega agora, Gildo Pereira. Olha o Fragata aumentando a audiência, hein? Bom dia, Beto. Gildo Pereira do Fragata. Gostei da atuação do Brasil contra o Aimoré. Que siga assim. Verdade. Foi bem. Dá pra dizer que a gente foi bem, foi tranquilo. Pode melhorar, sempre. Darcy Neto e seu chimarrão na sacada, curtindo esse sol bonito. Bom dia, Beto. Aqui em Gramado, velho. Escutando Futebol Online, o melhor programa da região. Espalha aí pra ver se eles acreditam. Espalha aí pro gramadense. Manda abraço pra eles aí. Grande João Júnior aí do Gramadense. Bom, uma boa estadia aí em Gramado também, curte bem esse chimarrão. De Gramado para Santa Catarina, bom dia, Beto, na escuta aqui em São Lourenço do Oeste, Santa Catarina. O Chavante mostrou uma melhor organização e ainda tem margem para melhorar. Nosso treinador mostrou serviço, mas o melhor de tudo foi o Patricão, kkkkk, é, valeu, né? O Carlos Ronick e Áureo Cerúlio, tem dois, tem o Feijó e tem o outro. Carlos Roni, bom dia, Beto. Pô, assim é brabo. Meu centroavante tem mais cartão vermelho do que gols. É, mas ontem, eu vou te ser sincero, o lance que ele tirou ali, o cartão do bolso, pode até no critério da arbitragem, é uma questão de critério, não vou entrar no mérito, mas a bola que ele tentou foi buscar, tava de frente pro sol, puxar a bola. Ah, tudo bem, se é lance perigoso é pra cartão, foi pra cartão. Mas não foi um cartão provocado, entendeu? Aquele que tu provoca, briga, xinga, irrita. Não, foi um cartão de jogo, normal, tá? Só pra não fazer também derrubada pro rapaz aí. Antes de fechar, ele tá no carro, dirigindo o seu BD. Olha aí, rapaz, aquele elétrico. Grande William Ferreira. Beto na escuta, William Ferreira do Fragata. Valeu, queridão. Tá lá assistindo? Assistindo não, tá ouvindo aqui. No seu veículo aqui, né? É, veículo moderno, hein? BD, hein? Que momento, hein? Valeu, bruxo. Aproveita aí. Esse carrinho é bom, né? carrinho futurista, assim, parece que tá entrando num carro do futuro, né? Não tem barulho nenhum, é silencioso. Bom esse carro aí. E antes de fechar, bom dia, Beto, Vonei Lopes, Chavante. Não adianta essa SAF trazer 10 jogadores novos toda semana e não cuidarem desse gramado horroroso. Coitado dos jogadores terem que jogar nesse gramado. Um dos elementos que depõe contra o gramado foi o excesso de chuva, né? Mas o gramado já vem descuidado há horas, né? Aliás, o Luciano Abrantes estava fazendo um trabalho, ele teve aqui no programa, foi o vice, era de Patrimônio do Brasil, trazendo aí com o pessoal do Érico Ribeiro e tal, o pessoal ali mandando produtos químicos e drone. O Luciano Abrantes estava fazendo um trabalho bom no Patrimônio. Mas como ele fez algumas colocações, provavelmente que desagradaram alguns ouvidos de veludo da Baixada, afastaram ele. É, eles pensam que eu não sei. O gramado tá ruim porque eles não estão cuidando do gramado. Estão tentando manter ali, mas não tem ninguém. O Luciano Abrantes estava fazendo manutenção do gramado. Estava arrumando e eles afastaram ele porque não gostaram do que ele falou. O problema é deles, né? Que façam o que tem que fazer. Por isso que o gramado tá ruim. 11:05. Agora sim, mais um intervalo. Na volta a gente começa a desfilar as informações, a repercussão do Brapel, do Pelotas no domingo, do Brasil no sábado, os treinadores e muito mais para você até 1 da tarde.
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2: 11:05.
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0: muito com o delegado da partida, inclusive chegou a entrar em contato com o diretor de competições da Federação Gaúcha, segundo o mandatário Auricerullo, o técnico Márcio Nunes da equipe do Passo Fundo, que estava suspenso para este confronto. Ele teria entrado no vestiário e dado ordens aos jogadores durante o intervalo. Isso também foi motivo de polêmica. O presidente falou na entrevista coletiva sobre, e foi uma grande reclamação. Mas o jogo seguiu normalmente na segunda etapa, o jogo ainda com ânimos mais tensos, e o Pelotas em uma bola parada, cruzamento do Mauri na cobrança de escanteio, e Vitor Oliveira cabeceou, deixando o Lobo na frente mais uma vez, fazendo 3-2. Pelotas tentou administrar o resultado, tentou manter a calma, mas acabou sofrendo um empate em mais um lance de bola parada, onde o Patricão conseguiu chutar dentro da pequena área, deixando tudo igual mais uma vez, 3-3, esse que foi o placar final da partida. O Pelotas, que teve a ausência do Adson, ele retorna para o próximo confronto, mas perde o Brandão. O jogador acabou sendo expulso ao atingir o atleta do Passo Fundo num lance de buscava alcançar a bola. Foi um choque muito forte ali por parte do Brandão, e ele acabou recebendo o vermelho direto, desfalca o Lobo. Então, na próxima partida, o Pelotas que enfrenta o Glória às 7 horas da noite de quarta-feira. E em entrevista coletiva, o técnico Alessandro Telles explicou a saída do goleiro Milton Rafael. Ele não só saiu do time titular, como também está deixando o Sport Clube Pelotas. O arqueiro, segundo o comandante Auricerullo, não aceitou ficar no banco de reservas, disse que seria ruim para a carreira dele e optou por rescindir o seu contrato, algo que a diretoria do Pelotas concordou. E agora o Lobo parte ao mercado para encontrar um goleiro experiente para disputar ali junto do Guilherme Medina, que foi titular nesse confronto, e também do Renan Carvalho. Então o Pelotas se reapresenta já nesta segunda-feira e inicia os trabalhos para enfrentar a equipe do Glória em jogo atrasado pela sexta rodada da competição. Com informações do Lobo para a Rádio Universidade, falou o repórter Fernando Moraes.
1: Obrigado, Fernando. Junto com o Lucas Fabião, voltam logo mais 6 da noite no Lance Rápido. Depois, às 7, o Papo da Bola. Bom, sobre o Pelotas, ainda aproveitando o ensejo, depois a gente vai ouvir o presidente Rodrigo também do que ele manifestou. Mas a avaliação do reestreante Alessandro Telles, o técnico do Pelotas, sobre as alternâncias do jogo: Pelotas 3, Passo Fundo também 3.
2: Vamos por parte, né? Primeiramente, exaltar o grupo, né? Porque quando eu cheguei aqui, a maior preocupação tinha sido o jogo do Veranópolis, que o time não tinha competido. Hoje, nós competimos. E muito. Tentamos jogar, né? Jogamos, tivemos criações, tivemos bola por dentro, bola nas laterais, com algumas improvisações, alguns jogadores tendo que jogar até fora, um pouco fora de posição. E entender o Passo Fundo, como disse o Brito aqui muito bem, é um dos maiores investimentos da competição. E até agora não tinha sofrido nenhum gol. E hoje sofreu 3, né? E o Pelotas, em nenhum dos seus compromissos, tinham feito mais do que um gol. E hoje o Pelotas fez 3. Então, teve uma evolução da equipe. Tem que se melhorar muito, muito. Mas a cobrança da bola parada já está interna, a gente já viu, mas nós treinamos uma vez. E são repetições. Nós temos que entender isso, nós temos que vai crescer. Mas uma coisa que o Brito falou e eu reforço é justamente a atitude. A atitude que o Pelotas tem que sempre ser, dentro de casa e fora de casa. Ser aguerrido, brigar por todos os espaços e jogar. O Pelotas hoje tentou jogar da melhor maneira, criou-se as situações. Infelizmente, né, tomamos 3 gols de bola parada, mas isso é ajustável, né? Nós temos que entender e saber aonde nós temos que melhorar.
1: Tá, então, a primeira participação do técnico Alessandro Telles depois do jogo na coletiva. Exatamente o detalhe ontem, quem fez a favor do Passo Fundo, evidentemente que é justo se destacar, foi o Patricão, que é um centroavante alto, é um centroavante que se posiciona para esse nível de competição aí, ele consegue ser um cara eficiente, né? E marcou, realmente conseguiu ontem superar a defesa do Pelotas. Bem disse o Alessandro, treinamos a bola parada uma vez. O mais importante ainda sobre o trabalho de ontem, na minha avaliação, foi o que eu vi do Pelotas e que eu

0: gostei do Pelotas. Por quê? Semana passada, nesse mesmo horário, eu estava dizendo para vocês o seguinte: esse time do Pelotas não está conversando no vestiário. Não estão se falando no vestiário, porque não tem condições daquilo que eu vi em Veranópolis. Eu até brinquei com a música da Elis Regina, dois para lá, dois para cá. O Pelotas não se falava em campo, não se articulava em campo, perdido, desarrumado o Pelotas em campo. E aí o Veranópolis não tem nada a ver com isso, meteu dois, ia meter três, deu uma no pau e ia ser uma goleada. Ontem o Pelotas teve problema defensivo, teve, tomou três, teve. De um ataque importante, que é o do Passo Fundo, que tem o Patricão, sim. Do líder da competição, sim. Mas meteu três azeitonas no pastel do Márcio Nunes. Então, parei um pouquinho. Alguma coisa tinha no Pelotas que não aconteceu em Veranópolis. Tem que sempre fazer o parâmetro comparativo com o que a gente vê do Pelotas. Aquele jogo do União Frederiquense aqui, o Pelotas teve problema defensivo. Também com o União Frederiquense entrando, organizando jogadas, mas o Pelotas foi melhor naquele momento, não tomou gol. E acertou aquele pombo sem asa do Jean Roberto. Ponto. Depois, Gaúcho Passo Fundo. Pelotas com problema de marcação, entradas pela intermediária direita, a evolução do passo do Gaúcho Passo Fundo ali, tomou dois, depois tomou do Veranópolis também, mesmo setor, um Pelotas que estava descompactado, Pelotas com dificuldade. Mas aí, quando estoura segunda-feira passada, no final do dia, a reunião do Pelotas com o Daniel Franco, liberando ele para outros horizontes, o que que a gente soube aí do Pelotas? O que que vazou nas conversas de bastidores aí da troca de treinador? Foi exatamente que o grupo não estava mais se adaptando à metodologia do técnico Daniel Franco. Foi isso. Rachou. Por isso que tu olhava o Pelotas dentro do campo lá com o Veranópolis e não tinha nada a ver com aquilo que se imaginava de um jogo competitivo, de um time arrumado. Parecia um time amador, até brinquei, né? Digo, olha, parece até o time ali do Brilhante que a gente joga, que é um jogo amador, uma brincadeira, os caras jogam aqui, não marca ali. Tudo bem, mas aí é torneio amador, profissional não. Então, ontem, com problemas ainda defensivos, de organização, de bola aérea, de definição, a evolução é nítida, não tem como negar, né? Três gols tu não faz num jogo tão fácil assim. Então, o Pelotas apresentou uma melhora importante. É a cara do Alessandro Telles, que gosta de um time produzindo ofensivamente. Ele gosta de atacar. O campo permitiu, embora a qualidade do gramado não fosse a de primeira, mas não tinha poça d'água, não tinha barro, era um campo mais seco. Isso também ajudou o desempenho do jogo. Portanto, agora é o que vem. O quarta-feira, o Pelotas recebe o Glória em jogo atrasado. Nesse momento, o Pelotas é o nono colocado, com 8 pontos, e o Brasil é o primeiro da classificação, em oitavo, com 9. O Brasil já está ali no hall de entrada do baile, o Pelotas está com o ingresso na mão para entrar. Então, o Pelotas, tendo a chance de ganhar do Glória na quarta-feira, vai para 11 pontos e entra no baile e já vai lá para cima com a Aimoré. E o Brasil jogando quinta, só para completar o Brasil, já que eu falei dos dois aqui, ganhando do Brasil de Farroupilha, se ganhar vai para 12, quer dizer, a dupla Brapel já sobe lá para quarta, quinta posição, dependendo dos critérios aí, entram efetivamente na briga de uma classificação. Então, uma semana que o Pelotas agora tem o Alessandro aí arrumando mais um pouco, a questão defensiva que a gente falou no outro bloco, Patricão, tudo bem, só teve um treino, tudo bem, só teve um treino, então tá. Mas o Patricão é um jogador que, por natureza, exemplo do Patricão, do João, do Paulão, do Tiozão, qualquer um que vier aí. Olha, é um boneco de 1,96m, velho. Aquele ali tem que encostar nele, não tem. É marcação individual. Esse negócio de setor, eu sei que hoje em dia é planilha. Tem que definir um. O melhor marcador, o cara que tiver mais potencial de subir numa bola aérea, pode ser até o centroavante, traz para o sistema defensivo. Na hora ali não é de atacar, é de defender. Se tiver que trazer o centroavante para marcar o Patricão, bota. Porque não pode deixar assim o lance que a gente viu ontem. Então, ajustes. A defesa do Pelotas ainda oscila. É uma arrumação que tem que ser acomodada, evoluída. Mas, pelo menos, o Pelotas ontem produziu, atacou, guerreou. Foi mais, muito, muito, muito mais competitivo. Aliás, infinitamente mais competitivo contra o Veranópolis. Que o Pelotas foi lá comer maçã e voltou. E a ontem não, ontem o Pelotas jogou para querer ganhar o jogo. Saiu perdendo, saiu ganhando 1-0, tomou virada de 2-1, empatou o Pelotas e fez o 3-2. Aí no fim, Patricão, né? Mas tudo bem, é do jogo, é um jogo que marcou, por exemplo, a liderança do Passo Fundo com 15 pontos ganhos em 7 jogos, 4 vitórias, 13 empates, nenhuma derrota. Marcou 10. O Passo Fundo, hoje, olha aqui, quem é o Passo Fundo? É o melhor ataque da competição com 10 gols, 3 sofridos. Então, depois aqui vem o Veranópolis com 8, Sportivo Santa Cruz. Santa Cruz ontem meteu 3 azeitonas no pastel do Veranópolis, hein? Lá na Serra, hein? Não é fácil ganhar Veranópolis. E o Santa Cruz botou 3-0 no Veranópolis. E outro jogo aqui, 3-3, foi o Brasil de Farroupilha, adversário do Brasil. Fez 3, tomou 3 do Guarani de Venâncio, que eu falei pra vocês, que esse Guarani não tem medo de jogar. Ele perde, mas ele corre. Então tem que abrir o olho, tá bem? As primeiras do lado do Pelotas, no futebol local, dentro do futebol online, ao meio-dia, 19, a hora certa é Cidadela Buffet.
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ao som do Ahá, Pop Mix Internacional, segunda-feira, temperando as principais do futebol. A interatividade pelo WhatsApp segue. O Vinícius Souza, bom dia, Beto. Sábado melhorou um pouco. Tínhamos que ganhar, não importava como. Precisamos de um camisa 8. O Silas não foi bem. E o Vinícius, apesar de ter entrado bem, é insuficiente para a divisão de acesso. Se eu fosse a SAF, vou atrás do Murilo Cavalcante, que está há meses sem receber na Ponte Preta. Está uma crise a Ponte Preta, né? Murilo que jogou aqui, para quem não lembra, é o Murilo. Estava no Guarani de Bagé, vinculado e emprestado do Brasil. Depois foi para o Guarani. Acredito que não seja muito difícil tirá-lo de lá. Abraço, Vinícius Souza, de Curitiba, lá em Paraná, no Paraná. Boa pedida tua, hein? É, não custa nada dar uma sondada no Murilo, né? É, boa ideia. Meu querido Paulo Fonfon voltou. Beto, voltei. Ouvi o comentário sobre o jogo do Lobo agora. Patricão fez 3 gols. Não, fez 2. Você falou que foram 2. Fez 2. O outro foi o rapaz, um lourinho. Cabeceou na bola que o zagueiro cabeceou para trás. Patricão fez 2 gols. O primeiro, de cabeça, rebote, ele meteu de pé. E o terceiro, na sobra, ele meteu no canto. E o segundo gol foi uma segunda bola para a área. Não, foi os três do não foram 3 do Patricão. O Patricão fez 2 gols, tá? Corrija aí que eu te passar errado. O meu querido Francisco Pereira Jimenez. Bom dia, Beto. Os gramados da dupla são os piores da divisão de acesso. O campo do Liberal dá de 10. Será que... Hein? Escolheram a grama errada? É, que aqui treina, joga, difícil, né? Lá no Liberal é só jogo, né? Só jogo, né? Só fim de semana, né? Valeu, Bruxo. Obrigado. Mandando mensagem pra gente aqui, o Jax, João Rodrigues, Jax Vigilante. Bom dia, boa semana a todos. Jax Vigilante, obrigado. Pelo carinho da mensagem também, aí tava acompanhando a jornada esportiva. E o Alberto Rosa lá no nosso YouTube diz assim, saquearam o Passo Fundo, nem assim ganharam, kkkk. Não, não saquearam ninguém, foi o lance normal, né? Pra mim, ainda botaram do Pelotas pra rua, exagerado, né? Mas, critério. Mas valeu, Bruxo, tamo junto. 12:22, hora certa, Estadela Buffet. A gente segue com o futebol online, aqui na RU.

Tá legal pra você no toque, no clima das trilhas sonoras hoje do nosso Pop Mix. Essa aí é uma clássica resgatada de 79, Dennis Parker, Like an Eagle.

0: É, tá legal. Daqui a pouco a gente vai atualizar mais pra você. A gente acompanhando aqui, né? O Brasil venceu 1-0 o Aimoré. Pelotas 3-3 com o Passo Fundo. O Veranópolis tomou 3 em casa. O Brasil de Farroupilha vem aí 3-3 com o Guarani de Venâncio. O Glória não conseguiu ganhar fora do Lajadense. Empatou 0-0. Então, apertadíssimo. Olha aí o Sportivo, hein? O Bagé segurou lá 1-1. Gol de falta, hein? Belo gol, uma jogada ensaiada. O número 8, aquele do Bagé, meteu na área, bola levezinho. Jogador do Bagé de caixa. Aquilo é jogada ensaiada ali do Rodrigo Bandeira. Dá pra ver nitidamente que é uma bola ensaiada, né? Bola dá aquela sem peso, né? E o atacante encosta. Sportivo, hein? Ganhou do Brasil, empatou com o Bagé, hein? Olha, o Bagé deu uma encorpada ali, né? Mas ainda assim tá mal o Bagé em termos de pontuação, 5 pontos, tá lá embaixo, 14º lugar. Gramadense segue na briga, 0-0 com a Pafute. O Pafute tá em 7º também, né? Tá embolada essa turma aqui, né? Daqui a pouco eu vou passar pra você a tabela completinha aqui do nosso gauchão, divisão de acesso. O Gui Vieira que fez o gol naquela dormida do Jeder. Ah, foi o Gui, é isso mesmo, eu não lembrava o nome do rapaz. Viu, o Fonfon? Te falei que não foi, eu vi o jogo. Não foi o Patricão que fez os 3. É, nem foi o Patricão que passou aquela bola de cabeça. O zagueiro do Pelotas cabeceou para trás. O Patricão tá no lance e sobrou pro Gui Vieira que botou na rede. Ali foi erro também, erro técnico, né? Cabeçada de churrasco, diz ele aqui. O cara subiu sozinho, o Jeder segurando a mão do jogador do Passo Fundo. É... Aliás, quando o Patricão faz o terceiro, tem um defensor do Pelotas, alguém que tá ali. O cara vai, mas não chega no Patricão. Ele já enquadra o corpo pra bater. Se é lá no 7, já dá-lhe o mata-cobra na bola ali, já não deixa ele bater. O pessoal do Pelotas ficou olhando, o Patricão bateu. Pô, o cara vai bater, a primeira coisa que tu faz é interceder na jogada. Né? Mas são ajustes que o Alessandro vai ter que arrumar. Se tu olhar só no vídeo ali, tu vê que são erros técnicos individuais de defesa. Foi aí que o Pelotas se atrapalhou. Vamos fazer o seguinte, vamos antecipar um pouquinho, Leonir, que daqui a pouco tem a troca aí, né? E eu também tenho muita matéria para trazer. Intervalo e já voltamos.
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3: 12 horas e 26 minutos.

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Para você, futebol online de volta aqui na RU, meio-dia 31. Leonir tá aí comigo, contigo até o fim hoje, hein? Ah, tá aí. Ah, tá, daqui a pouco tem a troca da guarda aí, tá bem grande, Leonir Baggio da Silva, 999-02-3414. 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Tira o fundo aí, Leonir. Vamos começar a clarear esse negócio do Pelotas agora. Não, chega. Chega, porque senão vai ficar complicado. Eu estou recebendo mensagens de pessoas do Pelotas com telefonemas muito educados, muito claros, desde sexta-feira. Aliás, eu estou falando com as pessoas do Pelotas desde sempre, tá? O futebol online, ele não está aberto, ele está escancarado para quem precisar se manifestar do lado do Brasil, do lado do Pelotas, quem necessitar assim se manifestar. Na sexta-feira, eu não vou citar nomes, na sexta-feira eu recebi gentilmente, eu tenho amigos do Pelotas, dos dois, aliás, dos dois, dos três, o Pelotas tem 50 lados lá dentro do Pelotas. Tem uma turma que se abraça, mas não conversa, é diferente o negócio. Aí o que acontece é que sexta-feira eu recebi três mensagens diferentes. Eu conversei com uma pessoa e queria minha posição sobre a base do Pelotas. Eu te disse assim, eu tenho duas narrativas da base do Pelotas até agora, mas só conheço uma. E a outra que foi para a rede social, para mim, exagerado, e se expôs. Então eu não tenho uma opinião definida, porque eu só tive uma visão e uma informação. Depois recebi uma ligação e uma mensagem do outro lado. Pá, por isso, tá bem. E no meio disso tudo, eu recebi uma terceira mensagem no meu Instagram, né, de um conselheiro do Clécio. Pronto. E gentilmente, né, Clécio, eu vou dizer pra ti de público agora. Importante a tua informação que tu me passas aqui, mas ela tem que vir pro ar, Clécio, ó, com todo o respeito da nossa amizade. Aqui eu trato futebol profissional. A minha relação contigo é ótima e vai continuar sempre. Mas eu não tinha essas informações aqui que tu estás me passando, Clécio. Sabe por que eu estou falando de público? Porque a minha entrevista com o Tavares já está rodando dentro do Pelotas, e lá dentro do Pelotas as pessoas falando, e eu recebi nota, eu disse sexta-feira, eu vou dar uma espinafrada no ar se continuar isso aí. Eu recebi um textão sobre esse problema lá. Agora eu recebi outro textão do outro lado sobre a questão da base do Pelotas. Eu já disse para uma pessoa, eu vou preservar porque... Não importa, não é nada demais, é porque eu sei que às vezes ele prefere ficar no anonimato e como eu respeito isso das pessoas, eu vou dizer. Eu disse para essa pessoa uma vez assim, ó, dentro do Pelotas, vocês Pelotas já partiram no meio há anos. Há 24 anos o Pelotas partiu no meio e parece que até hoje está tentando costurar e não consegue. Eu disse pro ar, lá eu disse aqui, é narrativa de um lado, narrativa do outro. Eu vou dizer uma coisa para vocês aqui. Meu querido Clécio Santos até fez uma mensagem para mim aqui. Obrigado, Clécio, respeitosamente. Que ele até manifesta aqui que... Porque isso aqui, como vem para mim, roda dentro do Pelotas. Comigo não vai rolar. Não vai rolar porque eu não tenho lado aqui. Não vai rolar porque eu não tenho lado aqui. Vamos botar na régua esse negócio. Agora tem que vir pro ar falar. Por que que o Tavares falou? Por que que o Pelotas tem um lado? Por que que se questiona um lado? Porque o outro lado não fala. Agora está aqui. Então eu estou colocando de público, espaço aberto, a Clécio Santos, se quiser, respeitosamente, falar aqui no Futebol Online, porque eu não tinha essas informações, importantes informações, tá? Eu só sei que tem esse lado e eu só escutei porque as pessoas só de um lado falaram. Mas aí eu já vi que está rolando um clima pesado dentro do Conselho do Pelotas. O Clécio, inclusive, está chateado com algumas questões. E eu estou falando do Clécio que ele está me mandando uma outra mensagem aqui. Já que ele não quer falar no ar, eu não sei se não fala no ar, eu vou falar eu, né? Porque eu não tenho essas informações aqui que estão falando aqui. Do Gugu. Que história é essa do Bruno Inácio que o pai dele queria levar para o Camboriú? Foi o que chegou para mim. E aí não era, aí foi pro Rio Grandense, quer dizer, olha o Pelotas, eu vou dizer para vocês o que eu disse para esse conselheiro do Pelotas, que é muito respeitado e meu amigo, pessoal. O Pelotas tem duas narrativas e eu não sei qual é a verdadeira.
Eu não vou tomar lado e não tomo lado. Eu tenho opinião e posição quando eu conheço os fatos. Eu só conheço um lado até agora. Agora começou a me chegar o outro. Então, vou dizer para as pessoas do Pelotas, para os conselheiros do Pelotas, para quem quiser falar pelo Pelotas, esse espaço aqui está escancarado para quem quiser. Agora, tem que vir falar. Eu ligo agora, boto no ar e a gente clareia isso aqui. Porque narrativa de WhatsApp, de grupo de conselheiro, mimimi do... Eu conheço Pelotas há anos, já disse para vocês aqui. É um mimimi todo dia. Então, eu não vou ficar aqui com essa pecha aqui de só ouvir um lado, não. Até porque o Clécio é um jornalista de ponta. Comigo não vai ter. Se não falar do outro lado, eu não tenho como ouvir e posicionar. Agora tem que vir falar. Não é em grupo de conselho. Alô, conselheiros do Pelotas, parar com esse mimimi aí dentro desse conselho aí e vem pro ar aqui falar. Você tem que parar com essa conversa fofocalhada aí dentro do Pelotas, esse mimimi de vaidade que tem o Pelotas. Eu digo pra vocês mesmo, eu digo mesmo, você sabe que é verdade. Eu quero ver que alguém me desminta, que eu tô dizendo uma mentira aqui. Pelotas há muito tempo, essa fogueira de vaidade, eu digo há anos isso aqui. Agora, o clube é que não pode se ferrar, porque daqui a pouco passa o presidente, o investidor vai embora, o outro troca e termina. E aí, depois? Não. O espaço para a categoria de base está aberto a hora que quiser falar. Os conselheiros que estão defendendo a categoria de base, por favor, saiam das coxias e venham para cá, para o microfone, comigo é aqui, na régua, não tem mimimi. Sabe o que que sabe? Sabe o que que me chateia? Não é receber a mensagem, não é receber telefonema. Sempre vocês podem me ligar, por favor, eu me sinto assim, agraciado pela confiança e credibilidade. Mas vamos fazer a coisa na régua como tem que ser. Se a direção do Pelotas está omitindo informação, então alguém tem que vir aqui dizer por quê. E vamos botar os dois pratos na balança. Porque até agora eu só ouvi um lado, porque o lado falou. Agora recebi uma informação diferente aqui. Importante a informação. É do Clécio. Estou falando com o Clécio desde sexta-feira. Desde sexta-feira. Que a entrevista do Tavares, que eu tomei posição. Não, não tomei posição nenhuma. Guri de base tem que esperar a hora que tiver condições de jogar. Nesse time do Pelotas, que está recém, está se arrumando, é botar a guri na frigideira. O Brasil já tem gente tomando pau e da base porque não está rondando bem. Os caras não estão nem botando base no Brasil. E o Pelotas agora recém que está se arrumando. Aí tu... Agora, fazer parte do grupo, a informação que eu tenho. Não, porque isso aí está na rua, então vai para rua. A informação que eu tenho do Pelotas é a seguinte. Ah, porque tem uns 5 guris que o Pelotas ficou lá. Acertados entre a executiva e a base. Beleza. Ah, mas a direção não está assinando os contratos? Só um pouquinho. Então por que que a direção não assina o contrato? Como é que esse rapaz, o Bruno Inácio, eu sabia, já falei com as pessoas do bastidor. Era 1.500 do Pelotas, mais 1.000 do Clécio, 2.500 que o pai dele queria. Aí ele foi pro Rio Grandense. Que história é essa de contrato Camboriú? Pois é, isso aí tem que vir para cá. Não adianta, tem que sair do conselho do Pelotas, essa fofoca aí. Vem para cá. Vamos falar aqui, tá aqui aberto. Vai ser um prazer falar com as pessoas. Mas defenda um ponto de vista no microfone. E não me digam que eu tô tomando lado, que eu vou rechaçar sempre. Eu não tomo lado nenhum. Eu quero a informação, a opinião e a clareza. Porque quem vai pagar esse pato depois é o Pelotas. Já está dando desagrado aí dentro, já está dando gente se afastando, que eu já sei. Eu não ia tocar no assunto, mas comigo não dá. Eu não vou deixar passar. Vão botar responsabilidade em quem tem. No Pelotas. O Pelotas é que tem problema interno. Eu não. Então vamos arrumar a casa aí. Vamos sair das coxias. Vamos vir para o microfone democrático e respeitosamente, como sempre, e vamos debater. Isso aqui me irrita. Esse tipo de coisa aqui é um comentário unilateral, porque nem ouviram o que eu disse aqui. E o que eu disse aqui, eu repito, não é a hora de botar a guri da base nessa fogueira que está o Pelotas, com duas, três rodadas, recém arrumando o time, fritar a guri no barro. Espera! E essa história, por que que foram pro Rio Grandense, por que que não foi? Tem duas narrativas lá dentro. Ah, porque o Pelotas não assinou o contrato da base, então levam para lá. Por que que levaram para lá? Por que que o Pelotas não faz uma reunião? E eu sugeri para uma pessoa aí, bastante forte dentro do Conselho de Pelotas, ele tá me ouvindo, ele sabe, falou comigo sexta-feira.
pega alguém do conselho, intermedia, bota uma reunião, intermedia os dois lados, da base, executivo, mimimi, essa fogueira que está aí dentro, e bota na régua e arruma. O Pelotas tem que se assumir e resolver o problema interno, que está em grupo de WhatsApp, está em Instagram, está no mimimi, e ninguém soluciona, e ninguém assume. Para mim, não vai sobrar essa aí. Para ser claro, correto, eu boto na régua na hora aqui. E não tem, é lado A, é lado B, é o fulano. O respeito às pessoas, meu, será elevadíssimo. O que eu estou falando aqui é de informação. Porque isso depois roda aí que eu tomei. Eu não tomei lado nenhum e não vou tomar lado. Eu vou botar opinião. Se eu achar que não tem que botar guri, eu digo aqui porque eu não tenho medo de opinar. Não é a hora de botar guri. E também não é no peitasco que vai botar. Agora o Pelotas tem que saber o que vai fazer com os guris. Vai deixar ir para o Rio Grandense? Por que que não assina esse contrato? Não, comigo não tem. Olha, eu ia segurar o programa sem falar. Mas depois que eu recebi outra informação, tá aqui, ó. Ah, então tá aqui. Ah, beleza. Tá bem? Tá bem? Mas é que eu acredito, Clécio, que a gente tem que esclarecer, né? Até eu tô falando aqui com intensidade, mas não é pessoalmente para ti. Tô falando pro Pelotas. Pro Pelotas. O clube. E há horas, tu sabe, tu é conselheiro. Há horas o Pelotas é esse baita mimimi. Por isso que algumas coisas não andam no Pelotas. É o Pelotas que tem problema dentro do Pelotas. É esses grupos de WhatsApp. É um que disse, o outro que falou, o outro que não sei o quê. O ano passado teve brigalhada dentro do grupo do conselho. Vocês acham que não me chegam essas coisas? Claro que chego aqui, só que às vezes eu não falo. Então, respeitosamente aqui. O Clécio está me colocando aqui, Clécio, que prefere não entrar nesse jogo aí. Tá bem. É plenamente concedido teu espaço reservado aqui. Porém, não queres entrar no debate dos caras. Que eles precisam vir a público. Eles já estão vindo a público. A direção do Pelotas. Só que a direção do Pelotas está defendendo. E aí que eu quero colocar de público aqui, sabe por quê? Porque aí o meu nome fica rolando em grupo de WhatsApp. Eu não sei quem é que vai ler isso aí. Então eu já me antecipo e aviso. Eu não tenho nada que ver com esse pastel do Pelotas. Nada. Não sou conselheiro, não sou sócio, não tem nada a ver com o Pelotas. Agora, se tem problema da executiva com a base, se a base está tentando fazer alguma coisa que a executiva não está absorvendo, se a executiva está defendendo um ponto de vista, e é o que me chegou, eu não tinha. O Clécio está me dando uma outra versão aqui que eu não tinha. Eu só tenho um lado, porque só um lado falou. Mas o espaço está aberto, se quiser falar aqui. Mas ele prefere não entrar. Nessa, tá bem, é justo, não quer se expor. Agora, as pessoas do conselho que defendem outro ponto de vista poderiam falar aqui. Eu só não vou admitir, a opinião de cada um pode ser, eu só não vou admitir que coloquem bandeira na minha opinião. Ah, é o lado A, defendeu o lado A, e não, mas eu nunca escutei o lado B. O lado B está se manifestando agora desde sexta-feira. Pessoas do conselho que apoiam, pessoas ligadas ao projeto e esclarecimentos que o Clécio está me dando. Ótimo! É isso aí que a gente precisa fazer. O bom debate. Agora, um lado fala, conta a versão do lado. O outro lado tem uma versão diferente, mas não fala. Tudo bem, não quer se expor. Tá bem, mas e como é que a gente traz para o torcedor do Pelotas o esclarecimento do fato? Como é que o torcedor do Pelotas vai entender o que está sendo dito? Por que que a minha... Bom, isso aí é democrático, né? A minha entrevista com o Dr. Carlos... Primeiro lugar, as vozes oficiais do Pelotas hoje é Rodrigo Brito, presidente executivo, e o Dr. Tavares como diretor de futebol do Pelotas. Bom, essas são as vozes oficiais do Pelotas. Então eu tenho que ouvir voz oficial do Pelotas. Se eles omitiram algum fato, pode ter certeza que eu vou cobrar esse fato. Com todo critério democrático e respeitoso. Vem cá, mas essa informação que me chegou aqui. Só que o que vai acontecer? Quando o outro lado não fala, e eu vou buscar, e a versão não vem ao encontro dessa aqui, fica sempre a versão de que um lado é que está falando
e que está sendo privilegiado. Não, não está sendo privilegiado. Assim como a categoria de base, quem tem que falar, na minha opinião, é o Daniel Carvalho, representante que assinou o contrato com o Pelotas. Se o Daniel Carvalho quiser entrar agora aqui, tem 15 minutos, pode falar. Vai ser muito bem recebido. Aqui não tem problema nenhum, pode falar quem precisar. Vou gostar e vou sempre tratar com dignidade, com respeito e educação que meu pai e minha mãe me ensinaram. E eu faço assim. Agora, eu sou enérgico na apresentação do programa, aí não dá. Aí é minha linha. Mas educado para falar, muito educado. Tirem rótulos, bandeiras. Eu tenho amizade com os dois. Eu não vou dizer quem é que me ligou sexta-feira, mas se quiser eu digo. Dos dois lados me ligaram. Sabe por que que eles me ligaram? Primeiro que os dois são amigos pessoais meus. São antagônicos nas ideias do Pelotas, mas são meus amigos pessoais. De velha guarda. Aliás, já trabalhei com os dois no Pelotas na mesma diretoria. Então, assim, já se harmonizaram em outros tempos. Aliás, até sei que convivem bem dentro do Pelotas hoje. Mas tem opinião, mas tudo bem, opinião diferente. O que a gente não pode criar é narrativa que desconstrua o processo e dê margem a essa fofocalhada que está aí, que ninguém sabe agora a verdade. Vou dar um exemplo assim para vocês. Setores do Pelotas dizem que selecionaram 5 ou 6 meninos em convergência com a base para aproveitar. Os contratos estariam na mão da direção para assinar. O lado da base diz que por que não assinam? Estão demorando. Aqui estavam fazendo um outro tipo de situação para não andar. E que esse pessoal da base, então, o Clécio, o Daniel, pegaram os guris e levaram para o Rio Grandense. Tá, mas eu fiz a pergunta e vou fazer. Mas já queriam o quê? Escalar o time do Pelotas? Não, só um pouquinho, velho. Tem um treinador aí que escala. Guri de base tem que mostrar tempo. 1, 2 meninos, botar no grupo, entrosar no grupo. Mas aí o lado de lá, da diretoria, porque tem a diretoria de cá e a diretoria de lá. Diz assim, não, mas eles estão aqui, estão no grupo. Pelotas anunciou 2 outro dia. Como é que eu fico? Eu não sabia do Gugu. Aliás, o Gugu tá aí, não tá? O Gugu não tá treinando no Pelotas? Então, assim, gente, eu quero dizer uma coisa para vocês que eu falei para essa pessoa do Pelotas na sexta-feira. Vou falar de público que eu falei sexta-feira nos telefonemas que eu recebi. Tá na hora vocês sentarem à mesa ou com alguém do conselho. Alô, Gabriel Ribeiro. Eu sei que a executiva tem a demanda da autonomia de demandar. Agora, o conselho não pode se omitir. Se está dando esse pepino aí dentro, está dando esse mimimi aí dentro. A base não é do Zé, do Pedro, do Paulo. A base é do Pelotas, com direito aos investidores de ressarcimento ao seu investimento. Correto. E o Pelotas ganhar o seu dividendo. Perfeito. Isso é o conjunto. Mas se está dando esse mimimi, o conselho tem que chamar. Porque aí é o órgão neutro, pelo menos eu imagino. E botar a mesa aqui, vem cá só um pouquinho, negócio é o seguinte, gente, só um pouquinho, vamos acertar aqui, ó. O que houve aqui? O que houve ali? Vamos acertar, beleza. E resolve, sabe por quê? Já está virando novelão. Daqui a pouco quem está investindo não vai ficar, vai embora, se cansa. Daqui a pouco quem está não está sendo claro ou não está definindo aquilo que tem que resolver, vai ficar aí depois com a pecha de vilão. E aí fica a narrativa. E esse é o Pelotas nos últimos 24 anos. E não me digam que não, porque eu sabe que eu sei. Não é assim. É difícil. Um ano mais estável que o Pelotas não tenha bastidor de... Aliás, o Inter não tem, o Grêmio não tem, o Flamengo não sei se tem. É normal. Agora, só nós temos que entender que a nossa realidade de Pelotas é pequena. Já tem um pão na mesa. Pão para 4. Se nós começarmos a brigar pelo pãozinho, velho, não vai sobrar nada para ninguém. Vai virar farelo. O que que tá me sentindo? O que que eu tô sentindo tudo isso aí? Sem tomar lado, porque eu não tenho necessidade nenhuma. Eu quero ouvir os dois lados. Eu até agora só ouvi a direção executiva, porque foi quem se animou a vir aqui. O Daniel Carvalho só falou em live. Se quiser falar aqui, amanhã já boto no ar, pode falar. O Clécio prefere não entrar. Falei com ele agora, prefere não entrar. Direito o Clécio. Me passou informações, se tu quiser eu leio o texto integral que tu me passasse aqui, se tu me autorizares, eu leio toda a orientação e o texto que tu me mandasse. Por que eu tô falando isso de público? Só para entender uma coisa, porque eu conheço aqui a cidade, eu sou da aldeia, conheço esse futebol todo aqui. Eu só não vou ficar
com essa pecha de A ou B. Eu me dou bem com os dois lados. Com os dois lados. Eles sabem do que eu estou falando. E tem a... tanto é que eles tiveram a liberdade de me ligar sexta-feira para conversar. Numa boa. 8:05 começou. 9:00 eu estava terminando de ler a missiva. Façam isso sempre que precisarem, que comigo não tem problema. Eu atendo. Gosto, satisfaço esse espaço para vocês debaterem aqui. Mas vamos debater com os dois lados, né, gente? Porque senão fico eu de... Ah, só eu estou ouvindo a executiva, que é o espaço aberto que quem se dispõe a falar. Se a base quiser falar, se alguém do conselho quiser falar, cara, vocês são sempre bem-vindos aqui a vida inteira. Ótimo! Mas vamos esclarecer, né? Só isso que me incomodou. Que eu tomei posição, que eu só ouvi... Eu estou ouvindo a executiva, né? Que é o órgão oficial. Agora, se a base quiser falar, está aqui. Tá bem? Só para deixar claro isso aí, porque assim, ó, eu não tô brabo com ninguém, não tô, eu só espinafro aqui, porque comigo é só assim, não adianta, eu sou verdadeiro, transparente. Agora, posso estar errado em alguma coisa? Bom, qual é o lado? Tá, mas agora eu ofereci o lado para falar, não, prefere não falar. Então o espaço tá aberto, tá bem? 12:52, futebol online aqui, Rio. Jorginho Alves na mesa. Trilha sonora, Jorginho. Hoje é Flashbacks Pop Mix Internacional. Falhou o player. Tá bem. Sigo por aqui. Hein? Trancou tudo aí, né? Porque não entrou o áudio. Deu break aqui. Bom, vou giro da bola. Tá aí, ó. Agora sim.

Tá legal pra você, já vamos emendar o giro da bola curtinho aqui, não precisa nem de vinheta, porque com a rodada realizada nesse fim de semana, número 7, né, com três jogos, né, atrasados, Pelotas e Glória, quarta-feira, na Boca do Lobo, às 7 horas. Brasil, quinta-feira, contra o Brasil de Farroupilha, quinta-feira, às 7 horas, no Bento Freitas. E quarta-feira, em Bagé, no Pedra Moura, às 7:30, o Bagé recebe o Guarani de Venâncio. Bom, atualmente, com esses jogos a menos, a tabela da sétima rodada, depois dos resultados, foi a seguinte. Sportivo 1-1 com o Bagé, Brasil 1-0 com o Aimoré, Gramadense 0-0 com a Pafute, o Veranópolis perdeu 3-0 em casa para o Santa Cruz, o Pelotas empatou 3-3 com o Passo Fundo, Lajadense 0-0 com o Glória, os dois na zona do rebaixamento, jogo do desespero. O Gaúcho perdeu em casa para o União Frederiquense, 1-0. E o Brasil de Farroupilha, 3-3 com o Guarani de Venâncio. Atualmente, com a posição de tabela com jogos atrasados, líder é o Passo Fundo, 15 pontos, 7 jogos. Os critérios só estão ali para eles mais embaixo. 15 pontos, líder isolado. 4 jogos, 15 pontos, Passo Fundo. Em segundo, Veranópolis, 14 pontos, 4 jogos. Em terceiro, Sportivo, 13 pontos. Que 4 jogos, que é 7 jogos, desculpa, era vitória. Passo Fundo, 7 jogos, 15 pontos. Veranópolis, 14 pontos, 15, 7 jogos. Sportivo, 13 pontos, 7 jogos. O Santa Cruz, quarto colocado, 12 pontos, 7 jogos. Quinto colocado, União Frederiquense, com 11 pontos, 7 jogos. O saldo é 3. O sexto é o Aimoré, com 11 pontos, saldo menos 1. Os demais critérios são praticamente iguais. A Pafute é o sétimo, com 9 pontos, saldo 2, mas marcou 7. Tem o que aqui? Marcou 7, tomou 5, saldo 2. A Pafute. O Brasil de Pelotas, 9 pontos, tem um jogo a menos. Tem 6 jogos. Marcou 6, tomou 4, saldo 2 também. Já o Pelotas em nono, com jogo a menos, tem 6 jogos, é 8 pontos. O décimo colocado é o Gaúcho, com 7 pontos, 7 jogos, 2 vitórias. Décimo primeiro, o Brasil de Farroupilha, com 7 pontos, 6 jogos, jogo a menos, 1 vitória. Décimo segundo, Guarani de Venâncio, com 6 pontos, 6 jogos, 1 vitória. Décimo terceiro, Gramadense, com 6 pontos, 7 jogos, 1 vitória. Décimo quarto, o Bagé com 5 pontos, 6 jogos, 1 vitória. E na zona do rebaixamento para a terceirona, 15º colocado, o Glória, com 3 pontos, 6 jogos. Na lanterna, o Lajadense, 16º, com 2 pontos, 7 jogos, tá bem? A próxima rodada, que ela vai ser realizada a oitava rodada está marcada para o dia 26 e 27. 26 e 27 é quarta-feira da semana que vem. Não, agora. Para. Oitava rodada está marcada para quarta-feira. Só que aqui estão incluídos os jogos atrasados do Pelotas com o Glória e do Bagé com o Guarani de Venâncio. E na quinta-feira, o Brasil de Pelotas com o Brasil de Farroupilha também junto com os jogos da oitava rodada para emparelhar todo mundo. Então, não teve adiamento de rodada nem nada. Tem aumento de jogos. Mas aqui o Pelotas joga com o Santa Cruz. Tá marcando na tabela. Pelotas, Santa Cruz e Pelotas, a Pafute e Brasil. Esses dois não vão sair, então. Eu não tenho aqui se a federação adiou alguma coisa. Eu não tenho aqui se a federação adiou a tabela. Deixa eu ver aqui. Jogos. Deixa eu ver se a federação... Na federação não tem nada alterado. 22, 17, 23. É, tem que atualizar. Se houve alguma modificação aqui, só vamos saber amanhã. Por enquanto, a tabela da federação está marcando tudo junto. O Pelotas já 26 jogando com o Glória. E o Pelotas já 26 e Santa Cruz nos Platas. Não, vai ser Pelotas e Glória. Tem que ver essa remontagem de tabela que a federação não atualizou. Então eu fui pela tabela da federação, que é o órgão oficial, né? Eu vou por ali sempre para acompanhar, tá bem? Nas mensagens, antes de fechar, o meu querido Júlio César Chavante. Bom dia, Beto. Beto, parabéns.
Com você não tem mimimi, doa quem doer, você fala a verdade de estudo, seja Brasil ou Pelotas. Beto, se não fosse o teu programa, Futebol Online, o Pabrapel já tinha fechado. Não, também não. Já... Júlio Chavante, obrigado, querido, obrigado pelo trabalho, pelo reconhecimento. Mas eu faço isso com honestidade, porque eu me dou com todo mundo. Dou bem com todo mundo. Só que futebol, já avisei para umas pessoas aí, futebol a gente briga, discute, opina, mas não é, não leva pro coração que não é pessoal, senão... Senão a gente vai fazer o que aqui, né? Vou só botar música aqui, vai ser uma boa também, né? Valeu, Júlio, obrigado. Bom, pra fechar, Jorginho, antes de fechar, vamos trazer aquela mensagem aí pra fechar o programa. Amanhã tem a terça-feira do rock, vamos fazer o alinhamento e buscar mais esclarecimentos aqui. A mensagem de hoje é bem curtinha, mas pode ajudar você. Diz assim: ninguém vê os recomeços, só vê a chegada. A última da playlist de hoje.

Agradecendo a imensa interatividade, a audiência de todos, trabalhos técnicos comigo, Jorge Alves, antes Leonir Bade da Silva, produção e apresentação Beto Retromilli, a participação é sua, a interatividade nossa, patrocínio em Salriaga, materiais de construção, pioneiro peças e acessórios, conosco Unimed Pelotas e Cidadela Buffet, amanhã molho quente, pimenta no molho, terça do rock, temperando as principais na informação, na interatividade, na opinião. 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A gente se encontra. Tchau.

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1: 13:02.
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3: 13 horas.

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0: 13h12, muito boa tarde, é o 13 começando aqui pela nossa rádio da Universidade Católica de Pelotas, nesta segunda-feira, 24 de agosto de 2026, Getúlio Vargas.
1: Data do suicídio.
0: Data da morte de Getúlio Vargas, suicídio de Vargas, uma das datas emblemáticas da história do Brasil, né? Professor Hernani Ávila, Bonifácio Pete, boa tarde.
2: Boa tarde, boa tarde aos ouvintes.
0: Uma das datas que marca a política, e não só a política, né? A história do Brasil, né? A história do Brasil, né?
2: A história do Brasil. É uma data. E é um local que eu já fui mais de uma vez.
0: O Catete?
2: Ao Catete.
0: Ah, vale a pena. Eu já fui mais de uma vez também.
2: Já fui duas ou três vezes e quando eu posso eu retorno lá, porque...
0: A gente não cansa de ver as coisas e de...
2: Ali os fotos históricos. E uma figura que eu considero, não, Getúlio Vargas, uma figura controvertida, né, porque ele foi mais de uma vez presidente, foi ditador, foi eleito democraticamente da história do Brasil, mas... a gente sempre pode aprender alguma coisa, né? Visitando o seu Catete e coisa e tal.
0: A marca da história brasileira ali no centro do Rio de Janeiro.
1: Quem entra no Catete recebe os eflúvios do ambiente.
0: É verdade.
1: Paulo,
0: é verdade.
1: Antes de mergulharmos em alguma temática, eu gostaria de externar uma situação que eu vivenciei hoje, ao redor de 7h15 da manhã, vindo pela rua General Neto e no encontro da Félix da Cunha com a Anchieta, na quadra lateral do clube comercial, me deparei com um amontoado de lixo fora de qualquer propósito. E fiquei sabendo que no domingo havia sido feita uma festa, um congraçamento, não sei de quê, mas eu vejo que houve alguma coisa de porcalhada acentuadíssima, e mais do que isso, o desrespeito total com
0: a ambiência
1: na lateral. Era o que tu possas imaginar de garrafas, de copos plásticos, e de outras coisas inerentes a quem participa de um encontro festivo, de lazer, é um negócio fantástico. Presumo que tenham sido jovens, tenham participado disso. Mas ninguém, ninguém, literalmente ninguém, com uma postura comportamental de obediência aos padrões mínimos
0: civilizados.

0: auditório.
1: Absolutamente não.
0: Tinha uma coletora ali junto.
1: Tinha uma coletora. Ouvi agora há pouco que alguém que organizou a festa disse que contratou uma empresa para que fizesse o serviço, que o serviço não fez. Quem contrata não fiscaliza. Significa dizer que é tão irresponsável quanto os irresponsáveis que se beneficiaram daquele momento de lazer e deixaram essa quadra numa vergonha, num centro de Pelotas, uma coisa fora de qualquer limite mínimo que tu possas ter de aceitabilidade, de limpeza, de higiene, que se possa... Olha, e depois se reclama, porque... As bocas de lobo, completamente entupidas.
2: Dito aqui, né? Há uma regressão nos padrões de relações humanas
1: A sensação que se
2: civilizatórias,
1: tem,
2: literalmente, né? É uma coisa meio assim.
1: A sensação que se tem, Paulo, é que dentro de casa tu tens o máximo de consideração com o ambiente teu, porque tu não suja. Tu pões os pés fora de casa, passas a viver na urbe, no todo, no externo, e aí tu afrouxas os teus procedimentos, coisas, e isso é lastimável.
2: Não, mas tem pessoas que não, tem pessoas que mantêm uma regra de convivência social, assim como tem dentro de casa.
1: Mas nós,
2: a gente procura não atirar o copo chão, na rua.
1: Claro que tu não generalizas, não se generaliza. Mas essa exceção é um péssimo exemplo daquilo que se espera num local público como este.
0: Estas pessoas não sentem a rua como parte da vida delas. Não. Essa é a questão. Parece que aquilo não pertence, é falta de pertencimento. Então, trato dessa forma, né?
3: Olha, a questão do lixo está bem complicada. Tem vários lugares. Semana passada teve vários lugares da cidade e não teve a coleta seletiva. O que, que aconteceu? No outro dia, que era lixo.
0: Churrada.
3: Sujo, como a gente diz, mas era. Aí,
1: lixo de porco.
3: O caminhão recolhe tudo junto. Vai tudo para dentro do caminhão. Quando, muitas vezes, não fazem a devida limpeza. Né? Cai muita coisa do caminhão e fica no meio da rua. Aí, a população, parte da população...
1: Faz restaurar os capungos.
0: Porra.
3: Aliás,
0: imagina esse.
3: Aliás, essa questão dos funcionários que correm atrás do caminhão, como a gente costuma dizer, isso para o século XXI é inadmissível. Isso é um trabalho, como gostam de dizer as autoridades atuais, similar a uma. Né? É um trabalho horrível. Já era para a prefeitura tomar providências de mecanizar muito mais a coleta. Né? Que é um trabalho similar à escravatura. Correr atrás de um caminhão, e olha que eles correm, porque o caminhão...
1: Pedestrianistas.
3: O caminhão passa muito ligeiro, não dá nem tempo de fazer a coleta... E aí tem uma parte da população que suja, né? A gente encontra nas ruas aí tudo que é tipo de embalagem de cerveja, não é só aquela, né? Cervejas caras. E a questão do lixo em Pelotas não é uma questão cultural e não é uma questão econômica, são todas as classes.
2: O bom seria ir no mesmo caminho da lata de cerveja ou de refrigerante, porque a lata, como ela é reciclável, ela tem um destino. Então, o pessoal já sabe que recolhendo lata, ou até o PET, já tem um destino.
3: Exatamente.
2: Porque tem valor, tem compra, tem valor de mercado. Então, devia se fazer mais ou menos com o lixo. As usinas, essas coisas que tem, né? Usina de lixo.
3: Tem um valor econômico.
2: Tendo um valor econômico, passando a ter uma valia, ela diminui a...
3: Diminui, mas é... Mas é mesmo assim a lata, né? Claro que às vezes...
2: Eu já tinha visto há um mês, ou dois meses atrás, teve semelhante no mesmo local. Eu já tinha presenciado...
0: Eu passei ali, me chamou a atenção isso. Não, me disseram, foi
2: isso foi de sábado para domingo? Ou de sexta para sábado?
1: Eu acho que foi agora, de domingo para segunda.
2: De domingo para segunda?
1: É. Imagino que tenha sido domingo para segunda, porque eu passei hoje ali.
2: Ah, é ali
1: que
2: hoje?
1: É o trajeto,
2: tá.
1: Que é o trajeto. Sim. Que eu venho de carro.
0: Tá. Era na Neto ali?
1: Me acomodar aqui com a parceria do café às 7h30 da manhã.
2: Tá.
1: Então faço esse trajeto.
2: Foi de manhã cedo, a hora que eu passei já estava limpo.
0: A hora
2: que eu passei já estava limpo. Passei por volta de 10 horas já estava limpo.
0: Ah, bom. Eu passei ali e devia ser umas 10 para 7, pelo menos. Mais cedo, 20 para 7.
1: Tu imaginas a faixa etária que frequentou esse ambiente. Eu tenho uma ideia de quem tenha sido. E a frouxidão nos procedimentos para chegar àquele ponto de literal porquice.
0: Esse etarismo ninguém
2: deixa
0: fala.
2: Deixa eu ler um...
0: Esse etarismo ninguém fala, né?
2: Deixa eu ler um dado aqui que é... Do nosso hemocentro aqui, né? Foi liberado agora há pouco. Estoques de todos os tipos sanguíneos estão críticos no Hemopel. Doadores podem acessar o espaço na Avenida Bento Gonçalves, 4569, das 7h30 da manhã às 5h30 da tarde. Então, o hemocentro, nessa segunda-feira, o hemocentro regional amanheceu com os estoques de todos os tipos sanguíneos com estado crítico. A tipagem O negativa, O positivo e A negativo são os com maior demanda e menor disponibilidade. Ainda está pedindo para que quem tenha disponibilidade se dirija até o Hemopel para fazer a doação de sangue, se tratando de ato de solidariedade e voluntariado. E teve um acidente com 4 motocicletas, né, motos, lá na Zona Norte, 2 mortes, né?
3: Sim.
2: Que eu presumo que tenha sido uma coisa grave, porque os que não morreram... Será que foi racha?
3: Extremamente grave, né? Foi os sites. E ontem, à tardinha, à noite, já mostravam essa...
2: Não.
3: Até o momento, na hora, praticamente foram dois óbitos.
1: Mas há um terceiro cujo quadro é delicadíssimo, a situação
3: extremamente grave, né?
1: Isso é aquilo que acontecia na descida da Avenida Bento Gonçalves.
2: Parece que rachas, né?
1: Lembra?
0: Que parece que se pega.
3: Parece que sim.
2: Aqui no sul é pega, né?
0: É.
2: No Rio é racha.
3: Racha. E infelizmente...
2: Que coisa, né?
3: Essas coisas.
2: Isso tudo vai nesse pacote que nós estávamos falando agora no início, né? Da mudança de comportamento.
1: Que pega uma moto para fazer isso. Não.
3: É, e que eu digo, tenho um filho que é novo e tal, e eu digo, olha, certamente eles não estavam indo para algum lugar, para a igreja, para rezar. Tá? Eles não estavam indo para rezar, infelizmente.
0: E nem fazer uma boa ação, né?
3: Nem uma boa ação. Assim, o jovem, às vezes, né, a gente, embora não pareça, mas nós já fomos jovens, né?
0: Não sei, não me lembro.
3: Nós já fomos jovens e a gente comete, às vezes, muitas loucuras. Mas esse tipo de coisa, né? E aí, infelizmente, aí o que fica para as famílias né?
2: Não, e fica de toda maneira, fica para a sociedade também, porque esse pedido de sangue agora que amanheceu com estoque baixo, obviamente, porque teve que
3: também
2: ser atendido o estoque
3: esses...
2: de sangue... Então atinge a sociedade, porque tu desloca, demanda às vezes gastos nos hospitais, é uma prótese que tem que ser feita, a utilização de material, o SUS, todo ele é mobilizado.
3: O SAMU foi
2: deslocado
3: lá com 3 ou 4 viaturas. É lamentável.
2: Um ato de irresponsabilidade, não sei se é o caso, mas gera esse tipo de coisa. Daqui a pouco uma pessoa que está também precisando por um infarto, um AVC, tempos difíceis, né, de relações humanas. Estava falando agora há pouco do debate ontem da Bandeirantes, que não teve 3 candidatos. Um dos candidatos exageradamente grosseiro, grosseiro, tirando, mudando o tom da política, do relacionamento, do debate.
1: Jovem.
2: Né? Então, não é por aí. Não é por aí. Nós não vamos
0: não
2: construir.
0: É jovem, tem mais de 30 anos, né?
2: É, não é
0: tão
2: jovem.
0: Secretário para presidente tem mais de 30.
2: Mais de 35, né? Tem que ser 35.
0: Mais de
2: 35,
0: né? Já está para
1: além. Está no verdor da idade ainda.
0: Hein?
1: Está no verdor da idade.
0: Está certo.
1: Tu estás no ápice da madureza.
3: Bom, eu não sei se nós...
0: Quer dizer que eu estou na descida do processo.
3: Se pudermos falar, eu assisti todo o debate.
2: Deus, né? Deus, que a gente não faça proselitismo, claro. Não faça...
3: Eu assisti até porque eu conheci um pouco, né? Não conhecia a todos, né? Mas o Caiado, que já tinha sido candidato à presidência da República, na outra ocasião, inclusive, ele esteve em Pelotas também. Agora...
2: Augusto Cury, né?
3: Augusto Cury.
1: É o homem da autoajuda.
2: Que não ia e acabou.
1: Literalmente da autoajuda.
2: Acabou indo.
3: Teve que ser convencido às portas da Band lá, porque ele. Aí, obviamente que em política nada é definitivo, mas. Sem dúvida, na ausência do presidente Silva aí e do. O Flávio Bolsonaro, e também acabou que o Zema também não compareceu, né? Eles perderam a oportunidade, né? É uma estratégia que é discutível, no meu ponto de vista, inaceitável, né? Porque era oportunidade. O presidente tinha gravado já uma entrevista para a TV Record, que é na hora do debate mostrou, eu não sei se é entrevista, conversa, sei lá o quê, né? Que também, assim, é discutível. Nós estamos numa democracia, parte de uma democracia, né? Mas, por exemplo, o presidente não foi ao debate, mas gravou uma entrevista para ser levado, ou seja, para concorrer com o debate. Né? Não, vou alimentar outra emissora, porque aí...
2: Que vai ter que fazer entrevista com todos os candidatos, né?
3: É.
2: Pela lei tem que fazer.
1: A Rede Globo, a partir de hoje até sexta-feira.
2: Pela lei tem que fazer com todos os candidatos.
1: Fará uma entrevista, já está isso.
2: No Jornal Nacional?
0: Sim. Sabe, eu.
1: Acho que é depois, alguma coisa assim.
0: Eu analisando.
1: Hoje
0: a,
1: o primeiro é.
0: A ausência
1: é o Zema.
0: Bolsonaro, eu acho que ele agiu certo. Por quê? Porque acho que da esquerda ali é o Lula e aquela outra do.
3: Mas nos debates só da...
0: Sim, mas o que eu digo é o seguinte. Em primeiro lugar, a democracia já não se faz presente nos debates porque alguns não vão ao debate. Ah, porque na pesquisa... Bom, mas a pesquisa não é eleição.
2: No debate, você, pela lei, é obrigado a convidar partidos que tenham 5 ou mais representantes na Câmara dos Deputados.
0: Então, deputados. Quer dizer, já não é democrático. Né? Quer dizer, não estou falando na legalidade. Eu sei, mas o critério já foge, né? Quer dizer, impede alguém de ir. Então, isso já é um problema. E o partido Missão só tem um deputado. Né? Então, de qualquer maneira, não... Mas, de qualquer maneira, já não é democrático, primeiro. Segundo, neste caso em particular, nós tínhamos ali 3 candidatos da direita, explicitamente, se todos fossem, né? 3 da direita, mais o Flávio seria 4, o rapaz esse do Missão, né? E o Lula. Então, nós teríamos ali, na verdade, neste dia em que não foi o Lula, praticamente todos da direita e um da Missão, que eu não sei qual é o lado dele. Né? Mas, observa bem, como o Flávio tem a possibilidade maior de ir para o segundo turno, ele deverá contar com o apoio dos outros candidatos da direita. Ora, se ele vai num debate onde não está o único candidato que ele poderia combater, né, ele era o mais interessado em não entrar em conflito com os outros dois. Se ele entra em conflito com os outros dois, eles não, pode até apoiar o Flávio, mas...
2: Ele gravou um vídeo mais ou menos nessa linha.
0: Mas os eleitores dele... O vídeo dele foi em relação ao Lula, explicitamente.
2: Mas dá a entender mais ou menos essa linha.
0: Agora,
2: ele queria debater com o Lula,
0: sim,
2: com o presidente Lula.
0: Sim, mas ele não interessava combater, fazer um combate, vamos dizer assim, mais acirrado, mais duro, com o pessoal da mesma, do mesmo espectro político ideológico. Né?
3: Mas nem precisaria fazer esse debate.
2: Mas isso aqui estava acontecendo aqui no Rio Grande do Sul. Os dois principais candidatos líderes nas pesquisas estavam batendo no terceiro colocado, no Gabriel. Aí até se deram conta agora, fizeram acho que um pacto de... Peraí, por que nós estamos batendo neles?
0: Exatamente.
2: Porque daqui a pouco ele pode crescer como com esse...
1: Bolo. Não, não,
2: é como bolo, exatamente.
1: Cresce, não, mas não é ele. Não, mas não é ele crescer.
2: A estratégia está...
0: É os eleitores dele, né, que vão votar um dos outros dois que ficaram, se ele não for para o segundo turno.
1: Os estrategistas.
0: Né, vão votar com raiva do cara, porque bateu... Quer dizer, a gente fala no eleitor. Não está pensando no candidato, porque eu acredito que se o Flávio for para o segundo turno e o Caiado não, o Caiado vai apoiar o Flávio. Eu já disse isso em outra oportunidade. Usei a mesma coisa, entende? Agora, os eleitores deles, num eventual conflito mais acirrado, né, porque o Caiado não é de deixar levar barato, né, e ele também, claro, está interessado em ir para o segundo turno, obviamente, né? Está interessado nisso e...
3: O conflito ele pode ser evitado, né, de várias maneiras.
0: Pois é, mas aí fica isso que você...
3: Agora, falando, isso
0: porque
3: parte...
0: Porque o jogo de comadre ali, o pessoal também não gosta disso.
3: Parte do princípio que, no caso, o Flávio, se tivesse ido, ele teria que demonstrar a habilidade dele. Né? Eu não concordo com essas ausências. Eu digo assim, entre aspas, o que menos teria a ganhar com a presença lá seria o atual presidente, porque tem um bocado de podre para botar para fora e botar para fora. Tá? Por exemplo, a situação do Lulinha, do filho dele. Quer dizer, isso aí até foi falado nisso. Não, ele não teria explicação. Agora, o Zema queimou o filme do pouco que ele tinha, não ter ido ao debate. Né? Perdeu a oportunidade de ser mais conhecido, não foi. Né?
1: Mas quando tu ouves esse senhor falar, a sensação que tu tem é que ele é literalmente, não só fisicamente, mas ele é astênico.
3: É, não
1: ele
3: foi
1: demonstra
3: debate.
1: Uma fraqueza
3: aí
1: notável.
3: Aí perdeu a oportunidade.
1: Abaixo do chuchu.
3: É.
1: Abaixo do chuchu. Ou seja, não tem entusiasmo, não tem impostação.
0: Chuchu sem sal e sem
1: vinagre. Não tem vibração nenhuma. É uma coisa assim muito...
2: O que é astênico?
1: Muito simplória.
2: O ouvinte pergunta
1: respeito.
2: O que significa astênico?
1: Astênico? É débil. Se não sabe o que é o astênico
2: arsênico.
1: E o débil, significa
2: arsênico.
1: Dizer. Não, arsênico é outra coisa. É fraco. É fraco. É. Fraco em demasia. Fraco.
2: Mas ele elegeu o governador de Minas.
1: Não, mas meu povo mineiro sabe muito bem. Imagino que à época, quando ele foi eleito, ele fosse mais vibrante, cativante. Com mais impostação, ou seja,
2: tem até um zoom que ele pode abrir mão da candidatura.
1: De repente pode acontecer.
0: Aquele jeito mineiro é dos opositores dele em Minas.
1: O melhor de todos, todos resolveu permanecer em São Paulo e será eleito governador, reeleito governador em São Paulo. Isso é pela minha ótica.
2: Sim.
1: Posso estar estrábico. Que é sinônimo de vesgo. Já para saber que é.
0: Qualquer um.
1: Para que pessoa, o ouvinte entenda. Eu estou dizendo uma coisa e no derivativo vai a outra. Entendeu? Quero estar esse senhor Tarcísio de Freitas. Né? E lá o debate é muito mais acirrado, muito mais empolgante.
0: Mas ele não tem com quem
1: como
0: debater,
1: aqui no Rio Grande do Sul.
2: Mas um nível mais elevado também.
1: Sim. Não, como aqui no Rio Grande do Sul, a meu juízo. O que tem cativado, e eu pelo menos tenho acompanhado dentro do possível nas mídias, é a eleição para o Senado.
2: Sim.
1: Que se desenha uma vaga praticamente apartada para a doutora Manuela Dávila, e a disputa da outra vaga, ela está acirradíssima. E todos eles praticamente empatados. Germano Rigotto, Van Ratten, e o Frederico Antunes. Então, é uma situação que te cativa, porque ali tu tem o debate, isso,
2: Renato
1: aquilo.
2: Aragão.
1: Mas aqui no Rio Grande do Sul, esses dois resolveram direcionar alguma coisa para o lado, e agora, provavelmente, um assessor, que acho que saiu da parte de acessório, mas passou a ser de assessor com quatro S's, teve um lampejo e disse: olha aqui, ó, nós estamos batendo. E a criatura está crescendo, e vai crescer.
2: Claro.
1: E vai crescer realmente. Esse senhor que é vice-governador do estado, Gabriel, olha, eu ontem ainda vendo ali numa parte da uma das frentes das mídias, impressionante, ele justamente detectando isso. Estão batendo em mim, estão me provocando, não perderei o prumo, manterei a minha ótica de entendimento do que eu tenho, continuarei e, a partir daí, a ideia é que cresça.
2: É, que nem bolo. Cresça.
1: E, de repente, pode surpreender.
2: Eu quero perguntar para o Ney.
1: Doutor Caiado, montado no seu alado branco,
0: mas agora ele não monta mais, né? Ele agora não monta mais. Não,
1: mas a inteligência artificial,
2: as suas madeixas,
1: de repente, espero que não faça o contrário.
2: As suas madeixas,
1: apareça o cavalo por cima.
2: Hein, doutor? As suas madeixas grisalhas.
1: Suas madeixas.
2: O senhor, que foi um trabalhista histórico, onde é que você estava no dia 24 de agosto de
0: 1954?
2: 54.
0: Ah, 54, na morte do Getúlio. Estava na minha casa e tinha um rádio Siemens, aqueles grandões, e estava minha mãe, meu pai, todo mundo assistindo por uma rádio lá no
2: YouTube?
0: Não, por uma galena, uma rádio em ondas curtas.
2: Ondas curtas. Né?
0: Mas tinha as notícias da morte, e as pessoas chorando ali, me lembro, chorando.
2: Está vendo aqui, mandaram
1: eu havia chegado,
2: mandaram o recorte da
0: eu outra. Era pequeno, eu tinha.
1: Eu havia chegado acompanhando os meus pais vindo de Jaguarão.
0: Eu tinha 7 anos.
3: Eu não era nem projeto ainda.
2: Eu também. O Luiz Carlos Vaz nos manda aqui, ó. Matou-se Vargas, capa do jornal Última Hora, edição extra. O presidente cumpriu a palavra, só morto sairei do catete. E a foto da capa aqui, do jornal Carioca, Última Hora. De 24 de agosto.
0: As pessoas tentam, às vezes.
2: Jornal
1: Doutor Vaz,
0: do contexto.
2: Obrigado,
0: atual.
2: Vaz, pelo.
1: Doutor Vaz é uma figura que poderia se fazer mais presente aqui. Eu estou imaginando que o Paulo e o Cleiton estejam pensando, alinhavando alguma coisa de pagamento de jetons. E no momento que divulgarem os valores, de repente o estimado Doutor Vaz possa comparecer aqui com mais frequência.
3: Né? Que seja um valor maior, né? Essa é a reivindicação.
0: Mas eu estava aproveitando a deixa do Vaz.
2: Postei no Stories do Instagram do 13 Horas, a capa do jornal Hora, a Última Hora de 1954.
0: Viu uma análise interessante, é que a gente muitas vezes faz uma análise do Getúlio, dos governos dele, tanto começou em 30 como começou em 50, faz uma análise no contexto de hoje. Né? Ele era um ditador, né? Era uma revolução.
3: Sim.
0: Era uma revolução. Né? E realmente deu um jeito no país. Né? Que, lamentavelmente, esse jeito foi interrompido com a morte dele, né? E aos poucos foi deteriorando tanto o que ele fez, né? Quanto o surgimento de novidades que atrapalharam mais ainda as coisas que ele fez. Em relação à CLT, por exemplo, ela teria que ser modificada, atualizada, etc. Mas parece que a coisa não aconteceu como deveria ser. Então, ela hoje, para a maior parte dos casos, ela, em vez de ser uma solução, é um problema. E ela não pode ser um problema, tem que ser uma solução. Né? Quando surgem os ministérios, né, da educação, do trabalho, essas coisas todas, que seriam soluções, de repente o engordamento, né, desses ministérios termina por descaracterizar um pouco. Né? Então, nós observamos uma série, a própria Petrobras, que já foi depois, não foi na época que ele é ditador, foi depois, mas a própria Petrobras, né, era uma solução. E ainda hoje é uma das que salva o país, mas já foi muito alterada, até no sentido de pertencer. Muito alterada, até no sentido de pertencer mais ou menos ao próprio Estado brasileiro. Né? Uma boa parte dela está privatizada. E assim, tudo. Então, tudo que ele fez, todos os sindicatos, né, a previdência, o voto, o voto feminino e o voto secreto, né, eu tenho na minha casa o título, é um título, e ali no título tinha era marcada a votação e assinado pelo presidente da mesa, né, da minha avó, em 1937, a data.
2: 5 anos depois do início do voto feminino, foi 32.
1: 32,
0: sim. Mas eu tenho, sim, mas
1: e aí,
0: eu tenho,
1: em 37,
0: sim,
1: o golpe,
0: o título dela é mais antigo, mas
1: dentro da revolução.
0: A votação estava ali a
1: 37 a 45. O Congresso Nacional,
0: sim,
1: inexistiu.
0: Estado Novo, né?
1: Estado Novo. Né? Mas eu disse há pouco, 34, quando eu aportei a Pelotas, trazido pelos meus pais.
2: Não, 34.
1: Desculpa. 54. Eu me recordo que nós fomos ficar no Hotel dos Estrangeiros. Vocês ouviram isso? Chegaram
2: não, não
1: a saber?
2: Não.
1: Hotel dos Estrangeiros.
0: Tinha aqui. Não é meu tempo.
1: O quê?
0: Eu morava. Em Pelotas, que eu morava em Pelotas.
1: Dois meses e meio.
0: E lá era o hotel familiar que tinha.
1: Lá na. Abaixo da Igreja do Porto, fomos residir. Mas é isso. No que respeita, me permite, que é aquela preocupação que eu venho demonstrando já há algum tempo, preocupação pelo interesse sobre o futebol da Série A2. Né? O Brasil venceu por 1-0. E o Pelotas, num jogo de basquete,
0: 3-3.
1: Empatou 3-3.
0: Sempre levando um empate, né?
1: É.
0: O Pelotas tem que fazer o gol de vitória quando falta um minuto. Porque ele sempre deixa empatar.
1: Agora, então, situação mais escabrosa é a da dupla Grenal, né?
2: Tá difícil, né? Tá difícil.
0: É o grande.
1: Estão lutando obstinada e encanzinadamente para serem rebaixados. É impressionante. Tu olhas a partida de um e do outro e tu ficas prostrado. E aí vem um tal de vinagre agora, que é Sanabria, e não sei, compram, pagam não sei quanto. Os caras dizem, ele veio, tá, disputou, centroavante, disputou 12 partidas, fez um gol.
0: Não, dois gols. Em dois anos, ele fez 3 gols.
1: Olha.
0: E o time que ele jogava é o time da segunda divisão da Itália.
1: Por isso que...
2: Daqui a pouco acerta.
1: Eu tenho a minha atenção convergida aqui.
0: Parece
1: aqui
0: que o
1: nesse momento,
0: está querendo...
2: Futebol não é uma ciência exata.
1: Literalmente, nós estamos a Série A2 do Rio Grande do Sul, literalmente uma Copa do Mundo, porque o nível é parelhíssimo, obrigatoriamente tem que vencer em casa e obstinadamente buscar um empate fora, e nesse somatório de pontos, de repente encaixa no número que vai para... As oitavas e depois as quartas, não sei o que. Então.
2: Não, e depois são dois jogos de eliminatória.
1: Ah, sim, o mata-mata.
2: Pode fazer, a campanha.
0: E esse time mais, jogou pelo
2: satisfatória, né? E pode cair fora na próxima, na outra fase. É meio complicado, né?
0: Sim, porque depois é o oitavo com o primeiro, né?
2: Isso, acho que
3: vai ser. Vai ter que entrar entre os oito, né?
0: Sim.
3: Ficar fora.
2: Não adianta.
0: No momento, o Brasil está entre os oito e o Pelotas.
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1: Que maravilha.
3: Olha, eu quero fazer dois registros da área econômica.
2: Política também, mas econômica. A economia estúpido.
3: Pior que o futebol, como foi.
2: Mais uma recuperação judicial de uma grande empresa. Hoje foi anunciada a Braskem, lá em Maceió, nas Alagoas.
3: Braskem, que tem boa parte do
2: monopólio
3: petroquímico
2: de...
3: do Rio Grande do Sul. Tá? Mas tem. A primeira informação é para compartilhar com os ouvintes é. Esse projeto de lei 599/2023, tá? Aqui no Rio Grande do Sul, em que o governador está chiando uma barbaridade porque ele não quer eliminar a taxa de licenciamento desses veículos, R$ 114,09, né, por um valor que o Estado não emite mais o documento. E nas suas colocações, eu acho uma ameaça, mas vamos dizer assim, ele fala que isso vai faltar para a segurança do Estado, né, esse valor que o Estado arrecada, é, obrigatoriamente e com muita dedicação no, na ansiedade arrecadatória, né? Só lembro assim que o Estado do Rio Grande do Sul tem 27 secretarias de Estado e tranquilamente poderia diminuir o número de secretarias para não cortar tanto o orçamento da área da segurança, né? Isso é uma demonstração, uma falta de visão, de gestão, né? Porque é um serviço que não é mais prestado ao proprietário de veículo, mas ele é cobrado, né? Isso literalmente é um absurdo, mas nos tempos atuais, né? E também foi esse governo que lá na época da pandemia, que eu não festejei, mas eu relembrei da época do lockdown, porque eu passei sérias dificuldades quando o lockdown foi decretado no estado e no município. Tá? Não me sai da cabeça, fica em casa, a economia a gente vê depois. Então a economia que a gente vê depois é seguir cobrando por um serviço que não é mais prestado. Tá? A outra informação também...
2: Não sei se ele pode acabar assim.
3: Hein?
2: Não sei se ele tem poder, o governador tem poder para terminar com uma taxa. Com taxa.
3: A Assembleia votou, ele.
0: Ele vetou.
3: Ele vetou. Tá? Mas é. Enfim, é uma discussão longa, porque algumas.
2: Mas está aí, dia 31 de dezembro, termina o mandato. Seria cômodo para ele, não vai ser candidato a nada.
3: Não,
2: deve ter alguma questão técnica mesmo.
3: É, eu.
0: É questão econômica.
2: Econômica.
3: É questão econômica.
2: De recurso. Ah,
3: mas. Taxa das blusinhas, né? O que, que é essa taxa das blusinhas?
0: $50.
3: O governo federal quer voltar a isentar 20%
0: das compras. Quem criou essa taxa? Não me lembro.
3: Quem criou foi o próprio presidente Silva.
0: Ué, mas ele estava bravo porque criaram essa taxa, ele vai, agora vai...
3: Estava bravo agora.
0: Eu fiquei na dúvida quando eu vi, será que foi criado por algum outro?
3: Não, foi por ele pelo Tachate, que é candidato lá ao governador do estado de São Paulo. Isso é 20% sobre as compras de até $50. Tá? E... teve uma medida provisória em maio de 2026 que tem que ser votado pelo Congresso. Né? Infelizmente, salvo melhor do mundo, se ele esteja enganado, essa taxa das blusinhas ele quer isentar em função da campanha eleitoral. Não pode ter outra explicação. Né? Porque quando ele instituiu a taxa das blusinhas, ele foi bem claro que era um absurdo isso aqui. Essas compras não serem taxadas, ela prejudica diretamente os empreendedores, né? Hoje são compras ao redor de R$ 250. Eu esses dias acessei um site, depois até acabei tirando fora. Esse site oferece vários produtos importados isentos e até com valores acima de R$ 250, tá? Mas esse é um dos motivos, não é o único motivo, mas é um dos motivos, por exemplo, que a gente muito comenta aqui,

0: Dias atrás, eu tinha que comprar dois chuveiros para minha casa. Os chuveiros já estavam comprometidos, né? Um até teve pequeno curto-circuito. Eu fui em locais para ver o preço das lojas físicas. E aí eu comprei online com a diferença de R$ 50 a menos para cada um. Tá? E com essa diferença eu paguei o eletricista para instalar e sobrou dinheiro. Né? É difícil tu ter amor à camiseta e dizer assim, não, eu vou incentivar o comércio local, uma loja local, para comprar no comércio local. A maioria das coisas dá para comprar online. Não é tudo que dá para comprar online. Mas é claro que às vezes a urgência que a gente tem precisa do produto, tem que ser na hora. Né? Mas aí está insistindo agora para.
1: Mas só um pouquinho, mas nesse caso não era um produto importado. É um produto nacional.
0: Esse só caso que eu falei das plataformas, né, é produto nacional. Mas os produtos importados também tem sites que te botam. Sim, né? De uma maneira bem baixa. Então a taxa da blusinha, que blusinha é só um termo popular usado, é para qualquer produto. Isento até R$ 250, embora tenha a incidência do...
1: Já é mais R$ 250, né?
0: É. Então é... Por que que ele está querendo isentar? Né? Porque está em campanha eleitoral? Por isso? Porque não... Não,
1: não, mas não é por isso. É porque ele está de bronca que os Estados Unidos está cobrando também isso. Quer dizer, o governo brasileiro faz a mesma coisa.
2: Taxação.
1: A taxação, tem. Agora, quando é a tal história, quando é na gente, vai mais. Então, para não mostrar incoerência, ele cometeu uma incoerência menor, né? Criou a taxa e depois tirou.
2: É. O recuo é por isso. É. Literalmente.
0: Mas
2: seria uma espécie de recuo estratégico daquilo que foi gerado por ele e agora, tendo em vista esse dissabor, esse desagrado no relacionamento do comércio internacional e com essa
1: taxação americana dos
2: Estados Unidos.
1: Não é só no Brasil,
0: mas a taxa das blusinhas ela afeta mais diretamente o comércio com a China do que com os Estados Unidos.
1: Não, sim, eu sei, mas não é a lógica. Não, eu digo o seguinte: é a lógica da taxação dos produtos importados no Brasil, né? Porque quando o Brasil exporta para outros países, há uma taxa lá.
0: Sim.
1: Né? Então, hoje há aquela crítica, né? Porque os americanos aumentaram
0: a taxa de importação. A China também taxou os produtos brasileiros, só que o governo federal não comenta isso aí.
1: Eu sei.
0: Outros países,
1: não é isso aí, mas...
0: mercado como o europeu, sobretaxou vários produtos brasileiros. Mas o que fica pesando...
1: A França, somente.
0: É a taxação. A França...
1: Alimentos, né? Então...
0: Terrível. Mas, politicamente, é falado na taxação americana, mas não é a taxação... Mas a taxa das blusinhas, vamos falar em termos populares, o Brasil importa muitos produtos populares, a maioria da China. É. Né?
1: Sim.
0: Então, não é uma... Não chega a ser uma ação contra o governo
2: americano. Afinidades de interesses.
3: O que acontece, eu tenho falado sempre na questão da economia, nesse episódio dos 50 dólares, primeiro taxa, depois agora tira a taxa, que eu acho muito pequeno dentro do contexto. O contexto econômico, no meu entender, ele é mais grave. Né? Ele é mais grave. E talvez o presidente Lula, não, que é candidato à reeleição, não esteja participando dos debates. Porque essa é uma questão nevrálgica do ponto de vista do debate e de desgaste, como diz o Hernani. A ida de indústrias e empresas para o Paraguai, a quebradeira de grandes empresas brasileiras, como Casas Bahia e hoje a Braskem, recuperação judicial.
1: A Toyota saindo do Brasil.
3: A alta de impostos e a criação de novos impostos. Essa é uma questão.
2: E o aumento de pedidos de recuperação judicial. Que é a coisa mais alarmante.
3: Eu penso que o simples fato de tirar a taxação, essa taxa das blusinhas, não devolve

0: ao governo uma, um sentido não, assim de ah, que as coisas vão bem. Não vai, não, não vai.
1: Tem problemas. Os juros bancários.
2: Os juros é elevado. Mas é o máximo. Mas é o máximo que ele pode fazer. Não tem outra coisa para fazer para reduzir o caos. Essa é uma saída que ele tem dele. É uma saída ridícula, eu diria. Mas é, e tem o seguinte, tem muita gente. Tem muita gente que está vivendo da compra desses produtos também. Tem isso. O pessoal compra e revende. Né? Então, assim, e mesmo lojas fazem isso. Né? Compram, porque não está proibido comprar. A gente já compra em lojas grandes, compra vai ver etiqueta assim, made in Taiwan.
0: Sim,
2: mas
0: tem um artigo
1: do
0: Vinícius Correia, o Vinícius Machado Ferreira, hoje, no 13 Horas, que vale a pena ver, que sobre a crise, né? Ele está nos mandando aqui em relação ao debate. O que chamou a atenção foi o desmotivado Romeu Zema, que talvez se considere grandioso demais para não comparecer ao debate, como se tivesse mais do que os seus 2% de intenção de voto. Queimou a oportunidade de ser protagonista.
1: Exatamente.
0: E foi miúdo. Abraço aos amigos da mesa do 13. Tem um artigo dele no site do 13 Horas hoje, que fala sobre essa questão econômica. E, além disso, o alerta do Banco do Brasil e o sinal da crise no crédito, que está por vir. Sugiro a leitura. E tem também o CDL do Rio Grande do Sul, base em Porto Alegre, que praticamente faz uma pesquisa semestral, diz que a inadimplência do Rio Grande do Sul atingiu 37%, sendo uma das maiores do Brasil.
1: É altíssimo.
0: A inadimplência no Rio Grande do Sul.
3: E um
0: também
3: outro,
0: dados de hoje.
3: E um outro acontecimento muito significativo, que envolve o agronegócio, é a renegociação das dívidas que tem. Há um escalonamento de como isso poderá ser feito.
2: Quando isso, o governo liberou não sei quantos bilhões,
3: então, é muito importante.
2: É crédito para renegociar. E que muitos não conseguem fazer o empréstimo, porque estão devendo. Mas o empréstimo é para quem está devendo. Quem tem dinheiro suficiente para não precisar dever, não precisa do empréstimo. É. Né? Mas os bancos são empréstimos
3: para quem não precisa. E três grandes frentes de instituições bancárias para absorverem essa renegociação é o Banco do Brasil e o Sicred. Então, e aí, essa peleia é boa, porque depende muito da taxa que eles utilizarão. Então, quem está endividado pode fazer a sua opção, a sua escolha, visando, evidentemente, amortizar as casas
2: foram liberadas para o pessoal das cheias. Né? Muitos, a maioria não conseguiu, porque não tinha elementos suficientes para fazer o empréstimo, né? Porque é um empréstimo.
3: Sim.
2: Né? E alguns até abriram, não posso, eu vou fazer empréstimo, não vou poder pagar. Né?
1: E outro problema econômico, que infelizmente está vinculado à política e às próprias eleições, é a questão dos turnos de trabalho. Né? Do
3: 6 por 1, 5 por 2.
1: 6 por 1, 5 por 2. Infelizmente, o governo federal está pressionando o Congresso para aprovar, para utilizar isso na campanha eleitoral. Né? Isso deveria ter uma negociação diferente para cada setor.
3: As categorias. As categorias negociando através
1: dos sindicatos. Da livre negociação. E uma das coisas que está comprovado, por exemplo, em alguns setores, que terão que diminuir essa jornada para os seus funcionários, esses funcionários ficarão mais prejudicados ainda, dificilmente terão aumento de salário.
0: Vocês podem... sabe onde esse funcionário que ganhar mais um dia, sabe o que ele vai fazer? Ele vai trabalhar no outro lugar. Para aumentar o ganho.
1: Ele vai ter que fazer um bico, como se diz.
0: Na própria loja. A economia vai exigir isso do...
1: O mercado, do funcionário. Você tem um negócio que tem até os funcionários e que tem que contratar mais 3 ou 4, o que vai acontecer? Né? Esses funcionários que terão que ser contratados, eles vão ganhar a mesma coisa daqueles que estão ganhando, que é uma coisa de lei, mas aqueles que eles não terão tão cedo o aumento salarial, né? E os preços ou os serviços, esse custo tem que ser repassado ao consumidor, porque será produzido, vendido ou trabalhado com os 14, a mesma coisa que fazia com os 10.
3: Onera do lado, mas era sempre.
1: É o consumidor que tem que pagar. Então, isso aumenta os preços, né? E tem que dar graças a Deus quando dá para repassar para o consumidor, porque às vezes não dá para repassar.
2: Mas sabe, quando surgiu essa coisa, eu disse assim, ninguém está pensando no consumidor. E o próprio trabalhador é consumidor.
1: Sim.
2: Ele vai deixar de trabalhar um dia,
1: sim,
2: né? Tudo bem, né? Mas ele vai, na medida em que seguir, ele vai começar a ganhar menos. Por quê? Porque muitos, a maioria ganha mais do que o salário mínimo.
1: Sim, sim.
2: Então onde é que eles vão tirar? Eles vão, aquele a mais, vão retirar. Isso é óbvio, né? E vão colocar ainda no custo do produto.
1: É, porque tem que colocar alguém, porque tem um aumento de custo.
4: Vocês já ouviram?
1: Trabalho ou serviço, já, e tu não tens um aumento de produtividade necessário.
2: Porque seria o ideal da pessoa trabalhar menos e ganhar mais.
1: Isso é o ideal, óbvio. Sim. Porque daí é que sai, daí que nós temos os consumidores. Mas no momento econômico, né, não se per... E tem setores que não tem como fazer isso aí. Né? Tem setores, tem estados aqui no Brasil que já estão trabalhando para os supermercados, por exemplo, não abriram domingo. Não abriram domingo, porque esse aumento, esse custo que poderá aumentar, ele não vai compensar no seu volume de vendas. Né? Então isso a gente volta lá na história também, né? Falasse lá do Getúlio Vargas, que foi o presidente que criou os sindicatos, e daquela época também que surgiu o termo sindicatos pelegos, etc. e tal, né? Mas
2: alguns já nasceram pelegos.
1: Como diz, sim, como nós gaúchos falamos, é do couro que sai as correias. Então, tem soluções políticas que parece que eles querem esticar esse couro. Não dá para esticar esse couro. Tem um termo que nunca se fala em termos aqui no Brasil, que se chama produtividade. Se olharmos aqui o 13 horas, uma escala 5x2, já é a escala 5x2, perfeito. Né? Olha, nós somos assalariados aqui do 13 horas.
2: Vamos seguir ganhando a mesma coisa.
1: Agora, se não fosse assim...
3: Conheço alguns que fazem forfé sem justificativa.
2: É, pois é.
4: Vocês já ouviram falar na...
2: Tem que ter atestado, né?
4: Já ouviram falar na expressão high individual contributor, colaborador de alto desempenho? É o cara que vai fazer o trabalho de 4, 5, 6, ele domina a inteligência artificial...
1: Sem dúvida.
4: E ele faz planilha, ele faz planejamento, ele faz custo, ele faz todo o processo, daqui a pouco, de uma empresa, ele faz a contabilidade, porque ele domina a IA.
3: Gerador
4: ele larga na IA e ele faz...
3: Gerador de desemprego.
4: Ele faz, às vezes, o trabalho de uma sessão inteira, de 10, 12 pessoas.
3: Ele é multifacetado.
4: Isso já está acontecendo. Isso já existe nos Estados Unidos, já existe.
2: Isso é muito antigo, né?
4: Chegar aqui, você não chegou.
2: Eu ia para Santa Vitória e aqueles caminhões com 40 pessoas na carroceria para fazer as marachas e aquela coisa toda, né? Pronto, que desapareceu, porque agora não tem mais esse trabalho, entende?
4: Sim, agora tem uma máquina
2: aqui. As valetas aqui em Pelotas, não precisa um cara de pá fazendo, não, pega uma reta daquelas e faz aquelas valetas rapidamente. Quer dizer, essas novas tecnologias em todas as áreas, elas têm esse... se prestam a esse papel.
4: Os bancos
2: não, para ver que...
4: dezenas e dezenas de funcionários numa agência. Não,
2: chegou...
4: Hoje chegando numa agência tem 2, 3, 4 funcionários.
2: Uma coisa que a gente nem imaginava, os caixas estão diminuindo no banco, os caixas eletrônicos estão diminuindo, né? Você entra em qualquer banco do Brasil, vai ver que tem aplicativo, dois, três, quatro. O celular está substituindo tudo isso. Então, o que a gente está precisando fazer é investir nessas novas tecnologias por dentro delas mesmo. Né? Por dentro delas mesmo. E aí sim, nós vamos ganhar tempo para fazer as coisas que nos dão prazer.
0: Deixa eu tomar um intervalo.
2: Antes, eu
0: quero registrar aqui também mais uma mensagem ouvinte. Vocês relembraram a morte de Vargas no início do programa. Paralelismos, faleceu aos 72 anos de idade e hoje 72 anos de sua morte. Obrigado, Vinícius. Boa tarde, Paulo Gastal, mesa 13 horas. Eu vi no Facebook alguma coisa sobre os pedágios aqui da nossa região. Parece que vai voltar. Abraço para a mesa.
1: Sim,
2: ainda vai custar.
1: Está sendo anunciado que talvez no final do ano tenha essas licitações para a volta do pedágio. Ao mesmo tempo em que as últimas informações sobre a duplicação da BR-392 vai passar para 2028, 2029, 2030, sei lá o
2: quê. Depois tem a recuperação dela, que vai ser o resto da vida.
1: A recuperação dela, que é o resto da vida. Então, são notícias que a gente recebe de presente nesses momentos.
4: Início difíceis. De semana. Vamos ao intervalo, Leonir Baad.
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0: 12h13. 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A 13 desta segunda-feira, começando a semana. Leiton Rocha gripado. Né? Dando uma descansada. Recupera-se, né? Da gripe, né?
1: Isso que ele se vacinou da gripe, hein?
0: Doença. Começando a semana, dia 28, próxima sexta-feira, começa a propaganda política na TV e no rádio, né? No rádio, até tem que ver como é que vamos ficar aqui no nosso horário. Se vai ter alguma alteração. Já tem aí, Leonir, alguma novidade em relação à propaganda eleitoral que começa na sexta-feira, 28? Né? Então temos aí.
2: Já teremos alteração depois, no horário.
0: O mês de setembro todo, né? Seguida já, na segunda que vem, já 31, já o último dia do mês. E o mês de setembro todo, na 4 de outubro, eleição, primeiro turno. Quer dizer, é uma campanha muito rápida, né? É um processo muito rápido. Quando começa na sexta-feira, agora próxima, dia 28, a propaganda na TV, já começa. É o fim de semana, depois do mês de setembro.
1: 45 dias. A campanha começou no carnaval.
0: É. Mas que ela começa a tomar força e as pessoas começam a debater a eleição a partir da TV, né? Tem gente que nem sabe que tem eleição.
2: É, uma das dificuldades para mim nisso aí é, e eu entendo a dificuldade das pessoas em geral, a gente ouve até, eu pelo menos, né, a gente ouve falar muito questão do papel dos deputados federais, dos senadores, mas eu não ouço falar quase nada no desempenho e no papel dos deputados estaduais. Não vejo quase notícias de deputados estaduais. Então a pergunta, às vezes, que se impõe é essa: o que faz um deputado estadual? Qual é o papel?
3: Eu te respondo da forma mais simplória possível. Guardadas as proporções, o que faz?

0: também deputados federais, coisa do gênero. A atribuição deles é aquela de ao meu juízo, que normalmente tem que legislar para a sociedade. Mas ao meu juízo tem que fazer um trabalho de muita fiscalização, tem que se atuar com muita prudência, muito comedimento e muita atenção naquilo que vai fazer, porque é impressionantemente o que deputados dizem, pronunciam algumas coisas, que não é da competência
1: deles. Não é da atribuição, não é da competência.
0: Então me parecem que são pessoas literalmente despreparadas quando as coisas são do conhecimento público, daquilo que, por exemplo, o que faz um vereador em Pelotas, e aí extensivamente aí tu repassas para a Assembleia Legislativa e tu repassas para o Congresso Nacional. Ou seja, o Poder Legislativo legisla, sim, cria leis, mas e o critério para que se faça isso? O anseio popular traduzido nessa ressonância na criação de leis que estejam direcionados para benefício da sociedade.
2: E começa
0: buscando aquilo
2: isso
0: que
2: começa...
0: no auxílio ao executivo, não só na fiscalização, mas buscar sempre, em tese, o bem-estar social, o welfare state.
2: Agora,
0: a interpretar isso. Quer dizer, o vereador tem essa missão específica, que é aquele que atua diretamente aqui.
2: É que o trabalho dos executivos, ele está fundamentado num trabalho feito pelo legislativo. Por exemplo, é feito um plano de governo, uma proposta orçamentária para executar aquilo que o governante estava imaginando.
0: Submete para apreciação.
2: Não, apreciação não. Isso vai para a Câmara de Vereadores ou para a Câmara dos Deputados, e ali é feita, em cima da lei de diretrizes orçamentárias, é feito o orçamento, e quem vai decidir o que vai acontecer ou não são eles, deputados e vereadores, tanto estaduais como federais. Eles é que vão decidir, porque às vezes o governador ou o presidente ou o prefeito, sei lá, quer fazer alguma coisa, precisa de um recurso maior ou menor aqui, e na hora de fazer, aprontar ali a LDO, que a gente chama, né? Quando, nessa hora, eles mudam tudo, tiram um recurso de uma secretaria, colocam na outra, mas quando tu vê, está tudo diferente.
0: O que tem me chamado a atenção, por exemplo...
2: É o trabalho deles.
0: O que tem me chamado a atenção, por exemplo, nesses candidatos a esses cargos eletivos agora, é impressionante. Por exemplo, candidatos a presidente da República, a governadores de Estado, o que eles dizem e que não é da competência deles... Um negócio fora de,
3: aliás,
0: de qualquer propósito.
3: Alguns.
0: Chega a ser uma verdadeira aberração
3: essa
0: sustentação que eles fazem.
3: Vários ontem falaram, porque quando eu for.
0: Eu vou fazer
3: tal coisa, só um pouquinho.
2: Passar pelo.
3: Agora, uma pergunta aqui: o deputado estadual, ele tem emenda parlamentar?
2: Tem. Vereadores também.
3: Vereadores também tem.
1: Vereado recentemente.
2: Todos têm.
1: Recentemente foi.
0: Que para mim é o pior ópio que poderiam ter dado.
1: Pois é.
0: São a. Um diletantismo.
1: É isso que.
0: Com dinheiro público.
1: É isso que desvirtuou.
0: Desvirtuou
1: o papel do parlamentar.
2: Porque a ideia da emenda é que foi desvirtuada. Porque eu imagino assim. Que o orçamento da União, né, ele não tem uma ação muito extensiva, tem pouca capilaridade, né? Então, aqueles lugares, aquelas cidades menores e aqueles recantos, Brasil lá fora, entende, ficam às vezes desprovidos de recursos, né?
0: Imagina.
2: Então, a emenda, se elas fossem utilizadas dentro do princípio original, e não são, né, não são, com raras exceções, temos que entender isso também, né? Elas seriam utilizadas para capilarizar a distribuição de recursos, onde o deputado conhece melhor a sua região lá no interior do Ceará. Entende?
0: Com assistência.
2: Mas isso, lamentavelmente, não acontece.
0: Né? São 60 bilhões de reais para emendas.
2: Mas
0: a ponto de haver um descontrole tão grande que presidentes de partido
3: vazio.
0: E ex-deputados e ex-senadores, que não estavam, por consequência de serem ex, estavam apartados do Congresso, receberem e fazerem o que melhor já
3: está
0: agora, o ministro do Supremo
3: quer cobrar essas emendas, as emendas que não são de parlamentares.
0: Mas, por favor, isso aí é uma farra. Farra irresponsável com isso.
2: Eu quero dizer que essas emendas com outro nome sempre existiram.
0: Sim.
2: Eu me recordo que havia um recurso, por exemplo, para dar bolsas de estudo. Os deputados daqui, eu estou falando em coisa da década de 60, que eu me lembro de 50 e 60, né, de darem bolsas nas escolas particulares para as pessoas. Então, olha, eu tenho 50 bolsas para dar.
1: Apadrinhados.
2: Exatamente. Quer dizer, isso mudou só o nome dessa. Isso nunca deixou de acontecer, vamos dizer assim. E não é. Mudou o nome.
0: E tu não modificarás isso em momento algum.
2: Claro que não.
0: Porque todos aqueles que se elegerem e que, em especial, ocuparem o poder executivo, ficarão como sempre ficaram e há de eterno.
2: O Senado também tem emendas, né?
0: Reféns disso.
2: O Senado tem emendas também, né? Vocês acham que alguém...
0: O eterno centrão da vida que rege o governo do país.
2: Tu acha, Hernani, que um ministro do Supremo, que foi senador, não usou emendas?
0: É como te dizer assim, tu és um homem muito íntegro, de reputação ilibada. Tu és uma pessoa de notório saber, protótipo, arquétipo, como integrante de uma sociedade. E alguém te diz assim, que elegerás... e ocuparás o local tal, assim, assim, assim. Tu sentas na cadeira e ao cabo de 48 ou 72 horas, tendo em vista o formigamento apropriado ao teu redor, o teu caráter e reputação ilibada se esboroarão, ou seja, cairão de uma tal forma que
2: obrigado.
0: O que tu foste...
2: Acabaste de me dar toda a resposta, né? Porque, curiosamente, é o mesmo que se utilizou dessas, talvez ele conheça bem como é que as coisas funcionam ou não funcionam, né? E está fazendo tudo isso. Agora, eu insisto ainda, se essas emendas fossem utilizadas dentro daquilo que gerou elas, que era a capilaridade maior da distribuição de recursos, não alcançadas pelo grosso do orçamento, que nós sabemos disso, né? Vai ver o dinheiro agora, a prefeitura precisa de dinheiro para fazer um viaduto, né, na Fernando Osório. Vai vir dinheiro do governo federal, provavelmente, né? Imagine se isso vai acontecer lá em Pedro Osório. Tu acha que vão mandar? Nem precisa.
0: Não precisa lá um viaduto em Pedro Osório.
2: Mas se nós precisássemos, nós pedrosorinhas, precisássemos de um viaduto, nós ia conseguir saber quando, um recurso, quando os meus netos já fossem avós.
0: É, só vocês obteriam o duto, o via ficaria para não sei quando.
1: A ordem de votação na cédula, a ordem de votação na cédula.
0: É isso, importante.
3: Importante.
0: Tem que levar cola, porque primeiro, senão os votos serão literalmente dispersados.
1: Primeiro você vota para deputado federal, 4 números. Depois você vota para deputado estadual, 5 números. Depois você vota para o primeiro senador, 3 números. Depois você vota para o segundo senador, 3 números. O quinto voto é para governador, 2 números. E o sexto voto para presidente, 2 números.
2: Como 2 números? 2 logaritmos.
4: 2 logaritmos.
3: Deputado,
1: então essa é a ordem.
3: Se não preencher, pode
4: anular,
3: pode anular aquele voto e pode votar em branco naquele.
1: Se errar o número e confirmar, fica nulo.
2: Se a pessoa tem
1: que votar em branco e alguém se confirmar, fica branco.
0: Não precisa votar para os dois, preencher os dois senadores. Se tu votares um, é válido.
2: Claro.
0: Sim, é válido. Sim. Porque está criando confusão. Ah, de repente eu vou desperdiçar.
3: São
0: porque
3: dois
0: eu não sei o quê.
2: Eu vou invalidar. Bom, isso é uma dúvida que eu já tenho explicado para um monte de gente, até pessoas bem esclarecidas. Não, mas como é que eu vou votar em dois? Vou votar num dos dois? Não. Vai vir ali senador um, senador 2.
3: E não pode votar no mesmo.
5: Não pode votar no mesmo.
3: Não pode votar no mesmo.
1: E não, no momento que votou num, já não pode votar.
0: Uma vinculação partidária.
2: Exatamente. E outra coisa, se tu votar o número 1, né, e o outro votar o mesmo número 2, não importa. Vai somar o número de votos que ele teve.
1: A eleição para senador é uma eleição majoritária. Os dois que tiverem mais votos estão eleitos.
2: Não, não tem. É direto.
0: Então, a grande recomendação, literalmente, que é a coisa mais simples. Estabeleça a sua cola. Faça a sua cola para a validade do seu voto.
3: Que não pode ser o celular, né?
0: Não, porque não é permitido ingressar na cabine
3: só de papel,
0: com o celular.
3: Só em papel.
0: Sim, sim. Sim,
3: só
0: sim.
3: Em papel.
0: Lógico, isso.
3: Não leve o celular porque não pode.
1: Celular já há várias eleições fica na mesa do presidente.
0: E teremos segundo turno para governador, como teremos segundo turno para presidente.
1: Já o senhor que está afirmando.
0: Estou afirmando. Assine categórica.
3: Assine embaixo.
0: Categoricamente, afirmo agora, neste momento, dia 20.
1: Venceu uma eleição
0: hoje.
1: 24 de agosto, 24 data agosto. Cabalística do 72
0: anos que nos foi dito pelo Vinícius há pouco. Vargas se suicidou com 72 anos e hoje estão fazendo
5: 72 anos
0: do falecimento do De Cujos. É bom que se diga isso.
1: Lá no Catete eu vi o pijama dele, pijama com a o furo da bala e a mancha de sangue ainda.
3: A cama,
1: um pijama listrado ali. De azul e branco.
3: É um local mesmo. Histórico ali no Rio de Janeiro.
0: Icônico. Literalmente icônico.
3: Onde as águas do mar chegavam às portas do Catete, depois foram feitos os aterros. Mas era, como eu disse, uma figura de vários tipos de lembrança.
2: A primeira mutilação do Rio de Janeiro foi feita pelo Dom João VI. A casa, que era um palacete, mas era uma casa, né? Sim, que ficava atrás do morro e não enxergava o mar. Então ele mandou desmanchar o morro.
1: O Palácio Monroy também, que era a sede do Senado, foi demolido.
2: Mas foi depois, hein?
1: Bonito também, tá
2: antigo. Sim. E aí começou o aterro do Flamengo, aterro não sei de quê, bota aqui, tira lá.
1: Aterro, e que por sinal é muito lindo.
2: Não, também, eu acho que até melhorou.
5: Né? Até melhorou.
2: Eles estão fazendo em Cambuiú, estão aterrando.
1: É uma luta lá. Agora estão fazendo uma vala.
2: Itapema,
1: muro, uma coisa assim.
2: Itapema também vai ser.
3: Aterrar.
2: Vamos ser. Aumentar.
1: Um dia vai chegar na África. Une os dois continentes.
2: Claro. Une de novo, ele está bonito.
1: Pangeia.
3: Uma outra notícia, Paulinho, que
1: para encerrar.
3: Está chegando o nosso horário. Tem um governador do México que foi afastado, né, por usar uma palavra que eu detesto no vocabulário brasileiro, mas que é obrigatoriamente. Dr. Hernani, meu advogado. Supostamente o governador envolvido com a questão do tráfico de drogas lá, ele foi afastado. Nesse final de semana ele disse que voltaria e houve um protesto muito grande e ele não retornou ao cargo.
0: Ainda é desinência, para quem não conhece, desinência do grupo de Sinaloa. Quando o grande mentor desse narcotráfico no México, era El Chapo, que foi o substituto do colombiano que todos nós conhecemos, né?
3: Sim.
0: Aquele do cartel de Medellín,
1: Pablo Escobar.
0: De Cali,
3: Pablo Escobar.
0: Que os mexicanos começaram por derivação de rota para chegar aos Estados Unidos, e aí criou-se e consolidou-se o cartel de Sinaloa e El Chapo. Isso tudo é. Tudo que a cidade do México hoje é uma coisa impressionante da quantidade de homicídios que acontece pela disputa territorial, pelos grupos vinculados ao narcotráfico.
3: E essa pressão, muita pressão americana contra esse governador para que ele não retorne ao cargo, visto que ele tem essa indicação de envolvimento.
0: É, aí entra-se naquela história que foi falada, assim, tu tens uma presunção do que tem havido, mas trabalha também a juízo dele e de qualquer outro, a presunção de inocência, porque até que se tenha uma prova realmente cabal que te leve a uma condenação, há um decurso de prazo e tu tens que trabalhar com essas hipóteses todas.
1: Muito bem, senhores, muito obrigado pelo apoio, participar aqui do nosso 13 horas, dessa quase já última semana de agosto. Obrigado, professor Neif, Bonifácio, Erlane, Leonir Baade. Amanhã voltaremos a partir da 1h05. Tenham todos uma boa semana, uma boa tarde, um dia bonito, 22 graus a temperatura nesse momento.
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7: 14 horas e 30 minutos.
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18: Hoje celebra-se a festa litúrgica de São Bartolomeu, que é identificado com o Natanael do Evangelho, israelita de verdade e sem falsidade, e foi apresentado a Jesus por Filipe. Segundo antiga tradição, foi grande evangelizador da Índia e da Armênia, onde encontrou o martírio. O evangelho de hoje, tirado de João, narra o episódio da apresentação de Natanael a Jesus. Filipe encontrou-se com Natanael e lhe disse: "Encontramos aquele de quem Moisés escreveu na lei e também os profetas, Jesus de Nazaré, o filho de José." Natanael disse: "De Nazaré pode sair coisa boa?" Filipe respondeu: "Vem ver." Jesus viu Natanael que vinha para ele e comentou: "Aí vem um israelita de verdade, um homem sem falsidade." Então Natanael, vencendo o preconceito, fez um ato de fé: "Mestre, tu és o Filho de Deus." Impressiona nesse episódio da apresentação de Natanael o comentário de Jesus: "Aí vem um israelita de verdade, um homem sem falsidade." Quantas pessoas nos dias de hoje podem ser chamadas de pessoas de verdade e pessoas sem falsidade? Infelizmente, cada vez mais vive-se menos com a verdade e esse com falsidade. Com a bênção do Deus misericordioso, o Pai, o Filho e o Espírito Santo. Amém.
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7: Olá, muito boa tarde, 14 horas e 39 minutos, 14h39, da tarde desta segunda-feira, 24 de agosto de 2026. Sol com um pouco mais de intensidade neste momento, aqui iluminando o prédio da Universidade Católica de Pelotas, na Félix da Cunha, com 13 de maio. Temperatura essa sim, tá lá embaixo, 10 graus e 7 décimos. Com 77% umidade relativa do ar, depois aí dos 4 graus e 4 décimos às 7 horas e 5 minutos, segundo os dados aí do Laboratório de Agrometeorologia. Segundo os dados aqui do CPPMET, a mínima oficial em Pelotas, às 4 da manhã, alcançou os 4 graus e 9 décimos. Então, praticamente bateu aí com os dados aí do Laboratório de Agrometeorologia da Embrapa, temperatura realmente baixa, né? Mas que esperava-se só um pouquinho mais de sol. Pressão atmosférica nos 1.023 milibares, o vento é o sudeste, né? E explicando por que a gente tem essa nebulosidade, vento sudeste trazendo aí umidade do oceano a 6 km horários. A máxima do dia, às 14 horas e 23 minutos, agora há pouco, alcançou aí os 11 graus e 2 décimos. Segundo o Centro de Pesquisas e Previsões Meteorológicas, a indicação para terça-feira é de céu claro, passando a parcialmente nublado. Tem possibilidade de geada também. Ventos de sudeste e leste fracos a moderados. Mínima de amanhã também na faixa aí dos 4 graus. A máxima já dá uma elevadinha, né? Já vai aos 14 na parte da tarde. Para quarta-feira, tem previsão de ser parcialmente nublado, com períodos de nublado, ventos de nordeste e leste fracos a moderados. A mínima da quarta nos 9 e a máxima nos 19. E para quinta-feira, tem o retorno aí das chuvas. Céu parcialmente nublado, passando nublado, com pancadas de chuva e trovoadas. Ventos de nordeste e noroeste fracos a moderados, com rajadas ocasionais. A mínima nos 14, a máxima podendo bater aí nos 24. Segundo os dados do Climatempo, tem previsão para quinta-feira de 15 milímetros. Chuva entre a tarde e a noite na quinta-feira e para sexta-feira, outros 58 milímetros, né? Chuva aí distribuída pela madrugada, manhã e tarde. Então, bem, chuva boa aí, né? São praticamente 75 milímetros, né? 75 milímetros, né? Nesse fechamento do mês de agosto. Vou só dar uma conferida aqui, a média habitual do mês de agosto. Média habitual de chuva é 125, né? Nós já estamos aí com 308 como dado oficial e vem mais 70. Vamos chegar a quase 400 milímetros nesse mês de agosto, ou seja, 300% a mais do que deveria chover, né? Então, tá aí. Essa é a condição aí para o fechamento do mês de agosto. Quinta e sexta-feira com chuva. Depois da indicação aí de tempo bom em direção ao fim de semana, mínimas na faixa dos 14, 15 e máximas à tarde em torno dos 18. Então esses os destaques aí. Depois vem Semana da Pátria, né? Semana que vem já é setembro, iniciando aí a Semana da Pátria. Para variar aí, a indicação para 7 de setembro, que é um feriado, uma segunda-feira, com chuva. Pelo menos essa é a indicação hoje, né? Mas essa é a condição, então, do tempo aqui dentro das informações de abertura do nosso Conexão RU. Nicole, muito boa tarde para ti,
20: boa
7: tudo bem?
20: Boa tarde, Daniel, tudo bem? Estamos aí nessa tarde ensolarada hoje, finalmente uma trégua nessa chuva.
7: É, pelo menos uma trégua, mas o frio veio, mas eu esperava um pouco mais de sol. Mas vento sudeste colabora aí com a nebulosidade que eu estou vendo aqui, tá de toda a costa. Toda a costa leste do Uruguai, pegando toda a faixa aqui, desde Jaguarão, Chuí, Lagoas, Mirim, Mangueira, pegando todo o nosso
4: o nosso litoral aqui está todo com nebulosidade. Agora Porto Alegre também está com uma nebulosidade também, como nós tivemos pela manhã, um pouco mais de nuvens, tudo devido a esse vento leste, né? O vento leste é complicado, eu prefiro até o nordestão, que joga mais longe essas nuvens aí. Mas
20: essas nuvens deixam o nosso sol um pouco tímido.
4: É, bastante tímido, né? Tem, inclusive tem medição aí dos, em algumas estações da intensidade do sol, e faz diferença. Tanto que hoje a famosa... O sol ao ritmo de lâmpada de geladeira, né? Ilumina, mas não aquece, né? Pois é, o destaque da redação da Rádio Universidade nesta abertura aí do nosso Conexão RU, Nicole.
20: Temos um destaque muito importante que a Universidade Católica de Pelotas lança nesta terça-feira, dia 25, às 2 horas da tarde, no Campus da Saúde, a Rede Lilás UCPEL, uma iniciativa criada para ampliar o acolhimento, a orientação e o encaminhamento de mulheres em situação de violência. A ação integra o projeto Conecta Ecossistema UCPEL e reúne diferentes áreas e serviços da universidade, fortalecendo a articulação com a rede municipal de proteção.
4: Aí, a Nicole daqui a pouco retorna com mais informações da redação da Rádio Universidade. Pela manhã a gente passou a informação e que tinha informação extraoficial, mas foram confirmados pela Secretaria de Serviços Urbanos e Infraestrutura que a Prefeitura conseguiu aí realizar aí 405 quilômetros, né, de patrulhamento durante aí os últimos dias, já para tentar botar um pouco em dia a buraqueira que acabou ficando e as dificuldades que aconteceram em muitas estradas aí do nosso interior do município e também ruas não pavimentadas onde passa o ônibus. Nessa segunda-feira, a Secretaria está prosseguindo na recuperação das vias não pavimentadas na Sanga Funda, na Vila Princesa, ambas na Zona Norte, também aqui no Navegantes. Os trechos finalizam o patrulhamento do caminho do ônibus, priorizado pela Prefeitura no processo de retomada da normalidade após o excesso de chuvas, né? Aqueles 430 milímetros. E para fechar esse mês... Repito, né? Tem previsão de outros 70 entre quinta e sexta-feira, né? Esta é a indicação. Quinta-feira, Jorge Alves vai estar bom para repórter lá na. Acho que é no. Quinta-feira é Brasil, vai estar bom para repórter no Bento Freitas, né? Pois tem previsão de chuva à noite. 14h47, eu falando de Bíblia, tá chegando aí o Padre Marcos Bicalho.
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23: Olá, gente amiga! Hoje queria deixar aquele abraço especial para as nossas irmãs do Carmelo. A vocês, queridas irmãs, que sustentam essa igreja, que sustenta o ministério dos padres e diáconos ordenados nessa arquidiocese, com a sua oração, o nosso agradecimento sincero. Continuem rezando por nós, por toda a igreja desta arquidiocese. Nós precisamos demais do jejum e oração de vocês. E continuando aqui o nosso estudo do livro do Apocalipse, lembro que nós estamos no capítulo 7 e estamos abrindo o sexto selo do livro da vida. O cordeiro que foi abrindo os selos, são 7 selos que travam o livro e nós estamos abrindo o sexto. Vimos que o início da abertura do sexto, João tem uma visão de perseguição e morte e fuga daqueles que perseguiam os cristãos. E agora... 4 anjos postados nos 4 cantos da terra seguram as catástrofes até que possam ser marcados na fronte aqueles que são os eleitos, os cristãos que toparam seguir a Jesus, os cristãos, para que as catástrofes não os atinjam. E aí eles dão o número 144 mil é o número dos eleitos. E colocam 12 mil em cada uma das 12 tribos dos filhos de Jacó. Tá. Sobre esse número tem uma grande polêmica, né? Porque algumas igrejas colocam então que só serão salvos, só irão para o céu, na linguagem tradicional, tá? Só vão para o reino de Deus, 144 mil. Tá. Acontece que essa própria igreja está com um problema grave, né? Porque ao longo dos anos, claro, que os seus fiéis já ultrapassaram 144 mil. E aí como é que vai fazer? Eles se entendem que só eles é que estão salvos, tá? Mas agora então nem eles, né? Porque já completou a cota de 144 mil. Tá. Qual a interpretação que tem que ser feita nisso? Vamos entender. O número 12 para eles, as 12 tribos de Israel, depois os 12 apóstolos, os 12 meses do ano. Número 12 é o número que significa a população completa. Todos. Todas as tribos, então são todos os judeus. Tá. Quando eles colocam 12 vezes 12, aí seria uma alusão assim, é muito mais do que as 12 tribos de Israel. São as 12 tribos de Israel e todas as tribos de todos os povos. São 12 vezes 12, 144. Agora, quando ainda coloca 144 vezes mil, 144 mil, significa que é, na verdade, todas as pessoas da terra que se dispuserem a seguir a Cristo estarão, então, entre os eleitos. Então, não é um número matemático, é um número simbólico, que diz muitos, muitos, muitos, milhares, bilhares. Veja bem, hoje o mundo tem 7 bilhões de pessoas, 7 bilhões e pouquinho, imagina. Se 144 mil vão ser salvos, e os que já passaram para trás, viveram, desde o começo da história, claro que não pode ser um número matemático. É um número apocalíptico, que significa, na verdade, todos nós, inclusive os mais fragilizados, aqueles que têm chance de ser resgatados pelo Cordeiro. E isso, então, é muito interessante para a gente analisar assim, que a salvação é uma proposta para todos. Porque todos nós estamos marcados pelo sinal do Cordeiro que vem nos libertar. Basta que a gente queira ser libertado. Tá. Então, esses são os eleitos marcados com o sinal da fé. Vamos pegar aí a partir do versículo 9, seguindo a ideia. Depois disso, vi uma multidão imensa que ninguém podia contar. Gente de todas as nações, tribos, povos e línguas. Estavam de pé diante do trono e do Cordeiro, e vestiam túnicas brancas e traziam palmas nas mãos. Todos proclamavam com voz forte: a salvação pertence ao nosso Deus, que está sentado no trono do Cordeiro. E todos os anjos que estavam de pé em volta do trono e dos anciãos e dos quatro seres vivos, lembrando lá que essa é a visão do céu, que João viu quando entrou na porta e tal, né? O trono com os anciãos em volta, com os quatro seres vivos. E todos que estavam lá adoravam a Deus, dizendo: amém. O louvor, a glória, a sabedoria, a ação de graças, a honra, o poder, a força, pertencem ao nosso Deus para sempre. Amém. Então vamos lá. Além dos 144 mil, que estão os eleitos, que já estão marcados pelo sinal da fé, e que já vimos aqui que não é um número de matemática, além disso, João ainda vê uma grande multidão que nem se pode contar, todos com vestes brancas, ou seja, pureza, com palmas na mão, que é o símbolo do triunfo. Lembra quando Jesus foi entrar em Jerusalém, que todos com palmas na mão gritavam: Hosana, Hosana, o filho de Davi e tal? Então, com as palmas na mão significa o símbolo do triunfo. E eram vindos de todas as nações, todos os povos, todas as línguas e não só dos judeus. É a constatação inequívoca de que realmente a salvação é para todos. Pergunta: O quê? A multidão vestindo túnicas brancas traziam nas mãos?
0: Sua palavra é luz no meu caminho, luz no meu caminho, meu Deus.
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4: Aí o Padre Marcos Bicalho e o Falando de Bíblia, 14 horas e 54 minutos. Vamos retornar à redação da Rádio Universidade. A Nicole tem mais um destaque para nós nesta tarde, Nicole.
20: Nesta segunda-feira, dia 24, o Hemocentro Regional de Pelotas amanheceu com os estoques de todos os tipos sanguíneos em estado crítico. A tipagem O negativo, O positivo e A negativo são os de maior demanda e menor disponibilidade. A Prefeitura pede que quem tem disponibilidade possa se dirigir ao Hemopel na Avenida Bento Gonçalves, 4569, das 7 da manhã às 5h30 da tarde, para realizar doação de sangue. O Hemocentro do município é responsável pelo fornecimento de sangue para 3 hospitais, se tratando do São Francisco de Paula, Pronto Socorro e da Beneficência Portuguesa. Além disso, é encarregado pelo abastecimento de outros 23 municípios da região Sul e Campanha. Tendo em vista essa grande demanda e importância do Hemopel, cada doação de sangue se torna extremamente importante, sendo capaz de apenas uma salvar até 4 vidas.
4: Aí o destaque, então, o pessoal que puder dar uma passadinha no Hemocentro aí para realizar a doação, que o faça, né? Então, quem tem condição, inclusive tem um novo regramento agora para doação de sangue, com uma maior flexibilização para a questão aí do pessoal que está fazendo tratamentos, o pessoal que faz alguma tatuagem ou algo assim. Então tem uma flexibilização maior aí para o pessoal ajudar nesta doação. Mas tem a seguinte situação que também acontece aqui, né? Nós temos outros bancos de sangue aqui na cidade e outros hospitais. Então o pessoal um tempo atrás doava só no Hemocentro. E já há algum tempo o pessoal está realizando doações em outros hospitais aqui da cidade. Então também explica um pouco dessa redução, mas esses outros hospitais, né, tem esses doadores para si, e o Hemocentro tem um número maior de hospitais, que inclusive hospitais da região, que acabam se utilizando aí do Hemocentro para essa doação. Então, quem puder doar, o faça. Obrigado, Nicole. É destaque nas informações da tarde que os municípios da região que tiverem decretos de emergência homologados pela Defesa Civil após a série de incidências climáticas nas últimas semanas, deverão ser os primeiros a receber os maquinários destinados por meio de emendas parlamentares e que estão parados por questões burocráticas no pátio da Superintendência Estadual do Ministério da Agricultura e Pecuária em Porto Alegre. São centenas de caçambas, patrolas e retroescavadeiras que somam quase 129 milhões de investimento que ainda não há previsão de entrega. Segundo o presidente da Zona Sul e prefeito de Santa Vitória do Palmar, André Celarian, os municípios ainda aguardam a liberação dos equipamentos que não puderam ser destinados por impedimentos do período eleitoral. Agora, no entanto, uma alternativa jurídica permite a utilização dos equipamentos por municípios em situação de emergência. Segundo ele, a brecha burocrática envolveu o estorno do maquinário para a União e a posterior realização de um novo empenho que permite que municípios com decreto de emergência homologado pelo governo federal possam receber os equipamentos. Então tá aí, matéria completa, né, está no jornal A Hora do Sul, né? Daqui a pouco as cidades em emergência devem receber esses maquinários aí que estão fazendo falta. Para nós aqui, patrola, então nem se fala, né? Nem se fala. 14h58, temos intervalo, já retornamos.
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4: 14 horas e 58 minutos.
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4: 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Sol tímido, com muitas nuvens nesta tarde. Temperatura que não quer subir, hein? 11 graus agora, com 75% umidade relativa do ar. É destaque nas informações. Está programado aí para esta semana, no próximo dia 29, sábado, a chamada Assembleia dos Leigos, que teremos a participação nesta Assembleia aqui da nossa Arquidiocese de Pelotas, de um representante de cada paróquia, um representante de cada setor, de cada organismo, de cada movimento e de cada pastoral. A Assembleia acontecerá lá no Instituto de Menores do Antônio Zátera, o INDAS, no sábado, entre 9 e 11 horas da manhã. A Assembleia estará recebendo, então, representantes das nossas paróquias e movimentos, né, para a eleição de parte, né, do pessoal que estará participando da sinodalidade da Igreja. Então, teremos Esse é um dos principais motivos desta Assembleia de Leigos, próximo sábado, das 9 às 11, no Indás, para eleição, né? Inclusive, cada paróquia, cada organismo, cada movimento, cada pastoral tem que ter um representante aí que possa assumir um cargo junto aí ao Conselho dos Leigos. Então, próximo sábado, lá no Instituto de Menores do Antônio Zátera, no Espaço da Manhã. Destaque dentro do nosso Bom Dia Rio, que está à disposição no Spotify da Rádio Universidade, ou se você quer acompanhar em imagens também no YouTube da Rádio Universidade, na internet, o programa Bom Dia Rio. Denis Nunes foi entrevistado hoje pelo jornalista Sérgio Corrêa, trazendo esse destaque, né? O destaque aí para a nossa área do arroz, a Federa Arroz, semana inclusive que estamos aí de Expo Inter, né? Mas o destaque aí para a questão do arroz, a Federa Arroz está fazendo esse acompanhamento aí de toda a situação que estamos vivendo aí em termos de tempo, e a entrevista com o presidente da Federa Arroz serviu para esta situação e nós reproduzimos um trecho a partir de agora.
6: Federa Arroz, Denis Dias Nunes, prazer em falar contigo mais uma vez.
8: Tudo bem, Sérgio, aqui realmente o El Niño esse ano está mostrando que veio para atrapalhar com bastante força, né, Sérgio? Já tivemos chuvas muito intensas no sul aí, na região, principalmente no litoral sul, né?
6: Sim.
8: A gente sempre com o El Niño tem que tomar muito cuidado, né? Tem que aproveitar as janelas de plantio, estar preparado com as lavouras bem drenadas para que a gente não perca aí o momento ideal de plantio.
6: Essa é uma pergunta inicial, assim, porque causa uma preocupação em todos nós, porque o arroz é um dos carros-chefes aqui da economia de toda a região, principalmente cidades como Santa Vitória do Palmar, Arroio Grande, Jaguarão, cidades que têm extensas áreas com plantio de arroz, aqui São Lourenço do Sul também, Pelotas, né, nas suas áreas que ainda restam lavouras de arroz aqui. Mas qual é a preocupação, como é que a Federa Arroz está trabalhando com essa perspectiva de clima, né, de chuva e chuvas intensas nesse período, né, que pode comprometer a safra de arroz, e nós vamos falar de arroz, mas também soja e outras culturas, né? Isso nos preocupa muito aqui na região, porque pode causar, né, uma dificuldade econômica muito grande, né?
8: Com certeza, viu, Sérgio? A Federa Arroz sempre alerta, né, para esses momentos aí de... É óbvio que nós temos por trás também todas as consultorias, o Instituto Rio Grandense do Arroz, Embrapa, e todos os consultores em questão de clima que estão sempre alertando, né, e sempre fazendo, sempre indicando o melhor manejo para essas épocas, né? E a Federa Arroz, embora seja uma entidade política, né, que, aliás, uma entidade política classista, né, que está preocupada com o andamento econômico, com todos os fatores, né, inerentes à cultura do arroz, à cadeia do arroz, mas também faz essa parte de conselho técnico, né, dentro do possível. É claro que nós não temos uma equipe técnica capacitada, nem corpo suficiente para que a gente atenda assim os produtores, mas a gente sempre faz este alerta, né, conjuntamente com todas as entidades de institutos de pesquisa, de extensão, né, seja, como eu já falei, IRGA, Embrapa, Emater, e mais os consultores privados aí das fazendas, né, sempre tem se batido que é um ano muito perigoso, né, nós podemos perder o momento correto de plantio, isso a gente sabe que no arroz diminui muito a produtividade, nós já estamos aí com uma dificuldade muito grande esse ano devido ao endividamento, devido juros altos, devido a todas essas condições que se tem esse ano, então não podemos perder produtividade, né?
6: aproveitando a tua manifestação em não perder produtividade, não perder o período correto, né? O arroz normalmente ele tem um ciclo de 100 a 140, 150 dias, né? É o ciclo dele, né? É uma pergunta, eu não estou fazendo uma afirmação. E aí eu te pergunto assim, qual é o período

0: passando do final de outubro, aí nós já temos risco aí de entrar esse ano, claro que El Niño, né, mas em anos normais, de entrar um período de seca aí em novembro, as lavouras necessitarem de banho, né, de irrigação forçada para nascer, ou atrasar a chuva. Isso faz com que atrase também o nascimento. Nós já começamos a sair da época ideal, né, que são... Por que época ideal, né, que são os dias maiores no período reprodutivo. Que é interessante, então, que as lavouras entrem nesse período reprodutivo nos dias maiores, que são a partir aí de 21 de dezembro.
1: Sim.
0: Então, mas assim, o ciclo, como tu tinhas falado, varia, assim, dependendo da variedade aí, de 110, 130 dias, 100, 100, as mais longas aí, 140 dias. Vai depender, isso sempre depende, é sempre bom ter em conta que o arroz depende do acúmulo térmico, né? Quanto mais acúmulo térmico, mais adianta o ciclo, né? Então vai depender se o verão for mais quente no período vegetativo ou mais frio.
1: Aquele ditado popular é água no pé e sol na cabeça, né? Mas eu te pergunto assim, na perspectiva de iniciar em setembro, né? Muitas lavouras têm que haver uma preparação da terra e tal. Essa situação de El Niño até agora, ela provoca um atraso para esse início de setembro na questão de preparar a terra e também de plantio, né? Terra úmida demais ou não? Ainda estamos dentro de uma previsibilidade, dentro da possibilidade de plantio.
0: Não, atrapalha sim, Sérgio, com certeza, tá? Embora esses produtores, essas fazendas que começam a plantar cedo em setembro, normalmente já estão com as suas terras adiantadas, né? Ou eram áreas de soja, ou foi, teve um veranico aí, que aconteceu aí por maio e junho, né? Se não me falha a memória, que deu para adiantar bastante os preparos, né? Para antecipar o preparo de solo. Mas também nós temos muita lavoura hoje de arroz em cima das áreas de verão, verão passado, de soja, onde só se faz as taipas. Isso também está adiantado. Então, mas mesmo assim, né, é óbvio que nós não temos 100% das áreas prontas. Tem sim, começa a atrapalhar sim com a nossa, começa a atrapalhar com o nosso manejo de solo, com certeza, né?
1: Sim. Ainda se usa aquela técnica do dessecante no, no, no, na área que tá cultivada ali, com algum tipo de gramínea, coisa assim?
0: Sim, positivo, né? Esse é um manejo muito tradicional,
1: Sim.
0: muito usado, sim, até porque a gente usa hoje, durante o inverno, com cobertura, né? Muitos produtores têm cobertura de inverno para
1: Exato.
0: proteção de solo, para usar também com a integração lavoura-pecuária. Então há necessidade que se desseque, né? Que se mate essa vegetação,
1: Sim.
0: para que a gente possa instalar a próxima cultura.
1: E fica
0: É
1: mais
0: óbvio.
1: ágil, né? Fica mais ágil, né? Pelo menos fica mais rápido a preparação do solo, né? Denise, uma outra preocupação: vocês não trabalham com a possibilidade, tu citaste aqui desde o início, né? Observação de janelas para plantio, né? Outro risco que se corre, que eu gostaria que tu falasse também, é de frio na floração, né? Porque o tempo tá louco, né? Em julho fez 37 graus, 35 graus, e a gente não sabe se daqui a pouco, setembro, início de outubro, a gente não vai ter temperaturas como estamos tendo hoje, que iniciamos com 4 graus e meio aqui em Pelotas, né? Eu queria que tu falasse um pouquinho dessa situação também, mas vocês não trabalham com a possibilidade de não plantar, né? Isso jamais.
0: Não, com essa possibilidade de não plantar, não, né? A gente tem dito só para os produtores que tem que ter cuidado com a área. Ainda temos um estoque de passagem grande. Se nós pudermos reduzir produção ainda este ano, é importante. Mas todos os produtores já têm seus compromissos, né? E com certeza não se tem essa possibilidade de não plantar.

0: É óbvio que as temperaturas podem ocorrer, sim, Sérgio, temperaturas mais frias no começo do plantio, mas hoje a gente tem uma proteção na semente muito grande, né? Então essa semente ela aguenta muito tempo ainda no solo até ter um período de calor suficiente para que ela possa germinar, né? Então o importante na realidade hoje em dia, Sérgio, é colocar a semente no solo, né? Para que a gente, no momento que ela tiver temperatura, ela já está posta, ela já começa a germinar, né?
1: Sim. E a partir daí, depois também vai precisar de água e ter uma boa lavoura, um bom sistema de drenagem, né?
0: Isto, com certeza, né? Nós precisamos ainda no começo da germinação de emergência, porque nós não fazemos, né, que nem Santa Catarina, um pré-germinado que semeio na água, né?
1: É,
0: Está
1: exato.
0: sempre. Tá sempre. Então, nossa, é necessário para que esse nascimento ocorra ainda com oxigenação, com solo seco. Então, é importante sim a drenagem nesses anos de El Niño, mais ainda, né? Mais ainda. A drenagem é muito importante. E aí, consequentemente, assim que ocorrer a emergência, o nascimento aí, quanto antes possível entrar com a irrigação, melhor a produtividade, né? Hoje, cada vez se recomenda uma entrada com água mais cedo, né?
1: Sim. E depois vai utilizando aí todas as metodologias, né? É, caso os dias sejam nublados, aumenta um pouco da ureia, né? Para fazer a fotossíntese e assim vai indo. Mas deixa eu te perguntar, tu falastes em Santa Catarina, o pré-germinado ainda utiliza, a indústria de foguetes é que gostava do pré-germinado, né? Porque tinha que espantar os pássaros ali para não comer as sementes, né? Ainda se utiliza essa metodologia, não?
0: Olha, eu acredito que Santa Catarina nós temos uma incidência, né? Onde ocorria, Sérgio, era aqui no sul, né? Principalmente aí no litoral, devido à migração de ser uma rota migratória, né? De
1: Sim,
0: pássaros, de marrecas,
1: exato.
0: de outros pássaros que são muito. Que são muito, que ataque, que consomem muito sim o arroz pré-germinado, mas eu acho que Santa Catarina, eu não me recordo, mas eu acho que eles não têm esse problema, viu?
1: É.
0: Não é um problema que seja. E aqui no Rio Grande do Sul nós temos outras áreas, né, que são pré-germinadas, como ali na volta de Torres, aqui no entorno do entorno também de Porto Alegre. Existem também áreas com pré-germinado. Mas eu confesso que eu não vejo não esse tipo de para afugentar pássaros, até porque eu acredito que aqui não tenha muita rota migratória, viu?
1: Sim. Não, perfeito. Eu lembro disso em Arroio Grande. Arroio Grande tinha muito aqui, né? Algumas lavouras do pré-germinado que utilizavam os foguetes, né? Era dia e noite foguete, foguete para espantar os pássaros, né? Denis,
0: Com
1: tchau.
0: certeza, Santa Vitória também, Santa Vitória, e não espantava. O pior de tudo era que não espantava ainda, Sérgio.
1: Sim. Bom,
0: Ele acostumava com o seguinte e acabava não dando mais.
1: o resultado, né? Não dava o resultado esperado, né? E aí o pessoal foi voltando para o modelo normal de plantio, o modelo convencional?
0: Porque assim, né, Sérgio, teve momentos que nós não tínhamos muita saída devido ao arroz daninho, vermelho e preto, que estava se multiplicando muito.
1: Sim.
0: Com o advento do Clearfield, com aquela molécula, nós conseguimos aí um herbicida que. Nós conseguimos colocar essa molécula no arroz que deu uma resistência à imidazolinonas, viu?
1: Sim.
0: E aí fez com que nós conseguíssemos limpar a área de vermelho e preto sem necessidade do pré-germinado. Ele entrou aí no momento que nós não tínhamos outra alternativa, mas depois, quando surgiu o CL, o Clearfield, nas nossas variedades, começou lá com o 422, se não me engano, se não me falha a memória, né? Depois nós tivemos Puitá. E aí fez com que a gente conseguisse limpar as áreas e conseguimos voltar a cultivar no seco.
1: Sim. bom, que bom. Só para a gente fazer um fechamento aqui, Denise, qual é a situação dos produtores, né, que tinham compromissos que não foram saudados e que discutiam, digamos assim, né, no bom sentido, buscavam junto ao governo federal uma securitização, uma realinhamento das suas dívidas, né? Em que situação estão os produtores de arroz aqui do Rio Grande do Sul, mais precisamente da Zona Sul?
0: Sérgio, saiu o governo emitiu uma medida provisória, tá? Fazendo uma renegociação e tem certos enquadramentos que a gente ainda está discutindo, está tentando através das entidades que o governo altere e abra mais um pouco o leque, porque há necessidade de alguns produtores de serem atendidos e onde esta medida provisória não estava cobrindo. Então, ainda tá rodando essa medida provisória, alguns produtores já estão encaminhando aí os seus laudos técnicos para fazerem a renegociação das dívidas que já possuíam, mas ainda está rodando no Ministério da Fazenda estudos, né, da equipe técnica do Ministério da Fazenda para que se mude o enquadramento e consiga atingir, esta medida provisória consiga atingir a um maior número de produtores possíveis, né? Então, estamos assim com esta demanda e com esta interrogação ainda, estamos muito próximo do próximo plantio, né? Isso está nos trazendo assim um certo transtorno, uma certa ansiedade, né, de como vai ser resolvido. Mas isso já está acontecendo, viu, Sérgio? Já tá ocorrendo, já a medida provisória já saiu, alguns vão ser atendidos e outros está se trabalhando para que se abra mais o leque, para que consigam atender o maior número possível dos produtores.
1: Sim, é o que todos nós esperamos, né, para que se entre numa próxima safra com um problema a menos na cabeça, né? Quer dizer, já tem o El Niño, já tem essa questão de encontrar a janela certa, tem que lidar com o clima, tem que lidar com todas as dificuldades e ainda com o passivo do passado, né? Então, é necessário que tudo seja agilizado da melhor forma possível. Denise, muito obrigado pela tua participação aqui conosco, muito obrigado pela tua presença conosco, trazendo aqui a perspectiva da Federarroz, esse trabalho que é feito, né, pela Federarroz, hoje presidida pelo Denise Dias Nunes, aqui produtor rural de Santa Vitória do Palmar, né, que representa a todos os produtores de arroz do Rio Grande do Sul, né, mas sediado em Santa Vitória do Palmar, que conhece realmente os problemas da região. Muito obrigado pela tua presença mais uma vez conosco aqui, antecipando, e a gente vai voltar a falar mais próximo aí do período de plantio, para irmos, né, pelo menos trazendo as boas notícias aqui para os produtores de arroz.
0: Obrigado, Sérgio. Nós aqui agradecemos a atenção aí, viu? A disponibilidade.
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3: 15:24.
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11: Alô, amigos, está no ar o programa em português da Rádio Vaticano, Vatican News, e nesta segunda-feira, 24 de agosto, a gente traz as últimas notícias sobre o Papa Leão XIV, a Santa Sé e a Igreja no mundo. Nos estúdios hoje, Andressa Collet. E partimos imediatamente aos destaques do programa de hoje. Papa retoma a série de audiências nesta segunda-feira no Vaticano. Entre elas, recebe delegação de Portugal e faz discurso em português. aos militares das Forças Armadas e de Segurança do país, brinca que é mais fácil ler do que falar em português.
9: O português posso ler, pero falar é mais difícil.
11: Mas Leão 14 encoraja a zelar e proteger os cidadãos das injustiças. Ao encontrar delegação da Espanha de pessoas com deficiência, Leão 14 destaca valores como a inclusão e acrescenta: reconhecer Cristo nos mais vulneráveis nos faz crescer como sociedade. E vamos recordar a passagem do Papa por Rímini no sábado e detalhes da missão da Santa Sé na Rússia, que começa hoje.
12: O Papa Leão XIV recebeu em audiência nesta segunda-feira, na sala do consistório no Vaticano, uma delegação do Ordinariato Castrense de Portugal. A delegação do Ordinariato Militar de Portugal, cerca de 70 pessoas, está em Roma para o 60º aniversário da fundação do Vicariato, que passou a designar-se em 1981 Ordinariato Castrense e que há 25 anos teve o seu primeiro bispo. O pontífice deu as boas-vindas aos militares e saudou todos os membros cristãos e não cristãos do Exército, da Força Aérea, da Marinha, da Guarda Nacional Republicana e da Polícia de Segurança Pública em Portugal. A seguir, Leão XIV recordou à luz de Cristo ressuscitado os dois jovens militares do Exército, de 21 e 22 anos, que generosamente, como bom samaritano, pararam no caminho para prestar socorro na última sexta-feira a um motorista de caminhão com um pneu furado na rodovia do distrito de Coimbra e foram atropelados por outro carro. Confio-os ao Senhor junto com as suas famílias, disse o Papa. Possa o Ordinariato, dando sua inestimável contribuição para o bem espiritual e para o conhecimento dos valores cristãos, continuar sendo um espaço de colaboração construtiva com as autoridades estatais, governamentais e militares, disse o Papa em seu discurso, acrescentando:
9: para quem acredita em Cristo, peregrinar a esta cidade representa uma singular ocasião para a renovação de si mesmo, reconhecendo a centralidade de Deus na própria vida e fortalecendo a fé através da oração junto ao túmulo do apóstolo São Pedro. Todos os dias, cabe a cada um de vós a nobre missão de defender a soberania da pátria e o Estado de Direito, zelando pela segurança dos concidadãos e protegendo-os das injustiças.
12: Como sugere a carta de São Paulo aos Efésios, o bispo de Roma os encorajou a serem fortes no Senhor. Essa força possui uma qualidade especial que Leão XIV encontrou na figura do centurião de Cafarnaum, narrado nos evangelhos de Mateus e Lucas.
9: Sede fortes no Senhor, como o centurião que em Cafarnaum se aproximou de Jesus. Ele conhecia bem os valores pelos quais pautais a vossa vida: obediência, a disciplina, a renúncia, a lealdade, a camaragem, a dedicação, a responsabilidade e a coragem. Ao mesmo tempo, aquele militar sentia necessidade de Deus. Sabia que o ser humano não se basta a si mesmo, mas aspira a algo mais, a algo que o transcende.
12: O centurião tinha um servo que sofria horrivelmente. Isto fez aproximar-se de Jesus, que lhe assegurou ir curá-lo. Ele, porém, respondeu: Senhor, eu não sou digno de que entres em minha casa, mas diz uma só palavra e o meu servo será curado, pois eu também obedeço a ordens e tenho soldados sob minhas ordens. E digo a um: vá, e ele vai, e a outro: vem, e ele vem, e digo ao meu servo: faça isso, e ele faz. Nesta atitude é possível constatar como o centurião valorizava a hierarquia e como esta dimensão da sua vida cotidiana lhe fez interpretar a relação com Jesus de Nazaré, que confessa seu Senhor, seu Deus. Maravilhado com tais palavras, Jesus disse: não encontrei ninguém em Israel com tão grande fé. Se por um lado este militar estava consciente da sua autoridade, Por outro lado, mostrou diante do Filho de Deus a força da fé e a coragem da humildade, disse o Papa.
9: Na verdade, o ser humano, por muita responsabilidade que tenha, por muito poder que exerça, é sempre faminto de infinito e sedento de eternidade. Ora, o infinito e a eternidade estão ao nosso alcance em Jesus Cristo, sal dom do Senhor.
12: Excelência Reverendíssima, caríssimos capelães, a Igreja confia a vocês o crescimento espiritual dos militares e dos policiais da sua nação, disse o Papa, ressaltando que deste específico ministério se colherão os frutos do crescimento pessoal na prática da vida cristã e do revigoramento do espírito de corpo das forças militares e de segurança. Leão XIV agradeceu aos militares pela proximidade que, como bons pastores, eles proporcionam a quantos desempenham um serviço tão importante, especial e exigente para o bem de Portugal e não só. O seu testemunho de amor à Igreja e ao país é bálsamo que conforta e dá esperança, concluiu o Papa, pedindo a Nossa Senhora de Fátima que os acompanhe nas diversas missões, tanto em Portugal quanto no exterior.
9: Muito buenos dias e bem-vindos a todos.
11: Reconhecer na vida das pessoas mais frágeis e vulneráveis o olhar de Cristo que nos interpela é algo que faz crescer a sociedade, tanto humana quanto cristã. Foi o que afirmou o Papa Leão XIV na manhã desta segunda-feira, ao receber os membros da Federação Marsodeto de Toledo, na Espanha, em peregrinação à Sede Pedro, por ocasião dos 45 anos da instituição. Ao saudar o grupo, o pontífice manifestou alegria pelo encontro e se uniu à ação de graças pelos frutos alcançados ao longo dessas mais de 4 décadas de trabalho, pedindo ao Senhor que continue abençoando a missão desenvolvida pela Federação. Leão XIV reconheceu que se trata de uma tarefa exigente, marcada também por muito trabalho realizado de forma silenciosa, que ninguém vê e que somente Deus pode recompensar. Ao mesmo tempo, ressaltou a alegria de poder descobrir no rosto de cada pessoa assistida o próprio Jesus Cristo. O Papa recordou nesse sentido as palavras do Evangelho de Mateus que diz: em verdade vos digo, todas as vezes que fizestes isso a um destes meus irmãos mais pequeninos, foi a mim que o fizestes. E o Papa acrescentou:
9: saber reconhecer nas vidas dos mais débiles e vulneráveis a mirada de Cristo que nos interpela é algo que nos faz crescer como sociedade humana e cristiana.
11: Saber reconhecer na vida dos mais frágeis e vulneráveis o olhar de Cristo que nos interpela é algo que nos faz crescer como sociedade humana e cristã. Ao falar do trabalho desenvolvido junto às pessoas com deficiência intelectual e paralisia cerebral, Leão XIV destacou 3 valores que caracterizam a atuação da Federação: a solidariedade, a defesa da dignidade humana e a plena inclusão. Segundo o pontífice, esse compromisso também conseguiu despertar o apoio de uma ampla representação institucional, testemunhando a responsabilidade compartilhada com a atividade realizada pela Federação e com o bem comum. O Papa também recordou a inspiração de Padre Marcelino Casas Puente, que há mais de 4 décadas deu início ao que então parecia apenas um sonho: fazer com que nenhuma família com uma pessoa com deficiência intelectual permanecesse desamparada. Hoje, observou Leão XIV, aquela iniciativa se tornou uma realidade capaz de chegar a tantas pessoas. Retomando palavras pronunciadas durante a recente visita à Espanha, o pontífice ressaltou que a missão da Federação torna concreta a relação entre fé e caridade.
9: El amor de Cristo nos empuja hacia los hermanos.
11: O amor de Cristo nos impele em direção aos irmãos, e a caridade e a solicitude com que respondemos aos impulsos são a prova da nossa fé. Ao concluir, Leão XIV confiou os membros da federação à proteção materna de Maria Santíssima, pedindo que ela os acompanhe continuamente na missão, os encoraje nos momentos de maior dificuldade e os ajude a manter sempre o olhar voltado para o Senhor. Assim, desejou o Papa, a federação poderá continuar sendo uma autêntica obra de referência eclesial e social.
9: Que Deus os bendiga. Muchas gracias.
11: O Papa Leão XIV leva o abraço de Jesus, pelo qual devemos nos deixar curar, a um grupo de pobres, doentes ou com deficiência da cidade de Rimini. Após o discurso aos participantes do encontro pela amizade entre os povos, o pontífice quis dedicar o segundo compromisso da visita pastoral a essa parcela vulnerável do povo de Deus, acolhida e assistida diariamente pela Caritas Diocesana e outras instituições de caridade. O encontro é realizado na catedral, até onde o pontífice chega de papamóvel, acompanhado pelo entusiasmo de centenas de pessoas atrás das barreiras de segurança.
9: Esta é a catedral de Rimini. E aqui vocês siete a casa.
11: Esta é a catedral de Rimini e aqui vocês estão em casa, diz Leão, tomando a palavra após saudar os presentes e fazer uma pausa para a oração na capela do Santíssimo.
9: Sim, porque o Senhor Jesus, quando encontrava pessoas malate.
11: Sim, porque o Senhor Jesus, quando encontrava pessoas doentes, com deficiência ou pobres, as acolhia e as colocava no centro para curá-las, para devolver-lhes uma vida de acordo com a sua dignidade. Assim, mostrava todos os sinais do amor de Deus, da sua infinita misericórdia. E então, essas pessoas, curadas e reerguidas por Jesus, muitas vezes o seguiam e passavam a fazer parte da comunidade dos discípulos. É assim que devemos agir também nós, exorta o Papa.
9: Lasciarci guarire da Gesù.
11: Deixar-nos curar por Jesus, deixar-nos perdoar, converter e depois caminhar juntos na sua igreja, a comunidade que ele formou, para levar a todos o evangelho da sua vitória sobre o pecado e a morte. A esses irmãos e irmãs, Leão expressa ainda gratidão por terem respondido ao convite. Em seguida, os encoraja a seguir sempre o Senhor, participando ativamente da vida da igreja, na paróquia, nas associações, nos locais de acolhimento e de serviço onde se aprende e se experimenta que o nosso Pai é grande em amor e que somos seus filhos e irmãos uns dos outros. Na saudação ao Papa na Catedral, o Bispo de Rimini, Dom Nicolò Anselmi, lembrou as figuras que animam espiritualmente a diocese, desde os dois jovens recentemente beatificados até o testemunho do servo de Deus, Padre Oreste Benzi, sacerdote de Rimini, fundador da comunidade Papa João XXIII. São eles que inspiram os muitos irmãos e irmãs presentes que estão passando por um período difícil de suas vidas, desde a doença até os vícios, passando pela detenção na prisão. Jesus está pedindo que cuidem desse povo, afirma então o bispo. A Leão XIV explica que na catedral estão conservadas duas relíquias importantes, uma de São Nicolau de Bari, que nos oferece a possibilidade de viver um diálogo ecumênico constante, diz ele, e um lençol com marcas de sangue de São João Paulo II, exibido aqui em uma exposição que também contém uma foto do Papa polonês ao lado de Robert Prevost, ainda muito jovem. E por fim, o bispo dirige ao Papa uma palavra de encorajamento. Queremos ajudá-lo no desempenho dessa tarefa tão grandiosa. Nós também, com o Senhor e como Pedro, amamos Jesus e queremos amar uns aos outros, que a sua santidade nos abençoe nesse nosso desejo de amor que queremos viver em nossas famílias, em nossa diocese e no mundo.

0: O mundo define como fuga a busca pelo lazer, muitas vezes proposta de formas dispersivas e prejudiciais. Mas e se o verdadeiro descanso fosse um movimento contrário, voltar a si mesmo, buscando e reencontrando a própria essência no interior e não lá fora, no caos? Assim, o Papa Leão XIV se dirige àqueles que vivem uma realidade escolhida todos os anos por inúmeras pessoas para suas férias de fuga, justamente. Homens e mulheres da região italiana da Romanha, honestos, joviais e trabalhadores, que o pontífice exorta a ser comunidade pronta para acolher, na homilia da missa celebrada na praia do Porto de Rimini, no final da tarde de sábado. É o pôr do sol, literal e metafórico, dada a hora, de um dia intenso marcado pela visita pastoral à República de San Marino e pela participação no encontro pela amizade entre os povos em Rimini.
1: Tutto ciò che siamo e abbiamo è dono di Dio.
0: Tudo o que somos e temos é dom de Deus, confiado a nós, para que em suas mãos possamos ser, uns para os outros, instrumentos de salvação na justiça a partir dos lugares e das pessoas com quem convivemos e trabalhamos todos os dias, para nos dirigirmos com um coração grande e aberto ao mundo inteiro. O Papa analisa a segunda leitura na qual São Paulo fala dos desígnios de Deus insondáveis, adjetivo que se refere não tanto à complexidade dos raciocínios, mas à imensidão desarmante do seu amor, simples, porque movido pela pura caridade. Daí o paralelo com os habitantes locais. Esses valores de honestidade, gratuidade e benevolência são notoriamente caros ao povo da Romanha, franco e de índole alegre, trabalhador e solidário, disse o Papa. E para sustentar essa afirmação, Leão cita os santos e beatos que nasceram na região, bem como o empenho atual nas diversas realidades eclesiais.
1: E certamente anche per questa ricchezza. Oltre che per le bellezze naturali e artistiche della costa adriatica.
0: É certamente também por essa riqueza, além das belezas naturais e artísticas da costa do Adriático e do interior, que tantas pessoas provenientes de diversas partes da Itália e do mundo vêm para cá todos os anos para passar as suas férias. Essa vocação serve de ponto de partida para relembrar a visita anterior de São João Paulo II a Rimini, em 82, que já naquela época havia destacado que descansar não significa separar-se de si mesmo, mas encontrar-se consigo mesmo e reconciliar-se com o próprio íntimo.
1: O mundo em que vivemos oferece tante formas de svago, alcune delle quali però portano piuttosto alla dispersione e alla rovina, che non ha un vero tornare in sé.
0: O mundo em que vivemos oferece muitas formas de lazer, algumas das quais, porém, levam mais à dispersão e à ruína do que a um verdadeiro voltar a si mesmo, e deixam o coração vazio. Há quem as chame de fuga, como se a vida cotidiana fosse uma prisão da qual fugir, mas nós sabemos que o lugar mais verdadeiro, onde encontrar descanso, onde encontrar Deus, para verdadeiramente nos encontrarmos uns com os outros, não está fora, no caos, mas dentro de nós, no profundo da alma. A homilia do pontífice conclui citando uma carta enviada pelo bispo de Rimini, Dom Nicolau Anselmi, à diocese, na qual ele escrevia que a oração, a unidade, a escuta, a coragem, a simplicidade, a gratidão e a beleza gostariam de indicar atitudes sempre presentes em cada fragmento da vida. E é o próprio bispo quem toma a palavra ao final da celebração eucarística, destacando o esforço, mas também a genuína alegria sentida ao organizar os momentos que marcaram a visita de Leão XIV.
2: Me permito de dizer que ci siamo impegnati, abbiamo faticato, sudato, mas ci siamo anche divertiti nell'organizzare questi momenti. E siamo certi che molti di noi hanno sentito oggi la presenza di Gesù nella propria vita.
0: Anselmi anuncia duas obras que serão realizadas após a visita do pontífice. O financiamento da instalação de grama sintética no campo de futebol para os detentos da prisão local e a participação no projeto da Conferência Episcopal Italiana para a construção de um hospital ou de um importante centro médico em Gaza. Além disso, o bispo comunica um terceiro compromisso relacionado ao acolhimento de estrangeiros no território que trabalham de forma proveitosa nas diversas realidades da região italiana da Romanha.

0: Arcebispo Gallagher inicia visita à Rússia. Dias intensos entre encontros com autoridades russas, representantes do Patriarcado de Moscou e a comunidade católica. Esse é o programa da visita à Federação Russa do Arcebispo Paul Richard Gallagher, secretário para as relações com os estados e as organizações internacionais, divulgado em uma publicação no X da Terça Lódia, a conta da Secretaria de Estado do Vaticano. O prelado chega nesta segunda-feira a Moscou e retornará a Roma no dia 28 de agosto. Amanhã, terça-feira, 25 de agosto, o arcebispo se encontrará com Sergei Lavrov, ministro das Relações Exteriores da Federação Russa, seguido de uma conversa com o metropolita Antony de Volokalansk, presidente do Departamento para as Relações Eclesiásticas Externas do Patriarcado de Moscou. No dia seguinte, quarta-feira, 26 de agosto, o arcebispo Gallagher se reunirá com Yuri Uzakov, conselheiro do presidente da Federação Russa para a Política Externa. A agenda confirma o desejo da Santa Sé de continuar percorrendo o caminho do diálogo, mesmo em uma das fases mais difíceis das relações internacionais em nível global. A viagem do secretário Vaticano para as relações com os estados e as organizações internacionais também será uma oportunidade para encontrar a comunidade católica, com a qual se reunirá na quinta-feira, dia 27. Antes, está previsto um encontro com o clero, os religiosos e as religiosas, seguido da celebração da missa na Catedral da Imaculada Conceição da Bem-Aventurada Virgem Maria, em Moscou. Em seguida, o secretário para as relações com os estados e as organizações internacionais se encontrará com os bispos. A Igreja Católica na Rússia representa uma realidade numericamente minoritária e está geograficamente dispersa por um território muito vasto. Sua organização territorial compreende a Arquidiocese da Mãe de Deus, em Moscou, e as dioceses de São Clemente, em Saratov, da Transfiguração, em Novosibirsk, e de São José, em Irkutsk. Não é a primeira vez que o arcebispo Gallagher se dirige à capital russa. Sua última visita foi em novembro de 2021. Naquela ocasião, o prelado encontrou-se com o primeiro-ministro, Nikolai Misutin, o ministro das Relações Exteriores, Sergei Lavrov, e o então responsável pelo Departamento para as Relações Eclesiásticas Externas do Patriarcado de Moscou, o metropolita Ilarion.
1: Já a paróquia pontifícia de Castel Gandolfo informa que ainda dá para se inscrever para participar da missa de 29 de agosto, que começa às 18h do horário local, 13h do horário de Brasília. O Papa vai presidir a celebração na Igreja de Nossa Senhora do Lago, que fica justamente às margens do Lago Albano, que foi consagrada em 15 de agosto de 1977 pelo Papa Paulo VI e visitada pelo Papa João Paulo II em 2 de setembro de 1979. Em seguida à celebração, haverá uma procissão fluvial em honra à Nossa Senhora, liderada por Leão XIV e respeitando a tradição, já que é realizada desde 1954. A imagem mariana é normalmente transportada de barco, escoltada por um cortejo de embarcações e acompanhada por cânticos e orações. Alguns fiéis chegam a acompanhar a cerimônia a nado, outros o fazem pela avenida à beira do lago.

e o programa em português da Rádio Vaticano, Vatican News, desta segunda-feira, 24 de agosto, vai ficando por aqui. A gente agradece, como sempre, a sua companhia e a sua audiência. E conta com você amanhã, neste mesmo horário. Um forte abraço e até lá!

0: 15h56.
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Boa tarde para você de Pelotas e região sul do Brasil. Agora são 16 horas com mais um minutinho. É horário oficial do Brasil. Segunda-feira, 24 de agosto. Enfim, segundou, 24 de agosto de 2026. Está começando mais uma edição do programa São Balanço nesta segunda retrô. Hoje é dia de sentir saudade com aqueles clássicos dos anos 90. E a partir de agora, a coordenação e a produção é do Rudinei Machado, na seleção musical, José Carlos Farias. Na técnica, Jorge Alves. A apresentação é minha, Bira Barcelos. Marcelos, Feitiço é a primeira com Amor Perfeito. Tá no samba, tá comigo, tá no Sambalanço.

Maravilha, Jorginho Alves, você ouviu aí o Feitiço Amor Perfeito, musicão, hein? Abrindo a tua semana com a tua segunda retrô, música bacana, hein? Se você gostou, pode pedir na nossa programação também. Maravilha! Para você que tá ligando o rádio agora, neste exato momento, muito obrigado pelo carinho da sua preferência. É mais uma edição do programa Samalanço na vida de todos nós, começando mais uma semana nesta segundona, dia 24 de agosto de 2026. E a partir de agora, você pode participar comigo, estamos com imagens ao vivo pelo YouTube, você pode participar do nosso chat ou também pelo nosso telewatts, que é o 984135473. Ainda não visitou o nosso site? O nosso site é o radiosambalanco.vipfm.net. O nosso aplicativo, a partir de agora, estamos linkados com a Rádio Universidade até às 18 horas e depois é 24 horas para você no teu rádio, na tua, no teu smartphone, na tua smart TV, no teu tablet ou simplesmente no teu computer. Maravilha? Muito bem. 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É, meu amigo, e agora vamos com os nossos patrocinadores. 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Primeiro agendaço aqui da programação do Samba Anúncio na tua segunda retrô, convidando para o próximo dia 27 de setembro, a rapaziada lá do Departamento de Esportes do Clube Cultural Chove Não Molha convida para um almoço com música ao vivo, e no palco teremos a banda Molejo Daqui. E no show dos intervalos, nas pickups, teremos nada mais nada menos que o DJ Deco, o homem da boate B52. Lembrando que os ingressos individuais, R$25. Mesas para 4 lugares, R$100. E se você chegar depois das 14 horas, o seu ingresso individual custa apenas R$10. E a reserva de mesas e também a compra dos ingressos estão pelos telefones 984-216204 ou também pelo 984-09-7657. 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

0: Programação Balanço dando sequência, Negritude Júnior, Beijo Geladinho, ainda Travessos, Maravilha de Amar e ainda Inimigos da HP, Caça e Caçador, música do Fábio Júnior. Muito bem, pra você que ligou o rádio agora, muito obrigado pela sua preferência. Este é o Programação Balanço na Rádio Universidade AM 1160 e também, é claro, no nosso aplicativo que vai ao vivo até às 18 e depois segue 24 horas. Estamos com imagens ao vivo pelo YouTube. Quer participar? Quer pedir música? Quer mandar alusão? Então seja simples, à vontade, chega lá e participa junto conosco através do nosso 984-135-473 e também tem um chat do YouTube que você pode participar, não tem problema nenhum, sinta-se em casa e sinta-se à vontade. 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Muito bem, dando sequência à nossa programação, lembrando que o Programação Balanço vai com a força de Laguna Aluguéis. 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Convidando a galera mais uma vez, hein? Ligou o rádio, tá acompanhando o São Balanço? 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Apoio do programa São Balanço, que dá um tempinho, volta na sequência com muito mais. Fica comigo, porque tá no samba, tá no São Balanço.
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0: Sambalanço informando a hora certa, 16 horas e 27 minutos.
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Maravilha, programação Balanço dando sequência com o som do Molejão. Quem não conhece o Molejão, com a música Paparico, ainda teve o som do Belo Derê. E a primeira foi o som do Exalta Samba, Armadilha. Essa é a programação daquele flashback dos anos 90, né? É a segunda retrô da nossa programação. É, meu amigo, toda segunda é assim, aquela viagem gostosa no túnel do tempo pra você realmente sentir saudade. A programação foi criada realmente pra você viajar no túnel do tempo e escutar só música bacana da década, do melhor da década de 90, né? Com aquele samba, pagode, swing, aqui na programação do Sambalanço, meu amigo. Muito bem, lembrando mais uma vez, hein? Pra você que ainda não sabe, que eu acho meio difícil, estamos sempre divulgando na nossa programação, porque dia 11 de outubro tem Transa Negra, o legado continua, o som que balança a massa.

0: É, meu amigo, no Chus, essa aí é com certeza uma das principais da pista de dança no próximo dia 11 de outubro, lá na Sociedade Libanesa, a partir das 22 horas. 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Porque, afinal de contas, o estado todo do Rio Grande do Sul estão mobilizados para essa grande festa, porque, afinal de contas, o legado continua e teremos muito mais edições. Porque é Transa Negra, porque o som é que comanda a massa. Muito bem, dando sequência à nossa programação, lembrando mais uma vez, até às 18 horas, o programa Samba Lanço vai levando com a força de Servigás Soluções. 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É, meu amigo, e a rapaziada do Departamento de Esportes do Clube Cultural Chove Não Molha convida para o próximo dia 27 de setembro, a partir do meio-dia, um almoço com música ao vivo. E no palco teremos banda Molejo daqui. Ainda teremos também no show dos intervalos, né, e também nas picapes, o nosso amigo DJ Deco, relembrando a boate B52 com aqueles clássicos sensacionais. No cardápio, arroz, estrogonofe, batata palha e saladas. Porventura, os ingressos estão disponíveis pelos telefones e individual você paga apenas R$25, mesas com quatro lugares R$100 e ainda se porventura você chegar depois das 14 horas, o seu ingresso individual custa apenas R$10. Os telefones para informações é o 984-216204 ou também pelo 984-09-7657. Jorge Alves, faltando agora 16 para 5, é o horário oficial do Brasil. A temperatura em Pelotas na marca dos 10 graus e 8 décimos, 75% de umidade relativa. Daqui a pouquinho, o destaque é o som do Soweto. Isso é tudo. Daqui a pouquinho, depois do intervalo, porque é segunda retrô, porque tá no samba, tá comigo, tá no Sambalanço.
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1: Samba Lanço informando a hora certa. Agora faltando 3 para 5. Muito bem, você acabou de ouvir aí o som do Só Pra Contrariar Meu Jeito de Ser. Rolou também som do Bala Bombom e Chocolate, com o sucesso Fissuras de um Casal e Cor da Pele, com a música Desengano. Essa é a programação retrô do nosso Samba Lanço até às 18 horas, com muito samba, muito pagode, muito swing. Quero mandar alô pra rapaziada que continua mandando chat pelo nosso YouTube. É, meu amigo, olha só, Adriana Martins, boa tarde, Bira. Parabéns, tudo de bom. Ah, lembrou Drica Martins. Ela disse o seguinte: quinta-feira falasse pra todos do seu aniversário. Então, não é surpresa, mas lembrava de antes, um dia que falasses para Renata. Então, boa semana, meu amigo, e muitos anos de vida com saúde e conosco sempre na locução do programa Samba Lanço. Obrigado, Drica. Beijo no coração de você. Tá bom, Drica? Boa semana para você também. O amor da minha vida, dizendo o seguinte, a Carmen Alice: parabéns, meu amor, muitas felicidades, tudo de bom pra tua vida, te amo muito, minha vida, meu tesouro. É bom demais ouvir isso, né, Jorginho? É bom demais. Tem mais aqui o nosso amigo Darneli: uma boa tarde e parabéns pelo aniversário hoje, abração. Obrigado, Darneli de Souza Pinheiro, Darneli Fabris Pinheiro, tá sempre ligado conosco aí, muito obrigado pelo carinho da audiência. E a Tatiane Santos também tá ligadinho, parabenizando pelo meu aniversário hoje também. Obrigado pelo carinho, obrigado a todos pelas palavras, né, de carinho sempre para conosco em nossa programação do Samba Lanço, como não era diferente em relação a um FFM na época dos anos 80 e 90, né? Que a gente fazia também o programa Samba Lanço, o pessoal ligava, né, pela emissora para parabenizar a nossa passagem de mais uma primavera em pleno inverno. Eu digo, Jorginho, 61 anos hoje. É, meu amigo, 61, com muito orgulho, que maravilha. Muito bem, galera, é o seguinte, eu vou agradecer novamente as palavras, né, de carinho e de conforto, né, que o pessoal manda pra gente aí em essa data tão especial que a gente passa com a família e amigos também. Eu quero compartilhar com todos que você que tá curtindo a nossa programação, eu agradeço sempre o carinho da sua audiência. Mas, pra ficar mais bacana ainda, em outubro, dia 11, nós teremos aí a Transa Negra, o som que comanda a massa, e você é o nosso convidado pra lá de especial. Pra quem gosta e pra quem não gosta desse movimento, vai lá pra conferir, porque é bom demais, é bom demais. Dia 11 de outubro, a partir das 22 horas, na Sociedade Libanesa, e você é o nosso convidado muito especial para você participar junto conosco, com toda a equipe e com nossos DJs ainda convidados. Teremos o nosso amigo Nenê confirmado, né, do som das Cestas Blacks, que faz ali no Largo da Prefeitura, no Mercado Central. Teremos também o nosso amigo Deco homenageando e fazendo aquelas mixagens lembrando a Boate B52. Teremos o nosso amigo Josué lá da 560, lá de Rio Grande, Noiva do Mar. E muita gente bacana também, hein? É claro, estaremos brincando nas picapes também, eu e o Rudinei Machado. Grande Rudi, um abraço pra você também, garoto. Maravilha, gente. Então, atenção aí, para os interessados, pra quem gosta do movimento, pra quem não gosta, eu peço pra você conferir, porque é bom demais. 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Não dá pra perder, né, amigo? O legado continua pra você que curtiu na década de 80 e 90, aquelas músicas que marcaram gerações, o melhor da Black e Soul Music, no Teatro Avenida, também no Paulista e na Agremiação. Então, vá lá, a gente tem aquela maquininha do tempo, você vai curtir tudo isso no ano de 2026, no próximo dia 11 de outubro, na Sociedade Libanesa. Transa Negra, o som que comanda a massa, Jorge!
2: Muito
1: Muito bem, rapaziada. A programação Balanço dando sequência até às 18 horas. E eu continuo participando comigo, hein? Através do 984-135-473. Ou também, é claro, pelo nosso chat do YouTube. Quer mandar alusão? Sem problemas. Sem problemas. Quer pedir música? Também. Melhor ainda. Você pode participar junto conosco através do nosso chat também do YouTube. Ou também pelo nosso telewatts, que é o 984-135-473. 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Muito bem, galera. 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Voltamos na sequência com muito mais, porque você tá com a Rádio Universidade, tá com o programa São Balanço, também no aplicativo, também no site e pelo YouTube, porque hoje é segunda retrô e você sente saudade toda segunda aqui pelas ondas da 1160. Intervalo é rapidinho, a gente volta na sequência, trazendo nada mais nada menos que o som do Cor da Pele. Desengano, mas isso é pra depois, porque tá no samba, tá comigo, tá no São Balanço.
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0: Maravilha, rapaziada, você ouviu aí do jeito que eu gosto, do jeito que eu gosto. Ainda teve o som do Bala Bombom e Chocolate, Fissuras de um Casal e Cor da Pele com a música Desengano. Essa é a programação retrô do programa Samba Lanço há mais de 30 anos, fazendo parte da tua vida. 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E é claro, o Samba Lanço convida para o próximo dia 11 de outubro, Transa Negra, o som que comanda a massa no Cool The Gang, com música Gandalf Nonet. Música bacana para você curtir, com certeza, e vai tocar lá a partir das 10 da noite. Lembrando que os portões abrem a partir, é claro, das 21 para você se ambientar, né, com o local. Então, imperdível. 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Muito bem, amigo. 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E é claro, a rapaziada lá do Departamento de Esportes do Clube Cultural Chove Não Molha convida para o próximo dia 27 de setembro, a partir do meio-dia, almoço com música ao vivo. No cardápio teremos arroz, estrogonofe, batata palha e saladas. No palco teremos banda Molejo Daqui e no show dos intervalos teremos o DJ Deco arrebentando nas picapes. Lembrando que o ingresso individual custa R$ 25,00, mesas para 4 pessoas R$ 100,00 e quem ingressar a partir das 14 horas paga apenas R$ 10,00. Você vai, com certeza, curtir um bom almoço, vai curtir boa música e encontrar amigos. Reservas e compra de ingressos, né? Você pode adquirir também pelo telefone. Aliás, são dois. É o 984-216204 ou também pelo 984-09-7657. Depois do intervalo, estou voltando com muito mais. Daqui a pouquinho tem Almir Neto e o seu clássico Conselho, mas isso é para depois. 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
0: Samba Lanço informando a hora certa, 17 horas com mais 26 minutos.

0: Maravilha, rapaziada, dando sequência a mais uma edição do programa Samba Lanço. Aliás, estamos só começando o Samba Lanço da tua segunda-feira, dia 24 de agosto de 2026. Revelação, deixa acontecer. Ainda teve som do Martinho da Vila, Ex-Amor, Marquinho Satã, Falsa Consideração. E ainda teve som do Amir Neto com a participação dele mesmo, com a música Conselho. Este é o programação do Samba Lanço até às 18 horas. Agora faltando 19 para 6, é o horário oficial do Brasil. A temperatura neste exato momento aqui na Terrinha do Doce, na marca dos 9 graus e 5 décimos. Lembrando aí, mais uma vez, é claro, dia 11 de outubro, Transa Negra, o som que comanda a massa na sociedade libanesa, com a marca da Transa Negra imperdível, o melhor da Black e Soul Music. Só música bacana, hein? Só aquelas que tocam no coração. Só que aquelas que tocam no peito, hein? Som da pancada tecnológica, então é imperdível. Os DJs confirmados já são eles. O nosso amigo Renatinho, o príncipe do charme, lá do bairro Simões Lopes. Meu amigo Nenê confirmado do bairro Simões Lopes. Aliás, do Simões não, ele morava no Simões, agora não mora mais. Grande Nenê das Cestas Blacks, lá do Largo da Prefeitura, no Mercado Central. Ainda tem o DJ Deco fazendo aquelas mixagens, lembrando, relembrando a Bote B52. E o Josué, lá de Rio Grande, da 560, imperdível. Então são esses os DJs convidados e com certeza vai ter mais gente lá para abrilhantar além da noite. Mostrar aquele seu talento na década de 80 e 90, né? Que o Rudinei convidava para tocar com ele em relação à Transa Negra, né? Então, imperdível, o som que comanda a massa. 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Lembrando que as pessoas que forem caracterizadas vão levar para casa, né, recordações do Rudinei Machado, juntamente aí com a Transa Negra, né? O som que comanda a massa, Jorge Alves. Muito bem, até às 18 horas o programa Samba Lanço vai, é claro, de um oferecimento de Hotéis Atlântico em Rio Grande. 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Vamos lá, trazendo mais um agendão aqui na nossa programação. 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Intervalo, Jorge, voltamos na sequência trazendo o último bloco, né, do programa São Balanço, trazendo aí o som do Arte Popular, esse clássico temporal. Mas isso é pra depois, porque tá no samba, tá comigo, tá no São Balanço.
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Maravilha, rapaziada, programação Balanço, destacando aí som do Malícia, Primeiro Beijo, ainda teve som do Arte Popular Temporal, fechando, não tem mais uma pra rolar, gente. A gente agradece sempre o carinho da audiência nesta tua segunda retrô, que volta com certeza amanhã, mas segunda retrô na próxima segunda, a partir, é claro, das 4 horas da tarde. Vocês tiveram a coordenação e a produção do Rudinei Machado, na seleção musical José Carlos Farias, na apresentação foi minha, Bira Barcelos, e na técnica, nos botões mágicos da Rádio Universidade, Jorge Alves. Gente, amanhã é terça-feira, onde tudo acaba em pizza aqui na programação do São Balanço, porque amanhã tem sorteio da Sabores do Sul. Valeu demais! Uma ótima semana para todo mundo. Muito obrigado pelo carinho das palavras, que hoje é o meu aniversário. Eu agradeço sempre o carinho da audiência e da rapaziada, e agradeço também pelas palavras que curtiram a gente desde a época da Alfa FM, e hoje não foi diferente, não. Obrigado pelas palavras e obrigado por lembrar do amigo. Valeu demais! A gente retorna amanhã, na terça-feira, onde tudo acaba em pizza aqui na programação. Valeu demais! E a gente agora vai de gamação, beijando. Obrigado pelo carinho da audiência e até amanhã, se Deus quiser. Valeu, gente. Um abraço e até lá.

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0: O anjo do Senhor anunciou a Maria.
1: E ela concebeu do Espírito Santo.
0: Ave Maria, cheia de graça, o Senhor é convosco. Bendita sois vós entre as mulheres, e bendito é o fruto do vosso ventre, Jesus.
1: Santa Maria, Mãe de Deus, rogai por nós, pecadores, agora e na hora de nossa morte. Amém.
0: Eis aqui a serva do Senhor.
1: Faça-se em mim segundo a vossa palavra.
0: Ave Maria, cheia de graça, o Senhor é convosco. Bendita sois vós entre as mulheres, e bendito é o fruto do vosso ventre, Jesus.
1: Santa Maria, Mãe de Deus, rogai por nós, pecadores, agora e na hora de nossa morte. Amém.
0: E o Verbo se fez carne
1: e habitou entre nós.
0: Ave Maria, cheia de graça, o Senhor é convosco. Bendita sois vós entre as mulheres, e bendito é o fruto do vosso ventre, Jesus.
1: Santa Maria, Mãe de Deus, rogai por nós, pecadores, agora e na hora de nossa morte. Amém.
0: Rogai por nós, Santa Mãe de Deus,
1: para que sejamos dignos das promessas de Cristo.
0: Oremos. Infundi, Senhor, a vossa graça em nossos corações, para que, tendo conhecido pela anunciação do anjo a encarnação de Jesus Cristo, vosso Filho, cheguemos pela sua paixão e morte na cruz à glória da ressurreição. Pelo mesmo Cristo, Senhor nosso, na unidade do Espírito Santo, amém.

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1: 18:06.
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18 horas 9 minutos, 6 e 9 da noite desta segunda-feira, 24 de agosto de 2026. Eu sou Wesley Dagani, vou junto com vocês a partir de agora com o nosso lance rápido que está no ar. Te convidando a vir junto com a gente a partir de agora através dos 1160m, do ru.cepel.edu.br, na nossa live lá no YouTube, Rádio Universidade de Pelotas. 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Então, todo dia eu vou lembrar até a gente chegar lá e depois, claro, as metas sobem e aumentam. Então vai lá, te inscreve no canal da Rádio Universidade no YouTube, Rádio Universidade Pelotas, e vamos juntos rumo aos 5 mil inscritos. Vem participando com a gente, daqui a pouco tem enquete lá para o torcedor do Brasil, para o torcedor do Pelotas, tem a sua participação e seu comentário. Quero saber a opinião dos torcedores durante essas rodadas do final de semana, porque tivemos confronto no sábado, tivemos confronto no domingo. Então vai lá e participe. Mande sua mensagem também, é claro, no 053-984-13-5473. 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Você é nosso convidado a partir de agora aqui na Rádio Universidade. É o nosso lance rápido até às 7 horas da noite. Depois tem o Papo da Bola. É a faixa de esportes da Rádio Universidade se iniciando a partir de agora nos 1160M. E te convidando a vir junto com a gente. E chegando o nosso lance rápido com as manchetes do programa de hoje. 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

0: Final de semana de Série A2 do Campeonato Gaúcho, a gente vai trazer para você também tudo que envolveu essa competição e ainda CCDF. Você sabe o que é a Copa Costa Doce de Futsal? Se inicia nesta segunda-feira e com a seleção de Pelotas em quadra. E a gente vai também trazer tudo que envolve essas informações da CCDF 2026. Você é nosso convidado a partir de agora. É para você e com você é o nosso Lance Rápido que está no ar. 18 horas 13 minutos da noite desta segunda-feira, dia 24 de agosto, te convidando a vir junto com a gente nos 1160M, no rio.cepel.edu.br, na nossa live lá no YouTube, Rádio Universidade de Pelotas. A nossa live está no ar, deixa o seu like, te inscreve no canal da Rádio Universidade, mande seu comentário, sua participação, e já temos lá a primeira enquete da noite desta segunda-feira, que neste primeiro bloco é para o torcedor chavante. Brasil deve manter a escalação utilizada contra o Aimoré para enfrentar o Brasil de Farroupilha? Sim ou não? Vote lá na nossa enquete, lá no chat do YouTube, participe, mande sua mensagem e também interage no 053-98413-5473. Uma boa noite a Jorge Alves, sempre ele com a gente aqui na nossa mesa técnica. E também Lucas Fabião, por aqui presente. Tudo bem, Lucas? Uma boa noite.
1: Boa noite Wesley, ao Jorge Alves, à mesa de áudio e, claro, a todo mundo ligado aqui no Lance Rápido, começando essa semana, depois de um final de semana de dupla brapel, ainda naquela maratona da divisão de acesso. De um lado, feliz, porque o Brasil volta ao G8 da competição, vence a primeira em casa, e mais do que a atuação era o resultado, e o Brasil faz a parte dele, os resultados, de certa forma, ajudaram. E o Brasil fica dentro do G8. Pelotas, que fez um jogo muito interessante, movimentado. Talvez um dos melhores ou o melhor jogo dessa rodada da divisão de acesso, a sétima rodada. 6 gols. Tem quem acha que jogo de futebol, Wesley, com muito gol, é desorganização, é peleia. Mas é interessante ver alguns gols em algumas vezes. Então, foi um jogo interessante, mas não é o suficiente para o Pelotas. Pelotas segue fora da zona de classificação, segue sem vencer, mas foi só a estreia do Alessandro Telles. Então a gente está aqui para começar a repercussão desses jogos, que vai até a noite com o Papo da Bola, começando no Bom Dia Rio, no Futebol Online, mas trazer as informações que envolvem Brasil e Pelotas, mas também ficar de olho, porque tem futsal se aproximando na cidade de Pelotas, e a gente está aqui para repercutir tudo que envolve esporte local.
0: Junto com vocês, então vem junto com a gente, é o nosso Lance Rápido iniciando e chegando com o nosso Revista Gauchão.
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0: Pra gente passar a limpo, então, o que foi essa sétima rodada desta Série A2 do Campeonato Gaúcho, que tivemos no sábado empate em 1-1 entre Esportivo e Bagé. Também no sábado o Brasil venceu a equipe da Aimoré pelo placar de 1-0. Tivemos no domingo Gramadense 0-0 com a Apafute. O Veranópolis, olha, o Veranópolis do Gelsinho, hein? Tomou 3-0 do Santa Cruz dentro de casa. Na Boca do Lobo tivemos então um empate em 3-3 entre Pelotas e Passo Fundo. Na Arena Alveazul, 0-0 para Lajadense e Glória de Vacaria, no confronto dos desesperados neste momento da competição.
1: Morrendo abraçado.
0: Exatamente, né? O Gaúcho perdendo em casa para o União Frederiquense pelo placar de 1-0. E tu achou que só na Boca do Lobo que teve muito gol?
1: Não, pois é.
0: Castanheiras, 3 para o Brasil de Farroupilha, 3 também para a equipe do Guarani de Venâncio Soares. Um jogo também bastante movimentado, ou com as defesas falhando bastante, como preferirem, né? Dentro de cada avaliação, mas 2 empates em 3-3 dentro desta rodada, desta sétima rodada da Série A2 do Campeonato Gaúcho. E assim ficou a tabela de classificação, com o Passo Fundo na liderança com 15 pontos, o segundo, Veranópolis, com 14, terceiro, Esportivo, com 13, quarto, Santa Cruz, com 12, quinto, União Frederiquense, com 11, sexto, Aimoré, com 11, sétimo, Apafute, com 9 e oitavo, Brasil, fechando esse G8 também com 9 pontos. Nona colocação, Pelotas, tem 8, décimo, Gaúcho, tem 7, décimo primeiro, Brasil de Farroupilha, tem 7, décimo segundo, Guarani de Venâncio, tem 6, décimo terceiro, Gramadense, com 6, décimo quarto, Bagé, com 5 pontos. Zona de rebaixamento, Z2, o Glória é o 15º com 3 pontos e o Lajadense com 2 pontos conquistados. Então, a movimentação desta Série A2 do Campeonato Gaúcho, muito equilibrada a tabela muito de classificação neste momento da competição. E olha, a gente já passou de um terço da competição, já estamos indo para a 8ª rodada daqui a pouco, né? Então é uma competição que se equilibra bastante. Brasil Pelotas, né, tem partidas atrasadas, então é importante que vençam as partidas deste meio de semana, porque vai valer muito, né, tu vencer esses dois confrontos.

0: né? Cada um vencendo o seu, porque dá um salto muito interessante na tabela. O Brasil pode ir a 12 pontos, pode ficar na quarta colocação da competição. Pelotas pode ir a 11 pontos, voltar para dentro do G8. Então é muito importante o que vai acontecer durante este meio de semana, que teremos os jogos adiados acontecendo na quarta-feira, sexta rodada, Boca do Lobo. Às 7 horas da noite tem Pelotas e Glória, às 7h30 na Pedra Moura. Tem também pela sexta rodada Bagé e Guarani de Venâncio. E pela quinta rodada o confronto entre os Brasil. Brasil daqui contra o Brasil de Farroupilha. Pela quinta rodada, às 7 horas, no estádio Bento Freitas. Então tá aí definido, né, as datas desses jogos adiados. E a oitava rodada, que seria disputada neste meio de semana, passou para o dia 1º, né? Então, até ontem a gente já falava sobre isso, né? E passou para o dia 1º aí essa oitava rodada. Dia 1º e também dia 2. Teremos aí esses confrontos, mas é um final de semana que vão ter de folga também agora as duas equipes aí durante essa semana, mas é uma semana que recupera confrontos, tenta voltar com consolidação para dentro do G8 e aí depois pensar a oitava rodada que acontece somente na próxima semana. Então, definições que envolvem a Série A2 do Campeonato Gaúcho também sendo destaque aqui no nosso Lance Rápido. Que vai seguindo por aqui, chegando com as primeiras informações do nosso futebol local. Vamos pela ordem dos fatos, porque no último sábado o Brasil venceu a equipe do Aimoré pelo placar de 1-0. O gol que você está vendo lá na nossa live no YouTube neste momento, o Lucas coloca por ali. Um belo gol, né? Trabalhado por parte do Brasil. Um belo passe do Vinícius, um belo passe também do Davi Torres. E o Morbeck, né? Artilheiro, matador, como já diria o narrador Gustavo Lousada, conseguiu aí colocar para o fundo das redes, faz mais um gol com a camisa do Brasil e está aí, né, chegando também e subindo elevador na artilharia da Série A2. São dois gols já por parte do Morbeck dentro dessa competição e o Brasil então vencendo a equipe do Aimoré pelo placar de 1-0. Resultado que trava o Aimoré nos 11 pontos, leva o Brasil à oitava colocação com 9 pontos e, como falei anteriormente, né, tem um confronto a ser disputado ainda, um confronto adiado contra a equipe do Brasil de Farroupilha, que vai disputar na próxima quinta-feira, às 7 horas da noite, e se vencer, o Brasil vai a 12 pontos, passa o Aimoré, passa o União Frederiquense. Então é importante que o Brasil consiga estar voltando a vencer, né, seguir vencendo agora, na verdade, né, dentro desta Série A2 do Campeonato Gaúcho, para se consolidar dentro deste G8 e pensar já em brigar na parte de cima da tabela. Para a gente começar a repercutir o que foi este confronto, o que foi essa vitória chavante, vamos primeiramente ouvir as vozes pós-jogo. Os atletas conversaram conosco após a vitória, após a partida no estádio Bento Freitas, e a gente traz rapidamente aqui no nosso Lance Rápido.
1: Lula, o Lula está por aqui, vamos ouvir rapidamente aqui a zagueira da equipe chavante falando por aqui também após o confronto.
2: Os primeiros 3 pontos em casa.
3: Sim, acho que graças a Deus conseguimos a primeira vitória no campeonato em casa, né? Acho que agora para dar uma confiança a mais, né? Acho que dentro de casa, acho que sabe a nossa força. Acho que tem muito a melhorar, entendeu? Acho que não foi um jogo tão brilhante também pelas condições do campo, entendeu? Agora é buscar fora, né? Acho que nós já ganhamos um jogo fora de casa, perdemos outro, acho que nós temos todas as condições de ir fora e ganhar também. Então, sabemos a dificuldade que é o campeonato. Eu acho que hoje tivemos mais espírito, né? Porque sabemos que o Gauchão, a segunda divisão do Gauchão, sabendo que tem muita pegada, muita bola aérea, muito dividida. Acho que e hoje a gente ganhou bastante confronto. Acho que o professor pediu bastante para a gente dar bastante confronto, que a qualidade a gente sobressair. Então, graças a Deus, a gente foi feliz aí. Morbeck fez o doente.
1: Muito bem, tá aí a palavra do Lula na saída de campo. Vou pegar aqui o Dumas rapidamente. Dumas, o que dá para falar do que foi o confronto e o Brasil finalmente conseguindo estar vencendo dentro de casa?
4: Ah, importante vencer. Não, mas dentro de casa a gente tava precisando, né, cara? Vencer dentro de casa, vencer na competição. E, cara, destacar a entrega de hoje, porra, foi coisa linda aqui de se ver. O torcedor que veio aqui hoje gostou. É daí pra mais.
1: Bem, obrigado aqui. O Dumas Garré tá por aqui também. Garré, o que dá pra falar do que foi o confronto e a vitória, né? Finalmente vendo a vitória também dentro de casa. Boa noite.
5: Boa noite. Graças a Deus fizemos um grande jogo. Sabíamos da dificuldade que era enfrentar a equipe do Aimoré. Fomos muito consistentes o jogo inteiro, brigando, guerreando. Esse é o espírito. Agora é descansar, que quarta-feira tem outro grande jogo e vamos por mais.
1: Obrigado aqui ao Garret. Thiago Henrique, Thiago, o que dá para falar também do que foi o confronto e o Brasil conseguindo 3 pontos importantes. Boa noite.
6: Boa noite. Cara, muito que a gente precisava dar uma resposta, né, nesses jogos em casa. Por mais que às vezes a gente vinha fazendo bons jogos, mas o resultado não estava vindo. Fico muito feliz com o desempenho de todo mundo. É um jogo difícil, né? Contra uma equipe difícil. Esse campeonato não é fácil. Mas que todo mundo pôde sair bem, a gente pôde mostrar a força do grupo também. Todo mundo que jogou, todo mundo que entrou, todo mundo conseguiu manter o mesmo ritmo. E se Deus quiser, a gente vai seguir nessa crescente aí.
1: Obrigado, tô aqui, é o Thiago Henrique. Gabriel Morbeck também tá falando por aqui, vamos ver.
7: No conceito, positivamente falando, né? Então foi importantíssimo esses 3 pontos para nos dar confiança para os próximos jogos e para o resto da competição.
1: Morbeck, voltando a fazer gols, seguindo fazendo gols e hoje com uma vitória, né? A importância de conseguir estar finalmente chegando aos 3 pontos dentro de casa, que era também algo necessário. Né?
7: Sim, importante, importantíssimo. O gol poderia ser do Lula, poderia ser do Carlos Eduardo no último minuto. Eu acho que o mais importante era a gente sair daqui com os 3 pontos, principalmente jogando dentro de casa, com o apoio do nosso torcedor, e felizmente a gente conseguiu. Agora conseguimos reverter um pouco a chave, mas a corda ela mantém esticada, né? E na quarta-feira a gente já tem outra batalha, a gente precisa dos 3 pontos.
1: Obrigado, tá aqui o Gabriel Morbeck, tá por aqui então Carlos Eduardo, sua reestreia, né, Carlos Eduardo, com a camisa chavante. O que que dá para falar desse momento, e vendo novamente aqui no estádio Bento Freitas, e estreando também com uma vitória? Boa noite.
8: Fico feliz em ter voltado e poder ajudar nessa reconstrução. É um clube que eu amo, é um clube que eu tive bons momentos aqui, não se pode falar em Carlos Eduardo sem o Brasil de Pelotas. Então fico feliz de ter retornado, ter reestreado com vitória e sem tomar gol. E era a vitória que a gente precisava para dar uma mudancinha de chave ali para a competição.
1: E como é que é essa conexão mais uma vez, né? Com a baixada, novamente vendo o torcedor, novamente, né, como falou anteriormente, vestindo a camisa chavante.
8: Eu sempre acompanhei o Brasil, independente de onde eu estivesse, eu sempre acompanhei, tanto quando eu estava esses 2 anos fora do país, eu acompanhei. Senti o que o torcedor sentiu quando caiu. Então, agora é hora de reconstruir, de reconstrução, de voltar ao lugar que não deveria ter saído e buscar nossos objetivos, jogo a jogo.
1: Obrigado, então aqui é o Carlos Eduardo, então na saída de campo, último atleta chavante, o restante já está no vestiário.
0: Muito bem, tá então a palavra, né, dos atletas após a partida, falando aí tudo que repercutiu esse confronto, né, e falamos também aí com o Carlos Eduardo, que fez a sua reestreia, muito seguro, né, o goleiro da equipe chavante. Daqui a pouquinho, claro, no papo a gente vai falar bastante sobre tudo que envolve, mas já trazendo, né, porque a experiência, né, tudo da forma que em alguns momentos ali soube lidar com a partida. Então, Carlos Eduardo de volta ao estádio Bento Freitas. Aqui já na nossa participação, na nossa enquete no YouTube, o Luciano Cardoso, boa noite, 2 trocas, o Vinícius no lugar do Silas e o Andrei no lugar do Silvano. E o Gedeilson já voltou, a avaliação, até a gente vai ouvir o técnico Júlio César Nunes, é que ele vai ficar, né, vai voltar e ficar à disposição para o confronto da próxima quinta-feira, né? O Brasil enfrenta o Brasil de Farroupilha e já conta em ter, né, o Gedeilson de volta à equipe. Naturalmente, né, o Gedeilson vai ser titular dessa equipe do Grêmio Esportivo Brasil na partida da próxima quinta-feira. Luiz Carlos Amaral, time que está ganhando não se mexe, escalação deve ficar a mesma aqui na nossa participação. Então siga lá no nosso YouTube, a nossa enquete está lá no chat. O Brasil deve manter a escalação utilizada contra o Emoré para enfrentar o Brasil de Farroupilha, sim ou não? Vote lá na nossa enquete que a gente vai encerrar no intervalo aqui do nosso lance rápido, antes de irmos para as informações do Pelotas, porque agora a gente segue falando do Brasil, segue repercutindo o que foi essa partida entre o Brasil ganhando da equipe da Emoré com a entrevista coletiva. Vamos trazer a voz do treinador da equipe chavante, esteve presente lá na sala de imprensa o técnico Júlio César Nunes, junto do seu auxiliar técnico Juninho, que também falou com a imprensa.
9: Bom, a gente pensou muito e sabia que seria um jogo tenso de cobrança, né, por parte da nossa torcida, porque os resultados em casa não estavam acontecendo. Nós optamos por ter jogadores mais experientes dentro de campo para iniciar o jogo, mas os jogadores que entraram também entraram muito bem. Então, mais uma vez, ressaltar a vitória do grupo, vitória de todos. Foi um jogo onde a gente teve um nível de competitividade muito alto, do início ao fim. Nós cobrávamos isso no vestiário, que a gente precisava manter uma consistência maior durante o jogo, não oscilar. Nós tivemos uma oscilação muito grande em Bento Gonçalves. um primeiro tempo muito bom e o segundo tempo abaixo. Acho que os atletas entenderam, a cobrança foi muito forte internamente. E hoje a gente deu uma resposta, né? Tivemos uma equipe muito aguerrida em campo, sem a bola, mas com personalidade, com transições rápidas, tocando a bola de forma objetiva, né? Aquilo que o torcedor quer ver, e a gente espera só evoluir cada vez mais.
10: Boa noite, professor. O que, que dá para falar? Eu quero até pegar um jogador em específico, que é o Anderson Recife. A importância dele, né, para a sustentabilidade do teu estilo de jogo, do teu meio campo, porque hoje é um jogador que conseguiu ser soberano em muitos momentos ali da partida contra o meio campo do Aimoré, conseguindo fazer com que o Brasil sobressaísse numa parte importante do jogo, né? Então, o que, que dá para falar sobre a importância desse jogador e como ele conseguiu estar controlando hoje de uma forma positiva para o Brasil a partida?
9: Até a gente sempre gosta de trazer um profissional aqui para falar também com vocês. Juninho já me acompanha há 4 anos, né, meu auxiliar técnico, então ele foi atleta, foi volante, ele pode falar também especificamente do Anderson.
11: Boa noite. O Anderson, a gente teve uma infelicidade com ele lá no jogo do Passo Fundo, né, que ele sentiu, e por isso a gente teve que tirar ele da equipe. E teve todo um processo e hoje ele volta e, igual você frisou bem, é o motor do nosso time, né? Parece que ele tem 3 pulmões ali, ajudou bastante, correu, duelou os duelos, ele estava sempre bem nos duelos e ganhando os duelos. Então eu creio que é uma volta, né, muito boa, que ajudou e elevou o nível do nosso time, né? Ele foi muito parabenizado agora no vestiário pelos próprios atletas, porque todos reconheceram que ele estava bem com os 3 pulmões dentro de campo hoje mesmo.
12: Júlio, o primeiro tempo, né, a gente viu um Brasil que conseguiu trocar passes, fez triangulações, né, um primeiro tempo que o Brasil controlou o jogo, embora o Aimoré tivesse algumas saídas também. Na segunda etapa, o Aimoré cresce um pouquinho, aí tu vem com as mudanças, né? A entrada do Vinícius, que cria o lance do gol, né, que deu uma consistência maior no campo, ali, né, no meio campo, principalmente. Qual era a ideia com o Vinícius? O que, que tu viu ali para as mudanças, né? E que a partir daí o Brasil passou a ter o controle do jogo. Claro, foi tomar uma pressão no final, que era normal ali, o Aimoré buscando o resultado.
9: A gente tem que avaliar todos os fatores, né? O fator de a gente ter 2 jogadores iniciando a partida que vinham sem ritmo, né? O Anderson, que conseguiu se superar muito bem, mas o Silas também vinha sem ritmo. Então, nós percebemos que estávamos perdendo um pouquinho ali o meio, já no início do segundo tempo, e aí colocamos o Vinícius, que também é muito aguerrido, marca, corre o campo todo. E aí fechou, né? Fechou o meio muito bem, ele e o Anderson. Então, a gente conseguiu, com as trocas, oxigenar a equipe, né? Não só o Vinícius, mas o Yuri entrou muito bem, Andrei, Masson, a gente teve o Otávio. Então, assim, jogadores que conseguiram elevar o nível, mostra a qualidade do nosso elenco. E quero frisar aqui que a gente teve 5 mudanças na equipe titular. E mesmo assim não mudou, a equipe teve um bom controle de jogo, tocando a bola, né? Não desconfigurou em nenhum momento. Isso mostra a inteligência do nosso grupo de adaptar rápido, entender o que a gente pede. E o mais importante, né? Um torcendo pelo outro. O vestiário, todos ali, quem não pegou lista estava junto, estava torcendo antes do jogo, final do jogo. Isso mostra que o nosso vestiário está muito unido e muito forte.
10: Agora, próxima partida será contra o Brasil de Farroupilha, né? Dentro de casa, mudança dentro da tabela, até do que envolve e também afeta o próximo final de semana, que seria um final de semana de folga. Qual a importância de sair de uma viagem, vir para uma partida dentro de casa, ter ainda um momento para conseguir estar trabalhando após essa partida, até pensar a 8ª rodada da competição que vai ser adiada? Quanto que ganha também vocês, né, nessa avaliação, a questão física do trabalho, né, do dia a dia, para conseguir estar trabalhando essas partidas?
9: A gente consegue descansar, alguns atletas que estão com minutagem mais alta, que vem aí numa sobrecarga alta do ano todo, de jogar a 3ª competição no ano, e também consegue ter tempo para trabalhar os outros, né? A gente espera aí também que o tempo nos ajude, que a gente consiga realizar treinamentos para ir ajustando algumas coisas que também faltam na equipe. Não é porque nós vencemos que está tudo certo, né? Nós tivemos uma vitória importante contra uma grande equipe, uma equipe forte, bem treinada, porém temos muitas coisas ainda para melhorar. Ainda estamos no início de um processo, né? Eu sei que vida de treinador é para ontem o resultado, mas eu estou apenas há 20 dias aqui no clube, né? É muito precoce, é pouco tempo para você conseguir implantar um modelo, mas a gente está dentro das possibilidades, tentando já passar mais rapidamente aos atletas. Eles nos abraçaram e estão dando o seu melhor sempre dentro de campo, nos treinamentos.
12: Nessa busca por evoluir, como tu falou, né? Sempre tendo que evoluir, sempre tendo que corrigir alguma coisa, Júlio. Tu e o Juninho, né, com pouco tempo para trabalhar, a ideia é de tentar manter a formação que tu colocou hoje, né, até pelas mudanças que tu fez, né, muitas em relação à última escalação. É a ideia que tu tem de time, né, isso que a gente viu hoje?
9: Vou dividir essa pergunta em duas, depois o Juninho pode complementar a resposta. A gente precisa sempre olhar o momento, né, entender o momento dos atletas, um momento não só no aspecto físico, técnico, mas mental. A gente colocou jogadores mais cascudos em campo hoje e demos uma recuperada em alguns atletas que estavam mentalmente também sobrecarregados. É normal isso. Há uma cobrança, jogadores que estão aqui desde o início do ano, aquela sobrecarga de não ter dado certo na Série D, aí a Copinha perde um título dentro de casa. A gente precisa, muitas vezes, dar um tempo, né, para eles terem um pouquinho de respiro e depois voltam novamente para nos ajudar, voltam forte. E do trabalho de não ter tempo para treino e o que a gente faz com o analista de desempenho no dia a dia, como é a nossa metodologia, gostaria de o Juninho complementar essa resposta.
11: Como foi falado, é pouco tempo de trabalho, mas a gente vem com a nossa metodologia, bastante vídeo, né? A gente apresenta bastante vídeo do adversário e nosso para os atletas, como a gente posiciona, como a gente quer, como vai ser o próximo jogo. Então, cada jogo é uma história, cada jogo é uma estratégia. Então, a gente, com esse espaço de tempo curto, a gente vem sempre com bastante vídeo, bastante conversa ao pé do ouvido individual ou em grupo, aquele setor. A gente vai chamar o setor e conversa com todo mundo ou chama um jogador individual. Então, a gente tem um ganho, né, por não ter conseguido treinar em campo, mas a gente consegue apresentar bastante coisa para eles. E a gente é bem grato porque a gente pegou um grupo inteligente. A gente apresenta, eles estão pegando a ideia e comprando a nossa ideia. Então a gente fica bem feliz com isso.
10: Até quero pegar um gancho em relação a isso, porque sempre se fala da questão de rodar o elenco, até por conta da competição ser final de semana, meio de semana. A importância também que vem sendo de conseguir estar ganhando reforços, a forma que o Brasil conseguiu trazer alguns atacantes, tem meio campistas também, que é uma posição recheada, até, se não estou enganado, perdeu o Vinícius agora pelo terceiro cartão amarelo, né, para a próxima partida. Como é que vem sendo também a importância de trabalhar com este grupo de jogadores nesta avaliação? Daqui a pouco saber que vai precisar mexer aos poucos ali na frente, mas sabendo que tem uma estrutura querendo montar essa solidez de uma formatação da equipe que vocês querem ver estar atuando dentro de campo.
9: Eu venho ressaltando muito o grupo, né, o elenco. Então, a diretoria tem nos dado peças aí, tem chegado reforços importantes. Hoje a gente percebe em todos os setores que a gente tem reposição. Apenas na lateral direita a gente está um pouquinho descoberto, né? O Gedeilson pediu autorização para a diretoria para resolver problemas particulares. E faltou um pouquinho ali daquela ultrapassagem de quem é da posição mesmo, né? Vocês podem observar que o Thiago é mais defensivo, ele fica mais por trás da linha da bola, o próprio Yuri, mas se dedicaram, né? Deram o máximo ali no que podiam para a equipe, mas acredito que já semana que vem o GDU está de volta para o próximo jogo. Então a gente vai rodando para quando esses jogadores precisarem entrar na equipe, eles não sentirem tanto. Então, a gente sabe que vai perder jogador por uma lesão ou por apenas um desconforto muscular, que a gente vai ter que fazer um controle de carga e talvez suspensão, como você citou, o Vinícius. E aí a gente tem que confiar em todos, colocar, jogar, assim como a maioria já teve oportunidade. Quem não teve, com certeza ainda vai ter. O campeonato é longo e é muitos jogos, né, em pouco tempo de recuperação. Então, uma confiança total no grupo e, com certeza, quem entrar vai dar conta do recado.
12: Você falou há pouco, né, respondendo o colega aqui, com relação ao Recife, que fez uma boa partida hoje, né, já tinha feito uma boa partida, acabou depois, né, saindo da equipe. Outro jogador que eu acho que entrou bem, né, é um jogador que conhece muito também o futebol gaúcho de Rio Grande do Sul, foi o Garré, fez dois gols, né, desde que entrou na equipe, e hoje também teve uma atuação muito boa, né? Queria que tu falasse um pouco da importância desse jogador, até por ele conhecer a competição, o futebol gaúcho.
9: É importante, um jogador que comprou muito a ideia, já visto que ele compete muito também sem a bola, isso acaba transferindo para a equipe toda, né? A gente percebe o quanto ele pressiona a saída de bola do adversário, e ele faz essa pressão, faz o adversário muitas vezes quebrar a bola, lançar a bola de qualquer jeito, porque ele está sempre incomodando. Com a bola, ele é o motorzinho, né, da nossa equipe, ele consegue achar os espaços. No primeiro tempo ele iniciou muito bem, depois deu uma baixada, a gente corrigiu no intervalo onde era melhor o posicionamento para ele. E a gente conseguiu aí um segundo tempo fazer um gol bem bonito, um gol lúcido, né, com uma jogada bem trabalhada, o próprio Vinícius, né, o Davi sendo lúcido no último passe, com o Morbeck que está sendo oportunista nas chances criadas. Então, a gente criou até mais, né? O Morbeck teve uma cabeçada na trave, teve outras situações que nós chegamos com o Andrei, com o Davi, Silvano, mas o importante é a vitória, né? A gente, claro, que gostaria de um placar mais elástico, mas nesse momento, em um campeonato tão difícil, tão parelho, é importante a gente ressaltar que essa vitória vem em boa hora, dá confiança, e a gente vai forte aí para o próximo confronto em casa.

0: Muito bem, tá aí então a palavra do técnico Júlio César Nunes, também do auxiliar técnico Juninho, né, falando aí após a vitória do Brasil contra a equipe do Aimoré. Duas situações, né, ele fala ali da questão do Gedeilson, acredita que vai poder contar com o Gedeilson nessa partida, né, da próxima quinta-feira, então fica a expectativa, né, da gente ver se o Gedeilson vai estar ou não à disposição, mas são problemas particulares, né, então o atleta foi liberado pelo clube para estar tratando essa situação. E a do Venício, né, porque até eu pergunto ali, questiono o Júlio César Nunes, ele responde ainda da questão do Venício estar fora pelo terceiro cartão amarelo, e aí estava dando uma olhada na súmula, e quem tomou o cartão foi Thiago Henrique, não foi o Venício, né, no lance que acaba tomando o cartão amarelo. Pareceu até claramente que tinha sido para o Venício, né, a gente seguiu ele na transmissão normalmente, com o Venício como, né, o amarelado, e ele estava pendurado, mas não, né, foi o Thiago Henrique.
1: Acredito que até o próprio Venício estava se cuidando para não levar o segundo amarelo na partida.
0: E o Júlio César Nunes fala, né, que cita ali a questão do Venício também, achando, acredito eu, daqui a pouco, que tinha realmente o Venício que tinha tomado o cartão amarelo, mas acabou que não, então tá liberado, o volante está liberado para o confronto da próxima quinta-feira contra o Brasil de Falpilha, está pendurado, tem dois cartões amarelos, mas não fica fora, não está suspenso desta partida contra a equipe de Farroupilha, então fica à disposição também o Venício, né? Então, é o Brasil, né? Trabalha agora, o tempo é curto, né? A gente sabe, mas para a próxima quinta-feira enfrentar a equipe do Brasil de Farroupilha e depois só volta a campo na terça-feira, dia 1º de setembro, contra a equipe da APAFUTE, fora de casa, às 3 horas da tarde. Então, depois desse confronto contra o Brasil de Farroupilha, vai ter um tempo aí o técnico Júlio César Nunes para estar trabalhando. Então, são as informações do Grêmio Esportivo Brasil após a vitória contra a equipe do Aimoré. 18 horas 41 minutos, encerrando então a nossa enquete do Grêmio Esportivo Brasil. O Brasil deve manter a escalação utilizada contra o Aimoré para enfrentar o Brasil de Farroupilha? 89% dos votos para sim e 11% para não. Então, encerrando aqui, depois agora a gente vai para o intervalo e vamos trazer também a enquete para o torcedor do Esporte Clube Pelotas. Mas antes de ir para o intervalo, Chico Arruda, que está chegando aqui para participar com a gente, vou pedir para o Jorginho abrir aqui a caixinha rapidamente, para o seu Chico Arruda, que chegou participando, e a gente vai trazer para o ar antes da gente ir para o intervalo.
2: Boa noite, garoto da merda. Graças a Deus, melhorei da garganta. É, time que tá. Boa noite, garotos da merda. É, melhorei da garganta, graças a Deus. E um time que tá ganhando, não se mexe. A única coisa que eu não gostei foi quando ele botou aquele perna de pau, tá? O maçom. Ele não é camisa 10. Ele atrasou o time do Brasil, tá? Ele não sabe fazer com que o meio desenvolva, tá? Como ele botou o cara certo no início do jogo, camisa 10, esse sabe jogar. Ó, o gol do Brasil foi uma pintura, saiu dos pés de quem? Né? É isso aí, garoto. Uma boa noite para todos. E aqui estou eu, curtindo o papo da bola. Nem é o papo da bola, né? É... Me esqueci do nome. Tchau, tchau, uma boa noite.
0: Tá aí a participação do seu Chico Arruda, um abraço aqui pra ele, muito ligado bom, com muito a gente. Bom. É um lance rápido, seu Chico Arruda, acabou esquecendo, tudo certo, a gente vai para um rápido intervalo, mas não sai daí, a gente já volta para trazer informações do Pelotas CCDF, inicia hoje a CCDF, a gente vai trazer também as informações que envolvem, porque hoje é dia da seleção de Pelotas em campo, ou em campo não, né, em quadra, e depois a gente vai falar também do Pelotas, trazer as vozes do Lobo, após o empate 3-3 no estádio da Boca do Lobo contra a equipe do Passo Fundo. Não sai daí que já estaremos de volta.
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0: Estamos de volta, 18 horas 48 minutos. Estamos de volta com o nosso lance rápido aqui da Rádio Universidade, 24 de agosto de 2026. Vamos seguindo com o nosso lance rápido aqui da RU. Você vem junto com a gente nos 1160M, na ru.cepel.edu.br, na nossa live lá no YouTube, Rádio Universidade de Pelotas. A nossa live está no ar, deixa o seu like, te inscreve no canal da Rádio Universidade. Estamos rumo aos 5 mil inscritos, então vem junto com a gente, te inscreve lá no canal da RU para estar participando também, mandando sua mensagem e participando da nossa enquete. Agora é para o torcedor do Pelotas, vá lá e vote. Torcedor Auro Cerulho, você aprova o retorno de Michel Benesch ao clube? Sim ou não? Vote lá na nossa enquete lá no YouTube. Daqui a pouquinho a gente vai falar desse anúncio que o torcedor do Pelotas acabou fazendo. Também participe, 053-984-13-5473. Desculpa pela atrapalhada que o velho deu, é lance rápido. Escutando minha voz, ela ainda não está boa. Desculpa, garotos, um abraço aqui ao seu Chico Arruda. Tudo certo, seu Chico Arruda aqui na nossa participação. Um abraço a ele, sempre ligado junto com a gente. 18 horas 49 minutos e nós estamos de volta para o nosso Resenha no Lance Rápido. Para falar de Copa Costa Doce de Futsal, que se inicia nesta segunda-feira e com a seleção de Pelotas em quadra, porque teremos aí nesta segunda-feira, a partir das 9 horas, a estreia da seleção pelotense. Mas antes vamos falar dos grupos, porque temos no grupo A, Erval, Jaguarão, Candiota e Arroio do Padre. No grupo B, a gente tem Turuçu, Pelotas, Cristal e Dom Feliciano. No grupo C, Arroio Grande, Camaquã, São Lourenço do Sul e Amaral Ferrador. Então, os três grupos da competição. A competição em turno único, a primeira fase, todos jogando entre si dentro de cada grupo. E cada seleção vai disputar três partidas dentro desta primeira fase. Avançam às quartas de final os dois melhores colocados de cada chave, além dos dois melhores terceiros colocados. Na fase final, os classificados disputam a fase de mata-mata até a grande final. Então o pessoal lá na nossa live está vendo ali os grupos da competição, e a nossa seleção de Pelotas está no grupo B da competição. Estreia hoje contra a equipe de Turuçu, depois enfrenta Dom Feliciano aqui na cidade de Pelotas e encerra fora de casa contra a equipe de Cristal aí nessa primeira fase. E acreditamos, né, que vá conseguir estar classificando aí a próxima fase da competição, né? A seleção de Pelotas, que fez uma boa participação na última temporada, então fica uma boa expectativa em relação a esta seleção de Pelotas. Então teremos Cristal, Jaguarão, São Lourenço do Sul, Camaquã, Pelotas, Arroio Grande, Turuçu, Amaral Ferrador, Erval, Candiota, Arroio do Padre e Dom Feliciano. Então aí participando dessa competição, 12 seleções que vão aí em busca da almejada, né? A almejada Copa Costa Doce de Futsal. Hoje então teremos aí essa estreia da competição com a seleção de Pelotas em quadra, fora de casa, contra a seleção de Turuçu, lá no Ginásio Municipal de Turuçu, a partir das 9 horas da noite. O pessoal quiser acompanhar lá no YouTube, o arroba SLR ao vivo, né? O São Lourenço Repórter, né? Pro pessoal que quiser procurar lá no YouTube, eu recomendo, né? Acompanho há alguns anos aí já a Copa Costa Doce Futsal, tanto de clubes quanto também agora com as seleções, desde a última temporada, das últimas temporadas, né? E temos visto aí que é um sucesso, né? Muito bom de se acompanhar. Então, até quando tivemos jogos aqui na cidade de Pelotas, estive presente, já fui com o Lousada, já fui com o João Antônio Ferreira, com o João Vitor Fagundes, né? Que estava aqui com a gente há um tempo atrás, também fomos ver aí confrontos. Então é muito bom de estar acompanhando. Então, o pessoal aí que gosta de acompanhar um futsal, hoje tem então aí para quem gosta, a partir das 9 horas da noite. Vamos tentar durante esta semana estar trazendo aí o pessoal da seleção de Pelotas para estar falando aqui também na programação da Rádio Universidade, até porque o final de semana não teremos partidas, né, daquilo que envolve a nossa dupla Brapel. Então, mais espaço ainda que a gente vai ter para estar trazendo aí o pessoal também para estar falando dessa estreia. Logo mais, 9 horas da noite. Então você vai estar aqui acompanhando o Papo da Bola até as 9 horas. Depois do papo, liga ali no São Lourenço Repórter e acompanha aí esse grande jogo de futsal que a gente vai estar trazendo, então destacando também aqui dentro do nosso Lance Rápido. 18 horas 52 minutos e a gente vai retomar as informações do nosso futebol local. Vamos falar do Esporte Clube Pelotas, Lucas Fabião, que anunciou um retorno e também vem depois de um empate numa Série A2 de Campeonato Gaúcho, Lucas.
1: Exatamente. Começando pela novidade, o Pelotas anunciou nesta segunda-feira o retorno, então, do Michel Benet. Ele que... Benet, aquilo. Temporada passada, eu chamei de tudo. Ele não corrigiu e vamos lá. Eu chamava de Benish, mas parece que é Benê. Michel Benê, zagueiro que esteve em 2025 com o Esporte Clube Pelotas na campanha da Copa FGF, junto com o Alessandro Telles, e agora está de volta. Ele tem 27 anos e desde a passagem do Pelotas no fim da temporada passada, ele esteve defendendo o Guarani ali no Gauchão, o Guarani de Bagé, no início do ano, e depois foi até o Água Santa de São Paulo, defendeu a equipe na Série D do Campeonato Brasileiro. Então essa é a temporada dele e agora se soma ao Esporte Clube Pelotas, que já tem o Jeder e o próprio Cristiano Lucas.
0: O contrato é por empréstimo, né? Até a gente vê lá na nossa live, lá no YouTube, né? O Pelotas já destaca até no próprio texto que é por empréstimo do Água Santa, né?
1: Exatamente, vem de empréstimo, ele esteve a passagem no Guarani, de certa forma positiva, chamou atenção, foi disputar a Série D, vem de empréstimo, o Água Santa não vai disputando nada nesse momento, até não sei se não tem a Copa Paulista, mas foi liberado e está agora à disposição, espera que saia no bid o quanto antes, para já estar à disposição no confronto de amanhã.
0: Chega para ser titular, né?
1: Chega com essa expectativa, é um atleta que conhece muito bem o Alessandro, né? Estiveram juntos, mas chega com o status de titulares, até mesmo porque o Pelotas vem dessa sequência negativa. São agora quatro jogos consecutivos, na verdade, sofrendo gol, Bagé, Gaúcho, Veranópolis e agora o próprio Passo Fundo, 3 gols sofridos. E lembrando que as duas derrotas por 2-0 e agora foram 10 gols nos últimos tempos, isso, né? 10 gols, fazendo essa conta rápida, né? Porque tem 3. Ontem teve os 2 com o Gaúcho, 2. É um pouquinho menos, a conta foi um pouquinho errada.
0: 8
1: gols. Mas de qualquer forma, a fase defensiva do Pelotas não é positiva. Michel Benet é anunciado, a expectativa é que fica à disposição já para o confronto de quarta-feira.
0: E ontem tivemos, de certa forma, né, o Pelotas mais uma vez dentro de casa tropeçando, porque empatou com a equipe do Passo Fundo em 3-3, uma partida onde o Pelotas, né, ele consegue sair ganhando, toma virada, vira o jogo, aí toma o empate, vê o Brandão ser expulso novamente, né, o Brandão que chega a uma marca aí de ter mais expulsões que gols, né, com a camisa do Pelotas, porque ontem fez, né, o gol ali de pênalti, né, mas acaba que é expulso depois, até acho que foi, né, um lance ali mais de jogo mesmo, que ele acaba e acerta o jogador da equipe do Passo Fundo e é expulso da partida, mas um Pelotas que encontrou dificuldades, acabou empatando mais uma vez, fica agora na nona colocação com 8 pontos. E para começar a repercutir aqui o nosso lance rápido que foi essa partida, vamos primeiramente com as vozes pós-partida. Tivemos aí presentes lá conversando com o pessoal que esteve defendendo as cores Auro Cerulli na partida. A gente vai trazer primeiro as vozes pós-jogos dos atletas.
2: O Vitor Oliveira tá saindo por aqui, né? Os jogadores estão saindo. Vitor, uma avaliação desse resultado. O Pelotas esteve duas vezes à frente do placar, mas acabou cedendo o empate.
3: Ah, foi um jogo muito difícil, né? Contra um time que não tinha tomado gol na competição. Saímos na frente, tomamos uma virada e depois conseguimos mais uma virada em cima deles. E tomamos 3 gols de bola parada, que acho que é um ponto que nós temos que melhorar aí durante a competição. Mas ainda tem, acredito, 9 jogos ainda pela frente. E não sei como é que foi a classificação, mas nós vamos buscar primeiro esse G8 aí. E depois no mata-mata, vão pra cima deles.
2: Tá certo, tá aí o jogador que era o Vitor Oliveira. Vou chegar aqui no Jeder, tá por aqui. Jeder, um empate que fica com gosto amargo, né, para o Pelotas, depois de estar à frente no placar. O que fica de avaliação desse jogo?
4: Ah, cara, não dá pra dizer que tem algumas coisas positivas, outras não, né? A gente vem sofrendo muito de bola parada. Acho que hoje foi 3 gols de bola parada, né? É algo que a gente vem trabalhando durante a semana, mas a gente está sofrendo bastante. A gente saiu abrindo o placar, depois tomou um empate, tomou a virada, conseguiu empatar, mas é trabalhar, cara, não tem muito o que falar, é trabalhar e tentar buscar os 3 pontos fora de casa, acho que é 2 fora, se não me engano, ou tem uma, não, tem, eu acho que o Glória aqui, né, é buscar os 3 pontos, cara, é trabalhar, não tem muito o que falar, não.
2: Guilherme Medina, a tua estreia hoje, então, o que fica de avaliação, né? Um jogo difícil contra um time que tem um ataque forte, não tinha sofrido gols, o que fica de avaliação desse empate?
5: Ah, não é fácil uma estreia ainda contra o líder, né? Mas graças a Deus, eu acho que a gente fez um grande jogo, cara. Empatamos contra o líder dentro de casa, mas foi um ponto, né, somado. E fizemos 3 gols neles também, que eles não tinham sofrido gol no campeonato ainda, né? Agora é seguir trabalhando, o professor vai ter mais tempo para trabalhar também, o professor Teles, seguir ajustando os detalhes, né? Que é tudo muito no detalhe, a gente vê ali que é tudo no detalhe, tentando fazer quanto para tomar e ajustar e para buscar os resultados positivos fora de casa.
2: Com licença, Mauri. Uma avaliação desse jogo, placar 3-3, o resultado amargo para o Pelotas, o que fica dos jogadores nessa avaliação desse confronto?
6: A avaliação é que a gente pegou o líder do campeonato, né, até então. É um time que não tinha sofrido gols, que estava invicto na competição, ainda continua, mas a gente tem que melhorar. A gente tomou 3 gols ali que eram evitáveis, né, a gente um pouquinho mais de atenção ali. Mas é isso, eu vi uma evolução, a gente conseguiu ter o poder de reação, né, sair na frente, sofrer o revés e conseguir virar o jogo. Mas é isso, é continuar trabalhando, não tem o que fazer. A única forma da gente conseguir classificar e dar um salto na tabela, trabalhando, e que os resultados vão chegar.
0: Muito bem, tá aí então a palavra dos atletas, né, após a partida contra a equipe do Passo Fundo, 3-3, né, e é aquilo, né, tem gente que avalia que 3-3, né, é porque as defesas falharam muito, ou, né, porque também o jogo foi muito movimentado, né, então é um Pelotas que sofreu bastante na bola aérea, né, e acabou vendo aí essa equipe do Passo Fundo conseguindo chegar ao empate, ao 3-3, e vê agora, né, uma situação também de estar se preparando, porque é um jogo que precisa vencer. Próxima quarta-feira, 7 horas da noite, contra o Glória, aqui dentro do estádio da Boca do Lobo, a partida atrasada aí pela sexta rodada, e o Lobo tem a necessidade de estar vencendo para estar voltando primeiramente também ao G8. Desta Série A2 do Campeonato Gaúcho, lembrando que depois o Pelotas vai ter aí 2 partidas fora de casa dentro da competição. Até teve o lance ali polêmico, né, da penalidade a favor da equipe do Pelotas. No primeiro momento eu achei que tinha sido pênalti, achei que tinha sido dentro da área, mas dentro da área não, né, em cima da linha, praticamente ali que já, né, leva a ser uma situação dentro da área que é pênalti. Vendo o replay, vendo também algumas imagens aí que foram disponibilizadas, né, eu acho que não foi pênalti, acho que foi fora da área e acabou que a arbitragem marcou. O Pelotas não tem nada a ver com isso, né, e conseguiu converter, mas não conseguiu segurar o resultado, acabou sofrendo aí contra a equipe do Passo Fundo e empatou em 3-3. Para a gente seguir repercutindo então e encerrando o nosso lance rápido, agora vamos ouvir um pronunciamento por parte do presidente Rodrigo Brito, que ficou na bronca com o técnico Márcio Nunes, né, em relação a ele estar participando ali da situação ali do Passo Fundo durante a partida, e também o técnico Alessandro Telles, que falou após a partida e após o empate em 3-3 na Boca do Lobo.
7: Aqui quanto à imprensa após esses acontecimentos, podemos? Vamos lá então, presidente, o seu pronunciamento, né, quanto a esses acontecimentos no estádio da Boca do Lobo.
8: Bom, em primeiro lugar, boa tarde, boa noite a todos. Primeiro, agradecer o torcedor, o Ceruro, que saiu de casa nessa tarde fria para ver o nosso time, que mostrou claramente que está no caminho certo, está num processo de reconstrução sobre a batuta do Alessandro. Falar que o Pelotas vai ser sempre assim, vai ser sempre com a corda esticada, o nosso time vai ser sempre aguerrido. O que o torcedor viu hoje, viu um time competitivo, viu um time que guerreou cada bola, mesmo contra o todo poderoso Passo Fundo, que tem um grande investimento. O que me faz pensar é o seguinte: o Pelotas respeita todo mundo. Quando o Pelotas sai daqui da Boca do Lobo para jogar, a gente respeita todo mundo, entende? Então, já conversei com a federação, o regulamento tem que ser cumprido. Se o treinador está expulso, o treinador não pode estar em campo de jogo. Se o treinador está expulso, o treinador não pode estar no vestiário orientando o time. Se é com Pelotas, vai para o tribunal, vai não sei o quê, chega a multa, Pelotas vai e perde os pontos. Quanto poderoso Passo Fundo, vamos fazer o quê? O treinador estava em campo, estava orientando o time, estava no vestiário, tem foto, tem vídeo. Aí eu não sei porquê, eu não entendo qual é a função daquele senhor que fica ali de delegado. Acho que delegado não tem nada, porque não tomou atitude, ele continuou orientando o time todo o segundo tempo, se é com Pelotas. Bom, se é com Pelotas, vocês já sabem, né? Aí é denúncia, aí é perder ponto. Quanto a todo poderoso Passo Fundo, vai acontecer o quê? vai se cumprir a norma? Luciano, não Luciano Osco, Luciano que é responsável pelas competições da federação, está sabendo, eu liguei para ele na hora. Isso torna o campeonato varziano. Se o Alessandro é expulso e ele vai lá para Passo Fundo ficar orientando o time, quanto Pelotas perde os pontos? E o Passo Fundo? Vai acontecer o quê? Aí o rapaz lá que trabalha com eles de gerente de futebol, não sei o quê, invade o campo para dar no juiz. Vai estar na súmula? Vão fazer alguma coisa contra o rapaz? Vão punir o Passo Fundo? Ou é só contra o Pelotas? Ah, presidente, isso é papo de quem tá chorando. Não estou chorando, estou pedindo para que pare a várzea. Não pode ser varziano no campeonato. O cara estava expulso, o cara não pode estar no vestiário entrando no time deles. E outra coisa, quero agradecer, como já agradeci a todos os torcedores, e falar, já de antemão, não falei ainda com o Alessandro, que eu achei que o Pelotas foi muito bem. O Pelotas, apesar de não sair com a vitória, foi um time muito competitivo, e é isso que o Pelotas vai mostrar para sua torcida até o final. Não vai ter bola perdida.
9: Elis, Alessandro, boa tarde. Primeiro lugar, né, uma análise mais geral do jogo, em que o Pelotas está à frente, acaba sofrendo a virada, busca uma virada de novo, mas cede. Eu queria que tu trouxesse alguns pontos positivos que enxergou na equipe hoje, mas também falasse principalmente sobre a questão da bola parada, que acabou custando o primeiro e o terceiro gol, esse terceiro que teria resultado na vitória caso não tivesse saído o gol do Passo Fundo.
10: Vamos por parte, né? Primeiramente, exaltar o grupo, né? Porque quando eu cheguei aqui, a maior preocupação tinha sido o jogo do Veranópolis, que o time não tinha competido. Hoje, nós competimos, e muito. Tentamos jogar, né? Jogamos, tivemos criações, tivemos bola por dentro, bola nas laterais, com algumas improvisações, alguns jogadores tendo que jogar até fora, um pouco fora de posição, e entender o Passo Fundo, como disse o Brito aqui muito bem, é um dos maiores investimentos da competição. E até agora não tinha sofrido nenhum gol. E hoje sofreu 3. Né? E o Pelotas, em nenhum dos seus compromissos, tinham feito mais do que um gol. E hoje o Pelotas fez 3. Então, teve uma evolução da equipe. Tem que se melhorar muito, muito. Mas a cobrança da bola parada já está interna, a gente já viu, mas nós treinamos uma vez. E são repetições. Nós temos que entender isso. Nós temos que vai crescer. Mas uma coisa que o Brito falou e eu reforço é justamente a atitude. A atitude que o Pelotas tem que sempre ser dentro de casa e fora de casa, ser aguerrido, brigar por todos os espaços e jogar. O Pelotas hoje tentou jogar da melhor maneira, criou-se as situações, infelizmente, né, tomamos 3 gols de bola parada, mas isso é ajustável, né? Nós temos que entender e saber aonde nós temos que melhorar.
11: Professor, o Pelotas teve algumas situações, né, nesse confronto, como a expulsão do Brandão, né? Não é a primeira vez, claro, não era o senhor, né, lá na primeira partida contra o Gaúcho, mas ele é expulso mais uma vez no momento onde a partida já estava se encaminhando para o final, né? E também a situação do Christian Luca, que acabou saindo no intervalo, né? Queria falar um pouco sobre essas duas situações, né? Uma nova expulsão do Brandão, onde o Pelotas já tem um elenco mais enxuto, e o Christian Luca, se foi alguma situação de lesão ou decisão técnica?
10: Não, vamos lá, do Brandão, né? Sobre a expulsão, cara, eu tenho muita reticência sobre isso, né? O Brandão, ele não foi para pegar o cara, ele tenta tirar a bola, o cara abaixa a cabeça, ele ergueu o pé um pouco mais, mas ele em momento nenhum, pode pegar no vídeo, nós já olhamos umas 3 vezes, em momento nenhum ele faz a alavanca para bater no seu companheiro. Assumiu um risco, assumiu, mas, né, eu acho que um amarelo seria de bom tamanho. Sobre o Christian Luca, o que que acontece? Nós estávamos perdendo alguns duelos quanto o Patricão ali do lado, tanto ele quanto o Boca, né? Eles estavam pesando bem aquele setor ali, então nós tentamos colocar um zagueiro um pouco mais rápido, né, que é o Júlio, e colocamos o Índio para suprir a força daquele lado ali. E eu acho que conseguimos, eles não se criaram mais por ali, né? Então eu acho que o jogo, se a gente for ver em termos de divisão de acesso, eu acho que foi um grande jogo. Foi um jogo que teve várias anuências, muita pegada, a bola muito viva, mas acho que o Pelotas conseguiu jogar. Como o Passo Fundo também, dentro da sua proposta de jogo, também fez, né, uma grande partida.
9: Qual foi a tua avaliação sobre a nova tabela, agora com o jogo contra o Glória em casa, um fim de semana sem jogos, depois vai ter uma semana. O que vocês tiraram de análise, se é que deu para pensar nisso, assim, né, já olhando para a sequência?
10: Na verdade, eu recebi essa notícia hoje, né, quando eu já estava no estádio. Para mim é uma maravilha, né? Eu vou ter pelo menos uma semana para treinar. Eu não tive tempo, eu só treinei um treino. Só fiz um treino de campo aberto, eu só fiz um treino de posicionamento, um treino de bola parada, e aí você consegue trabalhar um pouco mais, né? Logicamente, eu acho que o equilíbrio, eu acho que a federação pensou certo, né, de equilibrar tudo, até porque senão os times que vinham jogando, a gente ia entrar numa sequência, outros times mais descansados, acho que vai equilibrar tudo, acho que foi bem pensado.
11: Professor, para esse jogo tivemos algumas mudanças, né? Uma das que chamou a atenção foi no gol, mas o goleiro Milton Rafael acabou não ficando no banco, né? Qual a situação desse jogador? Foi conversado alguma coisa sobre uma saída? Qual a situação dele?
10: Na verdade, esse jogador, o Milton, ele, né, nós resolvemos trocar, e ele falou que não ficaria no banco, que seria ruim para a carreira dele, se colocou acima do Pelotas, né, do grupo. Então ele pediu a direção para sair, a direção concordou, agora nós vamos no mercado tentar trazer um outro jogador. Essa foi a questão. Eu acho que um jogador, quando um atleta, quando ele está no elenco, né, eu não vi ainda um contrato que queira dizer que eu tenho que ser titular ou que eu vou ser titular, né, todos estão aptos a jogar e eu tenho que respeitar a decisão do treinador ou da instituição.
9: Nesse sentido, Alessandro, de buscar um novo goleiro, já trabalhou com o Guilherme Medina, né? Se é um nome em que a comissão confia, acredita que pode dar mais minutagem. E até aproveitando para atualizar a situação do Hermel, se teve alguma novidade nos últimos dias de poder trazê-lo já na próxima semana, ou se vai ser mais difícil só depois que o Uberlândia se despedir lá?
10: Não, acho que nós já conversamos com o atleta, ele quer realmente vir, né? Mas tem uma situação que nós temos que entender, ele está com as filhas lá, e assim elas estão estudando. Então tem a questão de transferência de colégio, tem tudo isso. Então tem um tempo hábil para isso, né? E ele está de carro lá, então você vir de Uberlândia, né? Ele vai deixar a família em Novo Hamburgo e vir para cá, então tem alguns dias aí. Esperamos que ele esteja mais rápido possível. Desculpa, outra pergunta foi?
9: Sobre o Medina.
10: O Medina. O Medina foi meu atleta no São Luís, né, onde nós tínhamos três goleiros, o Medina estava entre esses três, um goleiro de Série B, o outro que hoje está jogando Série B, né, oscilaram muito durante o campeonato, o Medina assumiu a titularidade, seguiu na Série D, foi titular, depois foi campeão no Mato Grosso, é um goleiro que é experimentado, tem a confiança de todos nós.
11: Professor, o Pelotas, ele, claro, criou, né, fez três gols, mas amplia sua sequência negativa, né, que, claro, estava num outro treinador, né, já são três jogos sem vitória, aliás, quatro, né, contando lá com o empate contra o Bagé. Como lidar com essa pressão, né, porque o próximo jogo é em casa contra o Glória, mas tem essa pressão, né, o torcedor já está reclamando, a vitória tem que vir logo. Como lidar esse período de adaptação, né, das tuas ideias ao elenco, junto com a pressão que vem aumentando por uma vitória?
10: Eu sempre falo que a pressão, ela existe em qualquer lugar. Se você não quiser pressão, não trabalhe com futebol. Nós entendemos, sabemos que o torcedor, ele quer a vitória, ele é apaixonado. A partir do Pelotas, fizer duas vitórias aí, acaba tudo isso, entendeu? Já vira mil maravilhas, mas ele está certo, ele tem que cobrar, ele tem que vir a campo. Nós temos só que agradecer. Hoje nós tivemos um bom público, todo mundo empurrando, vira um grande jogo, né? Mas nós sabemos disso, vamos ser vaiados, vamos ser xingados, faz parte, cara. Faz parte do futebol. Isso aí faz parte do futebol. Nós temos que ter tranquilidade e seguimos aquilo com as nossas ideias, com as nossas convicções.
0: Muito bem. Está aí então a palavra do técnico Alessandro Telles, também o pronunciamento por parte do presidente Rodrigo Brito. Então, Pelotas volta a campo na próxima

0: Encerrando a nossa enquete do Pelotas lá na nossa live no YouTube, torcedor Áureo Cerúlio, você aprova o retorno de Michel Benet para o clube? Sim, com 67% dos votos, e o não com 33%. Então tá aí, Michel Benet de volta ao estádio da Boca do Lobo, de volta ao Esporte Clube Pelotas. Fechando aqui também no 053-984-135473. Boa noite, pessoal da RU. Estou na escuta e assistindo pelo YouTube. Olha, gostei do jogo do Brasil, com desempenho, mas falta mais entrosamento. Espero o Chavante agora deslanche. Está na hora de começar a pontuar aqui o Lázaro de Porto Alegre. Um abraço a ele aqui na nossa participação. E o nosso lance rápido vai ficando por aqui. Mas não desligue o rádio. A gente só vai trocar a live, só vamos para um rápido intervalo. E vem aí o papo da bola, a hora do debate, né? Da gente avaliar o que foi o confronto do sábado entre Brasil e Moré. Também o confronto da do domingo entre Pelotas e Passo Fundo. Então vem junto com a gente. A gente vai trocar a live, vamos para um rápido intervalo. E vem aí o papo da bola. Aqui na Rio. Um abraço a todos, até mais, tchau!
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0: 19 horas, 18 minutos, 7 e 18 da noite desta segunda-feira, 24 de agosto de 2026. Muito boa noite! Estamos entrando no ar aqui na Rádio Universidade com o programa Papo da Bola, o tradicional debate esportivo das noites da Princesa do Sul, nesta segunda-feira, pós-rodada da divisão de acesso. De vitória do Brasil no último sábado, 1 para o Brasil, 0 para o Aimoré. E ontem, empate na Boca do Lobo em um jogo movimentado, mas Pelotas deixa escapar a vitória, vencia por 3-2, acabou levando o empate 3-3. É um fim de semana onde tivemos aí uma evolução, uma melhora da dupla Brapel, no meu entendimento, né? O Brasil, não só em termos de desempenho, mas de resultado também, conseguiu uma vitória importante contra um adversário que é difícil, né? Que vai certamente estar ali nas cabeças da competição, lutando pelo acesso como foi no ano passado, né? O Brasil venceu, não teve, né? O adversário não teve grandes oportunidades, o Brasil conseguiu neutralizar bem o adversário e venceu pelo placar de 1-0. Fica o questionamento, ficou devendo na opinião de vocês? Vocês acham que o Brasil realmente fez, né, um bom jogo? Ainda pode apresentar mais? Eu fiquei um pouco com essa impressão, apesar, né, de que considero que o Brasil tenha melhorado o seu desempenho, mas ainda acho que o Brasil pode apresentar mais pelo investimento, pelo elenco que tem nesta divisão de acesso. E o Pelotas, na minha visão, também houve uma melhora, né, de desempenho, né? Nós temos, né, uma cultura resultadista, né, e com certeza o pessoal saiu, né, triste ontem da Boca do Lobo por estar vencendo e o Pelotas tendo sofrido o empate, mas o Pelotas ele, né, apresentou, né, um futebol melhor do que vinha apresentando nos últimos 3 jogos, né? É pena que acabou empatando o jogo, mas ainda tem muita competição pela frente. Nós estamos chegando com o Papo da Bola aqui na Rádio Universidade para o UCPEL no esporte e na medicina. 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É o nosso WhatsApp para você participar e interagir conosco nesta segunda-feira pós-rodada, né? A gente sabe que é sempre um Papo da Bola movimentado e a gente conta, é claro, com a tua participação no 053-98413-5473 e também no nosso YouTube, Rádio Universidade de Pelotas, né? Estamos já no ar com imagens, tivemos aí uma queda, né, da imagem aqui do apresentador, mas já devidamente resolvido aí pelo Fernando Moraes. Falando nele, Fernando Moraes, tudo certo? Muito boa noite, uma rodada de vitória do Brasil e de empate do Pelotas, né? Resultados justos, na tua opinião, Fernando? Boa noite.
1: Boa noite, Lousada, boa noite a Wesley, a todo mundo que acompanha o Papo da Bola. Acredito que sim, né? O Brasil fez um jogo sólido ali, razoável para bom, né? Consegue vencer a equipe do Aimoré por 1-0. Gabriel Morbeck decidindo mais uma vez, tem se tornado, né, cada vez mais o camisa 9 titular, né, do Grêmio Esportivo Brasil. Apesar de não ser uma unanimidade, ele tem feito seus gols, né, e tem ajudado o Brasil. E no sábado não foi diferente, né? Aproveitou ali o cruzamento do Davi Torres, passe rasteiro, e mesmo ali com dificuldade, né? Que a parte ali da grama estava bem irregular, tinha até uma certa terra por ali, mas consegue fazer o gol da vitória num jogo onde o Brasil foi superior à equipe do Aimoré, né? Foi melhor, o Aimoré conseguiu catimbar enquanto deu. O goleiro Gregory fez boas defesas, especialmente acho que no segundo tempo ali o Brasil cresce e chega ao seu gol da vitória. Já Pelotas e Passo Fundo, um jogo mais aberto, né? O Pelotas abrindo o placar logo cedo, levando a virada ainda no primeiro tempo, conseguindo um empate num pênalti que, olha, revi a imagem hoje, né? Até um outro ângulo de imagem, Lousada, mais ali uma câmera que tinha próxima à grande área, realmente foi fora da área. Era para ter sido falta. O Wagner Echevarria, acho que foi o auxiliar que marcou a penalidade, mas né, o Pelotas não tem nada a ver com isso. Brandão converteu o pênalti, Brandão mesmo que foi expulso depois na segunda etapa, mas um jogo aberto, né? Pro Pelotas fica essa parte, o bônus e o ônus, né? O bônus de ter feito 3 gols num time que não tinha sido vazado ainda, né? Fazendo também uma partida onde criou, né, o Pelotas, mas leva 3 gols e amplia sua sequência negativa, né? O Telles não tem nada relacionado aos resultados anteriores, mas já há uma pressão por vitória no Esporte Clube Pelotas, né? Mas dupla Brapel tá vivo ali na briga por classificação. A gente vê que não tem bicho papão nessa divisão de acesso, né? Era o Veranópolis, levou 3-0. O Passo Fundo já deu para ver que não é imbatível, então é uma divisão de acesso que vai chegando à sua metade da primeira fase e, olha, não tem absolutamente nada decidido, Lousada.
0: Pois é, verdade, né? E a dupla Brapel tem jogos importantíssimos, né? Agora, nesse meio de semana, jogos atrasados, né? Vão ficar em dia com os jogos e, né, certamente, vencendo, vão subir na tabela, né? Brasil, principalmente, né, vai se aproximar ali do pelotão de cima, né? Então, e são adversários muito acessíveis, né? Brasil de Farroupilha e o Glória não estão, né, nas cabeças aí da competição. Então, oportunidade para o Brasil, para Pelotas, né, vencerem seus jogos neste meio de semana e voltarem, né? O Brasil está em oitavo, é verdade, mas a gente espera mais, né? Espera que o Brasil esteja pelo menos ali entre os 4 primeiros pelo investimento que fez, mas o Pelotas também, né, tem uma grande chance aí contra a equipe do Glória. Wesley da Galinha, tudo certo? Muito boa noite. Faço a mesma pergunta que fiz para o Fernando. Na tua opinião, resultados justos da dupla Brapel neste final de semana?
2: Boa noite, Lousada, a ti, ao Fernando, a todo mundo que nos acompanha. Daquilo que foi visto, podemos dizer que sim, né? Porque o Brasil, ele jogou para vencer a equipe do Aimoré no sábado. Estivemos lá trabalhando, né, nesse confronto, então o Brasil realmente foi superior à equipe do Aimoré e fez por onde para construir seu resultado. Poderia até ter vencido com mais tranquilidade, porque o goleiro Gregory, como bem citaram, né, fez ali boas defesas, salvou a equipe do Aimoré em alguns momentos. Então foi um placar que, claro, um placar que é bom, né, porque o Brasil conseguiu chegar a essa vitória, mas poderia ter sido até com um pouco mais de tranquilidade no domingo. Né, a gente viu um Pelotas que encontrou algumas dificuldades e era totalmente natural que encontrasse, porque o Passo Fundo, ele não é líder da competição à toa, né? Ele está hoje agora até de líder isolado, né, porque o Veranópolis acabou perdendo. Então é uma equipe muito difícil de estar se enfrentando e soube aproveitar bem ali as suas oportunidades, né, os momentos ali que teve de chegada, né, também à frente, principalmente a bola aérea, né, porque a bola aérea do Pelotas vazou bastante. E a equipe do Passo Fundo soube aproveitar, né, essa situação. Então é um Pelotas que teve dificuldades, acabou vendo ali a equipe do Passo Fundo empatar, correu riscos até de perder a partida, né, porque até tem o Brandão expulso, ver o Passo Fundo pressionar um pouco mais no final do jogo. Mas dentro daquilo que conseguiu estar apresentando e da dificuldade por parte do que o Pelotas enfrentou, podemos dizer que pode ter sido sim um resultado justo também.
0: Muito bem, até, né, começando a falar aí, né, sobre o jogo do Pelotas, e eu entendo, né, que sim, houve uma evolução, né. Eu acho que o Pelotas, né, a competição, ela já mostra que infelizmente o Pelotas não está entre as melhores equipes da competição. É um elenco que tem carências, né, é um elenco que, cara, por exemplo, lateral direito, né, os dois que jogaram até agora, né, o Adson foi criticado, mas o Iago, que jogou ontem também, mal, né? Hoje chegou o Michel Bennett, né? Foi anunciado e acho que já tem que jogar, né? Porque é uma zaga que falha bastante, né? Ontem entraram dois jogadores ontem que, né? Olha, uma impressão inicial, assim, claro, o Indy já tinha entrado, o Júlio Nascimento, não lembro se já tinha entrado, pelo menos nos jogos que eu fiz, não, né, mas o Índio com dificuldade de cobrar lateral, né, o Júlio Nascimento também, né, errando passes ali na defesa, né, e então é um Pelotas que ele tem, né, limitações financeiras e isso respinga no elenco, né, por exemplo, Brandão fez gol ontem de pênalti, mas já é a segunda expulsão, né, até quando esse jogador vai seguir prejudicando Pelotas, onde Pelotas poderia ter perdido o jogo, né, porque tomou um empate. Aí no momento que ia buscar o gol para retomar a frente do marcador, o Brandão é expulso e acaba que o jogo fica, né, no final ali, muito mais perto do passo fundo, chegar ao quarto gol e vencer a partida na boca do Lobo, que aí seria realmente trágico. Eu acho que o Pelotas tem sim bons nomes, né, o Mauri vem fazendo boas atuações, né, o Jean Roberto sempre participativo, o Lucas Hulk é o melhor jogador do Pelotas disparado, mas quando precisa do banco, acaba, né, sendo prejudicado. Acho que o Thiaguinho é o único, né, que entra e que consegue manter o nível, não que entre se destacando, né, mas ele já entra no lugar de um Thiago André que também não consegue apresentar, então acaba, né, dando elas por elas. Né, o Matheus Prado parece ter qualidade, né, mas ainda também a gente não viu muito desse jogador. Então Pelotas, dentro das limitações que tem, de um elenco que carece de opções, né, principalmente ali no banco de reservas para tu manter o nível ou para tu ter uma arma secreta para um segundo tempo, o Pelotas fez, né, uma atuação interessante contra uma das melhores equipes do campeonato, né, vale o destaque, o Passo Fundo não tinha sofrido gols ainda na competição e acabou levando 3, né, o Pelotas fez 3 gols na melhor defesa da competição até o momento. A questão é, a zaga vazou, toda a bola na área era um perigo, né, o Patricão levou vantagem. O segundo gol, por exemplo, também, né, uma disputa ali do Patricão que acaba, né, o Gui Vieira fazendo gol, outros escanteios no segundo tempo. Então foi um Pelotas que melhorou em relação a ele mesmo, mas que deixou a desejar em outros aspectos que já eu não acho responsabilidade ou culpa do Alessandro Telles, né? Ele chega em um elenco que carece aí de boas opções, mas dentro das limitações, Fernando e Wesley, acho que o Pelotas fez sim um bom jogo, né? Teve boas jogadas já, né, com a cara ali, digamos assim, do Alessandro Telles, mas a realidade, ela bate a porta, né? E a gente vê que falta qualidade no elenco do Pelotas e isso, né, vai, infelizmente, nos jogos vai cobrar, né, esse preço. Ontem Pelotas vencia, era jogo para segurar e acabou ali numa bola que ninguém afastou no escanteio, tomar o segundo gol do Patricão no jogo. O que vocês acham em relação a esse Pelotas? Né, acho que tem potencial ainda para evoluir sob o comando do Alessandro Telles, mas ele também não vai fazer milagre, né? Precisa reforçar, ter um elenco um pouco melhor, o que ainda a gente não vê. Vamos ver, né, se o Michel Bennett ajuda, se virão outros jogadores também, mas com o que tem aí é campanha para brigar pela classificação ali na oitava, sétima, sexta colocação no máximo. Infelizmente esse foi o elenco que foi montado, né, Fernando e Wesley?
1: Eu acho que ainda carece de peças, né, o elenco do Pelotas, segue informação, né, como diz a diretoria do clube. Agora vai ter que ir também atrás de um goleiro, né, um goleiro para disputar ali com o Guilherme Medina. Até não achei que ele foi tão abaixo, né, mas também não foi aquilo, né, que se esperava, assim, de... Mas claro, veio para ser o reserva, né, da equipe do Pelotas, teve que entrar na vaga do Milton Rafael, e agora o Pelotas vai ter que ir atrás de um goleiro mais experiente, né, para ocupar essa vaga. Mas realmente, Lousada, acho que tu resume bem, né, o jogo expôs as fragilidades defensivas do Pelotas, né, gol de cabeça lá do Gui Vieira, quem desvia nela, a gente tava até vendo ali na redação, né, Lousada, o Jeder, né, que acaba desviando para trás, então é um erro ali, né, de... Eu não vou nem dizer de decisão, né, mas o jogador foi afastar, acabou afastando pro meio da área onde tinha um jogador da equipe do Passo Fundo, né, então o gol do Patricão faz gol de cabeça, né, na verdade faz com o pé, né, mas ele ganha primeiro de cabeça e depois a bola sobra pra ele, né, então o terceiro gol também do Passo Fundo ele faz com o pé ali dentro da pequena área. Então, Pelotas acabou sendo exposto às fragilidades defensivas que, né, que tem, especialmente na bola parada, né? Acho que o Michel ele vai já vai chegar fardando, né? Resta saber no lugar de quem. Eu não sei se ele entra na vaga do Jeder, né? Até pelo fato do Jeder ser um jogador que é canhoto, né? Ou talvez entre na vaga do próprio Christian Luca. Então é uma decisão ali que o técnico Alessandro Telles vai ter que tomar. Outro ponto é até a fala, né? Tava conversando ali com vocês na redação. O Alessandro Telles, eu faço a pergunta para ele das improvisações, né? Ele teve que improvisar mais uma vez. Ele já tinha indicado isso, né? Que a grande tendência era que o Iago atuasse por ali, e realmente começou, mas aí ele acaba levando o cartão amarelo ainda no primeiro tempo, né? E tu tem um defensor amarelado que vai entrar em disputa direta contra o extremo adversário, ainda tem todo o segundo tempo para se disputar, é muito arriscado, né? Então ele optou por, né, se prevenir, tirou o Iago e teve que colocar o Índio na lateral que, né, até ele, quando ele foi anunciado como um volante. Então é uma outra improvisação por parte do Alessandro Telles. Só que o Alessandro ele fala na coletiva que o Passo Fundo parou de criar pela esquerda quando ele colocou o Júlio Nascimento e o Índio. Eu, particularmente, eu não concordo com a análise dele, Lousada. Eu vi o Passo Fundo muito forte por ali. O Emerson ganhou vários duelos, né? Inclusive uma ele deixa o Índio no chão, né? Uma jogada. O Pablo também estava caindo por ali. Então eu vi o Passo Fundo mais forte pela esquerda do que pela direita, né? Então eu não via a parte ali que o Alessandro diz que o Passo Fundo não conseguiu se criar por ali, né? Eu achei que foram chegadas perigosas, inclusive, né? Teve uma até que o. Não lembro quem é que corta, mas tem um jogador. Acho que é o Júlio Nascimento mesmo. Ele, inclusive, até começa bem e depois cai, né? Acaba entregando uma bola pro Patricão, que quase consegue dar uma assistência pro Marcelo Toscano. Então foi um jogo realmente que expôs fragilidades defensivas dos Pelotas na bola parada e na saída de bola, né? O Pelotas teve dificuldades também nesse quesito, né? O Lucas Rian não sabemos quando vai voltar, né? Ele que é o titular dessa posição. Pro próximo jogo tem a volta do Adson, mas talvez precise de mais alguma peça, né? Dependendo da situação do próprio Lucas Rian, a gente não sabe quando ele vai voltar. Mas agora vai precisar também de um goleiro e de mais um atacante. Gostei da partida do Thiago André, sabe? E do Mauri também. O Mauri, especialmente, acho que ele foi um jogador que pisou bastante ali na grande área, chegou mais próximo da grande área e não sendo particularmente um extrema de combate, né? De um contra um ali. Ele foi um ponta. O pessoal gosta de falar, né? O ponta meia, né? Que ele armou as jogadas por ali. Ele que faz o gol, inclusive,
3: Ele é
1: pisando
3: mais
1: no.
3: armador que o Jean Roberto, né?
1: É mais armador. O Jean Roberto é mais
3: É
1: atacante,
3: mais
1: né?
3: atacante, é um segundo atacante, podemos dizer assim.
1: Seria um meia atacante, né? E
3: Exato.
1: o Mauri um meia armador. O Mauri é do passe, o Jean Roberto é da finalização. Eu achei o Jean Roberto até um pouco. Não sei se concordo, né? Sumido, né? Não achei ele tão. Participa, né? Claro, né? O Pelotas teve bastante volume de ataque. Mas achei assim, né? A gente não viu ele finalizar, que é o principal atributo dele, né? Um jogador que finaliza. Mas o. E para fechar o ataque, né? O Brandão, mais uma vez deixando a desejar, né? Faz o gol de pênalti, ok. Mas acaba sendo expulso num lance que talvez não precisasse de tanta força, né? Talvez não foi a intenção dele, né? Quis chegar naquela intensidade, mas é como tu resumiu, Lousada. O Pelotas já estava ali com 35 minutos, o jogo empatado, né? O jogo já naquela parte mais nervosa, né, da partida, e o Brandão acaba, né, comprometendo a equipe, especialmente porque o Pelotas buscava a vitória, né? Tinha condições ainda de fazer o quarto gol, acabou, né, perdendo um atacante, e aí ficou muito mais difícil, né, para tu. Criar jogadas, chegar ao gol adversário. Mas eu fico por isso. É uma partida que expôs as fragilidades defensivas do Pelotas, mas também, né, teve o seu lado positivo, mostra que é possível sim, né, tirar mais desse elenco do que vinha desempenhando nas partidas anteriores.
3: Muito bem, e aí Wesley, concorda? O que tu tá achando aí dessa participação do Pelotas até o momento? É claro, né? O jogo de ontem que mostrou mais uma vez, né, fragilidades, infelizmente, nessa equipe do Pelotas.
2: Eu acho que o principal ponto é esse, né? São muitas fragilidades, né? É um Pelotas que até alguns momentos da partida consegue chegar bem ao ataque, mas cria pouco. É, vaza demais pelo jogo aéreo, principalmente, assim que toma 3 gols ontem. Então é um Pelotas que vem errando muito. E isso está custando caro, porque é um Pelotas que empatou com o Bagé. Né? Hoje o Bagé está brigando para não entrar na zona de rebaixamento. Até vi que teve greve lá, né, de jogadores da equipe do Bagé. Então vive um momento delicado dentro da sua temporada. Né? É, sai para jogar fora, perde para o Gaúcho de uma forma natural. O Pelotas perdeu naturalmente para a equipe do Gaúcho fora de casa e também para o Veranópolis, e aí era um jogo até um pouco mais difícil, mas o Pelotas foi totalmente neutralizado, totalmente dominado pela equipe do Veranópolis, e aí vem para cá, e aí troca treinador, chegou o Alessandro Telles, que não teve muito tempo para trabalhar. A gente não tem que cobrar do Alessandro Telles, porque até ele falou na coletiva ali que a gente ouviu no lance rápido, vimos ontem também, é claro, na jornada, ele teve apenas um treino. Então o que tu vai cobrar de um treinador que teve apenas um treinamento frente a essa equipe, né? E é muito difícil tu conseguir corrigir, vai ser difícil ainda para ele conseguir corrigir as situações para a partida de quarta-feira e para a partida lá do dia 1º de setembro, né? Que agora vai ganhar ainda um tempo a mais e vai ser ótimo para o Alessandro Telles conseguir trabalhar, e aí a gente vê o que ele vai conseguir acabar corrigir, de que forma ele vai tentar corrigir os erros que o Pelotas vem cometendo dentro desta competição. É um Pelotas que não convence. O Pelotas, ele não teve ainda, talvez, se a gente pega ali uma partida aqui, o Pelotas foi bem, foi contra o União Frederiquense, aqui dentro do estádio da Boca do Lobo. Foi uma partida onde o Pelotas jogou bem, mas o União Frederiquense também jogou bem. O União Frederiquense também chegou, o União Frederiquense também criou, o Pelotas criou também, fez o Gabriel fazer alguns milagres, né? Então, ali o Pelotas foi bem. Contra o Lajadense a gente não tem muito o que avaliar, porque os únicos que estavam lá eram o Fernando e o João, e aí quem pode falar melhor do que foi aquela partida. Mas das partidas que a gente viu, é um Pelotas que não convence, é um Pelotas que tem muitos erros, muitas dúvidas, já trocou de treinador, e isso é um ponto que tem que ser destacado, porque o Pelotas trocou cedo de treinador dentro da competição, né? E aí parte da própria convicção da direção de que não estava dando certo e precisava mudar o trabalho, optou por mudar, trouxe o Alessandro Telles, que já esteve aqui na última temporada, mas é um Pelotas que erra demais. E aí, até antes de toda a questão de elenco, né, de grupos, antes de iniciar a Série 2 do Campeonato Gaúcho, a gente falava, a gente não conhece a maioria dos jogadores. É claro que tem ali peças que é o Jean Roberto, o Lucão, né, que aí a gente já conhece, os jogadores do São Luís, né, que a gente tem um conhecimento um pouco melhor, né, mas que também não se acompanha, o Lucas Suc mais porque jogou aqui na última temporada, mas de resto são jogadores que a gente conhecia muito pouco. O Jéder até a gente conhecia também, já tinha passado por aqui, mas é o Christian Luca, né, que a gente conhecia pouco, o Fabinho, que até jogou no Esportivo, mas também não tinha um grande conhecimento. Aí a gente vai para o ataque, ali a gente vê que o Pelotas também tenta trazer alguns atletas, né, e aí com a chegada dos atletas do São Luís preenche um pouco mais esse ataque, né, por parte da equipe do Pelotas, a chegada do Brandão, do Thiago André, né? Então é um Pelotas que realmente, se a gente para pra avaliar o elenco do Pelotas, tem elencos melhores, né? E aí não tem muito para onde tu estar correndo também, porque vai da questão do que tu tem de orçamento e tu tem de investimento para estar disputando essa competição. O que que o Pelotas desde o começo da temporada esteve? Não disputar a Copa da Federação Gaúcha de Futebol para investir o máximo possível nesta Série 2 de Campeonato Gaúcho. Só que até aqui, né, o que a gente viu do investimento, tudo bem que tem jogadores que estavam jogando uma Série D de Campeonato Brasileiro, é um investimento que até aqui está, né, deixando dúvidas, devendo, porque o Pelotas não consegue engrenar. Das partidas que teve dentro de casa, são 2 empates e 1 vitória, né, se eu não estou enganado. E, então é um Pelotas que está deixando muita coisa no caminho, né? E até estava olhando ali, né, conforme estava pegando ali as novas datas, né, que a gente tem ali da tabela, o Pelotas ele joga agora contra o Glória e depois ele pega Santa Cruz e Esportivo fora de casa. São 2 partidas muito difíceis que o Pelotas vai ter pela frente depois, em uma sequência que são 2 partidas fora de casa. E aí, se eu não me engano, volta para jogar no estádio da Boca do Lobo, aí depois tem a Pafute fora de casa e vem jogar o Clássico Brapel aqui. É uma sequência muito forte, o jogo em casa é o Aimoré.
3: Sim, e com o que o Pelotas vem apresentando, tu não dá certeza que vai ganhar nenhum jogo.
2: Não dá. Porque é aquilo, né? É claro que a gente bota uma certa confiança que o Alessandro Telles ele vai ter agora um tempo a mais para conseguir estar trabalhando. que vai ser essa semana aí, que joga na quarta-feira, depois só volta a jogar na outra quarta, lá no dia 2, né, de setembro. Então vai ter esse tempo a mais. Mas, por exemplo, para quarta-feira, o que a gente trata? É obrigação do Pelotas ganhar do Glória de Vacaria. É, todo respeito, né, claro, ao Glória, né, ao pessoal, porque o Glória não vem conseguindo desempenhar da competição. O Glória empatou com o Lajadense, e o Lajadense com um jogador a menos. E se eu não me engano, foi ou no começo do segundo tempo ou no final do primeiro tempo que o Lajadense teve o seu jogador expulso. E o Glória não conseguiu fazer gol, não conseguiu chegar. Então é um Glória que também está iniciando um trabalho e trazendo muitos atletas. Até o Glória está trocando bastante as figurinhas, né, do seu elenco. Então a convicção daquele começo de trabalho ali com o William Campos, né, até fui ver aqui, ó, 13 minutos do segundo tempo, o jogador do Lajadense foi expulso. E o Glória não conseguiu ameaçar a equipe do Lajadense direito. Então é um Glória que tem encontrado muitas dificuldades, mas vem também numa reformulação durante a competição. Trocou de treinador, tirou o William Campos, alguns atletas saíram, né, daqueles que a gente trata até de jogadores que estão sempre aí jogando a Série A2, e trouxe alguns outros atletas. Então o Glória está se movimentando durante a competição. Daqui a pouco a gente não sabe o que ele pode acabar apresentando com o Fael Júnior agora, né? Então é um Glória que deixa também uma certa dúvida de que forma vai se apresentar aqui. O que a gente trata é um Glória que tem que encontrar dificuldades e um Pelotas que tem necessidade de ganhar e obrigação de ganhar também, porque tu precisa achar alguma vitória, senão tu vai ficar numa situação delicada. Se o Pelotas não ganha essa partida atrasada, o Pelotas ele fica fora do G8 da competição e também, né, ele pode ver daqui a pouco uma distância se aumentar. E aí é, né, uma situação que é muito delicada e que ninguém quer estar acompanhando. Então é um Pelotas que deve demais, né, mas eu não sei se está devendo por conta do trabalho que foi visto até aqui ou porque os jogadores realmente são jogadores que são deste nível. É um nível de tu brigar por uma oitava colocação, tu brigar por uma sétima colocação. Só que aí também tu vai pensar e tu vai avaliar. Tu tem um Aimoré que tem um investimento interessante, o próprio Brasil aqui também, né, que a gente sabe que é o maior investimento da competição. União Frederiquense também não está investindo pouco, o próprio Passo Fundo que veio aqui ontem, né, e deu muito trabalho ao Pelotas dentro do estádio da Boca do Lobo. Então o Pelotas que deixa muitas dúvidas do que a gente vai ver, de que forma a gente vai ver, em que a gente vai estar, né, analisando daqui para frente dessa equipe do Pelotas, mas são muitas situações ainda que envolvem o Pelotas que eu acho que não deveriam estar acontecendo. Que é um Pelotas deixar muitas dúvidas daquilo que vai ser visto, de que forma o Pelotas vai conseguir estar se apresentando, de que forma vai melhorar e o que vai trabalhar para estar melhorando. O que a gente vê é um Pelotas que vaza demais, né, e aí a gente pega nas últimas partidas, tomou 2 do Gaúcho, tomou 2 do Veranópolis, tomou 3 da equipe do Passo Fundo, e ainda assim, né, se a gente pega, o Pelotas ele teve um dos seus gols que foi um pênalti que não foi, porque é um lance que foi fora da área e estava 2-1 para o Passo Fundo. E se não tem aquele pênalti, o Pelotas ele ia conseguir estar no campo, com a bola rolando, chegar ao gol também? Também são dúvidas, né? Mas aí já é outro tipo de análise, outros 500. Mas é uma situação que eu falo, né? O Pelotas, ele tá deixando dúvidas e eu não consigo olhar nada assim que a gente pare para pensar da onde o Pelotas vai tirar melhorias para estar pensando, a não ser essa semana que vai ter agora o Alessandro Telles para tentar fazer algum tipo de virada de chave dentro desse elenco do clube.
3: Muito bem, 7:46, vamos para o primeiro intervalo aqui do Papo da Bola, te convidando a participar do nosso WhatsApp, também no YouTube. Ainda neste programa estaremos trazendo para o ar todas as participações. Já voltamos!
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0: Estamos de volta, Papo da Bola aqui na Rádio Universidade, noite desta segunda-feira, 24 de agosto de 2026, temperatura neste momento em Pelotas na casa dos 8 graus, 8.4 é a temperatura, 85% a umidade relativa do ar, muito frio, né? Previsão é, né, de uma trégua aí nas próximas horas, talvez amanhã. A temperatura suma um pouquinho, mas ali por quarta, quinta-feira já volta o tempo chuvoso aqui no Rio Grande do Sul. Então, né, nunca é completo. Ou tem sol e frio, ou temperatura um pouquinho melhor e chuva. É a situação em que estamos vivendo no Rio Grande do Sul. 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Brasil vence a equipe do Aimoré no último sábado. Chavante que teve as trocas, né? Olha, eu fico feliz, né, quando as coisas acontecem, o que a gente projeta ou o que a gente pede aqui, né? E o nosso Papo da Bola de sexta-feira foi, né, pedindo para o técnico Júlio César Nunes que mexesse na equipe, né, que colocasse jogadores que foram contratados para essa competição e desse oportunidades, né, para o Davi Torres começar como titular, por exemplo. O próprio Silvano teve nova oportunidade, né, foi um meio campo diferente ali com o Garré mais adiantado, com a presença, né, do Silas mais uma vez. E aquilo, não vamos descartar também o Masson, não vamos descartar o Vinícius, mas eles podem ser armas para um segundo tempo, como foi o Vinícius, né, que participou da jogada, né, e foi um dos responsáveis pelo gol da vitória do Brasil, porque ele faz um belo lançamento para o Davi Torres, que também tem muita qualidade de achar o passe para o Morbeck no meio da área. Foi um Brasil que ainda, né, tem algumas dificuldades, sim, né, não foi aquele jogo de amasso do adversário, de domínio, mas foi um jogo em que o Brasil não teve sustos defensivamente, né, o Aimoré teve finalizações ali no primeiro tempo sem levar perigo, teve um gol que foi anulado, e no segundo tempo foi um jogo bastante parelho, assim, o Carlos Eduardo pouco trabalhou, o Brasil sim teve, além do gol, teve uma outra oportunidade, uma cabeçada com o Morbeck, né, e controlou, eu acho que isso foi o mais importante, o Brasil controlou e venceu um adversário que tem, né, sua qualidade, que tem seu investimento, então seria um jogo muito difícil para o Brasil, e que bom que o Brasil conseguiu vencer a primeira em casa, dá uma tranquilidade maior para o Júlio César e coloca, né, o Brasil numa situação que, se vencer o Brasil de Farroupilha na próxima quinta-feira, né, volta aí ao pelotão de frente, de cima aí desta divisão de acesso. Por enquanto o Brasil é o oitavo colocado, mas tem um jogo a menos, vencendo vai subir na tabela de classificação. Comecei com o Fernando no bloco anterior, começo contigo agora, Wesley Dagané. Brasil vence e dá uma respirada, né, dá uma tranquilizada no ambiente em relação ao que foi, né, nos últimos jogos, especialmente depois da derrota contra a equipe do Sportivo, que deixou uma impressão bastante negativa, né?
1: Exatamente, né, o que pesa, né, de certa forma positivamente a favor do Brasil, é que o Brasil conseguiu controlar muito bem o jogo, o Brasil conseguiu estar, né, de certa forma, né, deixando a equipe do Aimoré sem muita saída, e um Aimoré que, né, tentou de algumas maneiras, né, mastigar demais o jogo, né? A gente até falava ali durante a jornada, né, porque o Aimoré, ele tentou muitas vezes, né, mastigar o jogo, né, deixar o Brasil, de certa forma, desconfortável ali durante o confronto, né? E é um gol, por exemplo, a gente está vendo lá na nossa live, né? Um gol de uma bela jogada, né? Um belo passe do Vinícius, o Davi Torres domina, né? E espera o momento certo para dar o passe para o Gabriel Morbeck, né? E que sai ali e consegue fazer o gol. Então é um Brasil que conseguiu, principalmente, né? Vencer, era uma necessidade, era uma quase uma obrigação, né? Por parte do Brasil, porque era um confronto bem difícil, né? Mas era um Brasil que precisava dessa vitória, porque o Brasil vinha, né, de uma derrota para a equipe do Sportivo, uma derrota onde o Brasil ele até não jogou para perder aquela partida contra a equipe do Sportivo, mas acabou perdendo e o resultado pesa. No momento que o resultado pesa, tu precisa recuperar e o Brasil, por exemplo, não tinha vencido em casa ainda. Então era assim uma necessidade, né, uma... Podemos até, acho que dá para colocar assim a obrigação também, né, do Brasil estar precisando dessa vitória para conseguir também acalmar um pouco o ambiente, o torcedor já estava bastante pegando no pé, então é uma vitória consistente por parte do Brasil, uma vitória sólida até mesmo, porque o Brasil foi melhor que o Aimoré, e isso eu pego os 90 minutos, né? Eu não vejo nenhum momento que o Aimoré conseguiu ser superior ao Brasil, até eu vi alguns comentários, né, e até em conversas também, porque o torcedor ele ficou até meio assim no momento que o Brasil ele abre o placar. Aí o Aimoré tenta sair um pouco mais, tenta jogar um pouco mais, e aí já vem, né? Porque o Brasil estava com muita dificuldade, não segurou o resultado contra o Gaúcho, não segurou o resultado contra a equipe do Gramadense, e esse jogo até tomou gol ali no apagar das luzes praticamente. Então o Brasil ele vinha nessa dificuldade de estar conseguindo segurar resultados, e conseguiu fazer muito bem, né? De uma forma até madura dentro da partida, o Brasil conseguiu estar neutralizando a equipe do Aimoré na tentativa que o Aimoré tinha de estar, né, ameaçando o Brasil de alguma forma. O goleiro Gregory foi muito bem na partida por parte da equipe do Aimoré e salvou, por exemplo, do Brasil ter uma vitória até mais tranquila dentro do confronto. E se a gente para avaliar, o Carlos Eduardo foi só interceptações, né? E teve até algumas chegadas ali do Vitor Lima, principalmente no primeiro tempo, que ele levava para a perna direita e batia, só que aí batia fraco, batia mascado, né, e não conseguia levar perigo ao gol do reestreante, né, da equipe do Brasil. Então é um Brasil que conseguiu ser dominante contra uma equipe que é difícil, uma equipe que vem também para ter, tem, né, um dos maiores investimentos também ao lado do próprio Brasil, e conseguiu ser dominante, conseguiu vencer e vencer bem e deixar uma margem boa, né, de uma, caso de uma vitória na próxima quinta-feira contra o Brasil de Farroupilha, subir no elevador e ficar muito bem posicionado dentro dessa tabela.
0: Muito bem, e aí, Fernando, o que tu achou do jogo, né? O Brasil, tu até tava no Bento Freitas, foi a paisana, né? Foi para acompanhar o jogo, claro, né? O nosso trabalho, e é bom, é melhor acompanhar, né, do estádio, né? Tendo a visão ali da cabine, apesar de que, né, as transmissões estão muito boas aí da FGF TV, mas é nada melhor que acompanhar no estádio, onde o Brasil deu uma resposta, né? Talvez não aquilo, né, que a gente espera, assim, de nível de atuação do Brasil, a gente sempre espera mais, mas foi uma resposta depois de uma derrota difícil contra o Sportivo, né? O Brasil dominou e controlou um adversário que é mais forte, que certamente estará brigando pelo acesso ao final aí da competição. Então mostra aí que, né, mantendo esse alto nível que foi apresentado no sábado, o Brasil tem tudo aí para bater qualquer adversário que vier pela frente, né, Fernando?
2: Eu acho que a vitória ela é aliviante, né, por um lado, acho que até pro técnico Júlio César Nunes, que tem um trabalho que está no começo, né, tá no começo, mas já vive de grande pressão, né, o torcedor é exigente, o Brasil é o... A gente sempre bate nessa tecla, né, que é o time grande da divisão de acesso, é um dos favoritos e deveria estar ali onde estão hoje Passo Fundo e Veranópolis, né, o Passo Fundo tem quase o dobro da pontuação do Brasil. Mas é um trabalho que está começando ainda, né? O técnico Júlio César Nunes, ele ainda está, se já não achou nesse jogo, né, procurando a sua formação ideal. Eu vejo como um acerto, né, o 3-4-3-3 ali, o Davi Torres entrando no time titular. Até acho que demorou um pouco, né, a entrada dele no 11 inicial, e surtiu efeito, dá assistência. O Brasil fez um jogo sólido, foi, de certa forma, controlou o jogo, né? Foi pouco ameaçado pelo time do Aimoré, como disse o Wesley, alguns chutes mais mascado. Posso dizer até, né, a estreia do Carlos Eduardo, ele não foi, de fato, exigido, né? Foi só para Os chutes, aqueles chutes parecidos com os chutes do aquecimento, né? Que os preparadores chutam ali em direção ao goleiro, né? Mas é, já demonstra a sua segurança, né? Deu pra ver que é um goleiro muito seguro, que tem tudo pra se consolidar como camisa 1 do Brasil, né? Já tem o seu histórico e agora, né, na sua nova passagem, tem tudo pra construir essa caminhada com o Brasil sendo um dos grandes pilares da equipe. O Brasil que adotou uma formação nova, gostei, né, mais uma vez, o Garré sempre participativo, flutuando mais, eu vejo que a entrada ali do Davi Torres e do Silvano permitiu ao Garré poder flutuar mais, chegar próximo à grande área, né? O Brasil tinha 4 jogadores, além deles, o Morbeck também, né, 4 jogadores de projeção de ataque, com a entrada do Venício, acho que o Brasil fica ainda mais ofensivo, né, que o Venício é um jogador que tem essa característica, diferentemente do Silas, por exemplo. O Venício é um jogador que ele invade a área, né, ele é de penetração ali na defesa adversária, enquanto o Silas é um cara que fica mais atrás, né, mais do passe, mais do lançamento. O Venício também tem essa característica, né, tanto que é ele que dá o lançamento para o Davi Torres, bem posicionado, né, o Davi Torres aparecendo nas costas ali da marcação, e acha muito bem o Gabriel Morbeck posicionado dentro da grande área. E como eu disse, né, lá no primeiro comentário, Gabriel Morbeck fazendo seus golzinhos, né, talvez para a Série D não fosse o atacante ideal, mas para a divisão de acesso é. Né, é o camisa 9, apesar de usar 14, é o centroavante da equipe do Brasil. Então uma vitória que eu acho que dá alívio e uma perspectiva melhor para o Brasil continuar subindo, né, na classificação, recuperando os pontos que perdeu contra o Gaúcho, contra o Gramadense, por exemplo, até contra o Sportivo, dá para dizer que o Brasil perde pontos, né, apesar de ser um adversário difícil fora de casa, era um jogo onde o Brasil tinha muito bem condição de vencer, porque saiu ganhando com 2 minutos de jogo, né, então é uma vitória do alívio e da perspectiva. Acho que o Júlio César ele encontra a sua formatação ideal e tem tudo para repetir ela contra o Brasil de Farroupilha, que é mais um jogo onde o Brasil tem agora que mostrar uma evolução em relação a esse jogo contra o Amoré. É um adversário mais acessível, né? Apesar de ser um time que não é um lajeadense da vida, acho que o Brasil de Farroupilha não chega a estar na última prateleira ali da divisão de acesso, mas é um time que tem menor investimento, né? Não é um dos postulantes ao acesso. Então é um jogo onde o Brasil tem que mostrar essa evolução e vencer, não só vencer, mas convencer também, né? Talvez não tenha convencido contra o Aimoré, mas deixou uma impressão inicial de que pode evoluir cada vez mais na mão do técnico Júlio César Nunes, Lousada.
0: É, com certeza, né? Brasil vencendo, vai a 12, encosta ali no Santa Cruz, tem que ver as questões dos critérios, né? O Santa Cruz tem de saldo 3, e o Brasil tem saldo 2, né? Então, vai ter que ser ali, né? Vencendo por 2 gols de diferença, vai para quarto, né? Depois empata ali, aí vai para os gols pró, né? O Santa Cruz tem 7 gols, o Brasil tem 6. Enfim, vai ali para quarta, quinta colocação, que é, né, o que a gente espera, pelo menos, dessa equipe do Brasil. Ainda, né, tá longe, né, do Passo Fundo, por exemplo, mas já vai pelo menos ficar ali num espaço, né, de um jogo de diferença para a equipe do Passo Fundo. Falando, né, sobre individualidades na equipe do Brasil, né, eu achei o Thiago Henrique, né, um pouco assustado ali na lateral, né, ele cometeu alguns erros, né, ele participa, ele ajuda bastante, né, da construção, mas eu acho que sem a bola ele cometeu alguns erros, né, e enfim, pode falar dele de meio, de volante ou de zagueiro, mas de lateral é uma improvisação mesmo, né? Então, enquanto o Gedeilson não jogar, vai ser o Yuri ou ele, né? O Júlio César optou aí pelo Thiago Henrique nessa posição. Matheus Streit, curizado, quero saber de vocês, né, em relação ao Otávio, né, que a gente debateu na semana passada. Né, eu acho que é um acréscimo de qualidade no time do Brasil. O Streit tem sim problemas defensivos, mas com a bola ele ajuda bastante na construção, ele chega bastante, é uma arma ofensiva o Matheus Streit também, né? E aí do meio pra frente, né, acho que todos ali tiveram, né, participações interessantes, talvez o Silvano um pouquinho abaixo, mas isso ainda está, né, se ambientando ao Grêmio Esportivo Brasil. Mas podemos dizer, o Wesley, que o Júlio ele acha o time titular ou ainda, né, essa equipe está sendo observada pelo treinador Chavante?
1: Eu acho que ainda tem margens para melhorias, né? Isso acho que a qualquer momento, como bem citou, né? Claro que tu ter, por exemplo, um Gedeilson fazendo esse lado direito, tu ganha bastante na questão de qualidade, de experiência até mesmo, né? A questão do Gedeilson foi liberado, né, para tratar problemas particulares. Até o Júlio fala ali na coletiva pós-jogo de contar com ele para a próxima semana. Deve ser esse confronto contra o Brasil de Farroupilha, mas isso aí a gente vai ver mais para frente. Mas eu acho que na questão de esquema tático, acredito que sim. Porque o Brasil melhorou, né? E até algo que a gente vinha falando, né? E isso é uma avaliação também. O Brasil, ele, dentro da questão de, por exemplo, de desempenho, né? Ele poderia ter ganhado da equipe do Gaúcho com tranquilidade. Ele fez um bom jogo contra a equipe do Passo Fundo, poderia ter vencido a equipe do Passo Fundo fora de casa. Contra o Gramadense, acho que ali o segundo tempo principalmente foi um erro por parte da equipe do Brasil, mas acaba fazendo um bom primeiro tempo. Contra o Sportivo, não acho que o Brasil merecia perder aquele confronto, acaba perdendo até mesmo em decisões erradas que acabam acontecendo, até nas substituições e escolhas de trocas por parte do Júlio César Nunes. E agora contra o Aimoré, ele opta por fazer algumas mudanças naquilo que envolve a estrutura do time, o esquema tático, jogadores ali das posições, né, que estavam atuando anteriormente, faz algumas mudanças que na minha avaliação deu certo, porque o Brasil, como falei, o Brasil foi dominante para cima da equipe do Aimoré, consegue fazer um bom jogo, tem oportunidades, controla o jogo durante todos os 90 minutos, consegue chegar ao seu gol, poderia ter vencido com mais tranquilidade, né? Então eu acho que o esquema é o ideal, até porque ganhou atletas, né, que preenchem essas posições, principalmente de lado de campo, que anteriormente estava jogando somente com o André e Gabriel Morbeck. Aí para essa partida ele já vai com dois atacantes de lado. Até acho que o Silvano foi um pouquinho abaixo em comparação com o próprio Davi Torres, por exemplo. Acho que o Davi Torres teve um grande destaque nessa partida. Para mim, ele ao lado do Anderson Roessi foram os dois melhores jogadores do Brasil, individualmente falando, na partida. Acho que tanto o Davi Torres na parte ofensiva também ajudando bastante, e o Anderson Recife para mim foi o melhor jogador da partida. Ele dominou o meio campo, né, e fez com que o Brasil tivesse uma grande dominância dentro daquele setor ali de meio campo, e isso faz a diferença dentro de uma partida onde tem duas equipes que têm uma boa qualidade. Então dentro do que se avalia de esquema tático, né, desse tipo de avaliação, eu acredito que sim, acho que encontrou o esquema ideal. Tem algo ainda a corrigir? Tem, né? Por exemplo, o Silas também acho que foi um pouco abaixo. O Vinícius entra, até consegue ali dar o passe, né? Mas eu acho que é uma briga boa até tu ter o Silas, daqui a pouco tu ter o Vinícius para ser teu titular. Isso vai depender, acredito, da avaliação, do trabalho do dia a dia, né? Para ter aí esse jogador fazendo essa função. O lateral direito é o Gedeilson, né? Que nesse momento não está, então é Thiago Henrique ou Yuri também. Acho que é 6 por meia dúzia, sinceramente, né? Acho que Thiago Henrique e Yuri entregam praticamente a mesma coisa. Então e o Matheus Streit é melhor que o Otávio, né? O Otávio, ele entrega muito bem defensivamente. Ele entrega melhor que o Streit defensivamente. Vai depender da tua avaliação, do que tu quer fazer dentro da partida. Contra a equipe do Aimoré, era uma partida onde o Brasil precisava propor jogo, o Brasil precisava ser dominante, o Brasil precisava ganhar, precisava atacar a equipe do Aimoré. Não tinha muita margem para estar se defendendo tanto. E aí acaba que ele opta pelo Matheus Streit, que faz um bom jogo. O Matheus Streit, que vinha até de algumas atuações abaixo dentro desta Série A2, consegue fazer um bom jogo. O Otávio ali entra depois no final do jogo, ali mais para contenção, até porque é um forte por parte do Otávio, que é ter essa parte defensiva um pouco mais forte do que o Matheus Streit, acaba também desempenhando melhor. Então o esquema ideal, acredito eu, na minha avaliação, esse 4-3-3. E aí tu conseguir estar organizando peças, entrosamento. A gente via ali que muitas vezes ali na partida também a questão de entrosamento, o ritmo de jogo do Recife, o ritmo de jogo do próprio Silas, né, estava ali um pouco abaixo. E isso também fazia ali algumas decisões que acabavam não sendo a melhor, né, dentro de alguns lances, mas isso é questão de trabalho, de tempo, também de tu estar trabalhando naquilo que tu avalia como a equipe ideal. Então para mim, né, é o esquema ideal. Acredito que tu fazendo ali daqui a pouco algumas situações de modificação, de detalhes que tu acredita que sejam mais necessários, o Júlio César Nunes vai conseguir fazer com que essa equipe entregue ainda mais, porque o Brasil, ele pode entregar mais. Ele tem margem para entregar mais. E aí é questão de trabalho, né, do dia a dia, dos treinamentos, para conseguir fazer com que isso aconteça.
0: Pois é, sabe que essa discussão aí no meio, não sei se tem discussão, né, mas entre Vinícius e Silas, a gente sabe que o Vinícius é um cara bastante criticado pela torcida, né, e até foi bom, eu acho, ele ter saído do time, ter entrado num segundo tempo, tu pega o jogo de uma outra forma também, e eu achei que ele entrou bem aquele dia, né, não só porque participou da jogada do gol, mas, né, entregando uma característica diferente do Silas, né, que tu destacou, né, mas eu ainda não vi o Silas jogando o suficiente para ser o titular ou para tirar a vaga do Vinícius. E eu falo porque eu fui um dos que pedi, inclusive, a saída do Vinícius do time titular, né? Justamente para preservar o jogador. Mas eu ainda não vi o Silas jogar, e claro que a amostragem é pequena ainda, né? Mas os jogos que ele jogou, ele não foi melhor que o Vinícius. Ou não jogou aquele futebol de tu pensar, pô, tem que ser titular agora. Né? Claro que tu vê que é um cara que é diferente, que o toque dele na bola, é um cara que organiza bem o meio campo, mas eu ainda acho que o Vinícius, ele, apesar das críticas, apesar de irritar parte do torcedor do Brasil, eu ainda acho que ele entrega, né, o suficiente para titularidade, ou ainda pelo menos para colocar uma dúvida nesse setor de meio campo.
1: O Silas foi bem na estreia, contra o Gaúcho ele joga bem, e aí ele sai, né, fica fora por conta de desconforto muscular. E até agora, desde que voltou realmente, não...
0: Ele volta, ele entra no segundo tempo contra...
1: Ele parece estar num ritmo abaixo dos demais, né?
0: Físico, né?
1: E aí, nessa partida contra o Aimoré, ele foi abaixo. Eu acho que ele e o Silvano, os dois atletas que foram mais abaixo dessa questão do que a gente estava vendo, até de intensidade por parte dos outros jogadores do Brasil, eu acho que eles foram quem acabou entregaram menos, né? E aí entra o Vinícius, que consegue, né, manter, porque o Vinícius, ele já vinha jogando, né? Então ele tem também já um entrosamento ali também com o restante do grupo e consegue dar um ritmo a mais para aquele meio campo. Eu também sou um dos que, né, pediu até a saída do Vinícius, mas eu acho que é uma briga boa, eu acho que é uma briga de dois jogadores que podem entregar mais, vão entregar mais, de que forma vão conseguir fazer isso. Aí eu acho que é questão de trabalho, eu acho que o Silas, tecnicamente falando, e também de questão de qualidade, eu acho que ele é melhor que o Vinícius.

0: a ser o titular, o dono dessa camisa 8. Mas se daqui a pouco não entregar o suficiente, ele tem total condição, sim, de deixar essa dúvida, se vai ser ou não titular no lugar do Vinícius.
1: E aí, Fernando?
2: É, fica essa dúvida, né? Até é uma dúvida boa pro técnico Júlio César Nunes. O Vinícius, ele é mais ofensivo, né? É um jogador que pisa mais na grande área, ele ataca os espaços, né? É quase que um... A gente chama de box to box, né? Basicamente. Eu vejo também o Vinícius uma boa técnica, sabe? Ele é um jogador que às vezes consegue um drible, consegue limpar a jogada, especialmente em jogos onde o meio-campo fica mais congestionado. O Silas já é um jogador mais do passe, né? Um jogador que procura mais o lançamento, procura um passe mais esticado, às vezes até uma finalização de fora da área. Nesse jogo contra o Aimoré, ele tenta, inclusive, um chute, acaba não pegando bem na bola, mas é uma tentativa, né? Então ele é um jogador mais de finalização, mais até do passe mais esticado. Mas fica a critério do técnico Júlio César Nunes, né? O que ele vai querer implementar. Eu vejo que o Silas pode deixar o meio-campo mais sólido, o que aí tu propicia o Guilherme Garré de flutuar mais ali pelo campo de ataque, né? Chegar mais perto da grande área, sem poder se preocupar tanto com a volta, né? Pro setor defensivo. Então, vai depender muito do seu adversário, né? Para um jogo contra o Brasil de Farroupilha, aí, claro, eu não vejo problema em tu colocar ali um meio-campo com o Recife, inclusive, bem também na partida, né? Até muito elogiado pelo Beto, né? Dizendo que era um volante-volante mesmo, né? Um volante mais de contenção mesmo também, eu vi assim, né? Um volante muito sólido, né? Ganhando as disputas, combativo... Uma boa partida também do próprio Anderson Recife. Mas contra um jogo, como, por exemplo, contra o Brasil de Farroupilha, vale a pena tu dar uma chance ali pro Vinícius, né? Deixar também ele subir um pouco mais, né? Porque o adversário também, a postura que o Brasil de Farroupilha deve ter, se não igual a do Aimoré, é um pouco mais retraído, né? Então tem alternativas, né? Isso é bom. Bom que o técnico Júlio César Nunes tem alternativas para trabalhar e parece que agora está, sim, encontrando a sua... formação ideal, Lousada. Eu gostei bastante do Davi Torres também, vou deixar esse elogio pra ele, né? É um meio campo, é um atacante que tem praticamente ali a mesma característica do Andrei, né? Só que me parece que ele é mais... É um jogador que dribla até um pouco menos e explora mais os espaços, né? Ele sai ali nas costas da defesa, que é um lance que eu não vejo o Andrei fazendo, sabe? O Andrei, ele... se aproxima mais para receber e tentar um drible, uma jogada individual. Já o Davi Torres eu achei um pouco mais técnico, né? Com mais capacidade de explorar os espaços e dar assistência. Gostei da partida dele e acho que ele agora crava uma vaga como titular na equipe.
3: Muito bem, 8 horas e 17 minutos, mais um intervalo aqui do Papo da Bola. Na sequência a gente fala mais sobre a dupla Brapel e, claro, já dando espaço para o torcedor que já mandou aí muitas mensagens aqui no nosso WhatsApp. Já voltamos!
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5: 20 horas e 17 minutos.
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0: 8:21, 8:21, de volta com o Papo da Bola aqui na Rádio Universidade. 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Contatos pelo 3222-3612. 8:22, vamos começar com as mensagens aí dos nossos queridos ouvintes. Mas antes, né, falando que aconteceu já, né, a mudança aí na tabela e a última rodada não vai ser no dia 19 lá, tá previsto o Brapel para esse final de semana, que a princípio tá marcado para sábado, né? Estamos até num debate interno aqui, porque geralmente o pessoal gosta de jogar domingo, mas domingo é dia 20, tem o desfile, né? Então a gente não sabe se a Brigada Militar vai garantir segurança para os dois eventos aqui em Pelotas. Enfim, novas datas aí, Wesley e Fernando.
1: Isso mesmo, até passar aqui rapidamente, né, pro torcedor então da dupla, né, porque a oitava rodada ela está marcada dia 1º, terça-feira, às 3 horas, APAFUT Brasil, no SESI Caxias do Sul, e no dia 2, quarta-feira, às 7 horas, Santa Cruz e Pelotas nos Plátanos. Nona rodada, no dia 5, que é um sábado, às 5 horas da tarde, tem Esportivo e Pelotas na Monteiro dos Vinhedos. No dia 6 de setembro, às 3 horas, aqui no estádio Bento Freitas, o Brasil recebendo o Lajadense. Décima rodada, no dia 9 de setembro, uma quarta-feira, o Brasil enfrenta o Veranópolis fora de casa, no Antônio da Vifarina, às 7 horas, e o Pelotas recebe o Aimoré, na Boca do Lobo, às 7:30. Décima primeira rodada, teremos no dia 13 de setembro, um domingo, às 3 horas da tarde, União Frederiquense Brasil na Arena União, e Pelotas e Guarani aqui no estádio da Boca do Lobo. 12ª rodada, cai numa quarta-feira, dia 16, às 3 horas da tarde, tem APAFUT Pelotas no SESI Caxias do Sul e Brasil Santa Cruz às 7 horas da noite no estádio Bento Freitas. 13ª rodada, que é a rodada do Clássico Brapel, inicialmente está marcado para o dia 19 de setembro, sábado, às 3 horas da tarde no estádio da Boca do Lobo. Eu acho que sábado às 3 horas não vai ficar, a questão é para onde vai, né? Se vai para o domingo, por conta do... tem a questão do desfile, eu acho que até é difícil daqui a pouco de estarem liberando, se vai para sábado à noite, né? Mas inicialmente está marcado para o dia 19, até toda essa rodada, do dia da 13ª rodada, está toda ela marcada para o dia 19, às 3 horas da tarde. 14ª rodada, no dia 23 de setembro, uma quarta-feira, teremos Gramadense e Pelotas às 3 horas na Vila Olímpica, Brasil e Glória às 7 horas no Bento Freitas, e a última rodada será no dia 26 de setembro, um sábado às 3 horas, e aí tem Bagé e Brasil na Pedra Moura, Pelotas e Brasil de Farroupilha na Boca do Lobo.
0: Muito bem, né? É aquilo, né? Eu ainda acho que eles vão pedir, vão solicitar para que o Brapel passe para domingo, dia 20. Resta saber se a Brigada vai garantir condições, né, em relação aos desfiles, né?
1: Aí tu vai tirar a gente, sinceramente. Porque...
0: é que é domingo, né? Não sei se muda muita coisa.
2: Pega é o efetivo, né? Porque os desfiles são de manhã, né? Mas a logística do Brapel também começa de manhã.
0: Sim,
2: né?
0: Começa.
1: E é no mesmo local, praticamente, porque os desfiles são na Bento, né?
0: Exato, e aí vai. Então, a gente tá nessa dúvida ainda, mas eu acho que certamente o Pelotas vai
1: debate,
0: pedir.
1: Né?
0: Vai ter debate.
1: Vai ter debate.
0: Né? Sábado às 3 não vai ser, isso é certo. Né? Pode ser ali no sábado à tarde ou no sábado à noite, né?
1: Eu acho muito que... do horário do até do gauchão, né? O sábado às 4:30.
0: Pois é.
1: Acho que é um bom horário, sempre vai bom público.
0: Ou à noite ali às 7, né? Porque é um jogo que vai muita gente, pode
2: já
0: ter
2: não
0: certeza.
2: Deve estar tão frio também.
0: É, mais para setembro tu vai fugir do frio, não sabe como vai estar em relação às chuvas, né? Porque a previsão do El Niño é para a maioria das chuvas lá no mês de novembro, aliás, de setembro e outubro, né? Então tem essa questão, mas enfim, é um debate mais adiante, só as novas datas aí foram divulgadas pela Federação Gaúcha de Futebol. Vamos lá, vamos com as primeiras mensagens, primeiras participações aí dos nossos ouvintes, Fernando Moraes.
2: Vamos começar então, Lousada, com as mensagens de texto. Dali, dali, o Patricão matou eles. Por que o Chavante não renovou com ele? Abraço do Thiago do Canto.
0: O que o Patricão jogou ontem foi absurdo. Absurdo. Jogou demais, né? Não só pelos gols, mas pela participação. Ganhava todas do zagueiro, né? Fazendo pivô, lançamento. Olha, o Patricão jogou ontem o que ele não tinha jogado com a camisa do Brasil naquela copinha. Pode ter certeza.
2: Exatamente, uma grande participação do camisa 9 da equipe do Passo Fundo. Temos participações também no YouTube, Wesley?
1: Temos aqui o Luiz, greve no Bagé, jogadores não treinaram hoje em protesto. E disse que é boa vitória do Brasil, mas precisa ter mais calma, principalmente após fazer o gol. O Adilson Pereira diz aqui boa noite a todos, abraço a ele. E também o Flávio Luiz, boa noite, turma do Papo da Bola. Aqui é o Lambari, Chavante, tô na escuta, 100% Chavante. Tô na escuta direto de Xaxim, Santa Catarina, um abraço a ele aqui na nossa participação.
2: É, de texto era isso, Lousada. Vamos para os áudios agora, né? O pessoal escolheu soltar a voz, né, no pós-jogo, e a gente começa aqui já com o Miguel Martins, da Chavantur.
3: Boa noite, amigos do Papo da Bola. Boa noite, gurizada. Miguel Martins, Chavantur na área. Mandando uma mensagem aí para deixar minha opinião sobre o Brasil. Já estamos vendo aí a evolução no trabalho do nosso técnico, né? E, claro, o campo ainda estava pesado, mas com essa nova formação aí, o Brasil já está demonstrando que vai evoluir mais ainda, e principalmente quando jogarmos em campo seco. O Brasil vai brigar, sim, pelas, né, primeiras posições lá em cima. E já começou no sábado, e quinta-feira temos mais uma batalha aí pela busca de uma melhor colocação. E fazer uma... Lembrando dele ontem... Do Nilson, né? Vou até fazer uma homenagem aí. E aí, gurizada do Papo da Bola, não adianta nada. Patricão jogou, fez gol neles e eu fiz o KKK. Eu e o meu cavalinho. É isso aí, gurizada. Grande abraço a todos, uma boa noite aí, uma boa semana. É isso aí, quinta-feira, todos os caminhos levam ao Bento Freitas.
2: Valeu aí, o Miguel da
0: Chavantur. Imitou bem o Cara, Nilson.
2: Perfeito, perfeito, perfeito mesmo a imitação do Miguel. Vamos agora com o João Luiz.
4: Boa noite, João Luiz Laranjal. Não, acho que agora o treinador começou a encaminhar o time. O time jogou descansado, jogou bem, mostrou raça, mostrou vontade, né? As aproximações apareceram. Anderson Recife jogou muita bola. Jogou muita bola, segurou aquele meio de campo, né? Eu acho que tem que dar mais liberdade pro Garré, para ele poder jogar mais perto do atacante. Mas demais, eu acho que foi tranquilo. Eu acho que vamos ganhar do Brasil de farroupilha, subir na tabela, e eu acho que o Brasil está se encaminhando. Tem que dar tempo pro treinador, e ele está tendo tempo agora.
2: Tá aí a participação do João Luiz. Continuando aqui, Manuel Vitor Garcia.
5: Boa noite, pessoal do Pop da Bola. Eu fui ao jogo do Brasil fazer horas, que eu não ia, sou sócio, mas não ia, não estava indo, muito frio, tá? Até muito frio estava, pouquíssima gente. Mas eu gostei da aplicação do time, né? O Davi Torres tem que ser titular ali, tem que ser titular. O Silas tem que melhorar mais, acho que ele está bem abaixo, né? E... a defesa bem postada, agora com o goleiro também mais experiente, né? Não, nada contra o Davi, né? É um bom goleiro também. É, e eu acho que agora a gente vai se encaminhando, né? Vai se encaminhando. Agora eu queria perguntar uma coisa para você. Como é que cai tanto as ondas da RU? Não só no programa de vocês, mas também do Beto. Está sempre caindo, né? Não sei o que está vendo. Aí eu tenho que passar para outra, né? Que eu não queria. Boa noite.
0: Boa noite. Boa noite. A gente tem alguns problemas no nosso transmissor, né? Eles caem aí de vez em quando, mas a gente trabalha para melhorar essa transmissão.
1: Sempre volta, não. Pode voltar, seu Manoel. É. Sempre volta.
2: Vamos continuando então aqui com as participações. Clóvis.
6: Boa noite, amigos. Papo da Bola. Gostei. A vitória sempre é boa, né? A vitória é sempre... Eu acho que agora o Brasil, no meio da semana, se ganhar também, no meio da semana, já cria mais um corpo. Mas uma perguntinha que eu tenho para vocês aí. Essa mudança dele, do treinador, eu continuo desconfiado com esse treinador ainda. Para mim ainda não é o que eu que eu desejava. O Brasil, mas está aí, vamos torcer por ele, não tem o que fazer. Essas mudanças que ele fez, salvo um cara que teve um lesão ou cartão, ele vai manter? Ou foi só o oba-oba ali, com medo da pressão? Boa noite aí, amigos.
2: Boa noite ao Clóvis. Olha, até na minha opinião, eu, pelo menos para esse jogo contra o Brasil de Farroupilha, eu acredito que tem que manter, né? Vai enfrentar um adversário mais fraco, né, que vai entrar aqui para se defender. Eu acredito que o 4-3-3 ali, né, três jogadores realmente de ataque, né, não ponta meia, né, realmente três atacantes, eu acho que é o mais ideal a se manter. E eu vejo assim, Lousado, uma aproximação, né, na situação entre o Alessandro Telles e o Júlio César Nunes, nessa questão de nenhum deles é unanimidade, né, porque eles estão assumindo, o Júlio César Nunes ele tá desde o começo, é verdade, mas ele já vem com o Brasil pressionado, né, que perde um título de uma Copa FGF, então obviamente ele já chega aqui sem ser unanimidade, né, então ele tem que conquistar o torcedor. Eu acho que ontem foi um bom passo pra isso. É a mesma coisa no Pelotas, né? Só que o Alessandro Telles agora tá pegando com o carro andando e também vai ter que conquistar o torcedor, porque as duas equipes, né? Tanto o Brasil quanto o Pelotas, vêm nessa situação já de maior pressão. Mas pra esse jogo contra o Brasil de Farroupilha, eu vejo que tem que manter o 4-3-3, tem que ir pra cima do seu adversário, né? Mais um jogo que a vitória é inegociável para o Brasil. Seguimos aqui, Lousada, nas mensagens? Vai. Vamos lá, então. Morango.
7: Boa noite, amigos do Papo da Bola. Olha, a minha análise do jogo, para mim, foi... O Brasil ficou devendo muito ainda. No primeiro tempo, não criou absolutamente nada. Nada. Todos os chutes foram na arquibancada, não acertaram o gol, o goleiro do Amarelo não trabalhou no primeiro tempo. Não teve nada. É só quem assistiu o jogo sabe disso, né? O Brasil não criou nada. O Silas muito mal, não criou nada, não justificou titularidade. No segundo tempo inicia do mesmo jeito, sem nenhuma criação, com exceção ali de uma cabeçada do Morbeck que o goleiro defendeu, mas e ele cabeceou sozinho, foi uma chance de gol. Mas aí, por incrível que pareça, com a entrada do Vinícius e do Andrei, deu uma mexida no time, realmente. O Vinícius entrou bem no lugar do acho até que merece titularidade, porque o futebol não adianta ter nome, ter passado, ter... Ah, jogou muito, que nem o Neymar no Santos. Ah, jogou horrores, foi no Barcelona e tudo mais, foi um dos melhores do mundo, mas não está jogando nada. Então, não adianta ter jogado, tem que estar jogando bem. E, no meu entender, o Vinícius entrou bem, foi o cara que achou um passe para o Davi Torres, que entrou no espaço vazio, tocou para o Morbeck e botou no fundo da rede. E foi só. O Brasil não criou mais nada. Está certo que não sofreu, mas também não criou mais nada. Ficou, para mim, fez o dever de casa. Tinha que ganhar, ganhou. Mas precisa melhorar muito. Precisa melhorar muito, senão vai ser esse sofrimento.
2: Tá aí a opinião. Eita, agora sim. Tá aí a opinião do Morango mandando a sua participação por aqui. E olha.
0: Fala aí.
2: Quer dizer, olha quem apareceu aqui. Ele, Paulo Coy.
0: Então bota aí, depois vamos pro intervalo.
2: Vamos lá então.
8: Estelares. Boa noite, pessoal. Aí, da mesa aí. Gurizada. Eu gosto da opinião de vocês, sabia? Vocês são bem sinceros nas opiniões. Pelo que eu estou entendendo da opinião de vocês, o Pelotas não vai ficar nem entre os oito. Pelo que eu estou entendendo aí. Entendeu? pela opinião de vocês, porque eu estou escutando aqui a programação de vocês aí, da rádio, entendeu? Eu escuto todo dia, não participo todo dia, porque eu acho que aí isso se tornaria chato, entendeu? Mas hoje eu estou participando porque eu estava vendo a opinião de vocês. Vocês estão sempre cobrando do Pelotas, entendeu? Sempre cobrando do Pelotas, porque o Pelotas tem que fazer isso, tem que fazer aquilo, que o Pelotas não inspira confiança em nada. Tudo bem, você sabe muito bem que eu sou Pelotas, entendeu? Eu sou Pelotas. Então, assim, ó, pelo que eu acho que eu nem vou mais assistir jogo do Pelotas, porque o Pelotas não vai classificar entre os oito, né? O único que vai classificar é o Brasil, que vocês querem que classifique, que vocês dizem que é a folha mais alta do campeonato, né? Que é a melhor folha, o melhor plantel, entendeu? O Pelotas tem jogadores humildes ali, não ganham muito, que nem ganham os do Brasil, né? E agora o Brasil trouxe um goleiro aí que deve estar ganhando bem também, né? Agora vocês estão falando aí que ele vai ser titular, eu estou escutando aqui, entendeu? Mas assim, ó, a opinião de vocês está muito boa, só que assim, ó, eu vou pegar e deixar de ver jogo do Pelotas, nem vou acompanhar mais, entendeu? Porque eu não vou acompanhar porque vocês disseram que o Pelotas não inspira confiança de maneira nenhuma. Tanto o Wesley como o outro aí, que eu não sei como é que é o nome dele, entendeu? Tu eu não vi, Gustavo. Tu eu não vi dar opinião. Só diz que o Pelotas tá deixando a desejar. Entendeu? É isso que eu tô entendendo. Mas valeu, gurizada. Paulo Coy aqui, tô sempre na escuta. Entendeu? E eu vou dar a minha opinião. Entendeu? Vocês dão a de vocês e eu dou a minha. Tá? E eu vou te dizer, eu vi todo o jogo do Brasil contra o Aimoré. O Aimoré perdeu gol. E outra, o Aimoré é muito ruim. Muito ruim. Por isso que o Brasil ganhou. Quando o Brasil pega os times já melhorzinhos, já não ganha, né? Vocês já viram isso, né? Então tá. Obrigado aí pelo espaço aí. Paulo Coy, Porto Alegre.
2: A participação do
1: Paulo Coy, eu acho que ele tem doutorado em distorcer opiniões.
0: Pois é, olha o que a gente criticou o Brasil aqui na sexta-feira, depois da quinta, né? Foi depois da derrota pro Sportivo, né? E o quanto que, né, falamos. Mas é isso. E o que eu digo é o seguinte: eu não acho nem que o Pelotas está deixando a desejar. Eu acho que o Pelotas está entregando a qualidade do elenco que foi montado. Simples. O Pelotas montou um elenco bem meia-boca para a divisão de acesso. E está entregando o futebol também, né? O Brasil, que a gente espera mais, é que o Brasil investe muito mais, dito pelas direções.
2: E é a maior, né? É número.
0: É número. Tá aqui, é número. O próprio Gabriel Ribeiro, lá no aniversário da RU, ele falou para nós, 550 mil, não chegamos nem perto, né? Então, tudo é condizente com o que foi investido. Aliás, o Pelotas está sendo condizente com o que foi investido. Por exemplo, tu viu o jogo do Passo Fundo, o time do Passo Fundo ontem? O Toscano é reserva do Passo Fundo. Imagina o Toscano no elenco do Pelotas, né? Entre outros jogadores que lá estão, né? Mas é isso, Paulo Coy. Não sei o que tu queria que a gente falasse.
2: A gente não disse, né, Lousada, que o Pelotas não vai classificar.
0: Sim.
2: Né?
0: Eu acho que acho que a briga do Pelotas é para classificar. Para classificar. Né? E não vejo hoje...
1: Classificam oito, né?
0: Sim, então, classificam oito. Então, é metade das equipes. Mas
1: ninguém falou isso. O Paulo Coy, ele gosta.
0: Ele gosta, né? É que o Paulo Coy deve estar triste também. O time dele perdeu ontem. Mas
2: quatro jogos, Pelotas não ganha, né?
0: Exato. E ontem ele jogou um pouquinho melhor. Eu gostei da atuação do Pelotas ontem. Né? Mas também apresentou muitos problemas. Especialmente quando o treinador olha para o banco. Né? Aí a situação fica... bem complicado. Fazer o seguinte, vamos para o último intervalo, daqui a pouco a gente segue trazendo opiniões dos nossos ouvintes aqui no Papo da Bola, que vai para o intervalo e nós já voltamos.
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0: Oito e 44, de volta com o Papo da Bola aqui na Rádio Universidade, o CPEL, peças e acessórios pioneiro e também via urbana. Últimos momentos aí do nosso Papo da Bola. Fernando Moraes, a sequência aí dos áudios, né? Tem participações aí pra gente reproduzir neste último bloco.
2: Bora lá, vamos botar as mensagens em dia. Luiz Augusto Simone chegando por aqui.
15: Boa noite, pessoal. Um abraço a todos. Estou feliz da vida, né? Quando o Brasil jogou, dia 22, era meu aniversário. Não poderia ter um presente de aniversário melhor. Mas o Pelotas, olha, eu acho que jogou muito bem. Eu vi o jogo todo do Pelotas contra o Passo Fundo. Acho que o Pelotas jogou bem. Esse campeonato é nivelado. Enfim, mas eu gostaria agora só de comentar algo que eu pensei. Que pena que o Patricão não quis ficar no Brasil. Talvez ficasse desagradável, porque tanto ele como o Gabriel Morbeck tem condições de serem titulares. Vocês viram no jogo, tio, o treinador ia tirar o cara, ele pediu, não, me deixa mais um pouquinho, ele foi lá e fez o gol. Puxa vida, nós teremos dois centroavantes bons, tá? E quem tem dois tem um, tá? Um se machuca, teria o outro. Mas talvez também o Morbeck ficasse desconfortável. Mas enfim, eu gostaria de ter os dois no plantel do Brasil. Um abraço. Pessoal, eu voltei para falar sobre o Silas e o Vinícius. Eu acho dois bons jogadores, mas eu, particularmente, O Silas é bom, mas eu particularmente prefiro o Vinícius. Não sei por que a torcida pega o pé do cara, tia. O cara é bom jogador. E o Silas também. Isso aí tem que ter plantel, tem que ter reservas, tem que ter... Até num jogo ou outro pode jogar os dois juntos. Aí depende do treinador. Mas eu gosto do Vinícius.
2: Aí a participação do Luiz Augusto Simone. Júlio do Cavaco.
16: Boa noite, Júlio do Cavaco. Olha, eu sei que recém a primeira partida dele dessa temporada como técnico, né? Do Alessandro Tedes, uma coisa assim. Eu, particularmente, não me agradei da contratação dele e boa parte da torcida do Pelotas também. É um técnico que não tem ponto de vista motivacional, ele não motiva, é assim, um técnico frio. Ele não tem explosão, ele não tem motivação, não empolga. Tomara que eu queime a minha língua e que arrebente a boca do balão e o Pelotas chegue lá. Mas não é isso não só dito por mim, certo? É um técnico perdedor, que não tem, até que ele prove o contrário, né? Quem é que vai pagar com isso? É o Pelotas e a torcida do Pelotas, já está tão massacrada. Tomara que dê certo, certo? Então é isso aí, tomara que eu morda a língua e ele arrebente a boca do balão com os outros e o Pelotas consiga o acesso. Mas não me agradou, eu acho que é um técnico assim, sem motivação, é um técnico perdedor. Nada pessoal contra ele, isso aí não só dito por mim, certo? Boa noite.
2: Tá aí a participação do Júlio do Cavaco, mais áudios por aqui, chegando agora, eu acho que é o Cabidela, ele mesmo, vamos ouvir.
17: Meus amigos do Papo da Bola, boa noite a todos vocês. Estava escutando a jornada esportiva do final de semana, parabéns a todos vocês, tá? Olha só, né? O bicho papão é o Veranópolis e o Passo Fundo. Né? Eu não trabalho em rádio, mas a gente também fica ligado no futebol. Eu estava analisando os adversários do Passo Fundo até aqui, até os 15 pontos deles. Pô, tiveram o Lajadense, tiveram o Glória, né? Tiveram a Pafute. Então eles tiveram time aí, cara, que também estão mal. Praticamente em uns 9 pontos eles ganharam dos mortos. Né? Olha, eles pegaram o Brasil lá, não ganharam do Brasil. Né? Em casa. Jogaram contra a União Frederiquense e não ganharam também. Não ganharam do Pelotas, tomaram 3 do Pelotas. Né? Só que competência deles e incompetência do Pelotas, que a zaga não segurou eles. Né? Então eu acho que tá tudo, os ventos estão tudo para a dupla Brapel, cara. Depende da dupla Brapel. Eu só queria fazer uma pergunta para vocês. Se o Brasil e o Pelotas ficar na frente, primeiro e segundo lugar, qual a possibilidade deles, qual o lugar que eles se enfrentam, na semifinal ou na final? É uma pergunta. Mas olha, o Veranópolis já tomou na testa. Né? Então eu acho que é o seguinte, ó. Tanto o Brasil, eu sou Brasil doente, mas eu quero ver o futebol de Pelotas avançar, né? Eu acho que os times que estão remando agora, que têm capacidade, vão surpreender. E os que estão lá em cima vão descer. Pode ter certeza disso, tá bom? Olha, se o Brasil ganhar do Brasil de Farroupilha, ele vai a 12 pontos, correto? Fica a 3 pontos do Passo Fundo. E ele não jogou contra a Glória, não jogou contra a Lajadense ainda, né? O Brasil, né? Contra a Pafute, não jogou ainda. Então, quer dizer que é o seguinte, ó, o Brasil tem tudo, né, para chegar na ponta e o Pelotas também, né? Olha os adversários. Então tem que analisar o Passo Fundo, contra quem ele jogou até agora. Claro, um time bem certinho, não vamos esquecer disso, mas não é o bicho papão, não. E só para terminar, voltei, amigos, está na hora, alô, nação Chavante, todo mundo reclamou, né, do time, cara, mas está na hora de nós abraçar o clube também, né, de ir para o Bento Freitas, sair do sofá, sair da televisão, não adianta ficar na televisão, no outro dia vem para a universidade criticar o time, vamos para a Baixada, gente, olha, com todo aquele frio, eu estava lá na arquibancada, gente, e eu me trato de um câncer. Então, pô, tá na hora de se mostrar também, né? Mostrar as caras, tá bom? Cadê a maior e mais fiel? Jogador entre campo é sempre os mesmos, das organizadas, o resto não vão, e pô, vem criticar? Pô, vamos abraçar o clube, gente. Vamos lá. Um abraço a todo torcedor chamante.
2: Abraço, abraço ao Cabidela.
1: Até ver aqui, é só na final. Se fica em primeiro e segundo, é só na final que se enfrenta.
0: É, o... mas é verdade. O... e aquilo, é um time organizado, o time do Passo Fundo, bem treinado pelo Márcio Nunes, mas é o Léo Ferraz, o ala direito. Né? O Léo Ferraz que foi insuficiente aqui para a dupla Brapel, como atacante. Ele tá improvisado num outro... tem bons jogadores, e sim, mas não...
2: ele começa a jogada, né? Ele dá o latereio.
0: Sim.
2: Que o Jeder acaba desviando.
0: Não, ele jogou bem, participou bem do jogo ontem, o Léo. Mas é... vai...
1: tem caras conhecidas.
0: É, né? Tem caras Victor conhecidas. Jesus, é, vários que passaram aqui no Brasil também. Mas é aquilo. No papel, não tem nenhum grande time nessa competição. Né? O Brasil talvez tenha um elenco de maiores opções também. Né? Mas vários nomes que são questionáveis. A questão é desempenho, né? O Passo Fundo vem desempenhando. Até o jogo contra o Brasil que ele cita, foi um 0x0 aberto. O Passo Fundo teve uma chance que o...
2: os dois tiveram bola.
0: É, uma chance que o cara furou em bola. Dentro do gol poderia ter feito, por exemplo. O Brasil também teve grandes oportunidades. Eu acho que foi um jogo grande ali, de boas, né? De boas oportunidades para ambos os lados. Vamos lá, Fernando. Últimos aí nos áudios.
2: Vamos lá. Ele, Nilson, chegando por aqui.
18: Boa noite, gurizada da mesa aí. O Gustavo Eze da Ganê e o Fernando. E aí, gurizada, tô na escuta. KKKK, ganhei uma tecnologia, gurizada. Tô numa felicidade agora. E é só manter assim e sair com o mesmo time que ele jogou sábado, quinta-feira tem de novo. Mais 3 pontinhos, gurizada. Tava bom o time do Brasil agora sábado, hein? Tem que jogar com a mesma intensidade que jogou sábado, tem que jogar quinta-feira também. É nóis, tô na escuta, gurizada da mesa. A gente tem que criticar, a gente critica quando tá errado mesmo. Quando tá certo, a gente tem que aplaudir. Aí tá certo. E é isso aí que eu falo, tem que arrastar a bundinha pra poder chegar onde quer, gurizada. Se não fizer isso aí que nem fez sábado, nunca vai chegar aonde quer. E aí, agora sábado mostraram como é que se joga, tem que seguir jogando assim com o mesmo time, a mesma intensidade, pra poder ganhar os 3 pontos, que senão não vai valer de nada, tá no campeonato. É isso aí que é bonito de se ver. É nóis, estamos na escuta. Gustavo, até concordo contigo, Gustavo. Tô na escuta aí, no YouTube aí. Mas vou dizer pra ti, eu prefiro que o... o Vinícius fica no banco que o... e deixa o Silas jogando. Eu prefiro isso, que aí ele sente como é que é ficar no banco aí e bota a mente a funcionar, que aí eles jogam. Concordo contigo isso aí. E o que o Wesley da Galinha também falou aí, concordo também. O Brasil tem muito mais ainda a dar ainda pra esse time ainda, hein? Tá certo vocês, gurizada? Nada, medonha. Não adianta nada, eu tô na escuta também. Esse aí também chateado, que nem eu tava aquele dia, isso aí faz parte. Cada um tem a sua opinião, gurizada. Vocês são comentaristas, cada um sim a sua opinião. Não adianta. Alguém vai ter que cair, se é o Pelotas ou o Brasil, kkkk. Tá muito bom o programa de vocês aí, Gustavo, Wesley da Galinha e Fernando, não adianta nada. É a minha corneta, não adianta nada, é o que tem.
2: Tá aí o Nilson com a sua participação aqui no Papo da Bola. O Thiago chegando por aqui.
19: Fala, gurizada, tranquilo? Pô, que nem vocês viram na foto aí, fiquei secando o chavante, mas não deu certo. Pô, que baita jogador esse Garré aí, cara. Vai, ele vai fazer diferença pro Brasil. E o meu Pelotas, fiquei lavando o carro, cara, lavando a casa, abrindo a janela, tudo, aproveitar o solzinho. Não fui no jogo, cara, fiquei ouvindo vocês. Depois vi os lances, mas olha, 3 gols espírita do Pelotas, né? Primeiro o Mauri, aquele cabeceou para baixo, pegou no joelho dele e quase não entrou. Depois o gol de pênalti, que não foi pênalti. Eu acho que até a mão do cara tava dentro da área, mas ele tava com 90% do corpo fora da área. E o terceiro gol também, o cara que fez o gol, que eu nem sei quem foi, não pulou para cabecear, foi uma baita falha da defesa do Passo Fundo. E depois o Tchê, pode me cobrar depois, o Patricão, esse nunca mais vai fazer 2 gols numa partida. É só o Pelotas que dá esse prazer pros caras. E ainda um ex-chavante. Tá difícil. Ó, a esperança é o seguinte, cara, que o Pelotas classifique entre os 8. Eu já não tenho mais a esperança de que eles classifiquem entre os 4. E aí vamos ver se, que nem diz o diretor do Pelotas, aí se a camisa pesa. Mas no mais é só pedindo a Deus mesmo. Grande abraço aí, bom trabalho. E é nos detalhes que tu vê que as coisas estão erradas, né, cara? O goleiro tomou um gol e mandaram ele embora. O presidente reclamando que o treinador do outro time estava dentro do vestiário. Tchê, futebol se ganha dentro do campo, cara. Se o Pelotas tivesse feito um time bom, isso aí não faria diferença. Tá procurando um guampo em cabeça de cachorro, cara, tá louco? E o nosso centroavante, que foi expulso, fez o gol, sabendo que nós precisávamos ganhar o jogo, foi comemorar. Fez o gol, foi fazer coraçãozinho. Pelo amor de Deus, até na várzea, o cara faz o gol, está precisando ganhar o jogo, vai lá buscar a bola e volta pro meio. Não, o Pelotas está bem desorientado mesmo. Um abraço.
20: O gurizado Paulo Coy só pode estar na paulada. Está em Porto Alegre, deve estar numa baita paulada. Tinha a força que eu vejo vocês fazer para arrumar um elogio pro Pelotas. E realmente o Pelotas está muito ruim, eu só não fui nesse último jogo aí. Não, Paulo Coia, nós estamos aqui rezando pro Pelotas classificar, não te preocupa, meu. Não, não, vem para Pelotas ver um jogo aí, que tu já vai te desiludir, meu amigo. Um abraço.
2: Um abraço aí ao...
0: Não, pior que, cara, é isso aí, né? Óbvio que a gente vai sempre tentar dar força aqui, tentar ver o lado positivo, mas o que é tem que se dizer, é fraco o time, né? Não tem o que fazer, mas a competição é fraca, né? Não tem nenhum bicho papão. Então isso faz com que o Pelotas tenha condições de brigar, de ganhar força. Porque o time que subiu do Pelotas era bom? Aquele que subiu em 2024? Eu não estava aqui, mas não. O Pelotas urrou para classificar, né? Se não fosse aquele frango do goleiro do Bagé lá naquele jogo e aquele empate contra o Inter de Santa Maria, também não ia classificar. Tava perdendo de 2-0. E aí ganhou força. Então, o negócio é classificar pro mata-mata. E aí depois é guerra e vendo o que dá. Mas hoje o panorama é esse. É pra brigar por classificação. E é isso. Vamos lá, tem mais últimas aí, né?
2: Últimas mensagens. Seu Paulo Coy, o Aimoré é o sexto colocado, é forte. O Lajadense que o Pelotas ganhou, diz aqui o Ivandir da Rosa.
0: Quer dizer, forte é o Lajadense, tipo assim,
2: forte é o Lajadense que o Pelotas ganhou, né? Obrigado, garotos da mesa, foi um excelente programa, adorei. Uma ótima semana pra todos nós. Vocês analisam as partidas e isso é que é importante, mandou o Chico Arruda. E temos o último áudio aqui, Lousada, pra fechar, o Morango.
21: Boa noite, amigos. Voltei. Mas vamos continuar falando que a Folha do Brasil é 550 mil? Mas tá onde que a Folha do Brasil é 550 mil? Então tem jogador no Brasil aí, uns 5 ou 6 aí, recebendo 70, 80, 90 mil por mês, é isso? É isso que vocês querem que eu acredite? E o resto tá na faixa dos 30 mil por mês? Ah, tão de brincadeira, né? Claro que não é, né? Quando o cara falou 550 mil, é entre tudo. É entre hospedagem, viagem, a concentração, pagamento de funcionários, água, luz, telefone, médicos, preparador, esses da comissão técnica, é tudo incluído, não é a folha de jogadores. A folha de jogadores deve estar em torno de 300 mil e está muito bom pela bolinha que jogam. Porque se fosse isso, o Brasil tinha contratado jogadores de Série B, pagando 90, 80 mil. Pelo amor de Deus, e vocês ficam repetindo aí, você sabe fazer conta, senão ficam nos tratando de bobo.
2: Participação do Morango, a última mensagem, Lousada.
0: Pra fechar o programa, mas é isso, foi dito por eles, né? Em momento algum foi falado que era o custo total.
1: A fala ela é bem clara, né? Pra quem quer entender,
0: sim,
1: né? É 550 mil e é maior do que qualquer outro da Série A2, sim, qualquer outro da Série D.
0: E mesmo se for...
1: Dentro do grupo que o Brasil estava, sim, né? Da Série D. E é maior que qualquer outro da Série A2, então... A frase ela é bem clara.
0: É dito pelo homem, daqui a pouco ele vem e desmente, né? A gente não tem informação.
1: A gente trabalha com o que foi dito por eles mesmo.
0: É, exatamente, mas é isso. E ele falou isso no dia da final da Copinha, olha quantos jogadores chegaram. Claro que alguns saíram também, né? Chegaram, mas o Carlos Eduardo, por exemplo, que chegou já deve ter aumentado esse número aí. Mas o que eu posso dizer é o seguinte, foi dito pelo homem, e vários duvidaram, inclusive jogadores. Então a gente não sabe se é, mas trabalha com a informação com o que foi dito. Nós não temos a informação do valor real, né? E mesmo que não seja, a Folha do Brasil é a maior da divisão de acesso, isso é fato, né? Não sabemos o valor exato. Bom, 9 horas, fechou, né? Isso aí. Valeu, gurizada. Um grande abraço para todo mundo. Amanhã estaremos de volta. Quarta e quinta não tem programa. E depois na sexta. Então amanhã é o Papo da Bola pré-jogos aí quarta-feira é o Pelotas, né? E quinta é o Grêmio Esportivo Brasil. 9-1, valeu gurizada, um abraço, até amanhã, tchau!

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